0: componho gratos.
1: Replicou Nestório altivamente.
0: Não posso esclarecer-te neste particular, pois o sincero adepto de Jesus não conhece a delação, nem sabe fugir à responsabilidade da sua fé, acusando seus irmãos.
1: O Lícto irritou-se, revidando com aspereza.
2: E não temes o castigo que te forçarão a fazê-lo em tempo oportuno?
0: De modo algum. Chamados ao testemunho de Jesus Cristo, não podemos temer conveniências mundanas.
1: Pomponio, contudo, esboçou um gesto expressivo como quem se havia lembrado de uma providência nova e acentuou.
2: Aliás, temos outros recursos para encontrar esses conspiradores idiotas. Ouviremos ainda hoje, nesta chefia, os que prestaram as devidas informações a teu respeito.
0: Sim.
1: Replicou o liberto sem se perturbar.
0: Esses poderão esclarecer melhor a justiça do Império.
1: Olha, que calma, que tranquilidade. Alguém delatou. Porque, gente, por que a calma do nosso querido Nestório aqui?
3: Ausência de culpa.
1: Ausência de culpa, e eles não idolatram a vida orgânica. Eles não idolatram o corpo. Eles não têm apego à vida. Se eu tiver de ser torturado em nome do Cristo, eu vou, mas negar, eu não vou negar. Isso era muito claro na cabeça dos cristãos. Para eles era realmente uma honra morrer pelo Cristo, mas negar o Cristo em hipótese alguma. Tamanha fidelidade. Nós negamos hoje pelas nossas atitudes simplórias do dia a dia. Em seguida, um grupo de soldados armados a caráter saía da prefeitura escoltando os dois acusados até a prisão Marmetina, onde se foram alojados num dos mais úmidos calabouços. Prisão Marmetina era uma prisão localizada no Fórum Romano, na Roma Antiga. Estava localizado ao lado nordeste do Monte Capitólio, tá? Que era uma das sete colinas romanas. Não bastaram somente os novos informes de Pausânias, que o Lícto Pomponio Gratus, conforme a autorização do censor Fábio Cornélio, fizera questão de convocar para lhe facilitar as investigações. Nesse mesmo dia, um vulto penetrava na residência de Lólio Úrbico, ao cair das sombras do crepúsculo para dar idêntica denúncia. Era a Péria, que, independentemente de Pausânias, também fora as catacumbas em desempenho das suas atividades odiosas, pondo em jogo a sua habilidade e astúcia para trazer Cláudia Sabina inteirada de quanto ocorria. Assim que, antes de regressar a Tibú, após uma semana de repouso no lar, a antiga plebeia notificou a Quinto Bíbulo os ajuntamentos do cristianismo além da porta nomentana, pintando-lhe quadros terroristas, de feição a exacerbar o receio das conspirações que caracterizavam os administradores políticos da época. Numerosos destacamentos de pretorianos compareceram ao cemitério abandonado na reunião subsequente. Porque o Pausânia denunciou tudo, inclusive dando lugar. E lembra que eles faziam isso alta madrugada. Então vamos ver como foi essa prisão. Então o que, que aconteceu? Vou voltar um pouquinho. Assim que, antes de regressar a Tibú, após uma semana de repouso no lar, a antiga plebeia notificou a Quinto Bíbulo os ajuntamentos do cristianismo além da porta nomentana, pintando-lhe quadros terroristas de feição a exacerbar o receio das conspirações que caracterizavam os administradores políticos da época. Numerosas forças militares de pretorianos compareceram ao cemitério abandonado na reunião subsequente. Centenas de prisões foram efetuadas. Os calabouços escuros do Capitólio e e os cárceres do Esquilino, que era uma das sete colinas, ficaram repletos. E a circunstância mais grave é que, entre os prisioneiros, figuravam pessoas de todas as classes sociais. Irritado, o imperador mandou que se instaurasse processos individuais, a fim de apurar todas as responsabilidades isoladas, designando numerosos dignatários da corte para a devassa imprescindível. Hélio Adriano nunca procedeu como Nero, que ordenava o extermínio dos cristãos sem cogitar da culpa de cada indivíduo, de conformidade com os dispositivos legais, conforme a evolução jurídica do Estado romano. Mas também não perdoou jamais aos adeptos do Cristo que tiveram a coragem moral de não trair a sua fé perante a sua autoridade ou de seus prepostos. O inquérito começou terrível e sombrio. Famílias desesperadas de dor acorriam às prisões, implorando piedade aos algozes. Quantos abjurassem da crença em Jesus diante da imagem de Júpiter Capitolino, jurando-lhe eterna fidelidade, podiam regressar livremente ao lar, retomando os bens da liberdade da vida. Os que não se prosternassem ante o ídolo romano, mantendo inabalável a fé cristã, podiam contar com o flagício e, quiçá, com a morte. Entre mais de 300 de criaturas, apenas 35 reafirmaram a sua fé em Jesus Cristo, com sinceridade e fervor irredutível. Mudou? Mais de 300. Só 35. E dois, pelo menos um nós sabemos que era o senador. O Nestor. Para essas, as portas do cárcere se fecharam, sem piedade e sem esperança. Entre os condenados estavam Nestório e seu filho, que, fiéis a Jesus, se fortaleciam nos seus desígnios misericordiosos, convictos de que qualquer sacrifício no mundo em favor da sua causa era uma porta aberta para a luz e para a liberdade. É essa fé que nos falta, sabe, gente? É esse movimento, porque fazer isso aqui, você imagina que tinham mais de 300 pessoas. E nesse processo de 300 e poucas pessoas, apenas 35 assumiram ser cristão, sabendo que seriam mortos. Então, é um movimento de entrega total. A minha vida é tua, Senhor. Acabou. São os 500 da Galileia. Então, aí a gente diz, Conceição, e hoje? Olha, hoje realmente nós não somos mais jogados em calabouços frios. Ninguém arranca as nossas unhas. Eu tive um acidente pequenininho e machucou a unha. Aquilo doeu tanto. Assim, é quase que a unha arranca, realmente. Aí eu fiquei parando, eu digo, meu Deus. Imagina arrancar uma unha. Porque aí me veio a obra Paulo Estevão, quando ele estava atrás de Ananias, em que ele pegou um funcionário, alguém que sabia de Ananias, esse que não sabia de nada, ele disse, então pera lá, ele arrancou uma unha. Então você imagina o que que eles estão, hoje então, como seria, Conceição? Nós não somos mais torturados, não somos mais levados ao calabouço frio, fétido, imundo, com fome, sede, sem ter aonde deitar. Qual é o nosso testemunho hoje? É a fidelidade a Jesus em nossos comportamentos. É só isso, gente. Só nisso. Nós ainda não fomos chamados a sacrifícios por uma sociedade como um todo. É só esse movimento mínimo, realmente, de sermos humanos melhores. Dentro do lar, na vida profissional, no trânsito. Sabe? É isso. É todo dia dizer assim, como que Jesus faria se estivesse aqui nesse meu lugar? Hoje eu fico pensando, eu medito muito, eu adoro refletir em tudo quanto é canto. Parou, já estou refletindo, meditando. Mas quando a gente diz assim, quando eu estou estudando, se imagina se Jesus estivesse aqui no meu lugar ensinando. Como é que ele ia fazer? Porque isso começa a tomar uma amplidão muito grande. Você colocar realmente Jesus como modelo. Como é que Jesus ia fazer um estudo da obra Libertação? Como é que ele iria se preparar? Como que ele iria abordar? Como que ele iria falar? Eu costumo dizer, hoje ainda em minhas meditações, no trânsito é um ótimo lugar também para meditar, né? Mas eu paro para pensar e penso assim, um evangelizador não é um apresentador. Eu não tenho que fazer cursos para apresentação, tom de voz e tal, tal, tal. Um evangelizador, ele exala emoção. Porque ele está tratando de emoção. E eu só posso exalar emoção quando eu sentir o que eu estou falando. Não é técnicas. Então a gente às vezes acaba vendo muito apresentador, mas poucos evangelizadores. Por exemplo, nós ouvimos aqui a pregação do nosso Nestório e ele exalava a emoção que nós nos emocionamos. Quando a gente estuda a obra Boa Nova, que nós vamos estudar o Evangelho, a gente vê Jesus exalando. Jesus olhava, sorria, tocava. Ele andava no meio e saía tocando. Então hoje a gente pergunta, eu não quero grande sacrifício, é só o sacrifício íntimo. Lembra que ainda há pouco nós estudamos na obra Libertação um caso de um senhor que estava ali no vale, nessa cidade estranha, porque se autodenominou aposentado, arrumando doenças, patologia, movimentou A, B, C e D para movimentar e poder agilizar sua aposentadoria não merecida. E olha onde ele foi parar. Então, são esses movimentos mínimos que nos mostra verdadeiramente a fidelidade a Jesus. Então, é sacrificar os nossos caprichos pessoais, sacrificar os nossos desejos, sacrificar as nossas vontades e podermos dizer assim: se Jesus estivesse no meu lugar, como ele faria? E assim nós finalizamos mais um capítulo, o capítulo 5. A próxima semana nós iremos adentrar no capítulo 6, a visita ao cárcere. Então vamos acompanhar a condição desses nossos irmãos. Então, meus irmãos, agora o nosso sentimento é de gratidão e ao mesmo tempo de reflexão por toda essa bênção, todas as bênçãos que nós recebemos. E vamos envolver nossa Carlinha para fazer a nossa prece de encerramento.
3: Mais uma vez te agradecemos, Senhor, pela oportunidade de nos reunirmos com corações amigos e fraternos para num ambiente totalmente diferente, novo, renovado e não mais nas catatumbas, a gente possa te seguir, dessa vez aprendendo teus ensinamentos, sem mais precisar fugir, sem se esconder, e agora mostrando com a tua ajuda dentro de nós a tua luz, brilhando nos nossos atos cotidianos, nas nossas palavras carinhosas, dentro de casa principalmente, com os nossos amigos, os parentes difíceis, os desafetos. Ajuda, Senhor, nesse caminho que nos parece difícil, mas sabemos que é o gratificante, é o que nos renova, é o que ilumina a todos que nos cercam. Fica conosco hoje e sempre.

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1: Vinte horas e 17 minutos.

0: 20h36.
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0: Boa noite a todos.
1: Boa noite.
0: Hoje, 28 de janeiro de 2020, nós estamos reunidos para estudarmos a obra O Livro dos Médiuns. E nós estamos no capítulo 4, intitulado Sistemas. Então, Allan Kardec já colocou vários sistemas e aqui ele decidiu fazer uma rápida conclusão dos itens ao qual, para eles, é o sistema da doutrina dos Espíritos, tá? Ele adentra nessa dissertação dele com esse último parágrafo dizendo assim: eis aqui as consequências gerais deduzidas de uma observação completa. Voltei um pouquinho. E que agora formam a crença, pode-se dizer, da universalidade dos espíritas, visto que os sistemas restritivos não passam de opiniões isoladas. Então, nós estudamos a semana passada o item 1, 2, 3, o 4, 5, 6 e o 7. Hoje nós iremos fazer o 8. Vamos fazer a nossa oração inicial? Nosso Senhor Jesus, nossos amigos espirituais, unimos o nosso pensamento, elevamos nesse momento na oração para lhe agradecer, Senhor, por essa oportunidade que o Senhor sempre nos oferece todas as terças de estarmos aqui nesta instituição, nesta sala, para estudarmos a obra O Livro dos Médiuns. O nosso pedido é que as lições que serão refletidas essa noite, que elas possam ser vividas. Não nos deixe, Senhor Jesus, fazermos das lições espíritas apenas informações para a nossa intelectualidade. Caso contrário, estaremos perdendo o nosso tempo e nos comprometendo ainda mais com a própria consciência. Muito obrigada por essa oportunidade, por esse momento, e que os bons espíritos possam mais uma vez nos inspirar nesse trabalho, Senhor, que é feito em teu nome. Graça te damos, Senhor. Então vamos lá para o item 8. Ele diz assim: todos os espíritos, em dadas circunstâncias, podem manifestar-se aos homens. O número dos que podem comunicar-se é indefinido. Então, todos os espíritos, em dadas circunstâncias, podem manifestar-se aos homens. Pode se apresentar. O número do que podem se comunicar-se é indefinido. Sabemos quantos. Porque eles podem se comunicar através do sonho, através de uma intuição, através de uma aparição, através de uma fala rápida. Isso pode acontecer. Não. Os espíritos se comunicam por meio dos médiuns, que eles servem de instrumento e de intérprete. Essa palavra intérprete, ela tem que estar sempre muito bem ligada quando nós falarmos do médium. O médium, ele é um intérprete. Por quê? Porque a gente pensa sempre que o espírito fala um vocabulário e o médium repete o vocabulário. Não, o espírito não fala vocabulário. O espírito pensa. O médium capta o pensamento e é o médium que vai revertir com o vocabulário do médium. Por isso é que o médium é chamado de intérprete. Por isso que os espíritos têm preferências. Para a mensagem que ele quer trazer, ele tem a preferência por determinados médiums. No caso da psicografia, se ele é um médium mecânico, ok, se ele é um mecânico, não passa pelo psiquismo dele. O médium não tem consciência do que está sendo escrito, ele é a prancheta. Agora, ainda assim, o médium não está consciente acompanhando o processo. Mas o médium quase sempre tem uma facilidade no seu arquivo daquele assunto que está se tratando. É como se fosse assim. Pensa que você tem uma pessoa que é um excelente cozinheiro, um chefe de cozinha. Mas ele, no momento, não tem a cozinha dele. Então, tu oferece a tua cozinha para ele. Ele pode ser, ele é um excelente chefe de cozinha. Mas ele vai entrar na tua cozinha e ele só vai poder utilizar o que tu tem disponível na tua cozinha. Então, esse é o médium. Então, o médium, o espírito, quando se aproxima do médium, ele vai usar dos recursos do médium. Então, por isso que a gente diz, mesmo no fenômeno mecânico, sempre vai haver uma parcela do médium, porque o espírito tem que utilizar os recursos que o médium proporciona a ele. Então, mesmo sendo mecânico, então lembra sempre disso. Eu tenho um chefe de cozinha. Aí ele diz, olha, eu quero fazer uma comida. Eu digo, olha, eu te ofereço a minha cozinha, com os temperos que eu tenho. E você vai ter que se virar com o que eu tenho. Por isso é que quando nós lemos Mecanismo da Mediunidade, Evolução em Dois Mundos, que são livros técnicos, psicografados por Francisco Cândido Xavier, fica imaginando a dimensão dos recursos internos desse médium. Então, por isso a palavra intérprete. Já no caso do médium semimecânico ou o médium consciente, vamos pegar a psicografia. A psicografia é a psicofonia. O espírito, por exemplo, no caso da psicografia, o médium, ele capta o pensamento. E pensamento é coisa muito rápida. Pensamento é muito rápido. Então, ele capta o pensamento e ele, o médium, vai passar para o papel e ele tem que passar rápido. Ele tem que escrever rápido, senão ele perde a linha do pensamento. Entendeu? Como se fosse uma inspiração. Então, ele tem que passar rápido. É muito fácil a gente conseguir perceber, identificar, quando é do médium e quando é uma inspiração. Quando ele está sob efeito de uma inspiração. Por quê? Se eu te der aqui, faço uma redação e vou te dar um tema, tu vai ficar pensando, pensando, pensando. Você vai, escreve um pouco, para, pensa. Você está construindo uma linha de pensamento em cima do tema que nós direcionamos. No caso da psicografia, tu não tem esse tempo de parar para pensar porque o texto já está pronto. O espírito transmite o pensamento dele e você vai revertir de vocabulário o pensamento dele. Então, por isso que espíritos têm preferências. O vocabulário de fulano é bem melhor. É tipo assim, a cozinha daquele ali, aquela cozinha, tem muito material que eu preciso. A quantidade de tempero é muito maior para o que eu quero fazer. E daquele ali, olha, ele até oferece a cozinha, mas não vou conseguir fazer o prato que eu quero. Porque aquela cozinha ali não tem muita coisa. Aí diz, olha, é o seguinte, a única cozinha que tem é aquela ali, olha, só tem essa, então eu vou me virar com o que tem. Então, às vezes é isso, o espírito não tem um médium, não tem tu. Vai tu mesmo. Só que o espírito vai fazer algo bem limitado. Por quê? Porque os recursos do médium é limitado. No caso do intuitivo, a pessoa que vai escrever tem que ser rápida também, senão ela perde o fio da meada. Se da metade do caminho tu dizer agora é com S ou com Z, pronto, tu perdeu o fio da meada. Escreve errado, depois tu corrige o português. Vai fazendo as correções gramaticais necessárias. O semimecânico, ora ele tem lucidez do que escreve, ora ele não tem lucidez do que escreve. Já o consciente, não. O consciente, ele capta o pensamento e é ele que passa para o papel. A letra é dele, o vocabulário é dele, entendeu? Ele reverte, porque é como se alguém estivesse fazendo ditado. Não é como se alguém estivesse fazendo ditado. Porque o ditado, eu estou ditando vocabulários, eu estou ditando palavras. No caso da mediunidade, o espírito transmite pensamento. Pensamento não é vocabulário, tá? Aí o médium é que vai revertir com o vocabulário dele. Então, por isso é que às vezes você pega algumas psicografias de determinados médiums. Por exemplo, quem tem o hábito de ler Emmanuel, Emmanuel tem palavras que ele repete sempre. Impressionante, a gente até brinca. Porque sempre está lá aquela palavra dele, é típico dele. O André Luiz a gente já identifica, ele é muito. Ele é a parte científica mesmo, né? A parte bem. A forma dele escrever. E o Emmanuel a gente acaba detectando mesmo a forma. Agora a gente vai percebendo o quê? Às vezes você pega Dr. Bezerra escrevendo por Chico Xavier e você pega Dr. Bezerra escrevendo por Divaldo Franco. O centro é o mesmo, mas a forma difere. Porque vai usar o recurso do médium, o vocabulário do médium. Na verdade, o médium, seja de psicografia, seja de psicofonia, quanto mais ele estudar, quanto mais ele se preparar e quanto mais ele se moralizar, que o moralizar está acima de tudo, melhor instrumento ele se torna. Entendeu? Porque ele tem uma cozinha com bastante material, com bastante tempero, com bastante recurso e limpa e asseada. Então, a limpeza, ela vai significar moral. Porque se eu ofereço uma cozinha com bastante material, mas sem estar limpa, sem uma asepsia, a probabilidade do alimento sair contaminado é muito grande. Então, essa asepsia, essa limpeza, é conduta moral do médico. Então, por mais que ele tenha recursos, por mais que ele ofereça tudo, e o espírito tem conteúdo, mas na hora que vai fazer a alimentação, contamina. Então, na hora que o médium vai interpretar, ele vai contaminar. Porque ele não tem moral para isso. E o que, que os espíritos fazem? Eles não perdem tempo. Então, eles não dá para falar com boca suja. Mas sempre terão espíritos para falarem. Qualidade moral é que... Podemos ir para o 10? Reconhece-se a superioridade ou a inferioridade dos espíritos pela linguagem. E quando você fala em linguagem, aí o movimento espírita tem dificuldade de compreender. Quando se fala em linguagem, as pessoas têm por hábito achar que é aquelas mensagens que falam, aquelas palavras difíceis, né? Aquelas palavras que você tem que ir no dicionário. Linguagem é, quem lê André Luiz e quem lê Emmanuel vai identificar muito bem isso, porque nosso André Luiz, eu achei legal muito esse, quando ele foi falar que aquela moça de 30 e um pouquinho anos, que estava no cemitério, que havia desencarnado há pouco tempo, que estava ainda presa ao corpo, ela foi uma borboleta saltitante. Para não dizer que ela traía o esposo, que ela aprontava, entendeu? Então, um espírito não evoluído vai falar de forma escancarada. Vai dizer de uma forma esdrúxula. Eles conseguem falar, e tudo que o André vem contar, porque o André é um espírito superior, não é. Mas quem que está assessorando o trabalho dele? É Mano. Então, você vai contar, mas vai contar dessa forma aqui. Então, o André Luiz não ficou solto. Ele estava sendo orientado, quem comanda o trabalho, quem é o diretor do trabalho é o Emmanuel. Então, para psicografar por Chico, tinha que passar por ele, ou ele convidava. Então, ele convidou André Luiz para isso e a organizaram. Então, eles são capazes de contar coisas assim horrendas em relação ao comportamento humano, mas eles contam de uma forma tão elegante que se você não prestar atenção, você não entendeu bem. Não é esses programas que nós temos, que hoje, infelizmente, se tem, é porque tem audiência, sensacionalista. Então, isso não acontece. Então, a linguagem dos espíritos é que denota e mostra a sua condição de superioridade. Então, é a forma, é o jeito, é a delicadeza, é a nobreza. Não é um jeito esdrúxulo. Isso serve pra gente, sabe, gente? A gente tem que se policiar um tanto, né? Pra ver se a gente dá uma melhorada. É palavrão, é xingamento, é fofoquinha, é inhinhin. Mas chega. Porque até quando a gente vai ficar se debatendo no charco da ignorância? Porque um dos pontos do processo de evolução é realmente a nossa linguagem. Então, ele diz assim, pela linguagem, os bons só aconselham o bem, e só dizem coisas proveitosas. Vamos fazer aqui uma reunião de 10, 15 pessoas, vamos começar a conversar, daqui a pouco a gente está conversando porcaria. A dificuldade que nós temos de manter uma conversa elevada é muito grande. A gente não consegue. Reflete a nossa condição. é denegrindo a imagem do outro, é fofocando, né? É disse-me-disse. A gente tem um fel veneno na boca que vai destilando. Maledicência. Os bons só aconselham o bem e só dizem coisas proveitosas. Tudo neles lhes atesta a elevação. Tudo. Os maus enganam e todas as suas palavras trazem a marca da imperfeição e da ignorância. Aí diz o Kardec, os diferentes graus por que passam os espíritos se acham indicados na escala espírita de O Livro dos Espíritos, que é o livro 2, capítulo 1, questão de número 100. O Kardec ele vai catalogar. Então, como é que o Kardec faz? Ele divide em três ordens. A primeira, a segunda e a terceira. E dentro da terceira, ele vai colocar os espíritos inferiores. Aí ele vai e coloca dentro desse daí seis classes de tipo de espíritos inferior, que ainda domina a matéria. A matéria tem domínio. Aí ele vem para a segunda classe, que seria os espíritos, a segunda ordem, que seria os espíritos superiores, que aí ele vem e coloca três classes. Aí ele vem para a primeira ordem, que é espírito puro e é classe única. Não tem mais, porque no superior tem um da inteligência e o da moral, e tem aqueles que já tem os dois. Só que quando Kardec organizou, ele deixa bem claro, gente, isso aqui é para a gente ter uma ideia do que eu já vi. É uma classificação para nós termos uma ideia que existe espíritos e espíritos. Por quê? Porque nós temos um vício, acho que milenar, de ouvir espírito falar e acreditar que tudo aquilo que o espírito falou é verdade e vai acontecer. Nós temos essa coisa, a gente faz reunião, o espírito vem e fala, a gente vai e faz tudo que o espírito falou. E espíritos nobres, eles respeitam livre-arbítrio. Eles não ficam dizendo, faça isso, faça isso, faça isso, faça isso, faça isso. Isso é espírito manipulador. Eles não interferem na administração. Às vezes, quase sempre, é um médium querendo que se faça a sua vontade e manda um recado. Só que pena, porque a gente vai ter que responder por isso. Então, tenhamos muito cuidado. Uma vez fomos para uma reunião, o espírito falou, não sei o que, aí depois o coordenador olhou para mim, você viu o que ele falou para o grupo? Eu disse, o que o nosso irmão falou não quer dizer que está certo, não quer dizer que está errado, quer dizer que tem que ser avaliado. E avaliando não tem lógica o que ele falou. Além de não ter lógica, é uma redundância, não tem particularidade nenhuma. Entendeu? Então, é essa racionalidade, é esse bom senso que o Kardec nos ensina e que nós perdemos. Livro Consolador tem um capítulo que retrata só sobre mediunidade. Consolador. Quem responde é Emmanuel. E Emmanuel deixa bem claro a necessidade do estudo para quem se arvora ao trabalho mediúnico. Estudo sério. Tá lá. Bate várias vezes nessa tecla. Aí a gente faz um cursinho de 3, 4, 5 meses. Acha que está com certificado, porque ainda não entendeu que estudo espírita não é horizontal. A gente não está fazendo estudo acadêmico, gente. Estudo acadêmico tem começo, meio e fim. Estudo espírita é de ordem superior. Então, não tem fim. E é um estudo profundo, é um estudo constante. Então, para realizar esse trabalho, eu tenho que me preparar. No mínimo, ter estudado o Livro dos Médiuns. 3 anos e meio, 4 anos. No mínimo. Vocês são, mas se eu for, vá. É acidente na série. Você vai se fascinar. Espíritos superiores não levam a sério o teu trabalho. Mas tem comunicação? Tem. Meus irmãos, se eu agora, nesse momento, pegar essa mesa, pegar dois médiuns, fazer uma prece, vai ter comunicação. Mas só, é porque aqui não, se eu quiser fazer lá no meio da rua, a gente faz e vai ter comunicação. Porque espírito tem tudo quanto é canto. Qualidade, aí vai depender do grupo. Então, a seriedade do grupo, gente, eu me dedico a esse trabalho. Como é que eu me dedico a seriedade do grupo? A seriedade do grupo, gente, Eu me dedico a esse

indispensável para se apreciar a natureza dos espíritos que se manifestam, assim como suas boas e más qualidades. O espírito pseudo-sábio, ele vai estar em qual classe? Está na terceira ordem. É o pseudo-sábio. Ele acha que sabe tudo e até engana, para adquirir a confiança. E tem pseudo-sábio encarnado e desencarnado. O que é um pseudo-sábio? Ele sabe tudo e não vive nada. Ele entende tudo, mas não sente nada. É capaz de dar uma palestra maravilhosa. É capaz de manipular várias mentes. Só isso. Vamos para o 50, o sistema? O sistema da alma material? Esse aqui é um pouquinho complexo, mas se nós prestarmos atenção na leitura, o Kardec explica bem. Vamos para o sistema da alma material. Quando em um livro dos Espíritos questionam o que é a alma, os Espíritos respondem a Kardec. É o Espírito encarnado. Então, se está... Isso é nomenclatura mesmo para a gente entender. São nomes. Se eu estou encarnada, sou alma. Se estou desencarnada, sou espírito. Então, quando Kardec se refere à alma, ele está falando de alguém que está encarnado. Se ele fala espírito, ele está falando de seres desencarnados, entendeu? Então, aqui ele, vamos ver qual era esse sistema aqui da alma. Sistema da alma. 21 horas em ponto.

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1: Boa noite a todos que estão chegando. Que a paz de Jesus esteja conosco, que Ele siga nos intuindo e nos iluminando para que a gente possa aproveitar as reflexões dessa noite. Nós estamos iniciando o programa Centelha de Luz, que é um programa da Rádio Web Portal da Luz. E hoje com o tema Bens e Males da irmã Sheila e a convidada da Regiane Celina da Cunha, do NEP Alcione, de São Paulo. NEP, que é Núcleo de Estudos e Pesquisa do Evangelho. Seja muito bem-vinda, Regiane. Boa noite.
2: Boa noite, Eliana. Tudo bem? Boa noite a todos que já estão se aconchegando e chegando aqui nesse encontro. É um prazer estar reunida com você. Eliana, esse teu microfone acho que está muito perto da pele, está dando um pouquinho de chiadinho quando você fala. Desce ele um pouco. Pronto, acho que melhorou, vai melhorar.
1: Será que melhorou? Melhorou agora?
2: Pronto, agora está ótimo.
1: Tá bom?
2: Está ótimo.
1: Eu queria dar uma boa noite aqui também para o pessoal que está chegando, o Evandro, a Antonieta, a Carmelita também, do NEP Alcione. E o grande amigo Rinaldo Soares, sejam bem-vindos. Muito bom vê-los aqui. Boa noite a todos. Bom, então, para a gente começar essa noite maravilhosa aqui com o Regiane, faz uma prece para a gente, Regiane.
2: Vamos lá. Prece a gente nunca nega, né, Eliane? Então, queridos companheiros, vamos... nesse instante, reunindo os nossos corações, as nossas mentes, e vamos direcioná-lo

0: para toda a espiritualidade presente desse encontro que nos envolve, nos ampara, que nos traz toda a paz que necessitamos, que adentram aos nossos lares, nos intuindo e nos abençoando, sentindo essa presença grandiosa desses queridos irmãos espirituais. Vamos pedindo ao nosso Mestre. Mestre querido, se conosco nessa noite. Que possamos receber as tuas intuições para nesse encontro podermos levar o melhor que colhemos sobre o tema, para que juntos possamos vencer todas essas nossas incertezas e irmos galgando nosso degrau espiritual. Ao nosso Pai eterno, a gratidão por mais um encontro e pela concessão que Ele nos dá para a nossa evolução espiritual. É com esse amor, com essa paz que vamos sentindo, que nós vamos iniciando esse nosso encontro da noite. Graças a Deus.
1: Graças a Deus. Melhorou aí o som?
0: Tá perfeito.
1: Bom, gente, então vamos começar, né? A gente vai
0: Vamos
1: trazer
0: lá.
1: o estudo aqui da irmã Sheila. Tá dando para ver aí?
0: Tá perfeito. Você quer que lê?
1: Aqui o Ricardo Melo também, ó, dando boa noite, queridos companheiros do NEP. Ricardo Melo, acho que é também do NEP Alcione, né?
0: É, tem um Ricardo, não sei também. Eu acho que é assim. Coloca aí, Ricardo, você é do NEP Alcione, por favor.
1: Bom, então vamos começar. É, o texto de hoje é da irmã Sheila, chama Bens e Males. Tá no livro Passos da Vida. Então, antes da gente entrar, né, no, na mensagem, de fato, a gente vai contextualizar o que é bem e o que é mal. Rejane, você queria começar?
0: Você vai apresentar os slides? Eu acho melhor apresentar os slides e depois a gente
1: Vai
0: lê o
1: comentando,
0: texto,
1: né?
0: né? Vai comentando. Você não acha legal?
1: Ah. Ricardo respondeu, ele é do NEP
0: É.
1: Alcione também, a Carmelita também, que está aqui com a gente.
0: Anitta também.
1: Bom, então vamos, o que quer ver, o que é o bem, o que é o mal, né? Então, a origem que é, de onde vem o mal, qual a origem? A gente foi lá na Gênese para saber da onde que vem o mal. Então, a gente vai aprender lá que Deus somente quer o bem. E o homem... E através do homem que o mal procede. Então a gente já entende que Deus quer o nosso bem, tudo que é bom procede de Deus. O que não procede dele de bem, que é o mal, procede então do homem. Evitaria o mal se cumprisse as leis divinas. Então, toda vez que a gente transgride a lei, a gente pratica o mal. Deus pôs limite à satisfação das necessidades. Desse limite, a saciedade adverte o homem. Se este o ultrapassa, falo voluntariamente sofrer. Então, existe uma lei que é a lei do equilíbrio. Toda vez que a gente ultrapassa esse limite, nós causamos sofrimentos a nós mesmos e causamos, então, o mal. Que são as doenças, as enfermidades, a gente, né, até a pressa, a morte, que provém da nossa imprevidência, da imprevidência do ser humano, dos excessos, dos prazeres que a gente busca. e não de Deus. Então, quando a gente reclama que o mal acontece, muito nós geramos para nós mesmos, ou nessa reencarnação, ou em vidas passadas também. Então, para a gente compreender que Deus só gera o bem, nós geramos o mal. Se quiser comentar, Regiane, fique à vontade.
0: Pois é, o mal acaba sendo a ignorância do bem, da vivência no bem, né? E todo o mal que nós vamos causando durante toda a nossa trajetória vai automaticamente nos trazendo a grande oportunidade de podermos reparar o mal. Então, eu estava comentando com a Eliana que lá no livro do Leon Denis, O Problema do Ser, do Destino, da Dor, ele diz o seguinte, que o mal é apenas o estado transitório do ser em via de evolução para o bem. O mal é a medida da inferioridade dos mundos e dos indivíduos. Então, quando nós temos a não vivência do bem, ou por ignorarmos, ou muitas vezes por escolhermos outros caminhos, nós vamos adquirindo para nós esses equívocos, né? Como a Eliane falou, as doenças, o nosso mal viver, e isso faz com que nós vamos nos afastando das leis divinas, né? E cada vez que a gente se afasta, nós sabemos que mais a gente vai criando para nós mesmos um caminho mais difícil, né, Eliana?
1: É, e aí a grande pergunta, né? Deus criou Satanás? E a gente acredita que Satanás, então, é a personificação do mal, é um ser, né? E a gente acredita que é um ser maligno. E aí se pergunta, né? Foi Deus que criou? É, nos estudos do NEP, eu começo a brincar, porque eu digo assim: depois que eu descobri que a besta sou eu parei de ter medo. Porque Emmanuel vai dizer que Satanás são os sentimentos inferiores. Quando a gente está movido por raiva, por rancor, por mágoa, incompreensão, intolerância, nós somos esses satanases. Ou seja, interiormente nós temos essa porção que Emmanuel vai dizer que é uma porção diabólica, né? Então, por isso que também a gente veio com essa blusa aqui, ó, simbolizando a dualidade, né? O bem e o mal. Então, simbolizando que todos nós temos esses sentimentos inferiores que são satanases. E aí, Jesus vai trazer para a gente a explicação que é um simbolismo de sentimentos inferiores do próprio ser humano e que faz parte da nossa própria evolução. E a gente vai cultivando os males, né? Nós temos dois tipos de males. São os males que a gente pode evitar e que a gente muitas vezes não quer evitar, porque a gente insiste na ignorância, na prepotência, na arrogância, no egoísmo, né? E os não evitáveis, que são esses flagelos naturais, que é a lei de destruição, de renovação, que a gente não pode evitar. Por quê? É através desses processos que a nossa própria inteligência vai evoluindo. Então, quanto maior a evolução da inteligência, mais as civilizações e as sociedades evoluem e menos abalos os flagelos vão causar. Por quê? Porque a gente vai criando mecanismos de contenção desses abalos naturais, que a própria inteligência do homem vai evoluindo para que a gente consiga conviver, né, de uma forma mais inteligente. E aí também respeitando a natureza e criando um mecanismo para conviver com a natureza e sabendo das capacidades dela. Então a gente passa a entender que tudo que acontece é esse aguilhão, que é a dor, né, que a Regiane falou, que vai impelir a gente para frente, para que a nossa inteligência vá avançando e assim a gente vá progredindo.
0: Você sabe, Elinha, que você falando agora sobre isso, também estava lendo nesse capítulo, de que cada planeta tem a sua consistência igual àqueles que vão habitar. Então, diz que o nosso planeta Terra, o eixo dele é criado para ter catástrofes mesmo, né? Para que a gente possa experimentar através dessas situações da natureza que acontecem e que nós não podemos evitar, a gente, nesse sentimento de dor que acaba causando nos parentes se perderam alguém, ou nós nos comovemos também, né, nesses acontecimentos, para realmente nós irmos trabalhando através dessas situações essa nossa fraternidade, essa nossa bem-querer de conviver com os outros, né? De aprender a viver com as pessoas. Então, o nosso planeta diz que já tem um eixo apropriado, diferenciado, para que ela pudesse receber a todos nós humanos, ainda falhos, né, em evolução. E dentro disso, há, claro, essa grandeza divina, né, na criação, para nos fazer, através, entre aspas, da dor, porque é uma dor numa perda, né? Quando acontecem grandes catástrofes, nós irmos trabalhando essa nossa condução de irmos evitando cada vez mais as nossas situações ou as nossas atitudes que ainda são perto mais do mal, né? Você falou a raiva, o ódio, o não perdoar, e vai por aí afora, né? Que nós ainda temos.
1: É. E aí a gente vai perguntar no livro dos Espíritos, né? Como é que a gente pode distinguir o bem do mal? Lê pra gente, Regiane.
0: O bem é tudo que está de acordo com a lei de Deus, e o mal é tudo o que dela se afasta, né? É um grande parâmetro para a gente, né? O que é o bem, o que é o mal? No livro dos Espíritos, eles esclarecem para todos nós, né? Afasta de Deus, estamos mais propícios às paixões, e mais perto dele, estamos mais propícios à mudança, né, Eliana?
1: É, Jane, e o interessante que você falou é que para a gente saber o que está de acordo com a lei de Deus, a gente precisa conhecer Deus, né? E na verdade a gente não conhece, a gente está desvendando, a gente está tentando entender a partir do evangelho que Jesus vem nos trazer, né? E aí a gente vai tendo a ambientação de como são as leis. Primeiro a gente foi ver lá o Decálogo. Né, os 10 mandamentos, depois Jesus vai substituir, né, para ele vai diminuir, ele vai sintetizar para a gente entender que há ao mal próximo como a ti mesmo e a Deus sobre todas as coisas. E a gente já começa, poxa, mais fácil decorar 2 do que 10. E 10 é mais fácil do que as 600 e poucos da Torá.
0: É verdade.
1: Então a gente já começa a entender o que que é essa lei de Deus.
0: Porque
1: Né?
0: se a gente pensar, Eliana, dentro dessas duas, você amar a Deus sobre todas as coisas e sobre tudo, você já está num bom caminho, você já conhece. E amar ao próximo como a si mesmo, você cumpre todos os outros 8 mandamentos que estão implícitos nos 10. Concorda? Você não vai matar, você não vai fazer tudo que vai honrar pai e mãe, e por aí afora. Então, quando a gente aprender a amar de verdade o próximo como a nós mesmos, né? A gente já está com os 10 mandamentos aí na nossa bagagem.
1: É isso aí, Regiane. E a Gorete diz aqui também que é mostrar empatia com o próximo. Com certeza, faz parte. E aí a gente vai começando a entender, então, sobre o bem e o mal. E a próxima pergunta dos livros dos Espíritos, você pode ler, Regiane?
0: 631. O homem tem meios para distinguir por si mesmo o bem e o mal? Resposta: sim, quando ele crê em Deus e quando o quer saber. Deus lhe deu a inteligência para discernir um e outro.
1: Olha que interessante, é o que a gente estava falando, né?
0: É.
1: Então, quando ele quer, quando o ser humano ele quer e busca conhecer Deus, então ele tem essa inteligência para começar a discernir um do outro. Quando ele não quer conhecer, quando ele quer, ele é renitente do mal, quando ele desconhece realmente todos os ensinamentos que Deus veio trazer, então ele pratica o mal, mas de forma inconsciente. Né? Porque ele não
0: Sim.
1: tem consciência ainda do bem. É uma ignorância. Ele ignora, né? Ele ignora o bem, mas é um processo.
0: Mas há aqueles que também escolhem ficar com as paixões, né, Iana? Nós não podemos esquecer isso.
1: Esses
0: Tem
1: vão ser.
0: escolhas aí, né?
1: Esse é o mais complicadinho, né? Aquele que já conhece o bem, mas insiste em fazer o mal.
0: Ainda a gente tropeça. Eu acho que tropeçar e reconhecer já tá bom, né, Helena? Agora, tropeçar e continuar do lado mais fácil que são as paixões, aí é escolha.
1: E só para contextualizar ainda mais, né, para a gente não se vitimizar, onde é que está escrita essa lei de Deus? Hein, Rejane?
0: Dentro de cada um de nós,
1: Na
0: né?
1: nossa consciência, né?
0: Com certeza. Ele já nos mandou com essa centelha divina, né, Helena? Não precisamos procurar Deus em lugar nenhum, está aqui dentro, é só querer.
1: Interessante que no Livro dos Espíritos, né, Kardec ainda coloca uma perguntinha, letra A. Visto que o homem traz em sua consciência a lei de Deus, que necessidade havia de lhe ser revelada? Olha a resposta dos Espíritos. Ele a esquecera e desprezara, quis então Deus lhe fosse lembrada. É o que você falou anteriormente, né? Aqueles espíritos ainda que insistem em continuar no mal porque já conheceram, mas se esqueceram ou mesmo desprezam e querem continuar no mal. Mas então Deus quis que a gente lembrasse dessas leis. E aí vieram todos, né, os ensinamentos que Jesus veio trazer, os profetas, as outras religiões, para tornar consciente aquilo que a gente acabou desprezando por longos e longos séculos.
0: Verdade, é verdade. A gente vai trazendo todas essas atitudes, muitas vezes por ignorância, né? Por não ter conhecimento mesmo do bem, e outras não, outras por conhecimento, mas que resolvem tomar outro caminho, né, Helena? É a mesma coisa, você pega uma estrada e você tem um destino. Nessa estrada tem um congestionamento, tem aqueles espertinhos que vão querer pegar um atalho, se esquecendo que na estrada você vai ter quase que sempre, né, a maioria, todos os socorros que você necessitar. E no atalho, não. Né? O atalho pode acontecer N coisas. E você chegar muito depois no seu destino do que os outros, né?
1: E aí, nessa confusão, Rejane, a gente se pergunta, né? Será que eu não estou sujeito a errar? Será que eu não posso me enganar se eu acho que eu estou fazendo bem quando na verdade eu estou fazendo mal, né? E aí eu deixo essa questão para você ler aqui para a gente e para a gente comentar.
0: Então, vamos. 632. O homem que é sujeito a errar não pode enganar-se na apreciação do bem e do mal e crer que faz o bem quando em realidade está fazendo mal? Resposta. Jesus vos disse: vede o que quereríeis que vos fizessem ou não. Tudo se resume nisso. Assim não vos enganareis. A lei natural traça para o homem o limite das suas necessidades. Quando ele o ultrapassa, é punido pelo sofrimento. Se o homem escutasse em todas as coisas essa voz que diz: chega, evitaria a maior parte dos males de que acusa a natureza. Bonita,
1: Então,
0: né?
1: olha que interessante, não? Aí você fica, né? Ah, mas aí eu posso me enganar, de repente eu tô na minha régua, né? Eu acho que eu tô fazendo bem, quando na verdade eu tô fazendo mal. Mas existe uma medida. É que
0: Mas a
1: um
0: gente estava
1: é.
0: comentando isso antes, lembra? Não é? Quantas vezes as pessoas seguem pela educação e pelo modo de ser que foram criados, ou que vivem socialmente e acham que estão fazendo a coisa certinha, sem se perguntar nenhuma vez, né, aonde que está escorregando. Então, tem gente que faz a vida inteira, fica fazendo as mesmas coisas, não é, Eliana? E aí acha e ainda acha que está muito certo.
1: Bem, existe uma régua, né? Que é a de Jesus. É observar o outro. Será que eu gostaria de receber isso que eu estou fazendo? Será que eu gostaria de ouvir isso que eu estou falando? Então, quando a gente começa a analisar se é o que eu gostaria, eu consigo entender se eu estou fazendo bem ou mal ao outro. Mas também, quando a gente já está bem adoecido, que a gente não tem nem consciência das nossas próprias atitudes, tamanho é o nosso orgulho, existe uma régua que Jesus vai mostrar, né? Para que a gente possa medir, fazer aquilo que Jesus faria. Aí eu começo a compreender se eu estou fazendo bem ou se eu estou fazendo mal. Em qual diapasão eu estou vibrando, né? Em qual energia? Como é que eu estou falando? Como é que eu estou observando? Como é que eu estou sentindo? Como é que eu estou falando ou agindo? Né? Eu estou agindo a partir dos ensinamentos do Cristo ou eu estou agindo conforme as minhas próprias emoções? E aí, se eu for refletir muito bem sobre isso, pode ser que eu não esteja fazendo bem ao outro. Sim, mal. Então a gente tem um mestre que vem nos trazer aí ensinamentos de como olhar para o outro, né? Com amor, com compaixão, nos ensinando a perdoar, a compreender, a cooperar, a ter paciência. Então, todos esses ensinamentos Jesus trouxe. Basta a gente querer compreender.
0: E fazer, né?
1: E
0: Também.
1: faz.
0: Porque saber, muitas vezes nós sabemos. O importante é querermos, né? Olha lá, ele mesmo disse aí, ó, aos espíritos, essa voz que diz: chega. Quantas vezes nós não queremos entender se chega, não é? E a gente continua batendo no mesmo lugar?
1: É verdade, Regiane. A Rádio Portal da Luz está aqui com a gente também. Boa noite a todos. Então, vamos seguindo então. Continuando na Gênesis, para a gente entender, olha só, o homem, nós somos criamos os nossos vícios, que estão, né, no interiormente, são criados através do orgulho, do egoísmo, da ambição, são os excessos, né? A gente viu ali que existe uma lei que faz essa regulação, é uma lei de equilíbrio. Toda vez que a gente extrapola, a gente está infringindo a lei e causando sofrimento a nós mesmos. A gente vai gerar guerras, calamidades, injustiças, opressão, enfermidades para nós mesmos, né? Ou pela ambição, a gente pode gerar enfermidades, inclusive nas outras pessoas, de forma inconsequente, pensando apenas no lucro, em vender medicações. E, continuando, você lê para a gente, Jane.
0: Ah, aí é Emmanuel, né? No exame do bem. O mal que surge nos que desconhecem o bem é fruto da ignorância. O mal verdadeiro, o mal que se consolida, qual moléstia minaz no organismo do mundo, é sempre o resultado de nossas atitudes. Quando conhecemos o bem e apontamos a necessidade do bem, sem vontade e sem coragem de praticá-lo. Né? Isso aí.
1: É o que você estava falando, né? Então, assim, Emmanuel vai dizer aqui qual que é o mal verdadeiro, né? Que mal é esse? Qual que é o mais perigoso? Né? Não é aquele que é ignorante ainda, porque desconhece o bem, porque ele está em processo de evolução. Mas o pior mal é aquele que já conhece o bem, mas ele não tem vontade nem coragem de praticar. Ele simplesmente ignora e continua fazendo mal. Esse é o pior de todos. Tanto que Jesus aconselhava várias vezes os fariseus a mudarem de atitude, mas continuaram, né? Aí a gente vai passar por esse percurso. Você lê para a gente, Regiane?
0: Primeiro, daqui do canto esquerdo. Deus, todo bondade, faz que do próprio mal saia o remédio. Aqui a gente tinha falado sobre as dores, né? Do próprio mal você
1: Exatamente.
0: Vai extrair o remédio que você está precisando para tomar rumo. Um momento chega em que o excesso do mal moral se torna intolerável e impõe ao homem a necessidade de mudar de vida. Aí acorda, né? Então vamos lá, vamos mudar. Instruído pela experiência, ele se sente compelido a procurar no bem o remédio, sempre por efeito do seu livre arbítrio. Então, vai procurar o bem quando está com dor, o remédio ele sabe qual é, e aí ele vai tomar, né, esse remédio para ter o efeito do alívio das suas dores. E sempre é o nosso livre arbítrio, não adianta. É o que a gente falou antes, se você escolhe continuar onde você está achando melhor e sabendo que não é o melhor caminho, você vai continuar. A escolha é de cada um. Quando toma melhor caminho, é por sua vontade e porque cobriu agora a mensagem. E porque reconheceu os inconvenientes do outro. Ah, olha lá. Quando toma melhor caminho, é por sua vontade. E porque reconheceu os inconvenientes do outro. Então, quando a gente vai lendo, né, vai estudando, a gente vai vendo a importância da convivência, né, Eliana? Sem o outro, a gente não cresce nunca. né? E sem o outro, nós não conseguimos, às vezes, enxergar a necessidade que temos de mudança também. A necessidade, pois, o constrange a melhorar-se moralmente, para ser mais feliz, do mesmo modo que o constrangeu a melhorar as condições materiais de sua existência. Essa é a ponta aí da setinha, né? A gente veio construindo aí durante o caminho, né? Um caminho que a gente vai, no fim, entender essa necessidade, né? De melhorar moralmente e para ser mais feliz, na verdade, né?
1: É, e Deus é tão bom, né? Tão maravilhoso que Ele nos deu o livre-arbítrio. Então, ele diz o seguinte, né? Vocês estão aí, vocês querem ficar aí brigando, né? Insistindo, então fica o tempo que vocês precisarem. E aí a gente está aqui brigando e tal, e com a mágoa, com o rancor. E é tão pesado, né? Emocionalmente, psicamente, dói a cabeça da gente ficar com raiva do outro, ou com mágoa, ou com rancor. A gente fica doente, fica numa sensação ruim, né? Vai gerando até uma tristeza. E aí Deus vê que a gente é tipo essas criancinhas e deixa as criancinhas. Bom, elas vão se resolver, uma hora elas vão cansar. Então deixa elas aí. Então ele deixa, né, nos dá esse livre-arbítrio para a gente fazer o que a gente quiser, no tempo que a gente quiser, e vai deixando. E a gente vai reencarnando e vai reencarnando. Só que chega uma hora, né, a gente não sabe quando, para cada um tem um momento. Chega uma hora que o espírito, ele diz assim: tô
0: Chega,
1: cansado, chega, eu não aguento mais isso, eu quero ser feliz, né? E aí ele começa a buscar, mas como é que eu faço para ser feliz? E aí a gente vai começar a olhar Jesus, que foi crucificado e trouxe, e tantos cristãos que se entregavam felizes, cantando, e tinham uma paz interior. E nada abalava. Então, com essas histórias, a gente vai começando a querer também ter esse reino, construir esse reino fortificado dentro da gente. E aí a gente vai começando a buscar. A gente vai querendo buscar conhecimento, a gente vai querendo se melhorar, a gente vai começando a se questionar, a gente vai começar a reavaliar. Os nossos pensamentos, as nossas atitudes, a nossa conduta, o nosso percurso, né, como ser humano, principalmente aqui quando a gente se lembra, né, não do que a gente não se lembra, mas do que a gente já pode mudar. E aí a gente vê essa necessidade de querer fazer o bem, de querer ser feliz, e aí a gente começa a tentar modificar, assim como a gente fez na vida material, buscando, né, condições materiais para que a gente fosse feliz. Então, conquistar uma casa vai me trazer felicidade, né, uma alegria, não felicidade, mas uma alegria. Um carro, alguma coisa, um diploma, um conhecimento. E aí a gente foi construindo materialmente aquilo que nos trazia uma alegria. E aí, quando a gente decide, então, mudar de atitude, a gente começa a buscar quem são aqueles que vão trazer essas verdades espirituais, que vai conduzir com que o meu espírito seja feliz de fato, no futuro, mas principalmente também aqui na Terra. Eu preciso dessa fortaleza. Então a gente começa a buscar a espiritualidade que vai nos trazer essa resposta que tanto ansiamos, né? Dado aquele momento que a gente cansou de fazer o mal, cansou de errar, e aí a gente começa a querer buscar e ir adiante para que a gente possa evoluir, então conquistar essa felicidade eterna. E aí começa a nossa linda jornada do espírito, né? Queria dar uma boa noite aqui antes para Gorete, a Wanda, a João Torres e a Dizinha. Boa noite, gente. Sejam bem-vindos. Bom. E aí, né, Regiane? O homem vai encontrar esse conflito. Não vai não?
0: Vai,
1: Não
0: nós
1: vai não?
0: encontramos, né, diariamente. Nós temos que combater as nós mesmos, não é verdade? Ninguém ainda é anjo, né? Nenhum de nós ainda. Mas eu acho que esses conflitos nos trazem essa vontade de entender e de mudar, né, Helena? Porque cansa você ficar sofrendo, cansa você ir buscando as coisas que nos trazem paz e felicidade em cantos que só nos levam a equívocos, a desvarios, as coisas só materiais. Não que o material não seja importante, claro que ele o é, porque traz dignidade às pessoas dentro dos seus, né, dos seus, das suas coisas normais, sem excessos, mas nós vamos combatendo conosco mesmo, sei lá, diariamente a gente. Quantos de nós fala, não, agora eu já adquiri tal virtude, vai, a paciência, nossa, agora eu já adquiri. Já estou pronta, pronto. Basta sim passar uns tempos e a gente não se encontrar muito bem, que essa paciência já foi por água abaixo. Então, fixar realmente as virtudes em nós vamos vivendo com essas duas forças, como está aí, antagônicas. Muitas horas no bem e outras horas ainda nas nossas mazelas, né? Nas nossas, nas nossas atitudes meia equivocadas mesmo, né?
1: E nesses conflitos, eu achei interessante trazer Freud, porque parece que existe, como diz Freud aqui, esse conflito interior entre o consciente e o inconsciente, e que fica de maneira incessante. Cada escolha que a gente tem é uma luta. Lembra que Paulo de Tarso, ele falava: o bem que eu quero fazer, se eu não consigo, mas o mal que eu quero. Então, olha só que interessante. Parece, então, né, que o consciente é aquilo que é o homem novo, é o que eu quero mudar. São os meus conhecimentos novos, as habilidades que eu estou construindo e o vislumbre, né, que a gente já tem sobre a felicidade do Evangelho, sobre o Cristo, e que a gente quer seguir o bem. Mas existe muita coisa inconsciente ainda. Né? O autoconhecimento a gente não se conhece, os nossos valores a gente ainda não sabe todos. As nossas próprias características. Então a gente quer uma coisa, mas o inconsciente está lá dormindo, muita coisa está para baixo desse. E acho que está dando para me
0: Sacana.
1: ver?
0: Não, Eliana.
1: Peraí.
0: Só melhor sumir.
1: Só um minutinho que eu acho que eu vou ter que. Tá me ouvindo?
0: Estamos ouvindo, sim.
1: Pera aí que minha câmera desligou, vou pegar o coletor.
0: Nossas escolhas, né? Olha, parece. É esse
1: Prontinho.
0: consciente, nosso inconsciente, né, Eliane? Que luta tempo integral, né?
1: É, eu não sabia que desligava, mas desligou. Mas vai ligar, daqui a pouco liga.
0: Tá bom.
1: Então, vou continuar aqui no submundo, no umbral.
0: Já já volta a luz.
1: Então, nesse poder inconsciente, muita coisa também fica das nossas reencarnações passadas, né, Regiane? Que a
0: Sim,
1: gente não tem
0: com certeza.
1: consciência que a gente está brigando aqui.
0: nós ainda estamos. Nossa, temos posse? Claro que sim. Gente, não adianta a gente achar que não. Tudo é nosso, né? Meu, é meu, é meu. A gente acha que a gente possui tudo, todo mundo e todas as coisas. Quando nós sabemos que tudo aqui está por concessões divinas, né? Não é nossa posse. E aí vamos indo. Com posse nós vamos para o materialismo, avareza, apego, né? Prodigalidade. E aí nós vamos, através de tudo isso, galgando todos eles, né? O egoísmo, o prazer que vai trazer o sensualismo, a luxúria, a gula, a preguiça, consumismo. Então, essas são os nossos desvios, né? As nossas ilusões do mundo, que ainda fazem com que nós prestemos atenção em coisas que não precisamos mais, mas ainda temos eles latentes em nós, né? E
1: É a
0: aí,
1: gente. Não, tá me ouvindo? Já
0: estamos, então.
1: tá voltando aqui, já vai voltar. Mas então é isso mesmo que você estava falando, Regiane. É, a gente e é o que a lição da Sheila vai trazer, que as maiores ilusões do mundo estão regidas pelo orgulho e pelo egoísmo. Todos nós buscamos prazer. Né? Alguns de nós estão enfrentando em maior particularidade alguma dessas áreas. A gente, avaliando a nossa própria consciência, a gente vai poder observar se a gente está tendo mais dificuldade no prazer, por exemplo, né? Ou da posse. E eu tenho um problema com ter, né? Eu sempre quero ter mais. Tá, quer ver? Aí voltou. Pronto.
0: Voltou.
1: É que eu desconectei aqui meu celular e aí acabou a bateria. Aí já voltou. Então, parece que a gente está passando por essas provas, né? Se eu busco muito ter, assim, a abundância, eu quero muito construir, eu quero ter várias casas, vários carros, eu quero construir muita coisa. Eu tenho apego aos bens materiais, então eu estou enfrentando mais a prova ali, a experiência, né, do apego por ter, por bens materiais. Ah, se eu tenho problema, eu preciso. Tá sempre em ênfase, em hierarquia, eu quero cargos mais altos, né? Eu preciso ser popular, então eu estou ali tendo alguns problemas, enfrentando a experiência do prestígio, que eu estou buscando mais prestígio. Se eu estou buscando satisfazer os meus prazeres ali, né? A sensualidade, a gula, a luxúria, o sensualismo, se eu estou buscando mais o culto ao corpo, aos prazeres mesmo do corpo, então eu estou passando essa experiência mais difícil, né, em busca do prazer. E assim vai pelo poder, a dominação, etc. Então, se a gente for avaliando esse quadro que eu peguei do Haroldo Dutra Dias, é interessante que a gente vai olhando assim, vai observando, fala, poxa, eu tô, né, para mim a área mais difícil no momento aqui é essa, né? E aí a gente já consegue pelo menos identificar que é difícil e que a gente precisa superar. Mas se a gente não consegue nem observar que nós estamos passando por essas dificuldades, né? Que isso é uma experiência que a qual eu preciso superar. Então, qualquer caminho serve, eu não consigo evoluir porque fica no inconsciente. Eu não sei que eu sou egoísta nem orgulhosa, e para mim vai seguindo a vida, eu não consigo me conhecer, me observar. Então, as coisas vão passando, eu vou vivendo para ter posse, prestígio, prazer e poder e achar que isso vai me trazer felicidade. E aí, quando a conta chegar, a gente vai ver. No final, no finalzinho da vida, que nada disso nos trouxe felicidade. E quando passarmos dessa vida para a próxima, a gente vai ter certeza que nada do que a gente correu a vida inteira para ter nos trouxe felicidade e a qual tanto a gente buscava. E agora a gente vai voltar lá, agora que a gente vai começar.
0: É doido. Vamos lá. Quer que lê ou você quer ler, Ani?
1: É, o Ricardo Melo está colocando aqui.
0: Eu ia falar.
1: Constante orar e vigiar, com certeza.
0: Com certeza, né?
1: E ele conclui, né? Já é um grande passo percebermos nossas tendências e se diz, com certeza. Já é um grande passo, né? A gente só pode mudar aquilo que a gente tem consciência. Se não tem, não consegue, né? Bom, então agora a gente vai entrar, que a gente já conseguiu compreender o que que é o bem, o que que é o mal.
0: Vamos lá.
1: Né? E a gente vai entrar, de fato, na mensagem da irmã Sheila. Pode continuar, Rejane.
0: Quer que ler?
1: Sim.
0: Então, vamos lá. Bens e males. Está no livro Passos da Vida, e é de autoria da Sheila, mas o livro são vários autores. Quase sempre na Terra, muitos bens são caminhos e muitos males. Não, peraí, desculpa. Quase sempre na Terra, muitos bens são caminhos a muitos males e muitos males são caminhos a muito bem. Por isso, muitas vezes, quem vive bem à frente dos preceitos humanos pode estar mal ante as leis divinas.
1: Aqui é o que a gente estava falando anteriormente, Rejane, naquele quadro, né? Então, parece que ter posse, né? Parece que ter poder é muito bom, parece que satisfazer todos os nossos prazeres é muito bom, mas a gente vai descobrir que quem está muito à frente, assim, aproveitando tudo que a vida tem de melhor para nos dar através dos sentidos, né? A busca pelos prazeres, estão, então, pode estar mal ante as leis divinas. Por quê? Porque o espírito está adormecido, né? O ser, ele só está buscando conquistar, ter, mostrar, ser para os outros, ele tá querendo só viver essa vida material adoidado, porque a fala, né, eu preciso viver, eu preciso gozar a vida só tem uma, então eu preciso aproveitar a vida adoidado. Então o indivíduo, ele sai numa busca desenfreada por satisfazer os próprios desejos materiais e esquece do espírito, né? Então, ele começa a cultuar a ele mesmo, o próprio ego, né? Ele não existe um Deus para ele, ele é o próprio Deus, porque ele precisa satisfazer os seus desejos. Então, ele torna-se escravo dos próprios desejos. E aí, ele passa a ser um Deus. Então, ele quer tudo para si, né? Ele só busca resolver os problemas da vida cotidiana. Ele busca só a satisfação pessoal. Então, só existe ele e o próprio ego dele na vida. Não existe nada além disso. Então, à frente das leis divinas, ele está mal. Ele está estagnado. Então, é isso que a Sheila vai trazer para a gente. O que é bem e o que é mal? É bem contraditório com o que a gente aqui convive com as pessoas, né? Nesse mundo. É bem contraditório o próprio evangelho para a gente. Por isso que é difícil a assimilação. E aí a Sheila vai continuar para a gente entender o que é o bem para o espírito. Pode continuar, Rejane.
0: A dor sendo um mal é sempre um bem. Se sabemos bem sofrê-la, enquanto que o prazer sendo um bem é sempre um mal, se mal sabemos fruí-lo.
1: Olha que interessante, tá a contradição, né? É. A gente acha que a dor é ruim, Mas a dor aqui, a irmã Sheila está explicando, sendo mal. Se eu sei sofrer essa dor, se eu sei entender o que que ela está me trazendo, quais as experiências que ela está me mostrando, como é, o que que eu preciso enxergar, quais os horizontes que eu preciso ampliar, o que que eu preciso buscar, né, para entender aquela dor. Então, tudo isso é um movimento do espírito que vai modificando, que vai buscando as verdades espirituais, que vai compreendendo, que vai conquistando fé, novos horizontes. Enquanto que a busca pelo prazer, que a gente acha é um bem, vai ser um mal se eu não sei usufruir. Ou seja, para eu usufruir o prazer, lembra da que a gente estava falando anteriormente? Existe uma régua, né, que é o equilíbrio. Eu posso sim buscar o prazer, porque nós estamos reencarnados aqui para isso. Mas esse prazer, desde que haja um limite, um equilíbrio. Tudo aquilo que é excesso, tudo que é aquilo que é que ultrapassa esses limites, vai nos trazer sofrimento, vai nos fazer mal.
0: E a gente não pode esquecer, né? Que a dor é esse gatilho, né, Helena? Que vai fazer prestar atenção de uma maneira ou de outra, né? Em razão disso, há muitas situações nas quais o bem de hoje é o mal de amanhã, ao passo que o mal de agora é o bem que virá depois.
1: Então, aí a gente tem alguns exemplos, né? Por exemplo, o bem de hoje, né? Eu posso viver os prazeres que eu quiser, mas amanhã a consciência vai pesar, porque a lei de Deus está inscrita na nossa consciência, né? E essa lei, mesmo que eu não seja consciente dela, ela está escrita. De alguma forma inconsciente, essa culpa ela vai trazer algum movimento de busca por sanar essa culpa. E aí a gente às vezes entra em processo de culpa. A gente busca um culpado, a gente entra num circuito aí de tristezas. A gente busca muitas vezes uma vida muito movimentada demais para que a gente não possa refletir sobre o mal que fizemos a nós mesmos, sobre a culpa que a gente carrega no próprio inconsciente, que está querendo vir à tona e a gente tentar abafar fugindo dela, né? Vivendo uma vida através de busca por prazeres, por substâncias químicas, por relacionamentos, às vezes líquidos, né? Que eu desfaço, né? Com uma facilidade, como vestir uma roupa. Então, eu busco muito essa vida que para mim parece prazerosa. Porém, essa busca parece que quando eu durmo e acordo, a felicidade ela não continua, ela não prospera. Existe um vazio, um buraco no peito que a gente fica tentando preencher e a gente não consegue com nada que é material e nada com essas buscas que a gente entende por prazeres. E aí a gente vai tentando preencher de alguma forma, fugindo na nossa própria vida. E aí Joana vai dizer que, então, o mal de agora é o bem que virá depois. Então, se eu deixar tudo isso para trás, e o mal que eu entendo agora, que é muitas vezes renunciar às minhas vontades para cooperar com o trabalho dos outros, renunciar aos meus prazeres em função de auxiliar os outros, para mim parece algo ruim, porque eu gostaria de estar viajando, assistindo filme, bebendo, me divertindo. Ao passo que estudar dá trabalho, cooperar com alguém dá trabalho, ajudar dá trabalho, não é algo que a gente busque assim nesse momento, né? Que a gente queira do fundo do coração. Parece que a gente está tentando querer, mas no momento é uma briga, é um conflito interior. Então, muitas vezes, essa renúncia que parece ser mal virá depois como bem, né? Como uma felicidade, uma tranquilidade. Renúncia que parece ser mal virá depois como bem, né? Como uma felicidade.

0: garrafa inteira. No outro dia, o vinho que não prestava, o vinho que te fez mal, foi isso e foi aquilo. Ou foi a vontade que eu não soube dosar em tomar uma dose e que eu iria continuar bem. Não, no outro dia levanto, está morrendo, e todo mundo é culpado, tudo é culpado, né? Menos a própria pessoa. Então, quando não consegue dosar esses prazeres, né, Eliana, traz sofrimento, não tem jeito, traz sofrimento. E assim é com tudo. Os nossos relacionamentos, com a nossa vida, com as nossas escolhas. Assim nós vamos entendendo. Por isso a dor, não é? Aí, faz demais, atende mais o prazer do que o que seria o ideal e sofre depois por ter excedido o prazer.
1: Quiser continuar?
0: Vamos lá. Muita gente persegue o bem, fugindo ao bem verdadeiro, e encontra o mal com que não contava. E muita gente se desespera a fim de desvencilhar-se do mal que não consegue entender e acaba encontrando o bem por surpresa, surpresa divina. Recordemos o Cristo, que é aparentemente escravo ao
1: Eu
0: mal do
1: acho que
0: mundo.
1: é lá em cima, há quem se ria do gozo.
0: Ai, desculpa. Há quem se ria no gozo dos bens do mundo para chorar nos males do espírito, e há quem geme nos males da terra para colher os bens da esfera superior. Não procures unicamente estar bem, porquanto no bem apenas nosso talvez se ache oculto o mal que flagela os outros por nossa causa. E o mal que flagela os outros por nossa causa é mal vivo em nós mesmos, a roubar-nos o bem que furtamos do próximo.
1: Então,
0: Se
1: olha só
0: dê.
1: que interessante esses dois capítulos para a gente ir comentando até aqui. Então, a gente acha que não é que construir as coisas aqui no mundo seja ruim. A gente está falando aqui do equilíbrio, né? Tudo que é excesso vai nos trazer aí tristezas. Então, há que se ter um equilíbrio. E a gente está falando aqui, a Sheila também, sobre as pessoas que buscam apenas os bens do mundo. Porque, como a gente já falou, quando a gente descobrir que a vida é muito mais do que essa vida terrena, aí a culpa, né, e o arrependimento batem muito forte no espírito. E aí a gente vai chorar muito e gemer. Mas aquele que passa por dificuldades aqui na Terra, né, que muitas vezes a gente olha assim, poxa, aquele ali é um pobrezinho, não tem recursos, ou é limitado de todos os aspectos, né, seja ele financeiro, emocional, intelectual, que a gente olha e fala, poxa, coitado, né, daquela pessoa. Muitas vezes este está em um movimento de evolução espiritual muito grande, que aos nossos olhos ele é totalmente limitado, mas interiormente, como espírito, ele está evoluindo para as esferas superiores. Ele vai colher esses bens que ele tiver ali constituindo. Então, olha só como é contraditório, né? Tudo que a gente observa aqui no mundo, a gente fala assim, ah, a pessoa que é rica, bonita, famosa, tudo na vida, olha, a vida dele é maravilhosa, é feliz. Mas aquele que não tem nada, coitado, miserável, né? Limitado com tudo, não conseguiu estudar e tudo lá do sertão, não tem o alimento que quer, não recorre a nenhum prazer, né? Ele está limitado em tudo. Mas muitas vezes é esse

0: que está evoluindo espiritualmente, porque ele está ali tão limitado que ele precisa fazer o quê? Fazer o retorno para dentro dele mesmo e começar a observar as estrelas. Ele não tem mais nada, só as estrelas. E começar a pensar, deve existir alguma coisa mais do que eu. Essas estrelas aqui alguém criou. E aí ele começa dentro dele, né, as plantinhas, observar. E aí a sabedoria interior que cada um de nós temos e abafamos começa a sair do indivíduo, porque ele começa a ver que existe algo muito maior do que ele pensa imaginar. Então, quando a gente está absorvido só para o mundo material, nós achamos que estamos conquistando tudo e seremos felizes. Aí a gente vai descobrir que não é bem assim. Então, Joana, não, desculpa, a irmã Sheila, ela coloca que muito, isso é muito importante. Não procures unicamente estar bem. Ou seja, olha só o egoísmo da gente. Eu quero estar bem. Então, eu procuro só isso, o meu bem. Quando eu procuro unicamente estar bem, eu estou dizendo para mim, para o meu egoísmo, que eu importo, as outras pessoas não. Então, ela diz aqui, porquanto no bem apenas nosso, talvez se ache oculto o mal que flagela os outros. Por quê? Porque quando eu quero só o meu bem, eu não olho para o outro. Então, eu vou querer sempre extrapolar, desequilibrar e aí cometer os excessos. Então, tudo aquilo que eu tenho em excesso, eu estou causando escassez para o outro, porque eu não aprendo a dividir, eu não tenho equilíbrio, eu sempre vou querer mais e nada vai me satisfazer. Então, sempre querer o bem para todos, não só para mim. E é interessante quando você pergunta assim no trabalho, né? Ah, os salários deveriam ser equiparados, né? Não. Não. Por quê? Porque às vezes conquistou um nível hierárquico maior, né? Tem um salário já maior, e aí não aceita que os outros indivíduos poderiam também ganhar o mesmo salário. Olha só que interessante. Eu busco o bem só para mim. Eu não busco bem para todos. E se a gente for pensar, Rejane, nos exemplos do cotidiano, a gente busca primeiro o bem para mim e para os meus, e para os outros nada. A gente nem pensa, nem coopera. Então a irmã Sheila vai dizer aqui que a gente precisa pensar no bem de todos. Se. Aí você pode continuar aqui. Desejas entesourar.
1: Se desejas entesourar na estrada do bem dos mensageiros do bem, atende, antes de tudo, ao bem dos semelhantes, sem cogitar do bem que se te faça posse exclusiva. Recordemos o Cristo que, aparentemente escravo ao mal do mundo, era o Senhor do bem, a dominar soberano acima das circunstâncias terrestres e tentando seguir-lhe o passo, aceitemos com valor no mal da própria cruz o roteiro do bem para a grande vida. Sheila.
0: E
1: Então,
0: aí,
1: nós
0: não é? Ela já vai falar, gente,
1: não. Nós.
0: vocês estão querendo vencer, o roteiro é o Cristo, ele se entregou, né? É soberano, é o maior que já esteve aqui no nosso planeta, acima de qualquer coisa, aceitou tudo que veio, né? A prisão, as chacotas, o pessoal zombando dele, cuspindo nele. Nessa morte infamante, aceitou tudo para nos mostrar como conduzir a nossa própria vida, né? Que é seguir, pegar a nossa cruz. Todo mundo tem um problema aí que arrasta a vida inteira. Então, segura essa cruz e segue adiante, aceitando as circunstâncias da vida como formas da própria evolução do ser. Então, o roteiro sempre é o Cristo. Eu vou passar só para o slide 18, que a gente já até ultrapassou um pouquinho. aqui para questionar para a gente, né? Ah, se o caminho é longo, a gente sabe que é, né? A gente é um caminho eterno, então longo quanto? É eternidade. Não sabe. Mas olha quanto que a gente já conquistou, não é?
1: Verdade.
0: Então, fazer esse exercício também, se a gente consegue enxergar o quanto a gente já construiu interiormente. E nos perguntar que caminho que a gente quer seguir daqui para frente. É um caminho de pessimismo, um caminho de negação, ou um caminho realmente de evolução?
1: Eu acho que a escolha nós já fizemos, né?
0: Agora a
1: Agora
0: gente não pode parar.
1: o que falta é a gente não desistir, né, Eliana?
0: É.
1: É isso, é persistir, ser persistente. É não nos deixarmos muitas vezes abater numa recaída, numa autoanálise, ou num problema grandioso, nós estamos construindo a nossa fé e nós sabemos a quem buscar hoje muito mais do que ontem, nessas horas mais difíceis, né? Para que possamos seguir esse pastor, né? A nossa caminhada tem que ser em segui-lo. Escutar o seu chamado e continuarmos adiante, nunca desistindo. Né? Ele não deixou para nós dito, ele venceu o mundo. Né? Tendes bom ânimo, eu venci o mundo. Então, nós, para segui-lo, sempre, mesmo caindo. Porque nós ainda vamos cair, nós ainda vamos tropeçar, nós ainda veremos de nos equivocar, porque nós estamos em construção. E quando você está em construção, você tem grandes desafios para construir o melhor. E acho que a gente não pode é desistir e achar que nós ainda. Porque tem gente que senta, né, em cima e fala assim: ah, eu não sei nada, eu sei que eu não sou nada, não sou ninguém, não vou nananana, nananana, nananana, e fica nessa parada, né? Sem continuar em frente. Eu acho que o nosso grande desafio é esse, né, Eliana?
0: Assim, e essa pergunta aqui, sobre qual caminho devemos seguir, né? Qual o caminho que a gente está escolhendo, eu acho que é importante sempre a gente se perguntar, porque a gente entende sim que a gente fez uma escolha, né? Por isso a gente está aqui estudando, mas a gente se perde muitas vezes nesse caminho, porque quando a gente fica só nas reflexões intelectuais, e não consegue colocar os ensinamentos em prática, nós estamos escolhendo o caminho da estagnação, né, da rebeldia ainda. E
1: Da
0: quando a gente
1: comodidade, né? Muitas vezes da comodidade.
0: também, né, quando a gente acha que existe uma dificuldade nossa interior, mas que aquilo a gente não consegue vencer e ponto. Comodidade, como a Regiane disse. Estagnação. Então, é sempre a pergunta: qual o caminho que eu estou escolhendo? Eu estou escolhendo seguir o Cristo ou eu estou escolhendo outro caminho? Então, é sempre a gente se perguntar. E finalizando, né? Existem essas três questões que movem a nossa busca. Como seres humanos, né, como seres espirituais, o nosso propósito, o propósito do próprio espírito, né, é sermos humanos com valores, né, morais, E essa é a nossa missão, essa conquista desses valores, conquistar a bondade que a gente tanto quer, né, conquistar, que a gente quer agir. E aí o caminho que a gente vai seguir para ser feliz é amar, ser amado. Esse é o caminho, né, o amor. Mais doando, mais amando do querendo receber. A Lucelena Galvão, a professora, ela diz o seguinte: que basta o bem de retorno, basta, só o bem basta. Todas as vezes que a gente está buscando o retorno da atitude benéfica que a gente fez, que o outro compreenda, que alguém nos agradeça, que a gente receba um bônus hora, um tapinha nas costas do mentor, ah, e aí você está seguindo um bom caminho. Então, todas as vezes que nós estamos esperando algo em troca, a gente sempre busca algo em troca, nós estamos como aqueles mercadores do templo sagrado, negociando com a espiritualidade. Ó, eu vou fazer uma coisinha boa aqui, eu vou ser bonzinho, mas eu quero algo de retorno. Isso é inconsciente, inconsciente. A gente gera uma expectativa de retorno. E todas as vezes que nós nos peguemos pensando nisso, aí eu queria receber isso, ó, foi bom. Eu espero isso de fulano, de sicrano, ou da espiritualidade. Então, a gente já começa a identificar que a gente está negociando ainda como os vendilhões do templo, os benefícios espirituais. E para a gente entender que basta fazer o bem pelo bem. Esse é o retorno. A capacidade de você fazer uma ação de perdoar, de compreender, de ter compaixão, de se sacrificar pelo outro, de doar alguma coisa, só o ato já é o próprio retorno para você. É o seu sentimento de tranquilidade, de paz no coração e de ser útil, porque todos nós estamos aqui para cooperar com Cristo, para cooperar com Deus. E o Ricardo vai colocando aqui, né? Sem pressa, temos a eternidade para melhorar. E ele dá uma risadinha aqui, é bem risadinha mesmo, né? Porque a gente não pode se acomodar de forma alguma. E aí a gente vai chegando ao final desse estudo, né? Agradecendo e deixando para você também. Aí, eu queria só agradecer ao pessoal que participou aqui. E vou passar a palavra para as suas considerações finais. Queria agradecer a presença aqui do Ricardo Melo, da Dizinha, o João Torres, a Rádio Portal da Luz, a Gorete, a Wanda, a Carmelita, o Rinaldo, Antonieta e o Evandro. Muito obrigada pela presença, obrigada pelos comentários, pelo chat. Agradecer, Regiane, a tua presença, as tuas reflexões, o teu tempo. Muito obrigada por esse estudo de hoje. Eu queria deixar para você as considerações finais e a gente já vai dando uma boa noite para o pessoal aqui.
1: Eu também quero agradecer a todos vocês por ter estado conosco e tenho certeza que vibrando para que tudo desse a contento. Helena, foi um prazer participar com você. Eu me senti muito honrada quando você me fez o convite. E foi muito bom participarmos e podemos bater esse. Foi uma troca, um papo aqui, como se a gente estivesse na sala nossa e conversando com os amigos e com você. Foi tudo maravilhoso, eu agradeço de coração. E saber que nós temos escolhas sempre, né? Sempre. Nós podemos escolher tudo que nós quisermos. e podemos fazer isso e muito mais, porque a nossa vontade é que vai conduzir o que nós quisermos escolher. Então, as escolhas são nós, mas a colheita também. Então, que nós possamos ter sempre conosco essa certeza de que Deus nos proporciona todas as oportunidades para crescermos tanto como humanos e assim crescermos como espírito também. Tá bom? Foi um prazerzão estar aqui junto com todos vocês. Fiquei muito feliz. E agora a prece final é sua. Que a abertura foi minha, hoje você termina. Tá bom?
0: Bom, então vamos finalizando aqui, agradecendo a todos a participação dos ouvintes conectados conosco agora, aqueles que vamos assistir futuramente, agradecendo a querida Regiane pela participação, também as emissoras parceiras na transmissão desse programa, que é a Rádio Web Portal da Luz, pela oportunidade de apresentar esse programa. Muito obrigada. E também para todas as emissoras que estão retransmitindo esse programa. Queria agradecer aqui e felicitar também a presença, né, da irmã Sheila, para que ela possa nos intuir nessa prece final. Então, vamos agradecendo ao nosso Mestre Jesus, aos ensinamentos da irmã Sheila, que nos trouxe tanta compreensão sobre o bem e o mal. O mal que causamos, o mal que pensamos, a contradição entre mundo material e mundo espiritual, e a contradição sobre vida e morte, o que é vida, o que é morte, o que é bem e o que é mal para o espírito. Que o Senhor nos auxilie, nos ilumine sempre, para que a gente possa buscar uma vida equilibrada, vivendo na matéria, mas buscando as verdades espirituais, de modo que essas verdades possam conduzir o nosso espírito para a elevação que tanto buscamos e a condução para Deus. Que possamos então construir a nossa vida na matéria, alcançando as verdades espirituais, de forma a aplicá-las no nosso dia a dia, trazendo centelhas de luz nesse mundo, trazendo alguma diferença na vida das pessoas pelas quais tocamos os corações. Que o Senhor possa fazer-se presente através das nossas ações, através dos nossos olhares, dos nossos ouvidos e dos nossos corações. Que possamos ser canais melhores para a espiritualidade maior e que o Senhor possa fazer morada em nossos corações. Que o Senhor abençoe a todos que estão aqui presentes, aqueles que vão nos assistir futuramente. Abençoe também a nossa querida irmã Sheila, que tantos ensinamentos nos trouxe. Que assim seja. Graças a Deus. Bom, então vamos nos despedindo de todos.
1: Beijos a todos, uma noite linda, um fim de semana maravilhoso.
0: Maravilhoso. Então, a gente vai sempre lembrar o que será que é bem, o que será que é mal para o espírito.
1: Mesmo.
0: Tchau, tchau, gente. Boa noite.
2: Tá. 22 horas e 23 minutos.

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1: Vinte e duas horas e 31 minutos.

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1: Olá, meus amigos, bem-vindos a mais um A Música Espírita Está no Ar, um programa que leva música e reflexão acerca do Espiritismo até você. E hoje o tema é Reunião Mediúnica. E se não há ressurreição de mortos, também o Cristo não ressuscitou. Paulo, em primeira carta aos Coríntios 15:13. Teólogos eminentes, tentando harmonizar interesses temporais e espirituais, obscureceram o problema da morte, importando sombrias perspectivas à simples solução que lhe é própria. Muitos deles situaram as almas em determinadas zonas de punição ou de expurgo, como se fossem absolutos senhores dos elementos indispensáveis à análise definitiva. Declararam outros que, no instante da grande transição, submerge-se o homem num sono indefinível até o dia derradeiro consagrado ao juízo final. Hoje, no entanto, reconhece a inteligência humana que a lógica evoluiu com todas as possibilidades de observação e raciocínio. Ressurreição é vida infinita, vida é trabalho, júbilo e criação na eternidade. Como qualificar a pretensão daqueles que designam vizinhos e conhecidos para o inferno ilimitado no tempo? Como acreditar permaneçam adormecidos milhões de criaturas aguardando o minuto decisivo de julgamento, quando o próprio Jesus se afirma em atividade incessante? Os argumentos teológicos são respeitáveis, no entanto, não devemos desprezar a simplicidade da lógica humana. Comentando o assunto portas adentro do esforço cristão, somos compelidos a reconhecer que os negadores do processo evolutivo do homem espiritual, depois do sepulcro, definem-se contra o próprio Evangelho. O Mestre dos Mestres ressuscitou em trabalho edificante. Quem, desse modo, atravessará o portal da morte para cair em ociosidade incompreensível? Somos almas em função de aperfeiçoamento e, além do túmulo, encontramos a continuação do esforço e da vida. Emmanuel, por Chico Xavier, Caminho, Verdade e Vida.

se extensa quando os discípulos humildes do Nazareno anunciaram a Boa Nova, atendendo a cada grupo da multidão em seu idioma particular. Uma onda de surpresa e de alegria invadiu o espírito.

destacava-se e esclarece que se trata da luz prometida pelos céus à escuridão da carne. Desde este dia, as claridades do Pentecostes jorraram sobre o mundo incessantemente. Até aí, os discípulos eram frágeis e indecisos, mas, dessa hora em diante, quebraram as influências do meio, curaram os doentes, levantaram o espírito dos infortunados, falaram aos reis da terra em nome do Senhor. O poder de Jesus se lhes comunicara às energias reduzidas, estabelecera-se a era da mediunidade, alicerce de todas as realizações do cristianismo através dos séculos. Contra o seu influxo, trabalham até hoje os prejuízos morais que avassalam os caminhos do homem. Mas é sobre a mediunidade, gloriosa luz dos céus oferecida às criaturas no Pentecostes, que se edificam as construções espirituais de todas as comunidades sinceras da doutrina do Cristo, e é ainda ela que, dilatada dos apóstolos ao círculo dos homens, ressurge no Espiritismo cristão como a alma imortal do cristianismo redivivo. Emmanuel, por Chico Xavier, caminho.

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2: 22 horas e 57 minutos.

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Prezados amigos, iniciando mais um momento com música. Mesmo que nós não cantamos, mas nós temos aqui a alegria da música para nos envolver sempre. Essa música tocando aqui de fundo, ela chama-se Por Nossas Mãos. Ela é a trilha, né, do nosso programa. Ouvi um pouquinho, vocês possam ouvir um pouquinho dela.

Então, ela faz parte do CD instrumental. Então, ela faz parte

Jesus nós sentimos alegria mesmo. Isso por quê? Porque a alegria, ela é mágica, virá um processo mágico só de pensarmos o Cristo, só de falarmos dele. Nós sabemos que não é assim. Mas é que quando nós estivermos com a alegria com Jesus, é quando nós passamos a atender aos seus preceitos, fazer ao que ele nos recomenda através do Evangelho, sermos fiéis ao Evangelho, estudiosos, trabalhadores do bem, da caridade, mudando na nossa sintonia, como um barco, né, que muda o leme, vira para outra direção, na direção do porto seguro, na direção, abandonando o mar, às vezes, perigoso, embora nos serviu também de transição, mas alcançando, contemplando ao longe paisagens mais belas, terra firme. Olha como isso é divino para nós. É a alegria verdadeira de estarmos com Cristo. É sermos felizes mesmo, né? Sermos felizes, vivemos em paz, como ele nos recomenda. A minha paz vos dou. Alegria cristã, como aquela música do nosso querido Leopoldo Machado Leopoldo Machado e o Carlos Cisne, né? Quer dizer, somos companheiros, amigos, irmãos. E essa alegria na qual nós estamos falando, ela não tem tamanho. É o tamanho da grandeza que nós possamos contemplá-la. Quanto mais a minha contemplação, quanto mais a minha afinidade com Cristo, maior é a minha alegria. Então, ela não está proporcional a um tempo limitado. Olha como isso é importante. Alegria não está, alegria com Jesus não é proporcional ao tempo limitado, ou ao tempo dos homens, ao tempo de uma encarnação na Terra, ou ainda aquele velho ditado que fala: ah, alegria é passageira, a nossa alegria é passageira. Sim, é passageira mesmo. Essa alegria, segundo a nossa vivência terrena e valores da Terra, mas a alegria com Jesus, porque ela atinge as leis divinas em nós, ela alcança as nossas potencialidades. E aí, eu me sinto evoluindo, a evolução me contempla, eu contemplo a evolução. Então, é uma alegria proporcional ao estágio evolutivo, alegria condizente à evolução. Olha como isso é diferente, queridos amigos. Então, é uma alegria que não tem fim. Você fica permanentemente alegre, permanentemente feliz, vigoroso. Quando a gente lê os romances de Emmanuel, que nos traz ali verdadeiras lições de desastres do ser humano e pelos malfeitos que fizemos, mas também demonstrando a personalidade, ou a característica, melhor dizendo, dos seres que eram cristãos. De todos eles, do Quinto Varro, o livro Ave Cristo, que estamos até lendo agora, estudando agora, como Emmanuel descreve as personagens cristãs, que temperamento, que comportamento diferenciado dos demais. Então, essa é a alegria do Cristo, essa é a alegria cristã. O nosso amado Nail Lúcio, irmão muito querido, no livro Sementeira de Luz, ele vai dizer assim, olha como ele comenta esse trecho do Evangelho. Ele fala: quando o Evangelho nos diz que digno é o trabalhador do seu salário, não alude somente compensações de natureza material, e sim também ao salário da paz íntima. Então, Nail Lúcio comentando o Evangelho, quando diz lá que digno é o trabalhador do seu salário, é pena que não estou com o Evangelho aqui para
pontuar onde é exatamente que está

ser triste. Mas esse triste está no Evangelho. Digno é o trabalhador do seu salário. Aí, né, o Lúcio então fala que quando o Evangelho nos diz digno é o trabalhador do seu salário, não está dizendo somente as compensações de natureza material, ou de ordem material, e sim também dizendo ao salário da paz, ao salário da alegria, ao salário das vibrações diferenciadas, a paz íntima, tudo que é divino, ele recebe quando esse ser, ele é um trabalhador do Cristo na Terra. Encarnado ou não. Então, ele recebe em troca um benefício imensurável. Isso, então, significa que quando nós estamos com Jesus, se nós estivermos com Cristo, a nossa alegria com Jesus, a alegria cristã, ela nos dá essa condição divina, que é a paz íntima e tanta coisa mais que nós podemos ter. A música que nós mencionamos aqui, do Leopoldo Machado, Alegria Cristã, ela fala assim que a nossa alegria é o bem do Evangelho, vibrar e contagia. Olha só que bonito, né? Vibrar e contagia. Da criança ao velho. Então, é um acontecimento na vida do Espírito. É um acontecimento transformador na vida do Espírito. A música vai cantar, né? A nossa alegria, é bem do Evangelho, é bem do Evangelho, vibrar e contagia. Né? Olha que bonito isso, né? Vibrar e contagia, da criança ao velho. Aí vai dizer das dificuldades, mesmo entre perigos, daremos as mãos, aqui possivelmente, gente, tô com uma tosse, viu? Pegou uma tosse aqui agora. É que já tá frio aqui em São Paulo. Aqui, mesmo entre perigos, daremos as mãos. Os perigos que os cristãos tiveram no circo, em Roma ou em outras cidades alusivas a repreender o movimento do Cristo, o movimento cristão, o movimento do Evangelho que nascia. Então, naquele momento, davam-se as mãos, né? Os cristãos davam-se as mãos. Daremos as mãos em momentos de perigo, daremos as mãos como bons amigos, como bons cristãos. Porque isso garante a todos nós esse encontro com Jesus. Garante a todos nós o nosso encontro com Jesus para que nos encontrando com o Mestre, nós possamos trazer agora para nós um pouco que seja da sua levíssima, diviníssima personalidade, divina personalidade de Jesus. Porque nós precisamos tornar divina a nossa personalidade. Porque a nossa personalidade, estando divina, é fruto da divina identidade, a nossa identidade espiritual, porque a identidade ela é superior à personalidade, né? Identidade é o espírito, é o que eu sou, e personalidade é como eu estou. É como eu estou. Hoje eu tenho uma personalidade. Sou assim, sou daquele jeito, sou de outro jeito, mas quem está no labor de purificação é a identidade espiritual. Então, a identidade é uma coisa, a espiritualidade e a personalidade é outra. Isso nos leva, inclusive, a refletir que muitas das vezes a minha identidade e a sua identidade espiritual, o espírito que somos, né? Eu, você, o outro. Mas, muitas das vezes, nós estamos em intriga, não com a nossa identidade espiritual, mas
está em intriga a nossa personalidade. A minha personalidade está em conflito com a sua personalidade. E não é a identidade espiritual. Não, claro que é o espírito ali que está vivendo, que está dando evasão das coisas que tem de si, dentro de si. Mas, na verdade, são personalidades com personalidades se desentendendo. Por isso é muito importante a gente olhar dentro de nós, para a gente avaliar como nós estamos andando, mexendo, vivendo em nossa vida, para que a nossa identidade espiritual seja superior, seja soberana perante as nossas dificuldades, perante o nosso comportamento e as nossas dificuldades. É uma lição que nós precisamos daqui para frente ter para que nós possamos viver bem em nosso lar, viver bem conosco mesmo, viver bem no ambiente de trabalho. Porque aí eu começo a observar a minha personalidade, como eu sou. Personalidade daqueles que reclamam demais, daqueles que predomina demais a personalidade de domínio, não é? Que tudo tem que ser do jeito que ele quer, que ele gosta, que ele prefere, que o outro, que a preferência do outro não vale. Então, é todo um cuidado que temos de ter para que nós possamos a viver de fato na alegria do Cristo, no bem de Jesus. Porque aí sim, aí nós, observando a nós mesmos, nos curando, né? Expandindo a nossa luz, sendo mais luminosos, aí sim, aí advém em nós a alegria cristã, a alegria do Cristo, a alegria que é o bem do Evangelho, vivenciado, bem vivido. Queridos amigos, é toda uma questão de observar a nós mesmos, conhece-te a ti mesmo, não é o outro, né? Nunca é o outro, é nós mesmos. Então, por isso que estamos vivendo um momento de grande transcendência, de grande elevação, de grandes mudanças para nós. É o tempo de mais beleza, é o tempo de mais força moral, de força divina e não de força bruta. A força bruta temos que deixar para trás, porque ela inibe a nossa ligação com Cristo e com o bem. Ficamos ligados com Ele só pela informação. Sabemos dele, sabemos de Nossa Senhora, fazemos a nossa prece, mas dentro de nós ainda não tem os valores do Cristo, ainda não estão em nós. E é necessário que estejam. Queridos amigos, finalizando mais um momento com música, mais uma prosa aqui que nós sempre podemos ter. Na medida do possível, gratidão aos amigos queridos desse canal que tem se empenhado tanto para levar a mensagem do Cristo, a mensagem cristã, né? Deus abençoe a eles. Forte abraço a todos e até o nosso próximo encontro.

0: 23:14.
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1: Olá, prezados amigos internautas, aqui da sua web rádio Portal da Luz, de Dourados, Mato Grosso do Sul. Iniciando neste momento mais uma vibração cósmica para o planeta. Pedimos então que você separe aí uma jarra com água para ser fluidificada e também que possa compartilhar com seus amigos, seus familiares, este nosso site da Web Rádio Portal da Luz. Vamos então iniciando com a prece mensagem Tudo Passa, na voz de Renato Prieto.
2: Todas as coisas na Terra passam. Os dias de dificuldades passarão. Passarão também os dias de amargura, solidão, as dores e as lágrimas passarão. As frustrações que um dia nos fez chorar passarão. As saudades do ser querido que está longe passará. Dias de tristeza, dias de felicidade, são lições necessárias que na Terra passam, deixando no espírito imortal as experiências acumuladas. Se hoje para nós é um desses dias repletos de amargura, paremos um instante, elevemos o pensamento ao alto e busquemos a voz suave da manhã amorosa nos dizer carinhosamente: isso também passará. E guardemos a certeza, pelas próprias dificuldades já superadas, que não há mal que dure para sempre. O planeta Terra é semelhante à enorme embarcação. Às vezes parece que vai sossobrar diante das turbulências de gigantescas ondas. Mas isto também passará, porque Jesus está no leme desta nau. Segue com o olhar sereno de quem guarda a certeza de que a agitação faz parte do roteiro evolutivo da humanidade, que um dia também passará. Ele sabe, a Terra chegará a porto seguro porque esta é a sua destinação. Assim, façamos a nossa parte o melhor que pudermos, sem esmorecimento, e confiemos em Deus, aproveitando cada segundo, cada minuto, que por certo também passará. Tudo passa, exceto Deus. Deus é o suficiente.

Que Jesus ilumine o meu coração, ilumine o seu coração. Gostaria de agradecer a sua presença aí deste lado, para que juntos nós possamos realizar mais esse momento de oração, mais esse momento de paz, de união de pensamentos, para podermos elevar as nossas vibrações, elevar as nossas energias de amor para os nossos familiares, para todas as pessoas que neste momento passam por dores, dores de perda, dores de angústia, as dores da alma, também as dores físicas, aquelas pessoas que não têm o que comer. Sabemos que são muitas pessoas que estão nessa situação. Que Jesus possa amparar, que Jesus possa proteger e enviar mãos amigas para todas elas. Sabemos que essa travessia não está sendo fácil para ninguém, mas que nós possamos seguir firmes, segurarmos na mão, nas mãos de Deus, nas mãos de Jesus, e temos a certeza que Ele nos guiará nessa travessia. E lá na frente, ao olharmos para trás, vamos perceber o quanto crescemos. Crescemos espiritualmente. Que Jesus possa abençoar todos nós. Neste momento, convido você a fechar os olhos, colocar e colocar-se em posição de receptividade, deixar que a espiritualidade maior envolva todos vocês, todos nós, com fluidos benéficos, com calmante, com paz, com fluidos de cura, que estes fluidos benéficos possam aumentar a nossa imunidade física, curar a nossa dor física, curar também a dor, as dores da nossa alma. Que Jesus, na sua infinita misericórdia, jorre sobre nós aquilo que mais necessitamos neste momento. Vamos fechar os nossos olhos e sentir a presença amorosa de Jesus.

0: Pai nosso que estais nos céus, santificado seja o vosso nome. Venha a nós o vosso reino. Seja feita a sua vontade, assim na terra como nos céus. O pão nosso de cada dia nos dai hoje, Senhor. Perdoe as nossas ofensas, assim como nós perdoamos aqueles que têm nos ofendido. E não nos deixe cair em tentação. Livra-nos de todo mal, que assim seja. Que esta água que aí está possa ser fluidificada e que ela sirva de remédio para o corpo, para a alma, aumentando a nossa imunidade física e acalmando o nosso espírito. A prece de hoje será feita pela nossa querida Célia Gouveia de Uberaba.
1: Pela paz mundial, pela paz no nosso querido Brasil, pela paz na nossa cidade, pela paz em nossos corações. Oração rogativa, Chico Xavier e Emmanuel. Senhor Jesus, agradecendo-te o amparo de todos os dias, eis-nos aqui, de espírito ainda em súplica, no campo em que nos situaste. Ensina-nos a procurar a vida eterna, a beleza e o ensinamento da temporária vida humana. Apesar de amadurecidos para o conhecimento, muitas vezes somos crianças pelo coração. Ágeis no raciocínio, somos tardios no sentimento. Em muitas ocasiões, dirigimos-nos à tua infinita bondade, sem saber o que desejamos. Não nos deixe assim em nossas próprias fraquezas. Nos dias de sombra, ser nossa luz. Nas horas de incerteza, ser nosso apoio e segurança. Mestre Divino, guia-nos o passo na senda reta. Dá-nos a consciência da responsabilidade com que nos enriqueces o destino. Auxilia-nos para que o suor do trabalho nos alimente o lume da fé. Não admitas que o verme do desalento nos coroa o ideal e ajuda-nos para que a ventania da perturbação não nos utilize a sementeira. Educa-nos para que possamos converter os detritos do temporal em adubo que nos favoreça a tarefa. Ao redor da leira que nos confiaste, rondam aves de rapina, tentando instilar-nos desânimo e discórdia. Não longe de nós, flores envenenadas deitam um capitoso aroma, convidando-nos ao repouso inútil, e aves canoras da fantasia, através das melodias fascinantes, concitam-nos a ruinosa distração. Fortalece-nos a vigilância para que não venhamos a cair. Dá-nos a coragem para vencer a hesitação e o erro, a sombra e a tentação que nascem de nós. Faze-nos compreender os tesouros do tempo, a fim de que possamos multiplicar os créditos de conhecimento e de amor que nos emprestaste. Divino amigo, sustenta-nos as mãos no arado de nossos compromissos, na verdade e no bem, e não permitas, em tua misericórdia, Senhor, que os nossos olhos se voltem para trás. Que a tua vontade, Senhor, seja nossa vontade, agora e para sempre, e por toda a posteridade. Que assim seja.
0: Que assim seja. Queridos ouvintes, gostaria de agradecer a presença de todos vocês. Continue conosco para ouvir mais mensagens, mais músicas durante a nossa programação. Fiquem na paz, fiquem na luz. E amanhã estaremos novamente juntos neste mesmo horário.
2: Vamos então dando continuidade com a mensagem psicografada. Exaltação do Reino Divino, do Espírito Emmanuel, psicografia de Francisco Cândido Xavier, na voz de Paulo Goulart.
3: Na exaltação do Reino Divino, glorificarás o Senhor Supremo e serás discípulo do Grande Mestre. Contudo, não apenas porque te mostres entendido nas Divinas Escrituras, não somente porque saibas apregoar os méritos da sublime revelação, comovendo a quem te ouve, não apenas por guardares de cor as tradições dos antepassados, não somente por te sustentares assíduo no culto externo, não apenas pelo reconforto recebido de mensageiros da vida superior, não somente por escreveres páginas brilhantes, não apenas porque possua dons espirituais, não somente porque demonstres alevantadas aspirações. A palavra do Evangelho é insofismável. Glorifiquemos a Deus e converter-nos-emos em discípulos do Cristo, produzindo frutos de paz e aperfeiçoamento, regeneração e progresso, luz e misericórdia. A semente infecunda, por mais nobre, é esperança cadaverizada no seio da terra. Assim também, por mais ardente, a fé que não se exprime em obras de educação e de amor, redenção e bondade, é talento morto. Se te dizes seguidor de Jesus, segue-lhe os passos. Ajuda, ampara, consola, instrui, edifica e serve sempre. Façamos algo na extensão do bem de todos. Somente assim cresceremos para o céu, na construção do Reino de Deus.
2: Agradecemos a sintonia de todos vocês que estão aí no Brasil e em outros países. Temos ouvintes agora na Argentina, em Buenos Aires, na Rússia, na Alemanha, na Suíça, em Zurique. No Brasil, nós estamos em Dourados, Goiânia, São Paulo, Porto Alegre, Campo Grande, São Luís, Rio de Janeiro, Itaporã e outras cidades que não aparece o nome aqui. Muito obrigado. Gratidão infinita pela sua companhia, por estar nos ajudando com a sua vibração. Porque juntos nós somos um. Então, terminando, como sempre, Ave Maria.

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1: 0 hora e 30.

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1: Meia-noite e 31 minutos.
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1: Meia-noite e 32 minutos.

0: homem perde muito tempo sobre a terra. Estaciona por longos anos à margem da estrada que lhe compete percorrer. Distancia-se de suas possibilidades. Vê passar a juventude. Assiste ao declínio das forças físicas. Prepara-se a vida inteira quase sempre para o que nunca fará. Quando acorda do seu estado letárgico, os seus dias no corpo escasseiam. Não tem mais o vigor de outrora e a paisagem em torno já não é a mesma. Quer retroceder, correr atrás do sonho que agora observa pelo retrovisor da existência, mas não pode. Lamenta-se inutilmente. Por que não fez no exato momento em que tomou consciência da necessidade de fazer? Irmão José, psicografia do médium Carlos Baccelli.
1: O meu bom dia de luz, o meu boa tarde de paz, o meu boa noite depressa.
0: Leitura do capítulo 5 de O Evangelho segundo o Espiritismo. Bem-aventurados os aflitos, instruções dos Espíritos, a desgraça real. Item 24. Toda gente fala da desgraça. Toda gente já a sentiu e julga conhecer-lhe o caráter múltiplo. Venho eu dizer-vos que quase toda gente se engana e que a desgraça real não é absolutamente o que os homens, isto é, os desgraçados, o supõem. Eles a veem na miséria, no fogão sem lume, no credor que ameaça, no berço de que o anjo sorridente desapareceu, nas lágrimas, no féretro que se acompanha de cabeça descoberta e com o coração despedaçado, na angústia da traição, na desnudação do orgulho que desejava envolver-se em púrpura e mal oculta sua nudez sob os andrajos da vaidade. A tudo isso e a muitas coisas mais se dá o nome de desgraça na linguagem humana. Sim, é desgraça para os que só veem o presente. A verdadeira desgraça, porém, está nas consequências de um fato, mais do que no próprio fato. Dizei-me se um acontecimento considerado ditoso na ocasião, mas que acarreta consequências funestas, não é realmente mais desgraçado do que outro que, a princípio, causa viva contrariedade e acaba produzindo bem. Dizei-me se a tempestade que vos arranca as árvores, mas que saneia o ar, dissipando os miasmas insalubres que causariam a morte, não é antes uma felicidade do que uma infelicidade. Livro dos Espíritos, segunda parte, capítulo 1, dos Espíritos, progressão dos Espíritos, questão de número 115. Dos Espíritos, uns terão sido criados bons e outros maus? Resposta: Deus criou todos os Espíritos simples e ignorantes, isto é, sem saber. A cada um deu determinada missão com o fim de esclarecê-los e de fazer chegar progressivamente à perfeição pelo conhecimento da verdade para aproximá-los de si. Nesta perfeição é que eles encontram a pura e eterna felicidade. Passando pelas provas que Deus lhes impõe, é que os espíritos adquirem aquele conhecimento. Uns aceitam submissos essas provas e chegam mais depressa à meta que lhes foi destinada. Outros só a suportam lamentando, e pela falta em que desse modo incorrem, permanecem afastados da perfeição e da prometida felicidade. Pergunta de número 115A. Segundo o que acabais de dizer, os espíritos em sua origem seriam como as crianças, ignorantes e inexperientes, só adquirindo pouco a pouco os conhecimentos de que carecem com o percorrerem as diferentes fases da vida. Resposta: sim, a comparação é boa. A criança rebelde se conserva ignorante e imperfeita. Seu aproveitamento depende de sua maior ou menor docilidade. Mas a vida do homem tem termo, ao passo que a dos espíritos se prolonga ao infinito. Queridos irmãos, este estudo das questões 115 e 115A é especialmente consolador, porque nos mostra que nenhum espírito foi criado destinado ao mal. Todos partimos do mesmo ponto, simples e ignorantes, e caminhamos através das experiências e das escolhas rumo à perfeição. A questão 115 apresenta um dos princípios mais esperançosos da doutrina espírita. Deus criou todos os espíritos iguais em sua origem. Não existem espíritos criados bons e outros criados maus. Todos receberam do Criador os mesmos recursos fundamentais para o progresso e a mesma destinação, a perfeição e a felicidade. As diferenças que observamos entre os espíritos são, portanto, resultado do caminho percorrido por cada um. Uns aceitam com maior docilidade as experiências e provas da existência. Outros resistem, rebelam-se e retardam o próprio crescimento. Mas ninguém está condenado eternamente à ignorância ou ao sofrimento. A questão 115A compara o espírito em sua origem a uma criança, ignorante e inexperiente, que vai adquirindo conhecimentos à medida que vive e aprende. A criança rebelde demora mais a aproveitar as oportunidades de aprendizado. O mesmo ocorre com o espírito que se recusa a aprender com as experiências que a vida lhe oferece. Há, porém, uma diferença fundamental. A existência humana tem um termo, enquanto a vida do espírito se prolonga ao infinito. Isso significa que nenhuma dificuldade é definitiva e nenhuma imperfeição precisa ser permanente. Essa compreensão modifica profundamente nossa maneira de olhar para nós mesmos e para os outros. Diante daquele que erra, em vez de enxergarmos um ser irremediavelmente mau, podemos reconhecer um espírito ainda em processo de aprendizado. Isso não significa aprovar o erro, mas compreender que o amor, a educação e o tempo são instrumentos do progresso. As questões 115 e 115A, portanto, deixam uma mensagem de profunda esperança. Todos temos um destino de luz. As questões 115 e 115A, portanto, deixam uma mensagem de profunda esperança. Todos temos um destino de luz. podemos retardar nossa caminhada pelas escolhas equivocadas, mas jamais estaremos excluídos da oportunidade de aprender, corrigir nossos caminhos e aproximarmos-nos de Deus. Ave Cristo. Vamos agora, meus queridos irmãos, elevar o nosso pensamento e o nosso coração em prece de agradecimento e louvor a Deus. Oremos. Senhor Deus, nosso Pai de infinita bondade, agradecemos-te pela oportunidade de compreender que todos os espíritos são teus filhos e que nenhum de nós foi criado para o mal ou destinado à imperfeição permanentemente. Ajuda-nos a aceitar com humildade as experiências que a vida nos oferece, compreendendo que cada prova pode representar uma oportunidade de aprendizado e crescimento. Quando encontramos dificuldades, concede-nos coragem para enfrentá-las. Quando erramos, dá-nos humildade para reconhecer nossos enganos e força para corrigi-los. Senhor, ensina-nos também a olhar para aqueles que ainda se encontram distantes do bem com mais compreensão, paciência e misericórdia, sem jamais confundirmos tolerância com conivência diante do erro. Que possamos compreender que a nossa jornada é longa e que, embora ainda sejamos espíritos imperfeitos, todos caminhamos para a luz, para a verdade e para a felicidade que nos destinaste. Ampara os nossos familiares, amigos e todos aqueles que neste momento enfrentam dores, aflições, enfermidades ou dificuldades. Que teus mensageiros de amor os envolvam em paz e esperança, e que, ao encerrarmos este momento de estudo e oração, permaneça em nossos corações a certeza de que nunca estamos abandonados e de que sempre teremos novas oportunidades para aprender, servir, amar e progredir. Que assim seja.

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1: Meia-noite e 47 minutos.
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Olá, meus queridos amigos, amigas. Sempre uma alegria renovada estarmos juntos em um momento de reflexão. Hoje trazendo uma mensagem maravilhosa do Espírito Emmanuel através do nosso também querido Chico Xavier. Está no livro Momentos de Paz. E a mensagem se intitula Teu Recado. E o benfeitor diz assim para nós: não te afirmes inútil. Deus te criou sem cópia. Ninguém possui na vida cérebro igual ao teu. A voz com que te exprimes é um dom intransferível. Ideal que te nutre não fornece xerox. Não te omites, trabalha, age e cria servindo. Dá teu próprio recado para a obra de Deus. Que mensagem tão maravilhosa, né? E muitas vezes a gente se julga, né? Inútil, incapaz, impotente, fraco, sem serventia. E a espiritualidade aqui dizendo para nós: não te afirmes inútil, porque Deus te criou sem cópia. Quer dizer, nós temos o nosso papel no mundo. Ninguém poderá fazer o que nos cabe fazer do jeito que nós podemos fazer. Então somos pessoas dotadas de potenciais. E prossegue a espiritualidade dizendo: ninguém possui na vida cérebro igual ao teu. E também ninguém possui voz igual à nossa. Não há xerox de nós. Olha, se Deus criou as criaturas dessa forma, é porque cada uma é especial. Isso não quer dizer que é melhor do que o outro, ou inferior à outra. Não. É especial pela sua individualidade. Deus não faz cópias. Você é original. E se você não exprimir essa tua originalidade, essa tua essência, o mundo vai ficar carente disto. A obra divina pressupõe que cada um de nós exprima o seu talento, um talento que Deus deu a cada um de nós. Não há ninguém sem talento. Não há ninguém sem capacidade, não há ninguém sem força. Por isso, a espiritualidade está exaltando aqui. Não te omitas. Não te omitas. Muitas vezes a gente fica invejando os outros, né? Ah, porque o outro fez isso, o outro fez aquilo, o outro sabe isso, o outro conseguiu aquilo. E nós? O que estamos fazendo de nós mesmos? O que estamos fazendo com os talentos que Deus nos deu? E que ninguém os tem na medida que nós temos, na característica que nós temos. Então podemos admirar, claro,
as capacidades dos outros, mas nunca nos rebaixar nos sentindo menores. Nós devemos pegar essa admiração que temos pelos outros e ser um incentivo para que nós possamos também trabalhar as nossas próprias capacidades e dons, do nosso jeito, da nossa forma, porque o nosso jeito e a nossa forma é o divino que está em nós, é Deus em nós. Quando a gente quer imitar os outros, a gente está fugindo de nós mesmos. E o legal é que quando cada um exala o seu próprio perfume, então conclui Emmanuel aqui dizendo: dá teu próprio recado ao mundo. Que recado nós estamos dando ao mundo? Estamos oferecendo ao mundo a nossa contribuição do melhor que podemos ser? O mundo vai ficar um pouquinho, ainda que seja um pouquinho do menos, mas o mundo vai ficar um pouquinho melhor, mais bonito, mais leve, mais amoroso, mais criativo, mais belo, mais harmonioso com a nossa passagem. E quando eu falo mundo, eu falo o mundo em que Deus nos criou, o mundo da tua casa, do teu lar, da tua família, do teu trabalho, da tua comunidade, do teu grupo de ação social, da tua igreja, do teu centro. Será que a gente é apenas um participante sem nada a oferecer de nós? O que estamos oferecendo ao mundo? É oferecer o que temos da nossa essência amorosa que Deus plantou em cada um de nós. Então vamos dar o nosso recado. Que isso seja uma mensagem que nos ajude a levantar, sacudir a poeira da lamentação, da baixa autoestima, porque somos seres divinos, criados à imagem e semelhança de Deus. Jesus falou: vós sois deuses, brilhe a tua luz. Você tem luz, claro, você é filho de Deus. Talvez as pessoas que estão com maior destaque, a quem invejamos, elas nada mais, nada menos estão fazendo do que deixarem sua luz brilhar. E nós muitas vezes estamos trancando a nossa luz no porão da vergonha, do negativismo, da sensação de inutilidade, da baixa autoestima. Dá teu recado ao mundo, porque isto vai fazer bem não só ao mundo, o mundo à tua volta, mas vai fazer bem principalmente a você, a nós. Porque é a sensação de que eu estou participando do mundo. Não sou vítima do mundo, sou criador. Co-criador com Deus de um mundo melhor. Isto é realização. E felicidade tem tudo a ver com realização íntima. Vamos lá? Dar o nosso recado? Eu estou esperando o seu.

0: 1 hora. Em ponto.
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0: um dia de muita paz para todos nós. Hoje, exatamente 25 de abril de 2022, estamos nós reunidos para estudarmos a obra, o que é o Espiritismo. Esse trabalho está sendo conduzido aqui no mundo físico, no plano físico, pela nossa irmã Carla e a nossa irmã Aramita, carinhosamente chamada de Mita. Elevamos então o nosso pensamento para agradecer a Ti, Senhor, por essa oportunidade que o Senhor nos dá aqui na Terra de estudarmos essa doutrina bendita. Que nós possamos, Senhor, acordar, estarmos despertos na fala de Paulo de Tarso, sair do sono pesado da acomodação e verdadeiramente entendermos que a vida é uma oportunidade de crescimento moral e que devemos estar em luta constante. Graça te damos, Senhor, e que os amigos espirituais que aqui se fazem presente possam conduzir a todos nós e em particular a Mita e a Carla. Graça te damos, Senhor.
1: Ainda estamos no diálogo entre o crítico e o Allan Kardec, respondendo às objeções do crítico que quer ser convencido e quer assistir duas ou três reuniões para mudar de opinião.
2: Lembrando que isso é só uma... Não foi um diálogo verdadeiro. É uma forma que Kardec achou para melhor explicar e ser mais simples do que uma forma filosófica.
1: E nesse diálogo ele vai colocando as objeções mais comuns, os questionamentos mais comuns, os ataques também mais comuns que aconteceu naquela época. E o visitante fala, né? Não acrediteis que minha opinião se tenha formado levianamente. Vi mesas girarem e produzirem sons como de pancadas. Vi pessoas escreverem o que, segundo diziam, lhes ditavam os espíritos. Estou, porém, convencido de que nisso há charlatanismo.
2: Quanto pagastes para ver essas coisas?
1: Nada, por certo.
2: Kardec responde. Ora, aí tende charlatões de uma espécie singular, que vão reabilitar o nome da sua classe. Porque os charlatões são aqueles que enganam os outros para ganhar um dinheirinho, né? Finge que sabe alguma coisa, mas não sabe nada.
3: A mesa girante não paga.
2: E esse aqui não paga nada, então é uma nova espécie de charlatão. Até hoje, ainda não se tinha visto charlatães desinteressados. Pelo fato de um gaiato se ter divertido assim, não se segue que as outras pessoas presentes hajam pactuado com ele. Aliás, com que fim elas se fariam cúmplices de uma mistificação? Para divertir a sociedade, direis. Concordem que elas se prestassem alguma vez a tal brincadeira. Quando, porém, essa brincadeira dura meses e anos, creio que o mistificado é o próprio mistificador. Então ele está falando de um apanhado da própria doutrina no começo, né? Houve mais de anos e anos de mesas girantes batendo, espíritos batedores, e as classes mais instruídas também se interessando por esse assunto. Ele disse, então, como é que vai ficar todo mundo numa brincadeira anos e anos? Então já tem alguma coisa diferente aqui, né? Será crível que só pelo prazer de fazer que acreditem em uma coisa que ele sabe ser falsa, alguém vá passar horas inteiras à volta de uma mesa? Tal prazer não valeria a pena. Antes de julgar isso uma fraude, é preciso primeiro indagar que interesse havia em enganar. Ora, não deixareis de convir que há situações que excluem toda suspeita de embuste. Pessoas cujo caráter já é uma garantia de probidade. Então a gente sabe que é do ser humano enganar para tirar vantagem. E se não está tirando vantagem, vai ficar enganando para quê? É isso que ele coloca.
1: E por tanto tempo. E por tanto tempo, meses e anos.
2: Outro tanto não se daria se se tratasse de uma especulação, porque a tentação do ganho é má conselheira. Mas admito mesmo.

0: que, nesse último caso, ficasse bem comprovado uma manobra fraudulenta. Isto não provaria coisa alguma contra a realidade do princípio, já que se pode abusar de tudo. Então, houve fraude? Pode haver fraude? Pode. Mas isso não quer dizer que tudo era uma fraude. Por vender esse vinho falsificado, não se deve concluir que não existe vinho puro. O Espiritismo não é mais responsável pelos atos daqueles que abusam e exploram o seu nome do que o é a ciência médica pelos atos dos charlatães que vendem suas drogas, ou a religião pelas ações dos maus sacerdotes que corrompem o seu ministério. Por sua novidade e mesmo por sua natureza, o Espiritismo se presta a abusos. Por que da sua natureza? De ser uma coisa nova, que pouca gente conhecia, que ainda era pouco estudado. Então, por isso que se dava abusos.
1: E a natureza que nem todo mundo é médium para ver. A pessoa pode mistificar, enganar e dizer que é médium sem o ser. Então, isso dá para ser abuso.
0: Ele, o Espiritismo, porém, fornece os meios para que os reconheçam. O quê? Reconheçam o quê? Os abusos.
1: Os embustes.
0: Definindo claramente seu verdadeiro caráter e recusando toda solidariedade com aqueles que o explorassem ou desviassem do seu fim exclusivamente moral, para transformá-lo em meio de vida, em instrumento de adivinhação ou de investigações fúteis.
1: Uma coisa que ele fala bem aí, que até hoje isso é uma marca bem, que ele fala aqui da moral, é não cobrar, dar de graça o que de graça recebeis. E eu vi uma vez um documentário sobre o Chico, e uma das coisas que na Europa e nos Estados Unidos mesmo ficavam muito admirados dele, que ele não ficou rico com as mais de 400 obras. Então, porque na Inglaterra é comum os médiuns cobrarem, né? E aí isso dele era o diferencial, que ele disse, e ele sempre frisou, não é meu, e ele registrava em cartório, doava os direitos autorais.
0: Considerando-se que o próprio Espiritismo traça os limites em que se encerra, define o que pode ou não dizer ou fazer, o que está ou não em suas atribuições, o que aceita e o que repudia, toda a falta recai sobre aqueles que, não se dando ao trabalho de estudá-lo, o julgam pelas aparências e que, por terem encontrado saltimbancos adornando-se sob o nome de espíritas para atrair as pessoas, dizem com gravidade: eis o que é o Espiritismo. E para quem não estuda mesmo, porque as obras do Kardec, ele sempre é muito sério, muito exigente quanto ao que vai ser estudado na sociedade, os assuntos. Tem uma revista espírita agora de 1860, um dos meses, que ele fala que recebeu uma comunicação que vai falar algo sobre a doutrina cristã, católica. Ele não entra nesse assunto, mesmo que seja relevante, não é para isso que eles estão lá. Então, em nenhum momento ele aceita nada que se desvie, tem que vá gerar contendas, né?
1: E saltimbanco aí é no sentido de farsante.
0: Sobre quem, em definitiva, cairá o ridículo? Será sobre o saltimbanco que usa do seu ofício? Será sobre o Espiritismo, cuja doutrina escrita desmente tais asserções? Ou antes, sobre os críticos que falam do que não sabem ou de cientemente alterarem a verdade? Aqueles que atribuem ao Espiritismo o que é contrário à sua mesma ciência, fazem-no por ignorância ou má intenção. No primeiro caso, nos que fazem por ignorância, há leviandade. No segundo, má fé. E neste último caso, eles se colocam na posição do historiador que, no interesse de sustentar um partido ou uma opinião, alterasse os fatos históricos. Quando usa desses meios, o partido fica desacreditado e não consegue o seu fim. Notai bem, cavalheiro, que eu não pretendo que a crítica deve necessariamente aprovar nossas ideias, mesmo depois de as haver estudado. Não nos revoltamos de forma alguma contra os que não pensam como nós. O que é evidente para nós pode não ser para vós outros. Cada qual julga as coisas debaixo de certo ponto de vista e do fato mais positivo, nem todos tiram as mesmas consequências. Se um pintor, por exemplo, pinta em seu quadro um cavalo branco, não faltará quem diga que essa cor faz aí mau efeito, que a cor negra conviria mais e nisto não se comete erro. Cometer-se-á, porém, se vendo que o cavalo é branco, afirmar que é negro. É o que faz a maioria dos nossos adversários. Então, para Kardec está explicando aqui, não importa se a tua opinião é diferente da minha, pode ser, mas não diz que o que a gente está falando de espiritismo é outra coisa do que não seja, visto que você não conhece do que está falando, né?
1: Pois é, que ele diz que ele não se revolta se pensar de forma diferente, mas fraude não, né? Inventar e mentir não.
0: Em resumo, senhor, todos têm completa liberdade de aprovar ou censurar os princípios do Espiritismo, de deduzir deles as consequências boas ou más que lhes aprouver. Porém, a consciência impõe ao crítico a obrigação de não dizer o contrário do que ele sabe que é. Ora, para isso, a primeira condição é não falar do que não conhece.
1: Volta de novo do estudo, porque o crítico não tem estudo, só sabe criticar. E o crítico pergunta: voltemos, por favor, às mesas que se movem e falam. Não será possível que elas sejam preparadas com algum artifício?
0: Ou seja, o Kardec já disse que pode ter fraude, mas que nem tudo isso quer dizer que não tenha fraude. Aí ele volta a perguntar: mas não tem alguma mesa preparada assim? Aí Kardec responde: é sempre a mesma questão de boa fé a que já respondi. Quando a fraude for provada, eu vou-la reconhecerei. Se descobrirdes fatos demonstrados de embuste, charlatanismo, especulação ou abuso de confiança, fustigai-os. E eu, desde já, vos declaro que não irei defendê-los, porque o espiritismo sério é o primeiro a repudiá-los. E quem assinalar tais abusos o auxilia no trabalho de preveni-los e lhe presta importante serviço. Porém, generalizar essas acusações, lançar sobre elevado número de pessoas honradas a reprovação que só cabe a alguns indivíduos isolados, é um abuso de outro gênero, porque é uma calúnia.
1: Então, ele está dizendo aí que se encontrar uma fraude, se for provada, ele é o primeiro a reconhecer e ele agradece quem declarar que isso é calúnia, que isso é fraude, que ele não irá desmentir, porque o Espiritismo é o primeiro que repudia os fraudulentos, os caluniadores.
0: Mas daí admitir que tudo seja fraude, não. Não, não, não, não. Então, a dizer que tudo é um abuso, é calúnia, é fraude, já é abuso, né? Admitindo, como disseste, que as mesas estivessem preparadas, era preciso que o mecanismo empregado fosse bem engenhoso para fazê-las produzir movimentos e sons tão variados. Ora, como não é ainda conhecido o nome do hábil artista que os fabrica, esse engenho para a mesa bater, responder sozinho, quem é o gênio que fez isso, né? Entretanto, ele deveria gozar de grande celebridade, visto que seus aparelhos estão espalhados pelas 5 partes do mundo. E a gente vê que ele recebe carta de todo lugar com as mesmas manifestações, né? Devemos também convir que o seu processo é assaz, delicado e sutil, para poder adaptar-se à primeira mesa que se apresenta, sem deixar sinal algum exterior que o denuncie. Que era mesa grande, era mesa pequena, onde tivesse...
1: Era tripé, era triplo, era tudo.
0: Como é que desde Tertuliano, que já tratava das mesas giratórias e falantes, até o presente ninguém conseguiu ver e descrever tal mecanismo?
1: O Tertuliano é o quinto Septimus Florens Tertuliano. Ele nasceu em cerca de 160 d.C. e desencarnou cerca de 220 d.C., com aproximadamente 60 anos. Ele foi um fecundo autor das primeiras fases do cristianismo e foi o primeiro autor a produzir em latim. Ou seja, desde 160, o Tertuliano não conseguiu provar que era fraude, como é que agora...
0: Não, é que ele já descreve. Tem uma lá na Revista Espírita, a gente já tinha visto sobre Tertuliano, ele já escreveu sobre essas mesas falantes que batiam. Então, desde lá existe esse mecanismo que o crítico está sugerindo que existe. Então, antes de Cristo já tinha esse mecanismo tão poderoso. Cadê, né? E assim, vamos parar hoje o nosso estudo nessa questão ainda dos críticos, do crítico, né, para Kardec, lembrando que é um diálogo imaginário para a gente refletir também nessas questões que muitas vezes nos são feitas e também para a gente passar a refletir mais e meditar e estudar sobre a doutrina espírita. E agradecemos nosso mestre e amigo Jesus pela oportunidade de estudo, de trabalho e de muito aprendizado. E que não esqueçamos que ele é nosso amigo constante, que está conosco e nos espera há muitos anos. Que possamos já caminhar junto com ele e assim alçarmos novos voos, a novas descobertas, a um novo lugar que nos aguarda, onde as vibrações nos ajudarão os pensamentos e nos elevarão ao mais alto. Que assim seja.

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1: Uma hora e 18 minutos.

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0: Olá, meus amigos, um dia de muita pá para todos nós. Gente, voltamos, acabou as férias, feliz 2025, um 2025 de muita pá para todos nós. E quando nós falamos em pá, a gente já sabe quando é alguém novato no estudo, né? O que é pá, hein? Ah, tem que pegar os estudos antigos, que aí vai entender, né? Mas a pá é o símbolo do trabalho, até mesmo no Antigo Testamento, né? E a gente sempre lembra da história do Jerônimo, o gigante deitado, que dizia para o Chico: Chico, muita paz. Aí o Chico dizia: não, meu filho, é muita pá, né? E pá na condição de trabalho, trabalho no bem. Esse é o verdadeiro trabalho quando nós nos referimos. Então, um ano de muita pá para todos nós. Hoje, exatamente, 24 de janeiro de 2025, estamos nós reunidos para estudarmos que obra, Aramita?
1: Revista Espírita.
0: Gravando do ano de
1: 1858.
0: Pronto, e esse trabalho é conduzido pelas nossas irmãs Aramita e Carla. Eu já vou solicitar para Aramita fazer nossa prece de gratidão. Carlinha irá fazer a leitura e iremos todos nós comentar. Bora lá?
2: É com gratidão, Senhor Jesus, que nos reunimos novamente para darmos continuidade nos estudos desta obra, que é uma obra portentosa, uma obra que mostra o empenho e a dedicação de Allan Kardec. Então, ajuda-nos para que nós possamos estar presentes no estudo, que nós possamos dar atenção devida, que nós possamos prestar atenção para entender e compreender a história de como foi nascendo, criando e desenvolvendo a doutrina espírita. Queremos te agradecer também esse encontro fraterno, porque nos lembramos das tuas promessas que quando dois ou três estivessem reunidos no teu nome, tu estarias entre eles. Então, obrigado pela tua presença, pelos teus emissários que aqui se fazem presentes, que nos ajudam, nos intuem e nos mostram o melhor caminho. Ajuda-nos, Senhor, a ficarmos contigo, porque sabemos que tu estás conosco desde sempre, que assim seja. Ainda estamos no ano, no mês de janeiro de 1858, e agora vamos dar início a uma nova história.
3: O artigo é História de Joana d'Arc. Peguei aqui só a biografia de Joana d'Arc. Jeanne d'Arc nasceu por volta de 1412 e desencarnou em 1431, aos 19 anos. Foi uma camponesa, canonizada pela Igreja Católica, considerada também uma heroína da França pelos seus feitos durante a Guerra dos 100 Anos. E agora a gente vai ouvir o que temos sobre ela. Uma pergunta que nos tem sido feita, aliás, foi um ditado por ela mesma, a senhorita Hernance Dufour.
2: E a importância da Joana d'Arc na Guerra dos 100 Anos era que os franceses já tinham perdido muitos territórios para os ingleses. Então, os ingleses estavam avançando e faltava chegar em Paris. E ela começou a ouvir vozes dizendo para ela procurar o rei e que ela ia derrotar os ingleses. E foi só com ela que começou as derrotas com os ingleses e um pouco da fronteira da França se refez.
3: Mas foi traída pelos franceses aliados com os ingleses e aí foi a fogueira. E aí foi a fogueira, aliás. E Hernance Dufour de la Jonchère nasceu em 8 de março de 1839 e desencarnou em 3 de março de 1915, aos 76 anos. Foi uma notável médium precoce, autora de extraordinárias obras literárias que muito contribuiu com Allan Kardec para a codificação do Espiritismo, inclusive como médium da Sociedade Parisiense de Estudos Espíritas.
0: Bem jovem mesmo, uma adolescente, quando ela começou o trabalho da Irmã Sofia.
3: É, aqui nós vamos ver isso.
2: E se você bater na internet e você pesquisar, você encontra esse PDF, a história de Joana d'Arc.
3: Uma pergunta que nos tem sido feita muitas vezes é se os espíritos que respondem mais ou menos com precisão às perguntas que lhes são dirigidas poderiam fazer um trabalho de fôlego. A prova disso está na obra da qual falamos, porquanto aqui não se trata mais de uma série de perguntas e respostas, mas de uma narração completa e seguida como o faria um historiador e contendo uma infinidade de detalhes pouco ou nada conhecidos sobre a vida da heroína. Aos que poderiam pensar que a senhorita Dufault inspirou-se em seus conhecimentos pessoais, responderemos que ela escreveu o livro com a idade de 14 anos e que havia recebido a instrução que recebem todas as jovens de boa família, educadas com cuidado. Porém, mesmo que tivesse uma memória fenomenal, não seria nos livros clássicos que iria buscar documentos íntimos, dificilmente encontráveis nos arquivos do tempo. Sabemos perfeitamente que os incrédulos sempre terão mil objeções a fazer, mas para nós, que vimos a médium em ação, a origem do livro não poderia suscitar nenhuma dúvida. E é interessante que o tempo passa e a gente vem com Francisco Cândido Xavier, com estudo primário, escreve livros como Há 2000 Anos, que a gente está no canal.
4: O próprio primeiro, Parnaso de Alentuna.
3: Tudo isso não tem como ter sido pesquisa dele mesmo.
0: A gente até disse, mas poxa, por que o primeiro livro de Chico Xavier é Parnaso de Alentuna? O que tem dentro do Parnaso?
2: Poesias de vários autores.
0: Poesias, o que mais?
5: Poemas.
0: Versos. E você sabe que tudo isso tem o quê?
5: Regras.
0: Técnicas e regras. E cada poeta tem a sua forma, o seu estilo. E quando você lê, você conhece o autor, você lendo uma obra, você fala, é ele mesmo. Então, por isso, a primeira obra, Parnaso de Alentum, para ficar bem claro que era um trabalho mediúnico. Né? Porque a gente já tinha Zilda Gama antes de Chico. Tinha o material de Zilda Gama, psicografias espetaculares também. Mas ele, um jovem...
3: E também estava falando dos livros, dos romances, porque tem dados, como ele diz aqui, que nada tem, ninguém sabia, só depois que vai se confirmar.
2: E esse livro da Joana tem mais de 250 páginas.
3: Embora a faculdade da senhorita Dufault se preste à evocação de qualquer espírito, de que nós mesmos tivemos provas nas comunicações pessoais que ela nos transmitiu, sua especialidade é a história. Do mesmo modo, ela escreveu a de Luís XI e a de Carlos VIII, que serão publicadas como a de Joana d'Arc. Passou-se com ela um fenômeno bastante curioso. A princípio, era excelente médium psicógrafo, escrevendo com grande facilidade. Pouco a pouco, se tornou médium falante. E, à medida que essa nova faculdade se desenvolvia, a primeira enfraquecia. Hoje, escreve pouco ou com muita dificuldade. Mas o que há de estranho é que, falando, sente necessidade de ter um lápis à mão, fingindo que escreve. É preciso uma terceira pessoa para registrar suas palavras, como as da Sibila. Sibila, na antiguidade, eram mulheres oraculares, mulher que faz profecia, as pitonices. Como todos os médios favorecidos pelos espíritos bons, somente recebeu comunicações de ordem elevada. A ocasião de voltar à história de Joana d'Arc para explicar os fatos de sua vida concernente às suas relações com o mundo invisível, citando que, a respeito, ela ditou de mais notável ao seu intérprete. Um volume em 12 e 12ª, 3 francos Dentu, Palais Royal. Esse em 12ª é o formato do livro.
0: Certo. Muito bem. E é interessante ela se tornar médium falante, que a gente chama hoje de psicofonia, né? Uhum. E ter alguém ali anotando tudo aquilo que ela estava falando. É porque é muito mais rápido, realmente, né? E ela sentia a necessidade de ter um lápis
4: costume, né?
0: Na mão, mas sem escrever. Costume, realmente.
3: Na pesquisa sobre a vida dela, ela não quis, ela achou estranho, né?
0: E ela só se comunicava através dela espíritos elevados. É interessante. Então não era um trabalho de desobsessão, tá? A gente não pode ir para uma desobsessão atender espírito elevado, não é para isso, né? A desobsessão é para atender espíritos sofredores. E as pessoas têm uma confusão muito grande. Acha que o fato de um médium só receber espírito superior, só superior, é que ele é um médium superior. E se ele receber só espírito inferior, é porque ele é um médium em absoluto. O que existe aí é a combinação fluídica. O Chico, com toda a sua superioridade, dava passagem, sim, a espíritos sofredores, ok? Então, isso faz parte do processo. Agora, o que a gente tem que entender era o trabalho, a missão e a responsabilidade para o trabalho da codificação. E a irmã só tinha 14 anos, então é uma mente que ainda não está corrompida, né? Uma jovem, e estou falando jovem, não de 2025. Nós estamos falando de uma jovem do século XIX, tá certo? Então era praticamente uma criança, gente, né? Uma criança.
3: Artigo, o Livro dos Espíritos. Tem uma nota do autor.
2: Nota de Allan Kardec. Um volume em oitavo, que é o formato em duas colunas, 3 francos, na livraria Dentu, Palácio Royal, e na redação do jornal Rua e Passagem Saint-Étienne, 59, antiga Rua dos Mártires, número 8.
3: Vai lá e compra. Então Kardec já dá logo a dica. 3 francos na livraria. Livro dos Espíritos contém os princípios da doutrina espírita sobre a natureza dos seres do mundo incorpóreo, suas manifestações e suas relações com os homens, as leis morais, a vida presente, a vida futura e o porvir da humanidade. Escrito de acordo com o ditado e publicado por ordem dos Espíritos Superiores por Allan Kardec. Então essa é uma réplica, só está passando aqui, do que tem na introdução do livro, né? Esta obra, como indica seu título, não é uma doutrina pessoal. É o resultado do ensino direto dos próprios espíritos sobre os mistérios do mundo onde estaremos um dia e sobre todas as questões que interessam à humanidade. Eles nos dão, de algum modo, o código da vida ao nos traçarem a rota da felicidade futura. Esse eles aqui, os espíritos, né? Não sendo este livro fruto de nossas ideias, visto que sobre muitos pontos importantes tínhamos uma maneira de ver bem diversa, nossa modéstia nada sofreria com os nossos elogios. Preferimos, no entanto, deixar falar os que estão inteiramente desinteressados por esta questão. O Courrier de Paris, de 11 de julho de 1857, publicou sobre este livro o seguinte artigo.
4: Bora, esses artigos, bora lá, né?
3: E o Courrier, o Courrier foi um jornal semanário francês que circulou durante 30 anos, de 1884 a 1914.
4: Era semanal, era, cara?
3: É, disse que era aqui semanal na minha pesquisa.
2: Ou seja, tinha um bom prestígio,
4: um
2: né?
4: Um prestígio, para ser semanal.
2: Não, e circular 30 anos.
4: 30 anos, é. 30 anos.
3: A doutrina espírita. O editor Dentu acaba de publicar uma obra deveras notável. Diríamos mesmo bastante curiosa. Mas há coisas que repelem toda a qualificação banal. E o editor Dentu, Edouard Henri Justin Dentu, que nasceu em Paris em 1830 e desencarnou em 1884, foi um editor e livreiro francês responsável pela livraria Edentu, que em 1857 editou e distribuiu oficialmente a primeira edição de O Livro dos Espíritos, de Allan Kardec. Então,
4: o editor Dentu, ele foi responsável.
3: Tinha uma editora.
4: É por isso que a gente tem que ler a Revista Espírita, né? Porque aqui é que vai dando todos os detalhes.
3: Vai descobrindo. Então, o editor Dentu acaba de publicar uma obra deveras notável. Diríamos mesmo bastante curiosa. Mas há coisas que repelem toda a qualificação banal. O Livro dos Espíritos, do Sr. Allan Kardec, é uma página nova do grande livro do infinito, e estamos persuadidos de que um marcador assinalará essa página. Ficaríamos desolados se pensassem que acabamos de fazer aqui um anúncio bibliográfico. Se pudéssemos supor que assim fora, quebraríamos nossa pena imediatamente. Não conhecemos absolutamente o autor, mas confessamos abertamente que ficaríamos felizes em conhecê-lo. Aquele que escreveu a introdução que inicia o Livro dos Espíritos deve ter a alma aberta a todos os sentimentos nobres. Aliás, para que não se possa suspeitar de nossa boa fé e nos acusar de tomar partido, diremos com toda sinceridade que jamais fizemos um estudo aprofundado das questões sobrenaturais. Apenas se os fatos que se produziram nos causaram admiração, pelo menos jamais nos levaram a dar de ombros. Somos um pouco dessas pessoas que se chamam de sonhadores, porque não pensamos absolutamente como todo mundo. A 20 léguas de Paris, à noite sob grandes árvores, quando não tínhamos em torno de nós senão choupanas esparsas, pensávamos naturalmente em qualquer coisa, menos na bolsa, no macadame, nos bulevares ou nas corridas de Longchamp. Diversas vezes nos interrogamos, e isto muito tempo antes de ter ouvido falar em médiuns, o que haveria de passar no que se convencionou chamar o alto. Outrora chegamos mesmo a esboçar uma teoria sobre os mundos invisíveis, guardando-a cuidadosamente para nós. E ficamos muito felizes de reencontrá-la quase por inteiro no livro do Senhor Allan Kardec. Então a gente já vê aqui uma apreciação de que não conhece o Kardec, mas que ele sempre se questionou e agora parece que encontrou ressonância no livro do Senhor Allan Kardec.
4: Está puxando sardinha,
3: não,
4: né?
3: É o apenas seu... comentando como ele sentiu.
2: E que leu a introdução, e que é uma introdução maravilhosa mesmo, e ele está dando devido valor a essa introdução que ele leu, do Livro dos Espíritos, que foi, ele diz que é primorosa e é uma alma nobre, né? Deve ter a alma aberta a todos os sentimentos nobres, a pessoa que escreveu.
4: Parece assim, não digo nem brincadeira, mas é triste, mas poucos espíritas estudam ou estudaram a introdução de O Livro dos Espíritos. Quando pega O Livro dos Espíritos, normalmente o espírita conhece algumas questões, salteado, mas não parou para fazer a introdução de um livro que é fantástico. Eu digo, quando eu vejo as pessoas dizer eu sou kardecista, além de eu entrar em transe nessa hora, mas assim, a primeira informação que me vem na cabeça, essa pessoa nunca leu a introdução de um livro dos Espíritos, porque o Kardec também se deu ao trabalho para uma nova ciência, novos termos. Então, o que, que ele diz? Quem estuda essa doutrina deve ser chamado de espírita ou espiritista. Então ele se preocupou com todos os detalhes, uma vez que era uma nova ciência, né?
2: E também se preocupou em dizer que não era dele o livro.
4: Não era dele o livro, dos espíritos.
3: Continua o artigo do jornal. A todos os deserdados da terra, a todos os que caminham e caem, regando com suas lágrimas o pó da estrada, diremos: lede o Livro dos Espíritos, isto vos tornará mais fortes. Também aos felizes, aos que pelos caminhos só encontraram os aplausos da multidão ou os sorrisos da fortuna, diremos: estudai-o, ele vos tornará melhores. Esse aqui não era espírita, mas
2: poxa,
3: com certeza
2: leu sem prevenção, sem querer.
4: Sem nenhum preconceito.
2: Sem querer.
4: E outra, gente, se ele fala assim, é porque ele achou um consolo.
2: É.
4: Né? Quantas pessoas evitaram o suicídio naquela época lendo o Livro dos Espíritos? Cartas que foram enviadas para o professor Denis A, agradecendo: olha, esse livro salvou a minha vida. Mesmo nós do EOS, né? Eu estou aqui com a Lígia, que faz parte da... Ela lê as mensagens, né? Ela responde. Quantas mensagens chega, Lígia? Dizendo assim: o estudo mudou a minha vida. Você já deve ter visto isso, acredita. Porque fica lá no chat. Olha, o estudo mudou a minha vida. Olha, o estudo mudou a minha vida. É a obra.
5: Eu sou outra pessoa.
4: Eu sou
0: outra pessoa. É muito comum, são várias mensagens que a gente recebe nisso. Mas é resultado do quê? Porque a gente faz o estudo da obra. Então, se a gente se predispõe realmente a estudar com o Senhor aqui, o Jedu Chalardé, né? O Senhor Chalardé, como ele diz, olha, me consolou. Ele está falando isso, olha, porque ele se sentiu consolado, ele se sentiu feliz. Ele diz, qualquer pessoa que for ler vai se sentir. Só que é para ler verdadeiramente, estudar verdadeiramente. Então, a doutrina ela é consoladora, só que nós, espíritas, nos viciamos a ouvir palestras. Só isso. Então, a gente escuta uma palestra, escuta outra palestra. A gente sabe que as palestras, às vezes, são muito en passant em relação à obra básica. Né? Hoje, nós temos um grande número de palestras que fala mais de psicologia do que de espiritismo. E aí, como é que eu vou conhecer o Espiritismo se eu ficar só ouvindo palestra? Então, a gente precisa mergulhar no estudo. É fantástico isso aqui. A gente está ouvindo um texto consolador de uma pessoa que não é espírita.
3: E aí, só para reforçar o convite dele, lede o Livro dos Espíritos. Isto vos tornará mais fortes. O corpo da obra, diz o senhor Allan Kardec, deve ser reivindicado inteiramente pelos espíritos que o ditaram. Está admiravelmente classificado por perguntas e por respostas. Algumas vezes, estas últimas, as respostas, são sublimes. E isto não nos surpreende. Mas não foi preciso um grande mérito a quem as soube provocar?
0: Que aí seria quem?
3: Que são as perguntas do senhor Allan Kardec.
0: Porque a gente sabe que para uma boa resposta tem que ter uma boa pergunta, né? Então imagina quando ele pergunta, aonde está escrita a lei de Deus? Ou então quando ele pergunta assim, se a lei de Deus está escrita na consciência, por que Deus manda os profetas? Então, outra pergunta, qual o tipo mais perfeito que Deus tem oferecido à humanidade para servir de guia e modelo? Né? A pergunta que ele não perguntou quem é Deus, mas ele perguntou que é Deus. Né? Ele não colocou o artigo, né? Que é Deus, né? Não o quem é Deus, ou o que é Deus. Então, as perguntas inteligentes de Kardec são realmente, ele pensa em tudo. Às vezes, às vezes o Espírito diz, nós já te respondemos, lembra? Às vezes o Espírito, mas por que que ele vai, que é para não ficar o quê? Dúvidas. Ou, além, pior do que a dúvida, é a meia-verdade, que faz um estrago enorme. Então, ali ele vai para deixar tudo muito bem claro. Né?
3: Desafiamos a rir os mais incrédulos quando lerem este livro no silêncio e na solidão. Todos honrarão o homem que lhe escreveu o prefácio.
0: Que lindo isso. No silêncio e na solidão. O que, que ele está falando aí, né?
3: Recolhimento, meditação, porque num grupo dá para fazer gracinha de tudo, né? Deboche, mas no silêncio, na solidão, quando você tá sozinho com você
0: desarmado,
3: mesmo, desarmado,
0: né?
3: Aí balança.
0: E é realmente muito inteligente. Olha, eu já não sei quantas vezes eu já li a obra, o Livro dos Espíritos, e toda vez que eu leio eu fico... Valha-me Deus, né? Impressionante. Está assim, além de qualquer ser inteligente. Por isso que eu digo, gente, quando a gente lê Kardec, estuda Kardec, e a gente fala Kardec, a gente está falando esses espíritos superiores, gente, qualquer coisa que a gente leia, que a gente percebe que é curto, por causa do quão profundo é a obra básica. As obras básicas, além da pouco lendo a Gênesis. Então, é de uma profundidade e, ao mesmo tempo, de uma grandiosidade que você não vai encontrar em nenhum leitor humano encarnado. Você não encontra. Tem muita gente boa? Tem. Mas não se compara. Mas também, quem é que está respondendo o Livro dos Espíritos? Pô, João Evangelista, Santo Agostinho, Sócrates, Fênelon, né? São Luís, Santo Agostinho, o próprio Espírito de Verdade, Nosso Senhor, João Evangelista. Então, onde que a gente vai encontrar o humano que escreva dessa altura?
3: E aí é que faz todo sentido, né? Vieram esses preparados para a gente e deixaram. E a gente vê a grandiosidade, a diferença que nos, sim, que nos cabe, que nos... Né? De entender quão pequenos nós somos, quão infantis nós estamos diante da grandeza deles mesmos.
0: Agora, por exemplo, quando a gente estuda, se a gente for estudar Santo Agostinho, pai da igreja, lá 300 e pouco, 400 depois de Cristo. Aí, quando tu estuda Santo Agostinho, tu diz, meu Deus, parece que eu estou lendo um pouco o Livro dos Espíritos. Entendeu? Quando tu vai ler Tomás de Aquino, lá em 1300, já da Era Cristã, a ideia dele da criação, tu vai dizer, meu Deus, eu estou lendo... É porque são espíritos que fazem parte da codificação. Então, quando tu lê Santo Agostinho, ele encarnado, e que você vai ler também a obra O Livro dos Espíritos, você vai ver a linha de pensamento. É fantástico.
3: A doutrina se resume em duas palavras. Não façais aos outros o que não quererias que vos fizessem. Lamentamos que o Senhor Allan Kardec não tenha acrescentado. E fazei aos outros o que gostarias que vos fosse feito. O livro, aliás, o diz claramente e a doutrina, sem isso, não estaria completa. Não basta não fazer o mal, é preciso também fazer o bem.
0: É porque Kardec tem uma pergunta interessante. Eu não vou me lembrar o número agora. Eu estava até estudando um dia desse. Está ali entre... Eu acho que é 100 e um pouquinho, mais ou menos, se não me falha a memória. Mas ele diz assim... O fato da pessoa não... Ela não fez o mal a ninguém. Não praticou mal a ninguém. Mas também não fez o bem. Olha a sua pergunta. E aí, isso já é o mal? O que os espíritos responderam? Que isso já era o mal. Não fazer o bem já é o mal. Né? Então é por isso que ele fez essa observação. Tu vê que ele estudou...
3: Que ele leu mesmo, né?
0: Mas a gente... A Lígia trouxe aqui pra gente, pesquisando, tem essa resposta bem parecida aí na questão 642 de O Livro dos Espíritos. Essa é muito boa. Mas aqui vamos ler aqui a questão 642. Lê pra gente, Mitinho.
2: Para agradar a Deus e assegurar a sua posição futura, bastará que o homem não pratique o mal? E os espíritos respondem, não. É preciso que faça o bem no limite de suas forças, pois cada um responderá por todo o mal que haja resultado de não haver praticado o bem.
0: Então a gente também é responsável pelo bem que deixamos de fazer, né? Porque às vezes a gente... Porque o que acontece? Eu estava até num diálogo com uma irmã, minha irmã consanguínea. Se a Mita me fizer um bem... De repente, uma situação difícil, ela chegou na hora exata e me ajudou. A quem eu devo agradecer em primeiro lugar?
6: A Deus.
0: A Deus. Porque, na verdade, o que acontece? Que é isso que a gente não entende. Então, às vezes, a gente fica assim... Ah, eu tô tão... Assim, eu não me senti muito bem pela Amita ter feito. Não foi a Amita que fez. Quem fez foi Deus. Deus mandou uma ordem para a Amita. Porque, ou seja... A Mita não está no nível de amor para fazer o bem, como eu também não estou, nenhum de nós estamos ainda. Nós somos aprendizes do amor. Não vem de nós ainda. Mas aí o que a misericórdia divina vai... A Conceição está precisando de ajuda. Então ele vai pedir de quê? Vai pedir não, ele vai mandar uma ordem, que Deus não pede, né? Mas a gente pode desobedecer. Então ele manda o pedido para a Aramita. Aí vem a intuição da Aramita. Aramita, faça isso, isso, isso, isso, isso. Em relação à Conceição. A Aramita pode desobedecer? Pode. Ela está desobedecendo a quem? A Deus. Entende? Então Deus deu toda a estrutura para ela, para que ela fizesse aquilo para a Conceição. Mas ela pode simplesmente dizer não. Ela está desobedecendo a quem? A Deus. E vai prestar conta com quem? Com Deus. Entende? Então, nós temos que agradecer a Deus. Né? Agradecemos a... Mas a primeira é a Deus. Obrigada, Deus, Pai, por ter suprido essa necessidade assim, assim, assim, assim, assim. Então, será que nós devemos dizer não para quando essa voz interior nos diz, vai lá e faça isso? Entende isso? Então, por isso é que nós nos tornamos responsáveis pelo bem que deixamos de fazer. que é uma ordem divina. Então, e lembra-se aquilo que nós falamos na Gênesis. Como é que eu acendo a luz em mim? Quando eu entro no processo de Jesus, amai-vos uns aos outros. O que é que isso quer dizer? Cuidai-vos. Lembra sempre disso para simplificar. Quando eu cuido de alguém, eu estou amando. Volta a repetir. Se eu servir um chá para ela que está, olha, eu estou com mal-estar, assim, eu vou lá, faço um chá. Toma, Aramita, esse chá. Eu estou cuidando da Mita? Isso é amor. À medida que eu vou cuidando, a minha luzinha vai crescendo, até chegar um momento que ela acendeu. E depois que ela acende, meu amigo, não tem mais quem apague isso. Porque eu venho aqui e sirvo um chá para a Aramita. A Aramita vai e é grossa comigo. Faz alguma atitude. Aí eu vou e digo, também eu não sirvo mais o chá para ela. O que que eu faço? Eu acendi a luz e, devido à atitude dela, eu me permito o quê? Apagar a luz. Então, a gente está nesse bate-assopra. Entende? A gente acende a luz, aí por isso que Jesus nos ensina o quê? Que a tua mão esquerda não veja o que a direita está dando. Porque se eu espero um retorno, eu vou estar sempre apagando essa luz dentro de mim. Entende? Cuidei. Acendeu a luz. Fulana não respondeu. Apagou a luz. Vamos finalizar?
3: Não basta não fazer o mal. É preciso também fazer o bem. Se apenas sois um homem de bem, não tereis cumprido senão a metade do vosso dever. Sois um átomo imperceptível desta grande máquina que se chama mundo, onde nada deve ser inútil. Sobretudo, não nos digais que se pode ser útil sem fazer o bem. Ver-nos-íamos forçados de vos replicar por um volume. Lendo as admiráveis respostas dos Espíritos na obra do Senhor Kardec, dissemos a nós mesmos que haveria um belo livro a escrever. Bem depressa reconhecemos que nos havíamos enganado. O livro já está escrito. Apenas o estragaríamos se tentássemos completá-lo. Sois homem de estudo e possuís a boa fé, que não pede senão para se instruir. Lede o livro primeiro sobre a doutrina espírita. Estás colocado na classe dos que só se ocupam consigo mesmos e que, como se diz, fazem os seus pequenos negócios muito tranquilamente, nada havendo além dos seus próprios interesses? Lede as leis morais. A desgraça vos persegue com furor e a dúvida vos envolve, por vezes, com o seu abraço gelado? Estudai o livro 4, Esperanças e Consolações. Todos vós que abrigais nobres pensamentos no coração e que acreditais no bem, lede o livro do começo ao fim.
0: Gente,
3: se alguém nele encontrasse matéria para a zombaria, nós o lamentaríamos sinceramente. G. Duchelard.
2: O senhor não perdeu o emprego. Ele foi despedido, só pode ter sido.
0: E, gente, olha como ele conhece a obra, né? Ele saiu dividido. Tem espírita que não sabe que o livro dos espíritos é dividido em livros dentro dele e que esses livros são desdobrados depois nas obras seguintes, livro dos médiuns. Então vamos pegar, qual é o primeiro livro, que é o que ele falou aqui, né? Sois homem de estudo e possui a boa fé que não pede senão para se instruir, lede o livro primeiro sobre a doutrina espírita. O livro primeiro vai falar da criação, vai falar de Deus, que depois é desdobrado aonde? No livro, a Gênesis. Aí ele pula para o terceiro livro, que são as leis morais. Porque o segundo livro vai ser desdobrado no livro dos médiuns, que vai falar de mundo espiritual. Por isso que eu digo, como é que eu posso estudar o livro dos médiuns se eu ainda não estudei o livro dos espíritos? Ele fala no quarto, que é a esperança e consolação, que vai ser desdobrado no livro céu, inferno, né? Que legal. Todos vós que abrigais nobres pensamentos no coração e que acreditais no bem, lede o livro do começo ao fim. E aí a gente para e pensa, quando Jesus dizia assim, os de boa vontade irão reconhecer. Lembra que quando Paulo começou a escrever as cartas, os de boa vontade irão reconhecer. Assim, os de boa vontade irão perceber que quem está inspirando essas cartas sou eu, Jesus. Né? Fantástico. Então, o de boa vontade consegue identificar no livro dos Espíritos o Consolador Prometido.
2: Ele escreveu um lindo artigo, né?
0: Lindíssimo artigo. Eu não lembrava desse artigo.
4: Dá para dar uma palestra.
3: A importância do estudo da Revista Espírita para a gente ver tanta coisa que aconteceu durante a codificação. E assim finalizamos o estudo de hoje. Na próxima semana continuaremos com novas cartas que têm sido dirigidas ao Sr. Allan Kardec.
0: 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Então, receba um grande abraço da família EOS Manaus.
3: E agradecemos ao nosso Senhor Jesus e aos amigos espirituais por mais essa oportunidade de encontro de trabalho. E até nosso próximo encontro, se Deus assim permite.
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1: Uma hora e 58 minutos.

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1: 3 horas em ponto.
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1: Olá, é um prazer imenso estarmos juntos novamente para mais uma noite de reflexões sobre o Evangelho e, em especial, nesse programa, conversando sobre o Sermão do Monte, essas mensagens profundas, essenciais para nossas vidas que o Cristo nos legou, nos deixou para que pudéssemos estudar e refletir sobre elas. Vamos então, em mais este encontro de hoje, buscar aprender as lições de Jesus, com Jesus, para buscarmos viver cada vez este encontro de hoje, buscar aprender as lições de Jesus, com Jesus.

0: Muito obrigada, Gilson. Você está falando para nós de São Paulo, não é isso? E
1: Isso.
0: de qual cidade?
1: A capital mesmo, cidade de São Paulo.
0: Cidade de São Paulo. E o bairro que você falou qual é?
1: Jaraguá.
0: Jaraguá. E como é que está hoje aí? Está friozinho? Como é que
1: Olha,
0: está o clima aí hoje?
1: até há pouco chovia, chovia, mas deu uma trégua e o friozinho está começando. Está
0: Ah,
1: dando um sinalzinho.
0: tá dando sinalzinho. Que
1: Está
0: bom,
1: dando um
0: né? Bem
1: sinal.
0: fresquinho, né? Que ótimo. Muito bem-vindo, Adilson.
1: Obrigado.
0: É, nosso programa, nós escolhemos estudar o Sermão do Monte, né? E cada encontro nosso, que acontece quinzenalmente, nós estudamos um versículo, né, que Jesus nos deixou. Tá bom?
1: Perfeito, perfeito.
0: É, e é um prazer em tê-lo aqui conosco. Nós
1: Prazer
0: vamos
1: em mim.
0: fazer o seguinte: nós vamos fazer uma prece preparatória, né?
1: Uhum.
0: E em seguida a gente vai dar continuação à nossa conversa, tá bom?
1: Combinado.
0: Vamos, neste momento, dizer: Senhor Deus, nosso Pai de amor infinito, aqui nos encontramos, Senhor, agradecendo mais este momento, reunidos em nome do Senhor e de nosso Senhor Jesus Cristo, para mais um momento de reflexão, de estudo sobre o Evangelho. Agradecemos ao Senhor, rogando suas bênçãos, inspiração e amparo, para que possamos compreender, Senhor Jesus, a tua mensagem, para que possamos trazê-la às nossas mentes e podermos a cada dia buscarmos vencer as imperfeições que trazemos em nós, fazendo com que a tua mensagem possa fluir das nossas mãos, da nossa boca, do nosso olhar, do nosso jeito de ser, com aqueles que aos poucos vamos encontrando no nosso dia a dia. Ajuda-nos, Senhor Jesus, a elevar nossos sentimentos, para que se torne melhor a cada momento, cada vez mais próximos do Senhor. Muito obrigada por tudo. E rogamos teu amparo nesta conversa de agora à noite, nos inspirando, nos auxiliando a compreendermos ainda mais o teu Evangelho. Obrigada, Senhor Jesus, a tua bênção ao nosso convidado Adilson, ao Luiz Domingues, a todos aqueles amigos e irmãos que estarão aqui conosco neste estudo, o teu amparo, àqueles que neste momento estão em nossos pensamentos, onde se encontrarem, que possam receber os fluidos de luz deste encontro. Muito obrigada, Senhor Jesus, as tuas bênçãos. Assim seja. Então, Adilson, vamos olhar aqui. Olha, nós estamos com o Paulo Intergeli, né? Wanda Salles, sejam bem-vindos estarem aqui conosco. Wanda está falando de Vila Velha, no Espírito Santo, né? Muito bem-vindos todos, recebam o nosso abraço, nosso carinho. Muito obrigada pela presença. Então, o nosso estudo de hoje sobre a bem-aventurança, né? Bem-aventurados os misericordiosos, porque alcançarão misericórdia, está em Mateus, capítulo 5, versículo 7, né? E nós trouxemos um texto para nos servir de base nesse estudo, apesar de que está ampliado, né? Aquela possibilidade de trazermos todos os outros conhecimentos, né, a respeito. Mas o nosso texto base, hoje, ele está no livro titulado Cartas do Alto, Autores Diversos, né? Essa mensagem é de Emmanuel, capítulo 38, Razão para Tolerar Sempre. O título, Adilson, já nos faz um grande convite, né?
1: Com certeza.
0: Razão para tolerar sempre. Então, já deu para ter ideia do que Emmanuel vai tratar aqui conosco. Então, nós vamos fazer o seguinte: nós vamos ler um trechinho pequeno, a gente para, conversa um pouquinho e vai assim seguindo, tá bom? Então,
1: Combinado.
0: vamos aqui. Certamente não te educarás e nem progredirás sem base nas ideias próprias, mas tão somente a título de garantir as tuas opiniões, nada lucrarás fazendo um inimigo. Estimas a liberdade de cunhar em palavras

0: os teus pensamentos originais. Não será justo que os outros usufruam direito idêntico? Então, vamos fazer uma pausa aqui, Adilson?
1: Vamos
0: nós. Então, fique à vontade, tá bom? De falar um pouquinho para nós.
1: Perfeito. É, ele diz assim que não te educarás e nem progredirás sem base nas ideias próprias. Nós fomos criados para a evolução, para aprendermos, o livre-arbítrio está aí. Então, nós temos as nossas ideias. Vamos formando ao longo de tanto tempo, né? Tantas encarnações, vamos amealhando esses entendimentos. Agora, para garantir, aí que está o nosso erro às vezes, para garantir as opiniões que são nossas, né, muitas vezes eu acabo gerando inimizade. Né? Por quê? Porque muitas vezes eu não quero expor, eu quero impor. Aí a grande beleza que eu vejo, né, uma das grandes belezas da nossa doutrina, ela não é uma doutrina que impõe absolutamente nada. A doutrina expõe, nos mostra, para que cada um de nós colha aquilo que realmente entende, aquilo que realmente está buscando e vai crescendo. Então, defender a nossa posição, ou seja, o nosso entendimento, sempre eu vou defender. Enquanto for meu entendimento, eu defendo. Mas sempre com cuidado para não gerar inimizades. Não faz o menor sentido, né? Para garantir aquilo que eu entendo, eu vou gerar inimigos? Não, não posso agredir de forma nenhuma. Quem quer que seja, que tenha um entendimento diferente do meu, não posso de forma nenhuma agredi-lo com, por exemplo, palavras. Mas com entendimento, Adriana, que palavras são palavras ditas, palavras escritas, são gestos. E muitas vezes a gente, através dos gestos, a gente está agredindo. Então, que a gente não agrida de forma nenhuma, que a gente tenha sempre a doçura para expor aquilo que eu sinto. Eu sinto dessa forma, de uma forma doce, serena, eu exponho para que quem entender, quem buscar entender, realmente aproveite. Né? Isso me faz recordar de um episódio que aconteceu com Jesus, está narrado, aquele em que ele nos fala que da boca é que saem as impurezas nossas. Por que impurezas nossas? Porque aquilo que está no nosso coração é aquilo que nós exprimimos. Né? Mas é interessante entendermos também, Adriana, em que contexto Jesus falou sobre isso. Por que que ele disse? O problema, a impureza, é o que sai da boca, não o que entra pela boca. Os discípulos, Adriana, perguntaram a Jesus por que que os fariseus ficaram revoltados com ele a respeito dessa colocação. O que contamina um homem é o que sai da boca, não o que entra. É que Jesus havia advertido os fariseus minutos antes, com relação a uma colocação que eles fizeram com relação aos próprios discípulos, censurando os discípulos. Olha, Jesus, os teus discípulos se alimentam sem lavar as mãos. Então, eles estão preocupados com aquilo que entrava pela boca. E aí Jesus se contrapõe a eles, dizendo que, olha, estão falhando nas tradições dos religiosos. Mas e vocês? Vocês estão se esquecendo dos mandamentos do próprio Pai. Vocês burlam o entendimento ou a orientação do Pai, a determinação do Pai. Por quê? Porque nos mandamentos está lá honrar pai e mãe. E tem que se cuidar bem do pai e da mãe. É honrar, vai até além do amar. É honrar, cuidar, estar ali acompanhando. Entretanto, os religiosos diziam que quando você vai destinar aquilo que era para o pai e a mãe, para acudi-los, para ajudá-los, mas se oferecer a Deus. A Deus é dentro da religião, né? Se oferecer a Deus, está livre do honrar pai e mãe, que seria um absurdo, né? Então, não faria menor sentido isso. Então, ele diz, olha, aí está o equívoco de vocês. O equívoco por quê? Porque não é destinando a Deus que você está livre de socorrer o seu pai e a sua mãe, honrar o seu pai e a sua mãe. Então, Jesus, nessa hora, nesse momento, está exatamente dizendo isso. Olha, esse ensinamento está errado. Não pode ser dessa forma. E aí, os discípulos começam a entender que aquilo que vai contaminar aos outros é uma palavra errada, um ensinamento errado. Não é aquilo que nós ingerimos, porque o organismo expele, não tem problema. Mas aquilo que está na nossa boca é aquilo do que o nosso coração fala.
0: É, são pontuações muito interessantes, né? Aquilo que sai de nossa boca está partindo dos nossos sentimentos, né, Adilson? Dos nossos corações, né? É muito interessante essa colocação sua, lembrando do honrar pai e mãe, né? Do lavar as mãos. São passagens, assim, muito interessantes dentro desse contexto que nós estudamos hoje, né? E quando a doutrina espírita vem e nos fala que o nosso autoaperfeiçoamento, ele está ligado à nossa capacidade de nós formularmos conclusões, né, que são frutos das nossas reflexões, que acabam regendo as nossas vidas, nossos princípios de vida, né? Então, Emmanuel nos coloca que a doutrina espírita, ela é um convite à nossa razão lógica, ela nos traz aquele convite a nós raciocinarmos, né, para que a gente possa examinar, compreender, né, aceitar as verdades que nós vamos estudando, que o Evangelho vai nos mostrando, né? Só que essa capacidade, Adilson, de nós elaborarmos, de fazermos essa construção individual do saber, ela não pode nos levar à atitude de intolerância, né? Ela é exatamente para fazer o contrário. Ela não pode nos levar a nós erguermos muros de animosidade contra quem pensa um pouco diferente de nós, né? Então, lá em Romanos, capítulo 12, versículo 18, né, está assim: se possível, quanto depender de vós, tende paz com todos os homens, né? Então, essa verdadeira educação do espírito, ela está também nessa humildade de aprender, nessa caridade de nós compreendermos, mesmo quando estivermos conversando com ideias que se divergem das nossas, né? E nós sabemos que a nossa capacidade de verbalizar aquilo que é convicção nossa, por causa do estudo, das pesquisas, né? A capacidade de verbalizar é um dom muito precioso, né? Que nós conquistamos nesse decorrer da evolução. E muitas vezes nós vamos encontrar na doutrina como que é importante essa conversa respeitosa, né? Essa conversa de interação, onde pessoas com ideias diferentes colocam seus estudos, seus pontos de vista, e um vai se alimentando, também se nutrindo, junto com aquilo que o outro está oferecendo, né? Então, isso nos fala de um progresso individual, né? Essa conquista da nossa consciência, que reflete, que constrói, que elabora, que temos a razão iluminada pelo Evangelho, é a evolução nossa. Mas nós sabemos que chega na razão aquilo que nós colocamos no sentimento. Nós sentimos, pensamos e agimos, né? Então, nós vamos evoluindo, construindo convicções. Só que essa defesa apaixonada pelas próprias ideias, essa defesa agressiva de uma opinião, sem respeitar o nosso próximo, ela acaba revelando uma imaturidade espiritual. Então, lá em Romanos 13, 18, eu adoro Romanos também, né? Fala bem assim: a ninguém devais coisa alguma, a não ser o amor com que vos ameis uns aos outros, porque quem ama aos outros cumpriu a lei, né? E na segunda carta a Timóteo ele fala assim: e o servo do Senhor não deve contender, mas ser manso para com todos, apto para ensinar, paciente. Não, Adilson, o que que você diz?
1: Não, perfeito. É que se nós formos analisar, a partir do advento da doutrina espírita, começamos a usar a razão, a ter uma visão mais profunda, né, e correta de tudo. Estávamos habituados ao longo de muitos séculos a pegar, eu uso um termo, não é pejorativo, mas que orienta. Nós estávamos acostumados a pegar um prato pronto, né? Uma colocação feita, e ali nós seguíamos, ao longo dos séculos, aquele entendimento que prevaleceu e que continua prevalecendo no coração de muitos, com todo respeito. Mas quando começamos a ter um entendimento novo, isso nos pede ainda muito mais cuidado. Por quê? Porque é natural que divirjam as coisas. É natural que isso, num dado momento, vai exigir uma busca maior, um raciocínio maior, uma preocupação maior por parte daqueles que não entendem. E é natural que surjam essas divergências. Mas cabe a nós sempre, com amor, com paciência, com tolerância, com carinho, mostrar aos poucos aquilo que nós entendemos, aquilo que é razoável, aquilo que nos leva realmente à direção de Deus, né? Quando você disse, ainda no final desse parágrafo, estimas a liberdade de cunhar em palavras os teus pensamentos originais. Todos nós queremos colocar as nossas posições da forma como acreditamos, então, já nem acreditamos, temos certeza de todas essas informações. Agora, é justo também para que o outro também usufrua desse direito. Ele coloca as posições dele. Não é uma briga, pelo contrário, são posições diferentes, divergentes até, em determinados sentidos. Então, que a gente coloque sempre em palavras doces e que respeitemos sempre a igualdade de direito. Eu expus a minha forma, o nosso irmão expôs da forma dele, está ótimo, sempre com respeito.
0: Igualdade de direitos, é, né? O princípio da justiça, né, Adilson?
1: É, tem que
0: Da
1: ter igualdade.
0: justiça, né? Deixa eu puxar só um pouquinho nossos amigos que estão na live, tá bom? Olha só, nós temos aqui a Sônia Barbirato, né? Sônia, um prazer em te ver aqui, viu, Sônia? Sônia está em Vitória, no Espírito Santo. O Rafael Melo também. Deixa eu só tirar aqui o texto para poder aparecer aqui, olha. O Rafael Melo está aqui conosco, nosso querido Rafael, a Sônia, que nós mencionamos, o Odilson Vargas, né? Querido amigo nosso também aqui da nossa terra. Rinaldo Soares, Rinaldo, prazer. Muito obrigada pela presença. Receba o abraço de todos nós, viu, meu querido? Em breve a gente vai estar junto aqui no programa. A Angelita. Angelita, nossa querida amiga, Angelita também, boa noite para você, meu bem. Fabrício Magalhães, Fabrício, boa noite, obrigada por estar aqui. Eu não sei de onde você fala, Fabrício. Ah, ele colocou aqui, olha, Curitiba, Paraná. Olha, lá no sul. Muito obrigada pela presença, viu? Obrigada pela presença de todos, né? Então, nós aqui nesse trechinho, vamos avançar um pouquinho, Adilson?
1: Vamos,
0: Vamos
1: opa.
0: pegar aqui, olha, o 3, né? Aqui. Por muito estranhas ou intempestivas se façam as manifestações alheias, é impossível não encontres através delas um caminho para compreender e auxiliar. Aqueles de quem hoje toleras com paciência insultos e irreflexões serão provavelmente amanhã os teus melhores amigos, os amigos a quem cativastes com os teus bons exemplos. Vamos fazer uma pausazinha aqui, Adilson, se a gente passa a palavra para você agora.
1: Opa, vamos lá, vamos lá. Por muito estranhas e intempestivas que sejam as manifestações, porque não têm exatamente o mesmo entendimento, muitas vezes, sempre haverá uma oportunidade de termos uma conversa edificante com o irmão, sempre com muito respeito. E, acima de tudo, utilizando o próprio argumento que ele utiliza. Se nós temos a capacidade de observar as coisas, utilizando a razão e aquilo que já entendemos, portanto, podemos sim ter colocações extremamente coerentes para transferir a ele. E dentro daquilo que ele próprio comentou, né? Vamos tentar aqui achar um exemplo. Por exemplo, se um irmão diz, não, porque Deus castiga, Deus nos encaminha para o inferno, é a colocação dele, né? Mas você pode complementar quais os atributos de Deus? Ah, Deus é infinitamente bom, infinitamente justo, ele é presciente, ele até sabe antes do que vai acontecer. Agora, será que faz sentido ele nos criar para nos conduzir a um inferno? Fechar a porta para os seus filhos? Ou seja, ao mesmo tempo em que ele colocou o seu entendimento, eu, sem desrespeitar de forma nenhuma, mas utilizar aquilo que ele falou, contra-argumentar, para que ele dê uma paradinha e fale, puxa vida, será que é diferente? Será que eu consigo imaginar ou pensar de uma forma diferente? Então, através dos argumentos que eu coloco em cima do que ele nos disse, eu posso levá-lo a uma reflexão. Mas se eu não colocar de uma forma amorosa, através de um exemplo que eu dou dentro daquilo que ele falou, se não tiver amor na colocação, dificilmente ele vai parar para refletir sobre aquilo, né? Fica uma situação assim um pouquinho complicada. Eu posso, por exemplo, colocar aqui, lembrar um episódio que o episódio da mulher adúltera, que foi levada à presença de Jesus, e ali os judeus, os doutores da lei, os fariseus, queriam que ela fosse apedrejada. Vamos lembrar que os próprios discípulos, naquele momento, não estavam convictos exatamente daquilo que Jesus fez. Quem nunca errou, atire a primeira pedra. E aí nós vamos ver que os doutores da lei, os fariseus, que estavam ali indignados com o comportamento da mulher, que queriam arremessar a pedra, quando Jesus alerta, olha, quem nunca errou, atire. Aquilo Jesus estava aproveitando para que eles parassem, pensassem e fizessem uma autoavaliação. Como que eu sou? Será que eu tenho feito coisas tão equivocadas ou até mais do que aquela mulher? Mas dentro daquele entendimento de Jesus, eles se retiram porque realmente entenderam que não tinham condição moral para apedrejar a mulher, mas Jesus é arguído naquele momento pelos discípulos. Mestre, será que está correto isso? Eles estavam no começo, né, da caminhada. Será que está correto isso? Será que as pessoas não vão achar estranho o nosso comportamento? E Jesus diz a eles, olha, vocês sabem da vida dessa mulher? Porque a mulher já tinha ido embora e Jesus havia dito a ela para que não errasse mais. Vocês sabem a dificuldade que passa no coração dessa mulher? Vocês imaginam o que teria levado essa mulher a se prostituir? Vocês têm ideia de quem passa por privações, talvez tão fortes como ela passa? Talvez lhe falte até o pão à boca. Será que as noites em que essa mulher ali, aflita, será que essas noites não têm sido para ela um verdadeiro inferno? Por que agravar a dor dela? Nós temos que compreender e ajudar para que ela entenda. Então era Jesus se utilizando daquela situação para que os próprios discípulos, que inicialmente não entendiam o comportamento ali de Jesus, não foram, né, a fundo nesse entendimento, tiveram a oportunidade de compreender. Por quê? Porque eles avaliaram o que poderia estar acontecendo no coração daquela pobre mulher. Então, o exemplo é que fala alto. E Jesus deu um exemplo maravilhoso, magnífico. Olha, eu não te condeno. Agora, não volte a errar. Então, é maravilhoso, maravilhoso essa colocação dele, né?
0: Perfeita colocação. Muito boa lembrança, Adilson. Muito boa. Porque, como nos diz lá, eu acho que é a Novinha de Luz, se eu não me engano, né? Que nós não devemos julgar a árvore pelo fruto isolado. Mas nós considerarmos a natureza, né, da situação, as influências do meio, o contexto, né, para que nós possamos não fazer um julgamento de forma a, neste caso que você colocou agora, né, da mulher, ser feito um julgamento com muita precipitação e sem fundamento. Essas ponderações que Jesus colocou, né, que está lá no Boa Nova, né, Adilson. Tem até um trechinho que ele colocou dizendo assim: vocês não têm noção de quanto desprezo ela recebe dos maridos, filhos e pais das mulheres que estão assim na sociedade, né, sem passar as mesmas necessidades que ela passa, né? Quanto desprezo ela vive, quantas noites mal dormidas, né? Isso. Então, somente quem vive essa situação não está justificando, mas toda conduta nossa tem algo que nos move a tal. Né? Nós não agimos tão somente por agir. Então, vamos chamar de tapeçaria, essa tapeçaria humana, né? Esse entrelaçamento de todos nós, muitas vezes nós nos deparamos com atitudes, com palavras que soam assim, bem dissonantes, né? Até mesmo, quem sabe, até nos trazer uma certa perturbação, não é isso? Mas essas situações, elas vêm nos convidando a nós transcendermos um pouco, né? A nós transcendermos essa condição nossa, essa aparência também da situação, e buscarmos realmente, eu não vou dizer nos colocar no lugar do outro, não é isso nem que eu quero dizer, mas imaginarmos o quão profundo pode ser o motivo pelo qual esta pessoa se manifesta dessa forma. Existe realmente algo que leva a criatura a agir assim, quando por vezes, né? Porque é muito fácil nós falarmos que o outro agiu e que a gente tem que compreender, que o outro errou e a gente tem que compreender, né? Quanto muitas vezes nós também pecamos no falar, pecamos no proceder, pecamos na falta de paciência, de tolerância, quem sabe? Isso também às vezes também acontece conosco, quem sabe ainda estamos como aprendizes desses valores, dessas virtudes, né? Então, lá em Lucas fala, né? Não julgueis e não sereis julgados, não condeneis e não sereis condenados, perdoai e sereis perdoados, né? Então, a nossa visão, ela é ainda um tanto estreita, mas mesmo nós não conseguindo enxergar com olhos espirituais que sejam, né, a condição do outro, desejando também que o outro enxergue, né, as nossas imperfeições e perdoe nossas faltas, mas ainda assim nós temos o entendimento de que nós não estamos iniciando agora, nós temos uma trajetória. E que essa trajetória seja nessa jornada reencarnatória ou anterior, nós temos uma história, né? Nós temos alegrias que trazemos, temos dores que trazemos, temos traumas que trazemos e temos também muitos aprendizados, muitas conquistas. E essas conquistas nos falam que a verdadeira caridade intelectual está naquela nossa disposição de levar luz, né, àquelas situações que por vezes pareçam obscuras no comportamento humano, né? E nós, neste momento, oferecermos um suporte para quê? Para colaborar, para despertar a consciência no outro. Então, é uma jornada, né, de paciência, de exercício de paciência, né? É uma jornada de exercício de tolerância frente aos desentendimentos, às ofensas, frente à falta de reflexão, às vezes nossa, às vezes do outro. Mas é nós investirmos nesse exercício, porque somente assim nós vamos crescendo, somente assim nós estaremos evoluindo. E a doutrina espírita nos fala da lei de causa e efeito, né? Então, se estamos encontrando um efeito, então com certeza existe uma causa. Mas nós podemos ser a causa, né, nesta situação, neste diálogo com o outro, que pode ter começado um pouco às avessas, mas nós podemos criar um contexto de causa para que esta situação possa se converter em aprendizado, em um momento agradável, onde ali estaremos participando não só da nossa evolução, mas do crescimento do outro também. Mas está em nossas mãos pelo livre arbítrio, né, que Deus nos concedeu. Né? Não, Adilson? Deixa eu dar uma olhadinha aqui nesse chat, só um segundinho, né? A Angelita botou um coração aqui para nós, não é isso? E a gente vai seguindo, Adilson. Vamos ler mais um pouquinho?
1: Uhum. Vamos. Você podia fazer só uma colocaçãozinha?
0: Sim, anterior, sem dúvida. Né?
1: Quando vemos alguém assim, numa situação complicada, né? Um erro, um equívoco, que direito nós temos de agravar ainda mais aquele coração sofrido? Não temos. E ainda quando nós apontamos, você falou dos erros, todos nós os temos, né? Eu costumo dizer que o erro é a experiência que ainda não deu certo. Um dia dará. Porque nós erramos exatamente porque estamos numa rota ascendente. Estamos aprendendo. Então, a situação de erro de cada um, ela varia porque depende do degrauzinho que a gente está caminhando, as experiências que a gente tenha vivido. Então, um dia, aquilo que nós fizemos e que erramos será uma experiência que dará certo. Por quê? Porque aprendemos. E quando aprendemos, temos que ensinar. Você disse também que nós trazemos experiências de vidas anteriores, né? E equívocos de vidas anteriores. Isso me faz lembrar até uma música de Raimundo Fagner, que ele diz: coração ilhado, preso, amordaçado, volta a incomodar. Então, aquilo que nós passamos, erramos, volta a incomodar. Mas que nós não façamos com que os erros do passado se ampliem, exatamente por não observarmos, por não queremos melhorar e querer permitir a outro, também através de um exemplo, aprender. E ainda, para encerrar esse tópico, só, Adriana, Livro dos Espíritos, pergunta 886. Qual o verdadeiro sentido da palavra caridade, como entendia Jesus? E aí a resposta é maravilhosa, né? Contudo, é benevolência para com todos, indulgência para as imperfeições dos outros e perdão das ofensas. Então, só isso é a caridade. E aí nós temos que praticar essa verdadeira caridade, né? Benevolência para com todos, indulgência para com as imperfeições deles, que nós temos muitas vezes bem iguais, e perdão das ofensas.
0: Perfeito, né? Esta resposta do Livro dos Espíritos Ela traça assim um direcionamento de entendimento de vida, né? De nos observarmos como uma criatura existencial tão grande que cabe realmente reflexão profunda, Dilson, né? De como estamos direcionando nossas vidas com base nessas três respostas dessa questão, né? Faz nós mudarmos muitas vezes rumos que escolhemos para nós, atenuando as nossas faltas, porque vai nos trazer um novo despertar, né? E elevando a nossa condição de relacionamento com o outro, né?
1: Sim, perfeito.
0: Exatamente. Vamos então ler mais um trechinho? Vamos ler agora aqui, olha. Se te decides efetivamente a cumprir tarefas de amor ao pé dos semelhantes, não angariarás os recursos de que necessitas para a tua própria sustentação sem que aprendas a suportar. Sabes que o ofensor geralmente não conhece toda a extensão do mal de que é vítima. Por que haverias de adquirir-lhe a perturbação entrando voluntariamente na faixa de desequilíbrio da qual se faz ele mostra lamentável? Não ignoramos que a dor da pedrada recebida não se cura lançando outra pedra. Então, Adilson.
1: Vamos lá. Olha, se te decides cumprir tarefas de amor, não vamos angariar nenhum recurso, para nossa própria sustentação sem que a gente aprenda a suportar. Suportar. Então, se temos essa decisão firme, nessa causa do bem, no início até, no meu entendimento, podemos usar a palavra suportar. Mas depois a gente passaria a mudar, eu mudaria de suportar para compreender. No início, talvez até precise suportar, mas com o passar do tempo, eu vou compreender a dificuldade dele e aí tentar, de fato, ajudar. Quando fazemos um julgamento de alguém, estamos equivocados, porque o julgamento que deve ser aplicado e com rigor é o auto julgamento. Por quê? Porque eu me conheço. Eu não conheço o outro e nem tenho direito de julgá-lo. Mas a mim eu tenho que fazer esse auto julgamento, sim. É isso que me move para o progresso, né? Mas só que nós estamos muitas vezes muito mais atentos ao comportamento do outro e desprezamos o nosso comportamento. Ignoramos o nosso comportamento, falhamos. E aí a necessidade de compreendermos. Tem uma passagem maravilhosa que mostra com uma perfeição esse trabalho da compreensão e isso, trazer o outro para junto de nós. Era aquele episódio do nosso querido Chico, quando tinha 20 anos, 21 anos. Ele estava fazendo um trabalho, revendo algumas páginas, para serem inseridas no livro Parnaso de Além-Túmulo, quando ele começa a ter uma dificuldade com o olho esquerdo, dores, hemorragias. E aí, aquilo incomodava e doía demais. Chico passa, então, a ir, e ele tinha coisa de 20 anos, Adriana, a ir até Belo Horizonte, porque um oftalmo se propôs a auxiliar aquele garoto de 20 anos, nosso querido Chico. E ali, na consulta que ele passa com o oftalmo, ele diz que ele ficaria cego daquela vista e que poderia ficar cego da direita também. E começou um tratamento. Esse tratamento era aplicações de corticoides na vista, que doía demais, provocava muita hemorragia. E o Chico, que morava em Pedro Leopoldo, precisava ir toda semana a Belo Horizonte. Mas como? Se ele estava com a visão dificultada, com as dores, os sangramentos. E aí ele pede ajuda a uma irmã, a irmã dele. que começou a levá-lo semanalmente. Só que ela emprestava o braço lá em Belo Horizonte para que ele pudesse caminhar por uma avenida, subir a um prédio de 3 andares onde ficava o consultório. E assim, todas as semanas, a irmã ajudava, ele passava pela consulta e retornava para casa. Depois de um bom tempo, ele, nos trabalhos lá no centro dele, lá em Pedro Leopoldo, ele recebe a visita de irmãos, companheiros, confrades de Belo Horizonte. E o jovenzinho, Chico, 20 anos de idade, ao terminar o trabalho, um desses que vieram de Belo Horizonte se apresenta a ele dizendo assim: Chico, estamos vindo de Belo Horizonte para lhe trazer uma advertência fraterna. Um pouquinho estranho, né? Uma advertência fraterna. E Chico ali, na humildade dele: mas o que houve? Você, Chico, está todas as semanas sendo visto lá em Belo Horizonte, numa atitude suspeita, braço dado, com muita intimidade com uma mulher. Não sabemos se é casado ou não. Você é solteiro, mas não sabemos dela. Vocês entram num prédio de 2, 3 andares ali na avenida, ficam lá 2 horas e depois saem. E você, Chico, para não ser identificado por ninguém, você sai com um lenço no rosto. Isso pega mal, Chico. E aí, logo em seguida, outro que veio de Belo Horizonte, vem e começa também a descortinar muitas coisas que só a mente complicada do homem é possível de fazer, né? Essas críticas. E quando chega no final: bom, e agora? Agora, Chico, trouxemos para você essa mensagem. Seria bom que você cuidasse, né, da sua caminhada. E aí Chico, depois de ouvir isso tudo, diz a eles: bom, deixa eu explicar. O problema é que eu tenho problema na vista. E eu vou até lá, tenho hemorragia, dores profundas, muita dificuldade para ir e voltar. Então, aquela mulher que vocês se reportaram é minha irmã. Ela se prontificou a me ajudar. E vamos lá, ficamos lá no consultório 1, 2 horas, saímos e eu, com tanta dor, tanta hemorragia, eu sou obrigado a sair e vir com um lenço no rosto. E é esse aqui. Ele tira do bolso um lenço todo ensanguentado e aí ele diz: então, me desculpe, eu não entendi o que vocês disseram. Né? A maledicência humana chega a que ponto? E Chico deu, antes de tudo, um exemplo de respeito, de amor, e não foi nada agressivo, nem era do feitio dele. E ali, aquelas pessoas, com certeza, tiveram uma grande lição diante da simplicidade e do amor de Chico.
0: Que história, né? Como que realmente a nossa mente, quando se distrai, ela pode ter pensamentos que não são adequados, né? Aí a gente volta a Dilson, lá naquela sua primeira fala: a boca fala daquilo que tem o coração, né?
1: Sim, sim.
0: Então, nós não precisamos purificar mais nossos corações, Adilson?
1: Ah, estamos caminhando, né? Estamos caminhando. Essa purificação é também aquilo que eu disse, que o que é o erro? O erro é a experiência que ainda não deu certo, porque eu ainda não sei fazer. Mas a cada dia, a cada instante, eu vou aprendendo, as experiências que eu vou buscar vão começar a dar certo. Isso ao longo do tempo. Thomas Edison, para inventar a lâmpada elétrica, quantas tentativas ele fez, né? E eram experiências que não deram certo? Não, eram lições. E foi aprendendo com uma forma que não funcionava. Os nossos equívocos são lições que vamos aprendendo em razão de um comportamento inadequado. E aí a experiência chega um momento que vai dando certo.
0: Muito bom. Esse seu conceito de erro, quer dizer, ele acaba sendo uma experiência que ainda não deu certo, né?
1: Ainda.
0: Ainda não deu certo. Olha que coisa maravilhosa. Mas é uma grande oportunidade de nós ajustarmos a nossa rota, né?
1: Sim.
0: É aquela oportunidade. E se porventura nesta falta nós não ajustarmos, mas vai ficar algo, vai ficar uma semente guardada, que num próximo semelhante vai começar a surgir um despertar em algum momento que a gente vai realmente modificar essa rota, né?
1: Sim,
0: Deixa eu
1: com
0: só
1: certeza.
0: aqui, Adilson, apesar de eu já ter colocado, mas dá uma boa noite para a Laciene, né? Nos dando boa noite. Fala para nós, Laciene, de onde você está falando conosco, tá bom, querida? Ou quando você falou do conceito de caridade, né? O Odilson lembrou que é o famoso BIP, né? Exatamente, eu disse aquele, né? Benevolência, indulgência e perdão, né? Aquele
1: Sim.
0: BIP, né?
1: É
0: E
1: bem
0: temos
1: isso.
0: aqui também conosco mensagens e poesias. A Dulce, Dulce do Espírito Santo, de Vila Velha, no Espírito Santo. Boa noite, querida Dulce. Bem-vinda, viu? Bem-vinda para estar aqui conosco, tá? Estamos aqui de 15 em 15 dias nesse bate-papo do Evangelho. Então, Adilson, vamos então ler o trechinho que está faltando para a gente poder, né, fazer o fechamento do nosso estudo. Então, deixa eu puxar aqui. Olha só. Deixa eu só tirar aqui isto. Deixa eu me pegar aqui. Aí, então, a gente vai continuar o texto quando ele coloca assim para a gente, quando o Emmanuel fala assim: observa o arrependimento em que te martirizas depois de uma discussão no clima do azedume, e encontrarás suficientes motivos para não te agastares, seja pelo que for, a benefício da saúde própria. A pretexto de não cultivares intolerância, não digas que é preciso defender os teus brios, quando podes perfeitamente fazer isso com paciência e serenidade. Recorda que a recomendação de se oferecer a face direita a quem nos ofenda, a face esquerda veio diretamente de Jesus, né? Eu acho que eu li de uma forma que não ficou muito clara. Olha só, recorda que a recomendação de se oferecer a face direita a quem nos ofenda a face esquerda veio diretamente de Jesus. E ao que sabemos até hoje, ninguém surgiu na terra com a grandeza e a dignidade do Cristo de Deus. Não tem maior, né, que tenha vindo a esse mundo. Adilson, com você.
1: Vamos lá. Oferecer a face, às vezes as pessoas interpretam mal, né? Nós vemos aí com a doutrina espírita abrindo a nossa mente. Oferecer a face, quando eu sofro uma determinada coisa, eu ofereço a outra face. Quando eu agrido alguém, em seguida eu vou oferecer a face do arrependimento e do perdão. Então, a outra face é exatamente o oposto daquilo que foi feito de ruim, né? Se eu agredi, eu vou pedir desculpas. Se sofri uma agressão, eu vou orientar a pessoa. Então, a outra face faz sentido dessa forma, né? Não é ficar oferecendo outra face e ficar indefinidamente apanhando. Não tem nada a ver com isso, né? Então, o arrependimento, nós sentimos isso, que nós sentimos quando nós fazemos alguma coisa, alguma discussão, levamos adiante uma conversa que é ruim, que vai nos agastar e agastar o outro também. Na verdade, isso não faz sentido, porque estou agravando a minha saúde por conta de algo que não vai levar a lugar nenhum. Jesus passou por isso, por uma situação dessa, quando ele foi a Nazaré, né? Chega em Nazaré, e ali os discípulos estavam juntos. Ele vai a uma sinagoga e ali ele é mal entendido, mal interpretado por aqueles que viviam até com ele em Nazaré, porque ele nasceu em Belém e viveu sempre em Nazaré. Então, quando as pessoas não compreenderam, teve um entrevero entre os discípulos e aqueles que queriam, inclusive, até matar Jesus naquele momento. Não entenderam, não compreenderam e nem quiseram compreender. E os discípulos levantaram a voz, chamavam aqueles para uma discussão aberta em praça pública, para eles colocarem a grandeza de Jesus, o ensinamento de Jesus, frente aos ensinamentos antigos. E aí, quando eles saem de lá, Jesus quase foi morto, quando saíram dali, eles iam estranhando o comportamento de Jesus. Mestre, falaram isso de você, que você é aliado do demônio, que você é isso, que você é aquilo, e você não levantou a voz, não foi contra eles. Jesus diz, nesse momento, quando tudo está exaltado, tudo que você disser fará com que o outro lado entenda que tenha razão. Porque você se exasperou tanto quanto eles. Então Jesus diz que quando há essa discussão, aquilo que você disser nada mais passa de ser barulho dentro de uma caixa. Não vai surtir efeito nenhum. Então é preciso que as coisas se estabilizem, que as coisas se acalmem, para depois você sim, com exemplo, sobretudo com exemplo, você coloque as boas colocações e o outro lado tem a oportunidade de refletir sobre a agressão que cometeu e entender a mensagem que você trazia. Né? Então, temos que ter esse cuidado. Né? Tem tantas passagens de Jesus que falam exatamente sobre isso. Vamos colocar o ponto de vista nosso? Mas quando a gente for, não podemos perder o foco de que estaremos sempre ajudando, sempre buscando ajuda. Senão não vale a ida. Se eu vou a um local e me retiro de lá horrorizado pelo desequilíbrio que aquele local tem, eu tenho que ajudar no desequilíbrio. Tem uma passagem também que é muito bonita, quando Jesus pede a Pedro, e eu acho essas historinhas maravilhosas porque elas abrem o nosso coração, abrem a nossa mente para a gente ver que não pode fugir, não pode se entregar a discussões que não levam a nada. Jesus, certa feita, ainda temos um minutinho, Adriana? Temos. Então, Jesus pede a Pedro, porque Jesus estava atendendo as pessoas com todo aquele amor, todo aquele carinho. Pedro, por favor, dê uma chegada na casa de Jeremias. A filha dele está passando por uns problemas e ela precisa da tua presença, da prece, e o pai vai estar lá e vai ajudá-la por teu intermédio, Pedro. E Pedro saiu todo feliz. Foi lá para a casa de Jeremias. Chegando lá, ele entra, vê um comportamento inadequado de Jeremias. Estranho. E outras coisas aconteceram, Pedro simplesmente abandonou aquele lá e voltou para Jesus. E aí, Pedro, conseguiu ir lá socorrer? Mestre, não deu. Não deu. Aquilo é um absurdo. Cheguei lá, Jeremias, estava lá bebendo vinho, ao lado de uma serva que se insinuava, e de repente ele me viu e verbalmente me agrediu, queria até agredir fisicamente. Eu falei, olha, eu queria ver, conversar com a sua filha, Sara. Entra por aí. De repente, Pedro se depara, num aposento à parte, com um filho mais velho de Jeremias. Estava jogando dados. Jogando dados com uma pessoa não muito respeitável. E quando vê Pedro, esse filho mais velho vai para cima de Pedro, querendo também esbofeteá-lo. E Pedro diz, olha, eu vim aqui a serviço do bem. Eu queria falar com a sua irmã. Sei lá, não me interesso com a minha irmã. Pedro sai e vai caminhar tentando achar a filha, né, a Sara, filha de Jeremias. Se depara com a dona da casa. A dona da casa estava esbofeteando uma criança pequena, a ponto de tirar-lhe sangue, porque dizia a mulher que aquela criança havia roubado figos. E aquela criança: não, eu não roubei nada. Os galos daqui da casa que pegaram o figo, eu não roubei. Mas a mulher espancou a criança. E Pedro diz: olha, minha senhora, eu preciso falar com a sua filha. Ah, vai para aquele lado. E ele saiu, entra num quarto onde estava o filho mais novo de Jeremias. E ao entrar, ele estava colocando a mão num cofre de joias. Partiu para cima de Pedro. Queria ir para vias de fato. E Pedro diz: olha, eu só quero achar Sara, né? A sua irmã. É, segue aquela direção. E aí ele vai e finalmente encontra-se com Sara. Sara, Pedro dizia para Jesus, realmente está muito doente. Ela veio se insinuando, falando coisas absurdas. Eu não vi como falar do Pai, falar de Deus naquele ambiente. Me retirei e vim aqui. É, Jesus, não dá certo. Aquele lugar não é um antro. E Jesus diz, olha como Jesus encerra esse diálogo com Pedro. Pedro, eu conheço Jeremias. Conheço a família de Jeremias, sua esposa, seus filhos. Conheço a filha, a Sara. Realmente eles têm problemas. Mas, Pedro, eu apenas pedi para você ir e ajudar. Não criticar, não condenar. Eu pedi apenas que ajudasse. Você, com o pai presente ao seu lado, era uma maravilhosa oficina para ajudar aquela família. Mas você só julgou, não ajudou. Então, assim, muitos se comportam. Apenas a crítica, apenas a condenação e a ajuda. Ajuda é deixada de lado.
0: Então, não é à toa que as situações acontecem à nossa volta. O Cristo está nos dizendo, porque ele falou para Pedro e está falando a mesma coisa conosco, né? Ele estava ali contando conosco para agirmos de forma diferente, dando uma outra direção naquela situação, né, Adilson?
1: Sim, perfeito.
0: Adilson, deixa eu só dar um abraço aqui para a Laciene, ela me falou, olha só, hein, que é da cidade de Araxá, Minas Gerais. Então, nós estamos aqui com nossos amigos de Vitória, Vila Velha, no Espírito Santo, Curitiba, né, lá do Paraná, Araxá, Minas Gerais. Muito obrigada pela presença de vocês. É, nós vamos passar agora um vídeo, né, da Fraternidade Sem Fronteiras. Né? O Luiz está aqui conosco e ele vai colocar para nós esse vídeo agora. Uma pausazinha, um momentinho, tá bom, Adilson? E a gente já volta.
1: Tá bom.

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1: Toda a relação com o nosso estudo, né? Razões para compreender, tolerar, ter paciência, né? É transbordar amor, né? É levar aquilo que estamos aprendendo ao outro. E falando assim, Adilson, nós sabemos que você tem alguns livros. Fala para nós aí, por gentileza. Fala dos seus livros.
2: Temos sim. Temos dois livros. E não é por coincidência, Adriana. Deixa eu pegar.
1: Vai lá, por favor. Realmente, coincidência não existe.
2: Não existe. Vamos lá. O primeiro, já que é com Jesus o seu programa, ele é Caminhando com Jesus. Com Jesus, na Galileia. Esse aqui, ele retrata 2 anos e 3 meses de Jesus distribuindo o Evangelho. Então, é o Evangelho. Os 4 evangelhos, Mateus, Marcos, Lucas e João, faz parte do Novo Testamento, só que sob a forma de romance e na ótica espírita.
1: Olha, que interessante.
2: E o seguinte é, seguindo sempre que espírita.
1: Olha, que interessante.
2: E o seguinte é, seguindo...

0: então, está vendo em vários locais, né? Seguindo, caminhando com Jesus na Galileia e seguindo com Jesus na Judéia. Estará colaborando com as casas André Luiz, com a Fundação Espírita André Luiz.
1: De São Paulo?
0: São Paulo, Guarulhos.
1: Guarulhos, né?
0: Bem puxadinho.
1: Perfeito, caminhando com Jesus, seguindo com Jesus, sentindo com Jesus, né, Dilson? É o que a gente tem que fazer, né?
0: É, com certeza.
1: Deixa eu me colocar aqui, olha só, a Angelita colocou em algum momento, essa resposta pega a gente pelo pé, né? E o Dilson coloca aqui para nós a senha é ser, amar e servir. Senha para a vida, para uma vida onde vamos fazer várias conquistas espirituais, aprendizado, crescimento, né? Seguir com Jesus, caminhar com Jesus, e realmente não é coincidência, né? Porque o nosso com Jesus é nesse sentido, tudo com Jesus, né? Então, Adilson, deixe-me ver aqui, nós iríamos fazer uma colocação assim muito, muito breve, né? Colocando que esse estudo de hoje nosso, então, ele nos fala... O telefone começou a tocar aqui, desculpa. Esse nosso texto de hoje, né, dentre tudo que nos ampara e orienta, né, ele nos fala dessa importância fundamental da tolerância, da paciência, né, como ferramenta para o nosso progresso individual e para que a nossa construção de relação possa ser de construção de relações saudáveis, né, nessa prática da caridade, que é esse instrumento divino na nossa vida, para nós crescermos, né, como espíritos. Né? Então, não deixarmos passar as oportunidades. E se porventura a gente se distrair e passar, buscarmos trazer, né, esse despertamento, buscarmos ficar um pouco mais atentos, porque não tem o que condenar, nós estamos aprendendo. Né? Nós estamos nesse passo a passo de aprendizado. Né? Então, nós gostaríamos de solicitar a você, Adilson, as suas considerações finais. Né? E se puder fazer uma analogia da conversa de hoje, né, com a expressão com Jesus, né, nós te agradecemos. E no final, a gente vai te pedir para poder, se você desejar fazer, então já pode juntar tudo e fazer a nossa prece de agradecimento. Tá bom?
0: Tá bom, perfeito. Com Jesus. É maravilhoso esse programa, Com Jesus. Por quê? Porque eu sempre defendo isso, sempre divulgo isso. Nós precisamos, a humanidade, descobrir um Jesus atual, um Jesus de hoje. Né? Uma caminhada onde vamos sentir que Jesus está ao nosso lado, em todo e qualquer local, em toda e qualquer situação. Aquele Jesus que aprendemos durante tantos séculos, ali crucificado, dentro de templos, aquela coisa toda, vamos lembrar que Joana de Ângeles deixou uma frase: o homem precisa aprender a descrucificar Jesus. Isso tem uma importância fantástica. E buscar esse Jesus na atualidade, conversando conosco, em todas as situações. É no ambiente de trabalho, na escola, no esporte, no templo, no centro espírita, em todos os locais, esse Jesus tem que estar conosco. Nós temos que estar com Jesus, em todas as situações. E procurarmos também, isso é fundamental, que Jesus, que há 2000 anos nos deixou: eu sou o caminho, a verdade e a vida. Há 2000 anos. Mas ele disse também: não vos deixo tudo, pedirei ao Pai, e o Pai haverá de enviar o Consolador Prometido. Tenho muito a vos falar, mas vocês não poderiam suportar. Não estávamos em condições. Mas esse caminho, verdade e vida de Jesus, há 2000 anos, temos que prestar muita atenção, porque é um caminho que se abre para o infinito. Aquele caminho que Jesus nos deixou, que era grandioso, mas também que foi registrado tão pouco pelos discípulos. Não tinham como registrar muito. Mas aí a doutrina...

0: doutrina, está aí o Consolador Prometido, nos trazendo esse Jesus, que a gente caminhe com ele, com Jesus, todos os dias. Que essa mensagem, esse caminho se amplie a cada informação, a cada orientação, a cada palestra, a cada livro, a cada consulta que fazemos dentro de um centro espírita, dentro de uma igreja também, né? Os religiosos ali deixando para os seus fiéis uma mensagem bonita, edificante. Então, que a gente aprenda a fazer com que o caminho Jesus, se amplie a cada novo instante. E com base nesse caminho, a construção da verdade é sempre nossa, é individual. Quanto mais se amplia o caminho, maior fica a verdade. E quando eu tenho um caminho cada vez maior de Jesus, uma verdade cada vez mais sólida, construída sobre a pedra, não sobre a areia, vou entender que eu tenho uma vida, a vida do Espírito, cada vez melhor, cada vez mais completa. Então, que busquemos sempre estar com Jesus, sempre. Então, pediria para o encerramento que aqueles que puderem, óbvio, fechar os olhos e trazer à nossa frente Jesus, esse irmão tão lindo, esse companheiro, amigo inseparável de todas as horas, que nós conseguimos encontrar e estar ao lado dele em todos os locais. Vamos levar esse Jesus para casa, convidá-lo a estar conosco. Estou indo para o trabalho, convido. Jesus, vai conosco. Vamos lá, um dia de trabalho, na escola, no templo, em todos os locais. Precisamos levar esse Jesus. E esse Jesus será mostrado aos outros através da forma como nós nos comportamos. Comportamos dando bons exemplos. Amor, respeito, honestidade, carinho. É assim que Jesus se manifesta, por nosso intermédio, mesmo sem termos falado o nome Jesus, mas através do nosso comportamento. Então, sempre, sempre, estejamos com Jesus. Que assim seja, graças a Deus.
1: Graças a Deus. Adilson, muito obrigada. Muito obrigada por ter vindo aqui conosco, por ter nos dedicado esse seu tempo, que a gente sabe que é precioso, mas por ter aceitado o nosso convite, conversar um pouquinho sobre Jesus, né? Estarmos aqui mais um pouco com Jesus, caminhando juntos, né? E vamos te pedir, coloca para nós aí, fala novamente o nome dos seus dois livros, por gentileza.
0: Mas quem agradece sou eu, viu, Adriana? Tá? O primeiro, 2 anos e 3 meses, o Evangelho durou 3 anos, 2 anos e 3 meses, na região da Galileia, é Caminhando com Jesus na Galileia. Caminhando com Jesus na Galileia. E depois, cerca de 8 meses, que é a parte final da caminhada de Jesus, quando ele vai para a Judeia, mais exatamente Jerusalém, né? E aquela região, então é Seguindo com Jesus na Judeia. Aqui tem os 8 meses finais, até a morte de Jesus e o início da Casa do Caminho.
1: Maravilhoso. Com o início da Casa do Caminho, então, nos dando exemplo, né? É maravilhoso. Adilson, já está chegando aqui a nossa hora. Muito obrigada. Nós queremos agradecer a presença, a participação de todos os amigos, né, que estiveram aqui conosco, aqueles que, porventura, poderão escutar mais adiante. Obrigada ao Luiz Domingues, ao Portal da Luz, aqueles todos canais parceiros, a presença do público, a todos que, de toda forma, colaboram para que o programa esteja aqui acontecendo agora. Acima de tudo, a Deus, ao nosso Cristo maravilhoso. Muito obrigada. Desejamos a todos uma noite de paz, de bênçãos, um início de semana de muita harmonia e buscando vivenciar aquilo que conversamos agora, né? Muito obrigada, Dilson. Fica com Deus.
0: Eu que agradeço a você, ao Luiz, e um grande abraço a todos vocês que acompanharam esse programa. Fiquem com
1: Deus. Obrigada. Boa noite. Fica com Deus. Uma boa noite a todos.

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Este programa estará online todas as sextas-feiras, às 3 horas, às 10 horas e às 16 horas e 21 horas. 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Iniciamos mais um programa na sua rádio web Portal da Luz, Na Sombra do Abacateiro. Os créditos são de César Tucci, com a belíssima música A Sombra do Abacateiro. Na Sombra do Abacateiro é uma produção da sua rádio web Portal da Luz, com mensagens reconfortantes de Chico Xavier, o homem chamado amor que nos deixou de presente suas palavras de amor e consolo. E o mais importante, a mensagem viva do seu exemplo de vida pautada na humildade e na bondade. Este era o Chico Xavier. E era na sombra do abacateiro que muitas vezes o nosso querido Chico nos mostrava como deveríamos suportar diante dos desafios que a vida às vezes nos reserva. Agora vamos ouvir uma mensagem do Chico Xavier. Tudo passa. Todas as coisas na terra passam. Os dias de dificuldades passarão. Passarão também os dias de amargura e de solidão. As dores e as lágrimas passarão. As frustrações que nos fazem chorar um dia passarão. A saudade do ser querido que está longe passará. Os dias de tristeza, dias de felicidade, são lições necessárias que na terra passam, deixando no espírito imortal as experiências acumuladas. Se hoje, para nós, é um desses dias repletos de amargura, paremos um instante. Levemos o pensamento ao alto e buscamos a voz suave da mãe amorosa, a nos dizer carinhosamente: isso também passará. E guardemos a certeza pelas próprias dificuldades já superadas que não há mal que dure para sempre. Semelhante à enorme embarcação que às vezes parece que vai socobrar diante das turbulências das gigantescas ondas. Mas isso também passará, porque Jesus está no leme deste nau. E segue com o olhar sereno de quem guarda a certeza de que a agitação faz parte do roteiro evolutivo da humanidade. E o dia também passará. Ele sabe que a Terra chegará a porto seguro, porque é essa sua destinação. Assim, façamos a nossa parte o melhor que pudermos, sem esmorecimentos, e confiamos em Deus, aproveitando cada segundo, cada minuto, que por certo também passará. Tudo passa, exceto Deus. Chico Xavier. Na sequência, ouviremos as músicas de Ricardo Sardinha e Andréia Madeira, Nunca Esmoreça. E depois, Robson Pinheiro, Eis-me Aqui.

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Com mensagens de conforto do nosso querido Chico Xavier. Desejamos de coração que hoje o seu dia possa ser mais leve e a sua vida muito mais tranquila e mais suave. Na sequência, ouviremos uma nova mensagem do Chico Xavier. Oração nossa. Senhor, ensina-nos a orar sem esquecer o trabalho, a dar sem olhar a quem, a servir sem perguntar até quando, a sofrer sem magoar seja quem for, a progredir sem perder a simplicidade, a semear o bem sem pensar nos resultados, a desculpar sem condições, a marchar para a frente sem contar os obstáculos, a ver sem malícia, a escutar sem corromper os assuntos, a falar sem ferir, a compreender o próximo sem exigir entendimento, a respeitar os semelhantes sem reclamar consideração, a dar o melhor de nós além da execução do próprio dever sem cobrar taxas de reconhecimento. Senhor, fortalece-nos em nós a paciência para que as dificuldades dos outros, assim como precisamos da paciência dos outros, para com as nossas próprias dificuldades. Ajuda-nos para que ninguém façamos aquilo que não desejamos para nós. Auxilia-nos, sobretudo, a reconhecer que a nossa felicidade mais alta será, invariavelmente, aquela de cumprir seus desígnios onde e como queiras. Hoje, agora e sempre. Chico Xavier. Na sequência, ouviremos a música Súplica a Jesus, com Marielza Tiscati, e Sorriso, também com Marielza Tiscati.

sentar-se na sombra do abacateiro e sentir a brisa da paz nas doces mensagens de Chico Xavier. Confia sempre. Não percas a tua fé entre as sombras do mundo. Ainda que teus pés estejam sangrando, segue para frente, erguendo-te por luz celeste acima de ti mesmo. Crê e trabalha. Esforça-te no bem e espera com paciência. Tudo passa e tudo se renova na terra, mas o que vem do céu permanecerá. De todos os infelizes, o mais ditoso são os que perderam a confiança em Deus e em si mesmo, porque o maior infortúnio é sofrer a privação da fé e prosseguir vivendo. Eleva, pois, o teu olhar e caminha, luta e serve, aprenda e adianta-te, brilha a alvorada além da noite. Hoje é possível que a tempestade te amarfanhe o coração e te atormente o ideal, aguilhoando-te com a aflição ou ameaçando-te com a morte. Mas não te esqueças, porém, de que amanhã será outro dia. Chico Xavier. Que Deus, na sua infinita misericórdia, possa iluminar a sua vida cada vez mais e que sua vida possa seguir na paz do Divino Mestre Jesus. Estamos chegando no final de mais um programa Na Sombra do Abacateiro. Ouviremos a música Chicos com Tim e Vanessa.

Conforto, paz e alegria é o que lhe desejamos nesse dia e em todos os dias da sua vida. E assim termina mais um programa Na Sombra do Abacateiro. Fiquem em paz e até sexta-feira.

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5 horas e 2 minutos. Cinco horas.

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1: Olá, prezados amigos internautas, aqui da sua web rádio Portal da Luz, de Dourados, Mato Grosso do Sul. Iniciando neste momento mais uma vibração cósmica para o planeta. Pedimos então que você separe aí uma jarra com água para ser fluidificada e também que possa compartilhar com seus amigos, seus familiares, este nosso site da Web Rádio Portal da Luz. Vamos então iniciando com a prece mensagem Tudo Passa, na voz de Renato Prieto.
2: Todas as coisas na Terra passam. Os dias de dificuldades passarão. Passarão também os dias de amargura, solidão, as dores e as lágrimas passarão. As frustrações que um dia nos fez chorar passarão. As saudades do ser querido que está longe passará. Dias de tristeza, dias de felicidade, são lições necessárias que na Terra passam, deixando no espírito imortal as experiências acumuladas. Se hoje para nós é um desses dias repletos de amargura, paremos um instante, elevemos o pensamento ao alto e busquemos a voz suave da manhã amorosa nos dizer carinhosamente: isso também passará. E guardemos a certeza, pelas próprias dificuldades já superadas, que não há mal que dure para sempre. O planeta Terra é semelhante à enorme embarcação. Às vezes parece que vai sossobrar diante das turbulências de gigantescas ondas. Mas isto também passará, porque Jesus está no leme desta nau. Segue com o olhar sereno de quem guarda a certeza de que a agitação faz parte do roteiro evolutivo da humanidade, que um dia também passará. Ele sabe, a Terra chegará a porto seguro porque esta é a sua destinação. Assim, façamos a nossa parte o melhor que pudermos, sem esmorecimento, e confiemos em Deus, aproveitando cada segundo, cada minuto, que por certo também passará. Tudo passa, exceto Deus. Deus é o suficiente.

Que Jesus ilumine o meu coração, ilumine o seu coração. Gostaria de agradecer a sua presença aí deste lado, para que juntos nós possamos realizar mais esse momento de oração, mais esse momento de paz, de união de pensamentos, para podermos elevar as nossas vibrações, elevar as nossas energias de amor para os nossos familiares, para todas as pessoas que neste momento passam por dores, dores de perda, dores de angústia, as dores da alma, também as dores físicas, aquelas pessoas que não têm o que comer. Sabemos que são muitas pessoas que estão nessa situação. Que Jesus possa amparar, que Jesus possa proteger e enviar mãos amigas para todas elas. Sabemos que essa travessia não está sendo fácil para ninguém, mas que nós possamos seguir firmes, segurarmos nas mãos de Deus, nas mãos de Jesus, e temos a certeza que Ele nos guiará nessa travessia. E lá na frente, ao olharmos para trás, vamos perceber o quanto crescemos. Crescemos espiritualmente. Que Jesus possa abençoar todos nós. Neste momento, convido você a fechar os olhos, a colocar e colocar-se em posição de receptividade. Deixar que a espiritualidade maior envolva todos vocês, todos nós, com fluidos benéficos, com calmante, com paz, com fluidos de cura, que estes fluidos benéficos possam aumentar a nossa imunidade física, curar a nossa dor física, curar também a dor, as dores da nossa alma. Que Jesus, na sua infinita misericórdia, jorre sobre nós aquilo que mais necessitamos neste momento. Vamos fechar os nossos olhos e sentir a presença amorosa de Jesus.

0: Pai nosso que estais nos céus, santificado seja o vosso nome. Venha a nós o vosso reino. Seja feita a sua vontade, assim na terra como nos céus. O pão nosso de cada dia nos dai hoje, Senhor. Perdoe as nossas ofensas, assim como nós perdoamos aqueles que têm nos ofendido. E não nos deixe cair em tentação. Livra-nos de todo mal, que assim seja. Que esta água que aí está possa ser fluidificada e que ela sirva de remédio para o corpo, para a alma, aumentando a nossa imunidade física e acalmando o nosso espírito. A prece de hoje será feita pela nossa querida Célia Gouveia de Uberaba.
1: Pela paz mundial, pela paz no nosso querido Brasil, pela paz na nossa cidade, pela paz em nossos corações. Oração rogativa, Chico Xavier e Emmanuel. Senhor Jesus, agradecendo-te o amparo de todos os dias, eis-nos aqui, de espírito ainda em súplica, no campo em que nos situaste. Ensina-nos a procurar a vida eterna, a beleza e o ensinamento da temporária vida humana. Apesar de amadurecidos para o conhecimento, muitas vezes somos crianças pelo coração. Ágeis no raciocínio, somos tardios no sentimento. Em muitas ocasiões, dirigimos-nos à tua infinita bondade, sem saber o que desejamos. Não nos deixe assim em nossas próprias fraquezas. Nos dias de sombra, ser nossa luz. Nas horas de incerteza, ser nosso apoio e segurança. Mestre Divino, guia-nos o passo na senda reta. Dá-nos a consciência da responsabilidade com que nos enriqueces o destino. Auxilia-nos para que o suor do trabalho nos alimente o lume da fé. Não admitas que o verme do desalento nos coroa o ideal e ajuda-nos para que a ventania da perturbação não nos utilize a sementeira. Educa-nos para que possamos converter os detritos do temporal em adubo que nos favoreça a tarefa. Ao redor da leira que nos confiaste, rondam aves de rapina tentando instilar-nos desânimo e discórdia. Não longe de nós, flores envenenadas deitam um capitoso aroma, convidando-nos ao repouso inútil, e aves canoras da fantasia, através das melodias fascinantes, concitam-nos à ruinosa distração. Fortalece-nos a vigilância para que não venhamos a cair. Dá-nos a coragem para vencer a hesitação e o erro, a sombra e a tentação que nascem de nós. Faze-nos compreender os tesouros do tempo, a fim de que possamos multiplicar os créditos de conhecimento e de amor que nos emprestaste. Divino amigo, sustenta-nos as mãos no arado de nossos compromissos, na verdade e no bem, e não permitas, em tua misericórdia, Senhor, que os nossos olhos se voltem para trás. Que a tua vontade, Senhor, seja nossa vontade, agora e para sempre, e por toda a posteridade, que assim seja.
0: Que assim seja. Queridos ouvintes, gostaria de agradecer a presença de todos vocês. Continue conosco para ouvir mais mensagens, mais músicas durante a nossa programação. Fiquem na paz, fiquem na luz e amanhã estaremos novamente juntos neste mesmo horário.
2: Vamos então dando continuidade com a mensagem psicografada Exaltação do Reino Divino, do Espírito Emmanuel, psicografia de Francisco Cândido Xavier, na voz de Paulo Goulart.
3: Na exaltação do Reino Divino, glorificarás o Senhor Supremo e serás discípulo do Grande Mestre. Contudo, não apenas porque te mostres entendido nas Divinas Escrituras, não somente porque saibas apregoar os méritos da sublime revelação, comovendo a quem te ouve, não apenas por guardares decor as tradições dos antepassados, não somente por te sustentares assíduo no culto externo, não apenas pelo reconforto recebido de mensageiros da vida superior, não somente por escreveres páginas brilhantes, não apenas porque possua dons espirituais, não somente porque demonstres alevantadas aspirações. A palavra do Evangelho é insofismável. Glorifiquemos a Deus e converter-nos-emos em discípulos do Cristo, produzindo frutos de paz e aperfeiçoamento, regeneração e progresso, luz e misericórdia. A semente infecunda, por mais nobre, é esperança cadaverizada no seio da terra. Assim também, por mais ardente, a fé que não se exprime em obras de educação e de amor, redenção e bondade, é talento morto. Se te dizes seguidor de Jesus, segue-lhe os passos. Ajuda, ampara, consola, instrui, edifica e serve sempre. Façamos algo na extensão do bem de todos. Somente assim cresceremos para o céu, na construção do Reino de Deus.
2: Agradecemos a sintonia de todos vocês que estão aí no Brasil e em outros países. Temos ouvintes agora na Argentina, em Buenos Aires, na Rússia, na Alemanha, na Suíça, Zurique. No Brasil, nós estamos em Dourados, Goiânia, São Paulo, Porto Alegre, Campo Grande, São Luís, Rio de Janeiro, Itaporã e outras cidades que não aparece o nome aqui. Muito obrigado. Gratidão infinita pela sua companhia, por estar nos ajudando com a sua vibração. Porque juntos nós somos um. Então, terminando, como sempre, Ave Maria.

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1: 6 horas em ponto.

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1: 6:01.
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1: 6:02.

O homem perde muito tempo sobre a terra. Estaciona por longos anos à margem da estrada que lhe compete percorrer. Distancia-se de suas possibilidades. Vê passar a juventude. Assiste ao declínio das forças físicas. Prepara-se a vida inteira quase sempre para o que nunca fará. Quando acorda do seu estado, prepara-se a vida inteira quase sempre para o que nunca fará. Quando acorda

0: em que tomou consciência da necessidade de fazer. Irmão José, psicografia do médium Carlos Baccelli.
1: O meu bom dia de luz, o meu boa tarde de paz, o meu boa noite depressa.
0: Leitura do capítulo 5 de O Evangelho segundo o Espiritismo. Bem-aventurados os aflitos. Instruções dos Espíritos. A desgraça é real. Item 24. Toda gente fala da desgraça. Toda gente já a sentiu e julga conhecer-lhe o caráter múltiplo. Venho eu dizer-vos que quase toda gente se engana e que a desgraça real não é absolutamente o que os homens, isto é, os desgraçados, o supõem. Eles a veem na miséria, no fogão sem lume, no credor que ameaça, no berço de que o anjo sorridente desapareceu, nas lágrimas, no féretro que se acompanha de cabeça descoberta e com o coração despedaçado, na angústia da traição, na desnudação do orgulho que desejava envolver-se em púrpura e mal oculta sua nudez sob os andrajos da vaidade. A tudo isso e a muitas coisas mais se dá o nome de desgraça na linguagem humana. Sim, é desgraça para os que só veem o presente. A verdadeira desgraça, porém, está nas consequências de um fato, mais do que no próprio fato. Dizei-me se um acontecimento considerado ditoso na ocasião, mas que acarreta consequências funestas, não é realmente mais desgraçado do que outro que, a princípio, causa viva contrariedade e acaba produzindo bem. Dizei-me se a tempestade que vos arranca as árvores, mas que saneia o ar, dissipando os miasmas insalubres que causariam a morte, não é antes uma felicidade do que uma infelicidade.
2: Livro dos Espíritos, segunda parte, capítulo 1, dos Espíritos, progressão dos Espíritos, questão de número 115. Dos Espíritos, uns terão sido criados bons e outros maus? Resposta: Deus criou todos os Espíritos simples e ignorantes, isto é, sem saber. A cada um deu determinada missão com o fim de esclarecê-los e de fazer chegar progressivamente à perfeição pelo conhecimento da verdade para aproximá-los de si. Nesta perfeição é que eles encontram a pura e eterna felicidade. Passando pelas provas que Deus lhes impõe, é que os Espíritos adquirem aquele conhecimento. Uns aceitam submissos essas provas e chegam mais depressa à meta que lhes foi destinada. Outros só a suportam lamentando, e pela falta em que desse modo incorrem, permanecem afastados da perfeição e da prometida felicidade. Pergunta de número 115A. Segundo o que acabais de dizer, os Espíritos em sua origem seriam como as crianças, ignorantes e inexperientes, só adquirindo pouco a pouco os conhecimentos de que carecem com o percorrerem as diferentes fases da vida. Resposta: Sim, a comparação é boa. A criança rebelde

se conserva ignorante e imperfeita. Seu aproveitamento depende de sua maior ou menor docilidade. Mas a vida do homem tem termo, ao passo que a dos espíritos se prolonga ao infinito. Queridos irmãos, este estudo das questões 115 e 115A é especialmente consolador, porque nos mostra que nenhum espírito foi criado destinado ao mal. Todos partimos do mesmo ponto, simples e ignorantes, e caminhamos através das experiências e das escolhas rumo à perfeição. A questão 115 apresenta um dos princípios mais esperançosos da doutrina espírita. Deus criou todos os espíritos iguais em sua origem. Não existem espíritos criados bons e outros criados maus. Todos receberam do Criador os mesmos recursos fundamentais para o progresso e a mesma destinação, a perfeição e a felicidade. As diferenças que observamos entre os espíritos são, portanto, resultado do caminho percorrido por cada um. Uns aceitam com maior docilidade as experiências e provas da existência. Outros resistem, rebelam-se e retardam o próprio crescimento. Mas ninguém está condenado eternamente à ignorância ou ao sofrimento. A questão 115A compara o espírito em sua origem a uma criança, ignorante e inexperiente, que vai adquirindo conhecimentos à medida que vive e aprende. A criança rebelde demora mais a aproveitar as oportunidades de aprendizado. O mesmo ocorre com o espírito que se recusa a aprender com as experiências que a vida lhe oferece. Há, porém, uma diferença fundamental. A existência humana tem um termo, enquanto a vida do espírito se prolonga ao infinito. Isso significa que nenhuma dificuldade é definitiva e nenhuma imperfeição precisa ser permanente. Essa compreensão modifica profundamente nossa maneira de olhar para nós mesmos e para os outros. Diante daquele que erra, em vez de enxergarmos um ser irremediavelmente mau, podemos reconhecer um espírito ainda em processo de aprendizado. Isso não significa aprovar o erro, mas compreender que o amor, a educação e o tempo são instrumentos do progresso. As questões 115 e 115A, portanto, deixam uma mensagem de profunda esperança. Todos temos um destino de luz. As questões 115 e 115A, portanto, deixam uma mensagem de profunda esperança. Todos temos um destino de luz. Podemos retardar nossa caminhada pelas escolhas equivocadas, mas jamais estaremos excluídos da oportunidade de aprender, corrigir nossos caminhos e aproximarmos-nos de Deus. Ave Cristo. Vamos agora, meus queridos irmãos, elevar o nosso pensamento e o nosso coração em prece de agradecimento e louvor a Deus. Oremos. Senhor Deus, nosso Pai de infinita bondade, agradecemos-te pela oportunidade de compreender que todos os espíritos são teus filhos
e que nenhum de nós foi criado para o mal ou destinado à imperfeição permanentemente. Ajuda-nos a aceitar com humildade as experiências que a vida nos oferece, compreendendo que cada prova pode representar uma oportunidade de aprendizado e crescimento. Quando encontramos dificuldades, concede-nos coragem para enfrentá-las. Quando erramos, dá-nos humildade para reconhecer nossos enganos e força para corrigi-los. Senhor, ensina-nos também a olhar para aqueles que ainda se encontram distantes do bem com mais compreensão, paciência e misericórdia, sem jamais confundirmos tolerância com conivência diante do erro. Que possamos compreender que a nossa jornada é longa e que, embora ainda sejamos espíritos imperfeitos, todos caminhamos para a luz, para a verdade e para a felicidade que nos destinaste. Ampara os nossos familiares, amigos e todos aqueles que neste momento enfrentam dores, aflições, enfermidades ou dificuldades. Que teus mensageiros de amor os envolvam em paz e esperança, e que, ao encerrarmos este momento de estudo e oração, permaneça em nossos corações a certeza de que nunca estamos abandonados e de que sempre teremos novas oportunidades para aprender, servir, amar e progredir. Que assim seja.

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1: Seis horas e 17 minutos.
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Olá, meus queridos amigos, amigas. Sempre uma alegria renovada estarmos juntos em um momento de reflexão. Hoje trazendo uma mensagem maravilhosa do Espírito Emmanuel através do nosso também querido Chico Xavier. Está no livro Momentos de Paz. E a mensagem se intitula Teu recado. E o benfeitor diz assim para nós: não te afirmes inútil. Deus te criou sem cópia. Ninguém possui na vida cérebro igual ao teu. A voz com que te exprimes é um dom intransferível, ideal que te nutre, não fornece xerox. Não te omites, trabalha, age e cria servindo. Dá teu próprio recado para a obra de Deus. Que mensagem tão maravilhosa, né? Muitas vezes a gente se julga, né? Inútil, incapaz, impotente, fraco, sem serventia. E a espiritualidade aqui dizendo para nós: não te afirmes inútil, porque Deus te criou sem cópia. Quer dizer, nós temos o nosso papel no mundo. Ninguém poderá fazer o que nos cabe fazer do jeito que nós podemos fazer. Então, somos pessoas dotadas de potenciais. E prossegue a espiritualidade dizendo: ninguém possui na vida cérebro igual ao teu. E também ninguém possui voz igual à nossa. Não há xerox de nós. Olha, se Deus criou as criaturas dessa forma, é porque cada uma é especial. Isso não quer dizer que é melhor do que o outro, ou inferior à outra. Não. É especial pela sua individualidade. Deus não faz cópias. Você é original. E se você não exprimir essa tua originalidade, essa tua essência, o mundo vai ficar carente disto. A obra divina pressupõe que cada um de nós exprima o seu talento, um talento que Deus deu a cada um de nós. Não há ninguém sem talento. Não há ninguém sem capacidade, não há ninguém sem força. Por isso, a espiritualidade está exaltando aqui. Não te omitas. Não te omitas. Muitas vezes a gente fica invejando os outros, né? Ah, porque o outro fez isso, o outro fez aquilo, o outro sabe isso, o outro conseguiu aquilo. E nós? O que estamos fazendo de nós mesmos? O que estamos fazendo com os talentos que Deus nos deu? E que ninguém os tem na medida que nós temos, na característica que nós temos. Então podemos admirar, claro,
as capacidades dos outros, mas nunca nos rebaixar nos sentindo menores. Nós devemos pegar essa admiração que temos pelos outros e ser um incentivo para que nós possamos também trabalhar as nossas próprias capacidades e dons, do nosso jeito, da nossa forma, porque o nosso jeito e a nossa forma é o divino que está em nós, é Deus em nós. Quando a gente quer imitar os outros, a gente está fugindo de nós mesmos. E o legal é que quando cada um exala o seu próprio perfume, então conclui Emmanuel aqui dizendo: dá teu próprio recado ao mundo. Que recado nós estamos dando ao mundo? Estamos oferecendo ao mundo a nossa contribuição do melhor que podemos ser? O mundo vai ficar um pouquinho, ainda que seja um pouquinho do menos, mas o mundo vai ficar um pouquinho melhor, mais bonito, mais leve, mais amoroso, mais criativo, mais belo, mais harmonioso com a nossa passagem. E quando eu falo mundo, eu falo o mundo em que Deus nos criou, o mundo da tua casa, do teu lar, da tua família, do teu trabalho, da tua comunidade, do teu grupo de ação social, da tua igreja, do teu centro. Será que a gente é apenas um participante sem nada a oferecer de nós? O que estamos oferecendo ao mundo? É oferecer o que temos da nossa essência amorosa que Deus plantou em cada um de nós. Então vamos dar nosso recado. Que isso seja uma mensagem que nos ajude a levantar, sacudir a poeira da lamentação, da baixa autoestima, porque somos seres divinos, criados à imagem e semelhança de Deus. Jesus falou: vós sois deuses, brilhe a tua luz. Você tem luz, claro, você é filho de Deus. Talvez as pessoas que estão com maior destaque, a quem invejamos, elas nada mais, nada menos estão fazendo do que deixarem sua luz brilhar. E nós muitas vezes estamos trancando a nossa luz no porão da vergonha, do negativismo, da sensação de inutilidade, da baixa autoestima. Dá teu recado ao mundo, porque isto vai fazer bem não só ao mundo, o mundo à tua volta, mas vai fazer bem principalmente a você, a nós. Porque é a sensação de que eu estou participando do mundo. Não sou vítima do mundo. Sou criador, co-criador com Deus de um mundo melhor. Isto é realização. E felicidade tem tudo a ver com realização íntima. Vamos lá? Dá o nosso recado? Eu estou esperando o seu.

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1: Olá, quarta-feira! Um excelente dia para você que acompanha a programação da Rádio Portal da Luz, Sementes de Amor, Rádio Espaço Espírita, Rádio Doutrina, São Francisco, Discípulo e Rádio Palermo. Estamos iniciando mais um programa, comece muito bem o seu dia. Olá, eu sou o Celso Santos, bom dia para você. E a partir de agora, que tal elevar ainda mais os pensamentos, sublimar ainda mais os sentimentos, para que tenhamos atitudes cada vez mais assertivas no bem? E você já agradeceu a Deus por mais um dia? Já agradeceu a Jesus por ser a luz de nossos caminhos? Então, que tal aproveitar esse instante, este momento, e agradecer ao seu mentor, guia, protetor, enfim, ao seu amigo espiritual que com certeza torce para que você seja e esteja cada vez melhor. Não deixe para fazer amanhã o que se pode fazer hoje. É pra frente que se anda. E lá vamos nós! Não sobrecarregues teus dias com preocupações desnecessárias, a fim de que não percas a oportunidade de viver com alegria. André Luiz. O Dia da Engenharia comemora-se no Brasil anualmente no dia 10 de abril. O Dia da Engenharia surgiu como homenagem ao tenente-coronel João Carlos Cabrita, desencarnado no dia 10 de abril de 1866. E olha, no Dia da Engenharia são relembradas as vantagens que essa atividade trouxe para a vida humana em sociedade. Ciência e matemática se unem com o propósito de resolver problemas e criar estruturas que facilitam e muitas vezes revolucionam completamente a vida humana. Edifícios, máquinas, computadores e até avanços em áreas como a genética se devem à engenharia. E eu aproveito aqui também para celebrar a sua data. Parabéns para você que aniversaria neste dia. Sim, para você que completa mais um ano de vida física. Receba o meu abraço e todas as vibrações de luz e paz.

Você está acompanhando o programa Comece Muito Bem o Seu Dia e nada melhor do que começar ouvindo boas informações, boas notícias. E olha só que bacana, escola congela e doa merenda a alunos que não têm o que comer no final de semana. É isso. Países ricos também têm crianças sem comida em casa, que dependem da merenda servida nas escolas para se alimentarem. Mas e quando chega o fim de semana e bate a fome, como elas fazem para comer? Uma escola de Eckhart, em Indiana, nos Estados Unidos, colocou em prática uma ideia simples, que pode ser copiada para resolver o problema. Está separando os alimentos não consumidos durante a semana na lanchonete, congelando, empacotando e etiquetando com um prazo de validade. Depois, eles são doados todas as sextas-feiras para os estudantes levarem para casa. São alunos que dependem do café da manhã e almoço gratuitos, fornecidos pela escola, e têm nessas refeições sua principal fonte de alimentação. A ideia surgiu quando os administradores da escola notaram quanta comida da lanchonete ia direto para o lixo. Aí, o distrito fez uma parceria com o grupo de resgate de alimentos para coletar, embalar e congelar todos os alimentos não utilizados nos almoços escolares. Agora, todas as sextas-feiras, 20 alunos em situação de risco da Woodland Elementary School receberam uma mochila contendo 8 refeições congeladas para o final de semana em casa. Amigo ouvinte, que notícia bacana para começarmos muito bem o nosso dia. Escola congela e doa merenda a alunos que não têm o que comer no final de semana.

Amigo ouvinte, existe um pensamento de Charles Chaplin que diz: a vida é uma peça de teatro que não permite ensaios. Por isso, cante, dance, ria e viva intensamente antes que a cortina se feche e a peça termine sem aplausos. Vá à luta com determinação, abrace a vida com paixão, perca com classe e vença com ousadia, porque o mundo pertence a quem se atreve e a vida é muito para ser tratada com insignificância.

0: Você sabia?
1: E no quadro Você Sabia de hoje, especial para os amantes do chocolate. Você sabia que o brigadeiro poderia ter mudado a história do Brasil? Pois é, o brigadeiro não é apenas um corpinho bonito e gostoso. Ele é também histórico. Nem todo mundo sabe, mas brigadeiro é o nome dado a uma patente da aeronáutica. Em 1945, o brigadeiro Eduardo Gomes, da União Democrática Nacional, disputava a presidência do país com o marechal Eurico Gaspar Dutra. Eduardo era um homem bonito, no entanto, nunca se casou. Tanto que o slogan de sua campanha era "Vote no brigadeiro que é bonito e solteiro". De acordo com o livro Histórias, Lendas e Curiosidades sobre a Gastronomia de Roberta Malta Saldanha, há um relato que afirma que as mulheres que o apoiavam resolveram criar um docinho para arrecadar fundos para a campanha. Misturaram leite condensado com chocolate em pó e criaram o docinho do brigadeiro. O doce faz sucesso até hoje, mas não alcançou o objetivo na eleição, já que Eduardo Gomes perdeu com apenas 35% dos votos. E aí, gostou do quadro Você Sabia de hoje? Amanhã o quadro está de volta com muito mais curiosidades para você. 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

Amigo ouvinte, reflitamos em um pensamento de William Shakespeare. Plante seu jardim e decore a alma ao invés de esperar que alguém lhe traga flores. E você aprende que realmente pode suportar, que realmente é forte e que pode ir muito mais longe depois de pensar que não se pode mais. E que realmente a vida tem valor e que você tem valor diante da vida. Ei! Por mais árdua que seja a luta, por mais distante que um ideal se apresente, por mais difícil que seja a caminhada, existe sempre uma maneira de vencer.

Amigo ouvinte, recomeçar é preciso. Diante das adversidades da vida, manter esta filosofia pode ser a chave para conseguir deixar as tristezas de lado e seguir em frente. Mas nem sempre é fácil adotar essa postura, eu sei. Por isso, manter o otimismo é um exercício necessário e contínuo, que pode ser aprimorado frente às dificuldades. Inicialmente, é importante lembrar que os obstáculos fazem parte da vida. Nos momentos de tristeza, você deve recordar que todas as pessoas passam por situações estressantes em certos períodos, pois nem sempre conseguimos evitar completamente o sofrimento. Então, no programa de hoje, 4 sugestões para você levantar a cabeça e continuar em frente. Primeira, fuja da autopiedade. Muitas vezes, diante de situações difíceis, começamos a nos perguntar, por que eu? Isso se chama autopiedade. E esse tipo de pensamento nos incapacita e faz com que não sejamos capazes de enxergar novas oportunidades de felicidade. Segunda, aceite que dificuldades fazem parte da vida. O renomado psicólogo britânico Henry Vallack Ellis, que viveu até os anos 90, certa vez afirmou: a dor e a morte são parte da vida. Rejeitá-las é rejeitar a própria vida. Por isso, o primeiro passo para superar qualquer acontecimento é aceitar que a tristeza faz parte ainda da nossa humanidade. Terceira sugestão, fortaleça o seu emocional. Olhe para as adversidades da vida como oportunidades para desenvolver a sua coragem e a sua disciplina. A partir do momento em que aceitar que sofrer é inevitável, você poderá fortalecer seu emocional para os próximos desafios que a sua jornada lhe impor. Quarta e última sugestão de hoje, tenha uma rede de apoio. Quando surge uma situação difícil e inusitada, é difícil superá-la sozinho. Por isso, certifique-se de manter a família, os amigos, sempre por perto, para que você tenha com quem conversar e desabafar. Dividir um fardo sempre alivia o sofrimento e possibilita encorajamento mútuo entre as pessoas por meio de um processo em que todos se beneficiam. Bacana? Que tal abraçarmos estas sugestões e colocarmos na prática para vencermos o ontem e para estarmos em condições de sermos os novos vencedores no amanhã?

E agora é chegado aquele momento em que eu convido você, amigo ouvinte, a abrir portas, janelas de sua mente e coração para que estejamos sempre conectados com o mais alto, a fim de pensarmos, repensarmos e refletirmos sobre aquilo que fazemos, sobre aquilo que fizemos e principalmente sobre aquilo que precisamos fazer. Que tal estarmos receptivos para mais um momento de reflexão?

séculos atrás, uma tribo cujo chefe era tido como superior aos de todas as demais. Naquela época, a superioridade era medida pela força física. A tribo mais poderosa era a que tinha o chefe mais forte. Mas esse chefe não tinha somente força física, era também conhecido por sua sabedoria. Desejando que o povo vivesse em segurança, criou leis abrangendo todos os aspectos da vida tribal. Eram leis severas que ele, como juiz imparcial, fazia cumprir com rigor. Certa feita, pequenos furtos começaram a acontecer. Ele reuniu o povo e, com tristeza no olhar, frisou que as leis tinham sido feitas para os proteger, para os ajudar. Como todos tinham o de que necessitavam para viver, não havia necessidade de furtos. Assim, estabeleceu que o responsável teria o castigo habitual aumentado de 10 para 20 chibatadas. Os furtos, entretanto, continuaram. Ele voltou a reunir o grupo e aumentou o castigo para 30 chibatadas. Os furtos não cessaram. Por favor, pediu o chefe, estou suplicando. Para o bem de todos, os furtos precisam

parar, eles estão causando sofrimento entre nós. E aumentou o castigo para 40 chibatadas. Naquele dia, os que estavam próximos dele viram que uma lágrima escorreu pela sua face quando dispersou o grupo. Finalmente, um homem veio dizer que tinha identificado o autor dos furtos. A notícia se espalhou e todos se reuniram para ver quem era. Um murmúrio de espanto percorreu a pequena multidão quando a pessoa foi trazida por dois guardas. A face do chefe empalideceu de susto e sofrimento. Era sua mãe, uma senhora idosa e frágil. E agora? O povo começou a questionar se ele seria, ainda assim, imparcial. Será que faria cumprir a lei? Será o amor por sua mãe capaz de o impedir de cumprir que ele mesmo estabelecera? Notava-se a luta íntima dele, que por fim falou: "Meu amado povo, faço isso pela nossa segurança e pela nossa paz. As 40 chibatadas devem ser aplicadas, porque o sofrimento que esse delito nos causou foi grande demais." Acenou com a cabeça e os guardas fizeram sua mãe dar um passo à frente. Um deles retirou o manto dela, deixando-a à mostra as costas ossudas e arqueadas. O carrasco, armado de chicote, se aproximou e começou a desenrolar o seu instrumento de punição. Nesse momento, o chefe retirou o próprio manto e todos puderam ver seus ombros largos, bronzeados e firmes. Com muito carinho, passou os braços ao redor de sua querida mãe, protegendo-a por inteiro com o próprio corpo. Encostou seu rosto ao dela e misturou as suas com as lágrimas dela. Murmurou-lhe algo ao ouvido e então fez um sinal afirmativo para o encarregado. O homem se aproximou e desferiu nos ombros fortes e vigorosos uma chibatada após a outra, até completar exatamente 40. Foi um momento inesquecível para toda a tribo, que aprendeu, naquele dia, como se podem harmonizar com perfeição, amor e justiça. Amigo ouvinte, o amor é vida, e a compaixão manifesta-lhe a grandeza e o significado. O amor tudo pode e tudo vence, encontrando soluções para situações mais difíceis e controvertidas. Enfim, o amor existe com a finalidade exclusiva de tornar feliz aquele que o cultiva, enriquecendo aquele outro a quem se dirige. Pensemos nisso. E que tal pensarmos agora?

E agora, eu convido você, amigo ouvinte, a refletir comigo uma das passagens do Evangelho segundo o Espiritismo que fala sobre a fé. Allan Kardec, codificador da doutrina espírita, escreveu nesta obra sobre a fé religiosa, que significa a crença nos dogmas particulares das diversas religiões que têm seus artigos de fé. Vamos lá. A fé religiosa pode ser raciocinada, fruto da razão ou cega na aceitação dos seus dogmas como revelação divina. Assim, a fé cega nada examina, não duvida de sua verdade, mesmo nas ideias absurdas que contrariam a natureza das coisas. Essa fé, quando exacerbada em determinadas situações, produz o fanatismo, quando baseada no erro, acaba por desfazer-se. A fé que se torna firme e sólida é a que tem a verdade por base, porque então permanece até com o progresso do conhecimento, já que o verdadeiro na obscuridade também o é na plena luz. A fé raciocinada é aquela que vem da compreensão daquilo que se crê. Essa fé estimula o homem a perceber melhor as leis divinas na sua justiça, na sua sabedoria, na sua necessidade, estimulando-o a perseguir a meta de melhorar-se no caminho da perfeição indicado por Jesus, a fim de tornar-se um dia perfeito, como ele determinou no Sede Perfeitos, colaborando com a evolução da humanidade terrena, encarnada e desencarnada. E aí, vamos pensar sobre o assunto.

0: E aqui no programa Comece Muito Bem o Seu Dia, mais uma informação bacana. Alunos constroem carro robótico para garotinho que não anda. Olha só, um desafio e tanto para alunos da equipe de robótica de Farmington High School nos Estados Unidos. Eles construíram um carro de brinquedo modificado para Cillian Jackson, que não pode andar. O garoto de Minnesota agora se movimenta em grande estilo graças aos estudantes. Os estudantes de robótica se reuniram com Cillian na semana passada depois de mostrarem o seu carro. O veículo tem sido um sucesso retumbante. Olha só que bacana, quando utilizamos a nossa inteligência a favor e não contra. Alunos constroem carro robótico para garotinho que não anda. Amigo ouvinte, eu costumo falar nas minhas palestras que se não mudar, nada muda. Se não mudar, tudo se repete. Nada muda se continuar com as mesmas atitudes. É isso, mudar dói, ok, mas não mudar dói muito mais. Por isso, não espere por mudanças. Mude! A mudança não vem de fora para dentro, e sim de dentro para fora. E aí, vamos pensar sobre isso? Estamos na reta final do programa e eu divido com você um pensamento de Albert Einstein. Não existem sonhos impossíveis para aqueles que realmente acreditam que o poder realizador reside no interior de cada ser. Sempre que alguém descobre esse poder, algo antes considerado impossível se torna realidade. E assim, chegamos ao término de mais um programa Comece Muito Bem o Seu Dia, agradecendo sempre pelo seu carinho, confiança, pela sua companhia. Em especial, quero aqui agradecer a Eliane, Marisete Andrade, Carmencita, Adalci Biscaro, que me fazem companhia todas as manhãs. Gratidão! Hoje é um novo dia, ontem aprendizado. Hoje, possibilidades, oportunidades para fazer um futuro diferente e melhor. Amigo ouvinte, o sorriso é a manifestação dos lábios quando os olhos encontram o que o coração procura. Encontre e seja feliz. Forte abraço, lindo dia e até amanhã.
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1: Olá, é um prazer imenso estarmos juntos novamente para mais uma noite de reflexões sobre o Evangelho e, em especial, nesse programa, conversando sobre o Sermão do Monte, essas mensagens profundas, essenciais para nossas vidas que o Cristo nos legou, nos deixou para que pudéssemos estudar e refletir sobre elas. Vamos então, em mais este encontro de hoje, buscar aprender as lições de Jesus, com Jesus, para buscarmos viver cada vez mais com Jesus em nossos corações. E é uma grande satisfação estarmos aqui juntos novamente. E nesse encontro dessa noite, nós temos um convidado especial que vamos chamá-lo então para estar aqui conosco neste momento. Olá, Dilson Ferreira, boa noite, seja muito bem-vindo.
2: Boa noite, Adriana. Uma alegria estar no programa Com Jesus e aproveitando um abraço para todos aqueles que acompanham.
1: Muito obrigada, Dilson. Você está falando para nós de São Paulo, não é isso?
2: Isso, isso.
1: E de qual cidade?
2: É a capital mesmo, cidade de São Paulo.
1: Cidade de São Paulo. E o bairro que você falou qual é?
2: Jaraguá.
1: Jaraguá. E como é que está hoje aí? Está friozinho? Como é que está o clima aí hoje?
2: Até há pouco chovia, mas deu uma trégua e o friozinho está começando. Está dando um sinalzinho.
1: Está dando um sinalzinho, que bom, né? Bem fresquinho, né? Que ótimo. Muito bem-vindo, Adilson. Nosso programa, nós escolhemos estudar o Sermão do Monte, né? E cada encontro nosso, que acontece quinzenalmente, nós estudamos um versículo, né, que Jesus nos deixou.
2: Perfeito.
1: E é um prazer em tê-lo aqui conosco. Prazer. Nós vamos fazer o seguinte, nós vamos fazer uma prece preparatória, né? E em seguida a gente vai dar continuação à nossa conversa, tá bom?
2: Combinado.
1: Vamos, neste momento, dizer: Senhor Deus, nosso Pai de amor infinito, aqui nos encontramos, Senhor, agradecendo mais este momento, reunidos em nome do Senhor e de nosso Senhor Jesus Cristo, para mais um momento de reflexão, de estudo sobre o Evangelho. Agradecemos ao Senhor, rogando suas bênçãos, inspiração e amparo, para que possamos compreender, Senhor Jesus, a Tua mensagem, para que possamos trazê-la às nossas mentes e podermos, a cada dia, buscarmos vencer as imperfeições que trazemos em nós, fazendo com que a Tua mensagem possa fluir das nossas mãos, da nossa boca, do nosso olhar, do nosso jeito de ser, com aqueles que, aos poucos, vamos encontrando no nosso dia a dia. Ajuda-nos, Senhor Jesus, a elevar nossos sentimentos para que se torne melhor a cada momento, cada vez mais próximos do Senhor. Muito obrigada por tudo e rogamos Teu amparo nesta conversa de agora à noite, nos inspirando, nos auxiliando a compreendermos ainda mais o Teu Evangelho. Obrigada, Senhor, agora à noite, nos inspirando, nos auxiliando a compreendermos ainda mais o Teu Evangelho.

0: Então, Adilson, vamos olhar aqui. Olha, nós estamos com o Paulo Winter Gelli, né? Wanda Salles, sejam bem-vindos estarem aqui conosco. Wanda está falando de Vila Velha, no Espírito Santo, né? Muito bem-vindos todos, recebam o nosso abraço, o nosso carinho. Muito obrigada pela presença. Então, o nosso estudo de hoje sobre a bem-aventurança, né? Bem-aventurados os misericordiosos, porque alcançarão misericórdia, está em Mateus, capítulo 5, versículo 7, né? E nós trouxemos um texto para nos servir de base nesse estudo, apesar de que está ampliado, né? Aquela possibilidade de trazermos todos os outros conhecimentos, né, a respeito. Mas o nosso texto base hoje, ele está no livro titulado Cartas do Alto, Autores Diversos, né? Essa mensagem é de Emmanuel, capítulo 38, Razão para Tolerar Sempre. O título, Adilson, já nos faz um grande convite, né?
1: Com certeza.
0: Razão para Tolerar Sempre. Então, já deu para ter ideia do que Emmanuel vai tratar aqui conosco. Então, nós vamos fazer o seguinte: nós vamos ler um trechinho pequeno, a gente para, conversa um pouquinho e vai assim seguindo, tá bom? Então
1: Combinado.
0: vamos aqui. Certamente não te educarás e nem progredirás sem base nas ideias próprias, mas tão somente a título de garantir as tuas opiniões, nada lucrarás fazendo um inimigo. Estimas a liberdade de cunhar em palavras os teus pensamentos originais. Não será justo que os outros usufruam direito idêntico? Então, vamos fazer uma pausa aqui, Adilson?
1: Vamos, vamos.
0: Vamos, nós. Então, fique à vontade, tá bom? De falar um pouquinho para nós.
1: Perfeito. Ele diz assim que não te educarás e nem progredirás sem base nas ideias próprias. Nós fomos criados para a evolução, para aprendermos, o livre-arbítrio está aí. Então, nós temos as nossas ideias, vamos formando ao longo de tanto tempo, né? Tantas encarnações, vamos amealhando esses entendimentos. Agora, para garantir, aí que está o nosso erro às vezes, para garantir as opiniões que são nossas, né? Muitas vezes eu acabo gerando inimizade. Por quê? Porque muitas vezes eu não quero expor, eu quero impor. Aí a grande beleza que eu vejo, né? Uma das grandes belezas da nossa doutrina, ela não é uma doutrina que impõe absolutamente nada. A doutrina expõe, nos mostra, para que cada um de nós colha aquilo que realmente entende, aquilo que realmente está buscando e vai crescendo. Então, defender a nossa posição, ou seja, o nosso entendimento, sempre eu vou defender. Enquanto for meu entendimento, eu defendo. Mas sempre com cuidado para não gerar inimizades. Não faz o menor sentido, né? Para garantir aquilo que eu entendo, eu vou gerar inimigos? Não, não posso agredir de forma nenhuma. Quem quer que seja, que tenha um entendimento diferente do meu, não posso de forma nenhuma agredi-lo com, por exemplo, palavras. Mas com entendimento, Adriana, que palavras são palavras ditas, palavras escritas, são gestos, e muitas vezes a gente, através dos gestos, a gente está agredindo. Então, que a gente não agrida de forma nenhuma, que a gente tenha sempre a doçura para expor aquilo que eu sinto. Eu sinto dessa forma, de uma forma doce, serena, eu exponho para que quem entender, quem buscar entender, realmente aproveite, né? Isso me faz recordar de um episódio que aconteceu com Jesus, está narrado, aquele em que ele nos fala que da boca é que saem as impurezas nossas. Por que impurezas nossas? Porque aquilo que está no nosso

0: coração é aquilo que nós exprimimos, né? Mas é interessante entendermos também, Adriana, em que contexto Jesus falou sobre isso. Por que que ele disse? O problema, a impureza, é o que sai da boca, não o que entra pela boca. Os discípulos, Adriana, perguntaram a Jesus por que que os fariseus ficaram revoltados com ele a respeito dessa colocação. O que contamina o homem é o que sai da boca, não o que entra. É que Jesus havia advertido os fariseus, minutos antes, com relação a uma colocação que eles fizeram com relação aos próprios discípulos, censurando os discípulos. Olha, Jesus, os teus discípulos se alimentam sem lavar as mãos. Então eles estão preocupados com aquilo que entrava pela boca. E aí Jesus se contrapõe a eles, dizendo que, olha, estão falhando nas tradições dos religiosos. Mas e vocês? Vocês estão se esquecendo dos mandamentos do próprio Pai. Vocês burlam o entendimento ou a orientação do Pai, a determinação do Pai. Por quê? Porque nos mandamentos está lá honrar pai e mãe. E tem que se cuidar bem do pai e da mãe. É honrar. Vai até além do amar. É honrar, cuidar, estar ali acompanhando. Entretanto, os religiosos diziam que quando você vai destinar aquilo que era para o pai e a mãe, para acudi-los, para ajudá-los, mas se oferecer a Deus é dentro da religião, né? Se oferecer a Deus, está livre do honrar pai e mãe, que seria um absurdo, né? Então, não faria menor sentido isso. Então, ele diz, olha, aí está o equívoco de vocês. O equívoco, por quê? Porque não é destinando a Deus que você está livre de socorrer o seu pai e a sua mãe, honrar o seu pai e a sua mãe. Então, Jesus, nessa hora, nesse momento, está exatamente dizendo isso. Olha, esse ensinamento está errado. Não pode ser dessa forma. E aí, os discípulos começam a entender que aquilo que vai contaminar aos outros é uma palavra errada, um ensinamento errado. Não é aquilo que nós ingerimos, porque o organismo expele, não tem problema. Mas aquilo que está na nossa boca é aquilo do que o nosso coração fala.
1: São pontuações muito interessantes, né? Aquilo que sai de nossa boca está partindo dos nossos sentimentos, né, Adilson? Dos nossos corações, né? É muito interessante essa colocação sua, lembrando do honrar pai e mãe, né? Do lavar as mãos. São passagens, assim, muito interessantes dentro desse contexto que nós estudamos hoje, né? E quando a doutrina espírita vem e nos fala que o nosso autoaperfeiçoamento, ele está ligado à nossa capacidade de nós formularmos conclusões, né, que são frutos das nossas reflexões, que acabam regendo as nossas vidas, nossos princípios de vida, né? Então, Emmanuel nos coloca que a doutrina espírita, ela é um convite à nossa razão lógica, ela nos traz aquele convite a nós raciocinarmos, né, para que a gente possa examinar, compreender, né, aceitar as verdades que nós vamos estudando, que o Evangelho vai nos mostrando, né? Só que essa capacidade, Adilson, de nós elaborarmos, de fazermos essa construção individual do saber, ela não pode nos levar à atitude de intolerância, né? Ela é exatamente para fazer o contrário. Ela não pode nos levar a nós erguermos muros de animosidade contra quem pensa um pouco diferente de nós, né? Então, Lá em Romanos, capítulo 12, versículo 18, né, está assim: se possível, quanto depender de vós, tende paz com todos os homens. Né? Então, essa verdadeira educação do espírito, ela está também nessa humildade de aprender, nessa caridade de nós compreendermos, mesmo quando estivermos conversando com ideias que se divergem das nossas, né? E nós sabemos que a nossa capacidade de verbalizar aquilo que é convicção nossa, por causa do estudo, das pesquisas, né? A capacidade de verbalizar é um dom muito precioso, né? Que nós conquistamos nesse decorrer da evolução. E muitas vezes nós vamos encontrar na doutrina como que é importante essa conversa respeitosa, né? Essa conversa de interação, onde pessoas com ideias diferentes colocam seus estudos, seus pontos de vista, e um vai se alimentando, também se nutrindo, é junto com aquilo que o outro está oferecendo, né? Então, isso nos fala de um progresso individual, né? Essa conquista da nossa consciência, que reflete, que constrói, que elabora, que temos a razão iluminada pelo Evangelho, é a evolução nossa. Mas nós sabemos que chega na razão aquilo que nós colocamos no sentimento. Nós sentimos, pensamos e agimos, né? Então nós vamos evoluindo, construindo convicções. Só que essa defesa apaixonada pelas próprias ideias, essa defesa agressiva de uma opinião, sem respeitar o nosso próximo, ela acaba revelando uma imaturidade espiritual. Então, lá em Romanos 13, 18, eu adoro Romanos também, né? Fala bem assim: a ninguém devais coisa alguma, a não ser o amor com que vos ameis uns aos outros, porque quem ama aos outros cumpriu a lei, né? E na segunda carta a Timóteo, ele fala assim: e o servo do Senhor não deve contender, mas ser manso para com todos, apto para ensinar, paciente. Não, Adilson, o que que você diz?
0: Não, perfeito. É que se nós formos analisar, a partir do advento da doutrina espírita, começamos a usar a razão, a ter uma visão mais profunda, né, e correta de tudo. Estávamos habituados, ao longo de muitos séculos, a pegar, eu uso um termo, não é pejorativo, mas que orienta. Nós estávamos acostumados a pegar um prato pronto, né? Uma colocação feita, e ali nós seguíamos, ao longo dos séculos, aquele entendimento que prevaleceu e que continua prevalecendo no coração de muitos, com todo respeito. Mas quando começamos a ter um entendimento novo, isso nos pede ainda muito mais cuidado. Por quê? Porque é natural que divirjam as coisas. É natural que isso, num dado momento, vai exigir uma busca maior, um raciocínio maior, uma preocupação maior por parte daqueles que não entendem. E é natural que surjam essas divergências. Mas cabe a nós sempre, com amor, com paciência, com tolerância, com carinho, mostrar aos poucos aquilo que nós entendemos, aquilo que é razoável, aquilo que nos leva realmente à direção de Deus, né? Quando você disse, ainda no final desse parágrafo, estimas a liberdade de cunhar em palavras os teus pensamentos originais. Todos nós queremos colocar as nossas posições da forma como acreditamos, então, já nem acreditamos, temos certeza de todas essas informações. Agora, é justo também para que o outro também usufrua desse direito. Ele coloca as posições dele. Não é uma briga, pelo contrário, são posições diferentes, divergentes até, em determinados sentidos. Então, que a gente coloque sempre em palavras doces e que respeitemos sempre a igualdade de direito. Eu expus a minha forma, O nosso irmão expôs da forma dele e está ótimo, sempre com respeito.
1: Igualdade de direitos, é o princípio da justiça, né, Adilson?
0: Tem que
1: da justiça, né? Deixa eu puxar só um pouquinho nossos amigos que estão na live, tá bom? Olha só, nós temos aqui a Sônia Barbirato, né? Sônia, um prazer te ver aqui, viu, Sônia? Sônia está em Vitória, no Espírito Santo. O Rafael Melo também. Deixa eu só tirar aqui o texto para poder aparecer aqui, olha. O Rafael Melo está aqui conosco, nosso querido Rafael. A Sônia, que nós mencionamos. O Odilson Vargas, né? Querido amigo nosso, também aqui da nossa terra. Rinaldo Soares. Rinaldo, prazer. Muito obrigada pela presença. Receba o abraço de todos nós, viu, meu querido? Em breve a gente vai estar junto aqui no programa. A Angelita, nossa querida amiga, Angelita também. Boa noite para você, meu bem. Fabrício Magalhães. Fabrício, boa noite. Obrigada por estar aqui. Eu não sei de onde você fala, Fabrício. Ah, ele colocou aqui, olha. Curitiba, Paraná. Olha, lá no sul. Muito obrigada pela presença, viu? Obrigada pela presença de todos, né? Então, nós aqui nesse trechinho, vamos avançar um pouquinho, Adilson?
0: Vamos.
1: Vamos pegar aqui, olha, o 3, né? Aqui. Por muito estranhas ou intempestivas se façam as manifestações alheias, é impossível não encontres através delas um caminho para compreender e auxiliar. Aqueles de quem hoje toleras com paciência insultos e irreflexões serão provavelmente amanhã os teus melhores amigos, os amigos a quem cativastes com os teus bons exemplos. Vamos fazer uma pausazinha aqui, Adilson, se a gente passa a palavra para você agora.
0: Opa, vamos lá, vamos lá. Por muito estranhas e intempestivas que sejam as manifestações, porque não têm exatamente o mesmo entendimento, muitas vezes, sempre haverá uma oportunidade de termos uma conversa edificante com o irmão, sempre com muito respeito. E, acima de tudo, utilizando o próprio argumento que ele utiliza. Se nós temos a capacidade de observar as coisas, utilizando a razão e aquilo que já entendemos, portanto, podemos sim ter colocações extremamente coerentes para transferir a ele. E dentro daquilo que ele próprio comentou, né? Vamos tentar aqui achar um exemplo. Por exemplo, se um irmão diz, não, porque Deus castiga, Deus nos encaminha para o inferno, é a colocação dele, né? Mas você pode complementar quais os atributos de Deus? Ah, Deus é infinitamente bom, infinitamente justo, ele é presciente, ele até sabe antes do que vai acontecer. Agora, será que faz sentido ele nos criar para nos conduzir a um inferno? Fechar a porta para os seus filhos? Ou seja, ao mesmo tempo em que ele colocou o seu entendimento, eu, sem desrespeitar de forma nenhuma, mas utilizar aquilo que ele falou, contra-argumentar, para que ele dê uma paradinha e fale, puxa vida, será que é diferente? Será que eu consigo imaginar ou pensar de uma forma diferente? Então, através dos argumentos que eu coloco em cima do que ele nos disse, eu posso levá-lo a uma reflexão. Mas se eu não colocar de uma forma amorosa, através de um exemplo que eu dou dentro daquilo que ele falou, se não tiver amor na colocação, dificilmente ele vai parar para refletir sobre aquilo, né? Fica uma situação assim um pouquinho complicada. Eu posso, por exemplo, colocar aqui, lembrar um episódio que o episódio da mulher adúltera, que foi levada à presença de Jesus, e ali os judeus, os doutores da lei, os fariseus, queriam que ela fosse apedrejada. Vamos lembrar que os próprios discípulos, naquele momento, não estavam convictos exatamente daquilo que Jesus fez. Quem nunca errou, atire a primeira pedra. E aí nós vamos ver que os doutores da lei, os fariseus, que estavam ali indignados com o comportamento da mulher, que queriam arremessar a pedra, quando Jesus alerta, olha, quem nunca errou, atire. Aquilo Jesus estava aproveitando para que eles parassem, pensassem e fizessem uma autoavaliação. Como que eu sou? Será que eu tenho feito coisas tão equivocadas ou até mais do que aquela mulher? Mas dentro daquele entendimento de Jesus, eles se retiram porque realmente entenderam que não tinham condição moral para apedrejar a mulher, mas Jesus é arguído naquele momento pelos discípulos. Mestre, será que está correto isso? Eles estavam no começo, né, da caminhada. Será que está correto isso? Será que as pessoas não vão achar estranho o nosso comportamento? E Jesus diz a eles, olha, vocês sabem da vida dessa mulher? Porque a mulher já tinha ido embora e Jesus havia dito a ela para que não errasse mais. Vocês sabem a dificuldade que passa no coração dessa mulher? Vocês imaginam o que teria levado essa mulher a se prostituir? Vocês têm ideia de quem passa por privações talvez tão fortes como ela passa? Talvez lhe falte até o pão à boca. Será que as noites em que essa mulher ali, aflita, será que essas noites não têm sido para ela um verdadeiro inferno? Por que agravar a dor dela? Nós temos que compreender e ajudar para que ela entenda. Então era Jesus se utilizando daquela situação para que os próprios discípulos, que inicialmente não entendiam o comportamento ali de Jesus, não foram, né, a fundo nesse entendimento, tiveram a oportunidade de compreender. Por quê? Porque eles avaliaram o que poderia estar acontecendo no coração daquela pobre mulher. Então, o exemplo é que fala alto. E Jesus deu um exemplo maravilhoso, magnífico. Olha, eu não te condeno. Agora, não volte a errar. Então, é maravilhoso, maravilhoso essa colocação dele, né?
1: Perfeita colocação. Muito boa lembrança, Adilson. Muito boa. Porque, como nos diz lá, eu acho que é a Novinha de Luz, se eu não me engano, né? Que nós não devemos julgar a árvore pelo fruto isolado. Mas nós considerarmos a natureza, né, da situação, as influências do meio, o contexto, né, para que nós possamos não fazer um julgamento de forma a, neste caso que você colocou agora, né, da mulher, ser feito um julgamento com muita precipitação e sem fundamento. Essas ponderações que Jesus colocou, né, que está lá no Boa Nova, né, Adilson. Tem até um trechinho que ele colocou dizendo assim, vocês não têm noção de quanto desprezo ela recebe dos maridos, filhos e pais das mulheres que estão assim na sociedade, né, sem passar as mesmas necessidades que ela passa, né? Quanto desprezo ela vive, quantas noites mal dormidas, né? Isso. Então somente quem vive essa situação não está justificando, mas toda conduta nossa tem algo que nos move a tal, né? Nós não agimos tão somente por agir. Então, nessa, vamos chamar de tapeçaria, essa tapeçaria humana, né, esse entrelaçamento de todos nós, muitas vezes nós nos deparamos com atitudes, com palavras que soam assim bem dissonantes, né, até mesmo, quem sabe, até nos trazer uma certa perturbação, não é isso? Mas essas situações, elas vêm nos convidando a nós transcendermos um pouco, né? A nós transcendermos essa condição nossa, essa aparência também da situação, e buscarmos realmente é assim, eu não vou dizer nos colocar no lugar do outro, não é isso nem que eu quero dizer, mas imaginarmos o quão profundo pode ser o motivo pelo qual esta pessoa se manifesta dessa forma. Existe realmente algo que leva a criatura a agir assim, quando por vezes, né? Porque é muito fácil nós falarmos que o outro agiu e que a gente tem que compreender, que o outro errou e a gente tem que compreender, né? Quando muitas vezes nós também pecamos no falar, pecamos no proceder, pecamos na falta de paciência, de tolerância, quem sabe? Isso também às vezes também acontece conosco. Quem sabe ainda estamos como aprendizes desses valores, dessas virtudes, né? Então, lá em Lucas fala, né? Não julgueis e não sereis julgados, não condeneis e não sereis condenados. Perdoai e sereis perdoados, né? Então, a nossa visão, ela é ainda um tanto estreita, mas mesmo nós não conseguindo enxergar com olhos espirituais que sejam, né, a condição do outro, desejando também que o outro enxergue, né, as nossas imperfeições e perdoe nossas faltas, mas ainda assim nós temos o entendimento de que nós não estamos iniciando agora, nós temos uma trajetória. E que essa trajetória seja nessa jornada reencarnatória ou anterior, nós temos uma história, né? Nós temos alegrias que trazemos, temos dores que trazemos, temos traumas que trazemos e temos também muitos aprendizados, muitas conquistas. E essas conquistas nos falam que a verdadeira caridade intelectual está naquela nossa disposição de levar luz, né? Aquelas situações que por vezes pareçam obscuras no comportamento humano, né? E nós neste momento oferecermos um suporte para quê? Para colaborar, para despertar a consciência no outro. Então é uma jornada, né, de paciência, de exercício de paciência, né? É uma jornada de exercício de tolerância frente aos desentendimentos, às ofensas, frente à falta de reflexão, às vezes nossa, às vezes do outro, mas é nós investirmos nesse exercício, porque somente assim nós vamos crescendo, somente assim nós estaremos evoluindo. E a doutrina espírita nos fala da lei de causa e efeito, né? Então, se estamos encontrando um efeito, então com certeza existe uma causa, mas nós podemos ser a causa, né, nesta situação, neste diálogo com o outro, que pode ter começado um pouco às avessas, mas nós podemos criar um contexto de causa para que esta situação possa se converter em aprendizado, em um momento agradável, onde ali estaremos participando não só da nossa evolução, mas do crescimento do outro também. Mas está em nossas mãos pelo livre arbítrio, né, que Deus nos concedeu. Né, não, Adilson? Deixa eu dar uma olhadinha aqui nesse chat, só um segundinho, né? Angelita botou um coração aqui para nós, não é isso? E a gente vai seguindo, Adilson. Vamos ler mais um pouquinho? Vamos?
0: Mas podia fazer só uma colocaçãozinha do
1: Sim, sem
0: anterior,
1: dúvida.
0: né? Quando vemos alguém assim, numa situação complicada, né? Um erro, um equívoco, que direito nós temos de agravar ainda mais aquele coração sofrido? Não temos. E ainda quando nós apontamos, você falou dos erros, todos nós os temos, né? Eu costumo dizer que o erro é a experiência que ainda não deu certo. Um dia dará. Porque nós erramos exatamente porque estamos numa rota ascendente. Estamos aprendendo. Então, a situação de erro de cada um, ela varia porque depende do degrauzinho que a gente está caminhando, as experiências que a gente tenha vivido. Então, um dia, aquilo que nós fizemos e que erramos será uma experiência que dará certo. Por quê? Porque aprendemos. E quando aprendemos, temos que ensinar. Você disse também que nós trazemos experiências de vidas anteriores, né? E equívocos de vidas anteriores. Isso me faz lembrar até uma música de Raimundo Fagner, que ele diz: coração ilhado, preso, amordaçado, volta a incomodar. Então, aquilo que nós passamos, erramos, volta a incomodar. Mas que nós não façamos com que os erros do passado se ampliem, exatamente por não observarmos, por não queremos melhorar e querer permitir ao outro, também através de um exemplo, aprender. E ainda, para encerrar esse tópico só, Adriana, Livro dos Espíritos, pergunta 886. Qual o verdadeiro sentido da palavra caridade, como entendia Jesus? E aí a resposta é maravilhosa, né? Contudo, é benevolência para com todos, indulgência para as imperfeições dos outros e perdão das ofensas. Então, só isso é a caridade. E aí nós temos que praticar essa verdadeira caridade, né? Benevolência para com todos, indulgência para com as imperfeições deles, que nós temos muitas vezes bem iguais, e perdão das ofensas.
1: Perfeito, né? Esta resposta do Livro dos Espíritos, ela traça assim, um direcionamento de entendimento de vida, né? De nos observarmos como uma criatura existencial tão grande que cabe realmente reflexão profunda, Dilson, né? De como estamos direcionando nossas vidas com base nessas três respostas dessa questão. Uhum. Né? Faz nós mudarmos, muitas vezes, rumos que escolhemos para nós. Atenuando as nossas faltas, porque vai nos trazer um novo despertar, né? E elevando a nossa condição de relacionamento com o outro. Né?
0: Sim.
1: Exatamente. Vamos, então, ler mais um trechinho? Vamos ler agora? Aqui, olha. Se te decides efetivamente a cumprir tarefas de amor ao pé dos semelhantes, não angariarás os recursos de que necessitas para a tua própria sustentação sem que aprendas a suportar. Sabes que o ofensor geralmente não conhece toda a extensão do mal de que é vítima. Por que haverias de adquirir-lhe a perturbação entrando voluntariamente na faixa de desequilíbrio da qual se faz ele mostra lamentável? Não ignoramos que a dor da pedrada recebida não se cura lançando outra pedra. Então, Adilson.
0: Vamos lá. Olha, se te decides cumprir tarefas de amor, não vamos angariar nenhum recurso para a nossa própria sustentação sem que a gente aprenda a suportar. Suportar. Então, se temos essa decisão firme nessa causa do bem, no início até, no meu entendimento, podemos usar a palavra suportar. Mas depois a gente passaria a mudar, eu mudaria de suportar para compreender. No início, talvez até precise suportar, mas com o passar do tempo eu vou compreender a dificuldade dele. E aí tentar, de fato, ajudar. Quando fazemos um julgamento de alguém, estamos equivocados, porque o julgamento que deve ser aplicado, e com rigor, é o auto-julgamento. Por quê? Porque eu me conheço. Eu não conheço o outro. E nem tenho direito de julgá-lo. Mas, a mim, eu tenho que fazer esse auto-julgamento, sim. É isso que me move para o progresso. Né? Mas só que nós estamos, muitas vezes, muito mais atentos ao comportamento do outro e desprezamos o nosso comportamento. Ignoramos o nosso comportamento. Falhamos. E aí, a necessidade de compreendermos Tem uma passagem maravilhosa que mostra com uma perfeição esse trabalho da compreensão e isso, trazer o outro para junto de nós. Era aquele episódio do nosso querido Chico, quando tinha 20 anos, 21 anos, ele estava fazendo um trabalho, revendo algumas páginas para serem inseridas no livro Parnaso de Além Túmulo, quando ele começa a ter uma dificuldade com o olho esquerdo, dores, hemorragias. E aí, aquilo incomodava e doía demais. Chico passa, então, a ir, e ele tinha coisa de 20 anos, Adriana, a ir até Belo Horizonte, porque um oftalmo se propôs a auxiliar aquele garoto de 20 anos, nosso querido Chico. E ali, na consulta que ele passa com o oftalmo, ele diz que ele ficaria cego daquela vista e que poderia ficar cego da direita também. E começou um tratamento. Esse tratamento era aplicações de corticoides na vista, que doía demais, provocava muita hemorragia. E o Chico, que morava em Pedro Leopoldo, precisava ir toda semana a Belo Horizonte. Mas como? Se ele estava com a visão dificultada, com as dores, os sangramentos. E aí ele pede ajuda a uma irmã, a irmã dele, que começou a levá-lo semanalmente. Só que ela emprestava o braço lá em Belo Horizonte para que ele pudesse caminhar por uma avenida, subir a um prédio de 3 andares onde ficava o consultório. E assim, todas as semanas, a irmã ajudava, ele passava pela consulta e retornava para casa. Depois de um bom tempo, ele, nos trabalhos lá no centro dele, lá em Pedro Leopoldo, ele recebe a visita de irmãos, companheiros, confrades de Belo Horizonte. E o jovenzinho Chico, 20 anos de idade, ao terminar o trabalho, um desses que vieram de Belo Horizonte se apresenta a ele dizendo assim: Chico, estamos vindo de Belo Horizonte para lhe trazer uma advertência fraterna. Um pouquinho estranho, né? Uma advertência fraterna. E Chico ali, na humildade dele: mas o que houve? Você, Chico, está todas as semanas sendo visto lá em Belo Horizonte, numa atitude suspeita, braço dado com muita intimidade com uma mulher, não sabemos se é casado ou não, você é solteiro, mas não sabemos dela. Vocês entram num prédio de 2, 3 andares ali na avenida, ficam lá 2 horas e depois saem. E você, Chico, para não ser identificado por ninguém, você sai com um lenço no rosto. Isso pega mal, Chico. E aí, logo em seguida, outro que veio de Belo Horizonte, vem e começa também a descortinar muitas coisas que só a mente complicada do homem é possível de fazer, né? Essas críticas. E quando chega no final, bom, e agora? Agora, Chico, trouxemos para você essa mensagem. Seria bom que você cuidasse, né, da sua caminhada. E aí Chico, depois de ouvir isso tudo, diz a eles: bom, deixa eu explicar. O problema é que eu tenho problema na vista. E eu vou até lá, tenho hemorragia, dores profundas, muita dificuldade para ir e voltar. Então, aquela mulher que vocês se reportaram é minha irmã. Ela se prontificou a me ajudar. E vamos lá, ficamos lá no consultório 1, 2 horas, saímos e eu com tanta dor, tanta hemorragia, eu sou obrigado a sair e vir com um lenço no rosto. E é esse aqui. Ele tira do bolso um lenço todo ensanguentado e aí ele diz: então, me desculpe, eu não entendi o que vocês disseram. Né? A maledicência humana chega a que ponto? E Chico deu, antes de tudo, um exemplo de respeito, de amor E não foi nada agressivo, nem era do feitio dele. E ali, aquelas pessoas, com certeza, tiveram uma grande lição diante da simplicidade e do amor de Chico.
1: Que história, né? Como que realmente a nossa mente, quando se distrai, ela pode ter pensamentos que não são adequados, né? Aí a gente volta a Dilson, lá naquela sua primeira fala, a boca fala daquilo que tem o coração, né?
0: Sim, sim.
1: Então, nós não precisamos purificar mais nossos corações, Adilson?
0: Ah, estamos caminhando, né? Estamos caminhando. Nós, essa purificação é também aquilo que eu disse, que o que é o erro? O erro é a experiência que ainda não deu certo, porque eu ainda não sei fazer. Mas a cada dia, a cada instante, eu vou aprendendo, as experiências que eu vou buscar vão começar a dar certo. Isso ao longo do tempo. Thomas Edison, para inventar a lâmpada elétrica, quantas tentativas ele fez, né? E eram experiências que não deram certo? Não, eram lições. E foi aprendendo com uma forma que não funcionava. Os nossos equívocos são lições que vamos aprendendo em razão de um comportamento inadequado. E aí a experiência chega um momento que vai dando certo.
1: Muito bom. Esse seu conceito de erro, quer dizer, ele acaba sendo uma experiência que ainda não deu certo, né?
0: Ainda.
1: Ainda não deu certo. Olha que coisa maravilhosa. Mas é uma grande oportunidade de nós ajustarmos a nossa rota.
0: Sim.
1: Né? É aquela oportunidade. E se porventura, nesta falta, nós não ajustarmos, mas vai ficar algo, vai ficar uma semente guardada, que num próximo semelhante vai começar a surgir um despertar em algum momento. Sim. Que a gente vai realmente modificar essa rota, né?
0: Sim,
1: deixa eu só certeza. Aqui, Adilson, apesar de eu já ter colocado, mas dá uma boa noite para a Laciene, né, nos dando boa noite. Fala para nós, Laciene, de onde você está falando conosco, tá bom, querida? Quando você falou do conceito de caridade, né, o Adilson lembrou que é o famoso BIP, né? Exatamente, eu disse, aquele, né, benevolência, indugência e perdão, né?
0: Sim.
1: Aquele BIP, né? E temos isso. Aqui também conosco mensagens e poesias. A Dulce, Dulce do Espírito Santo, de Vila Velha no Espírito Santo. Boa noite, querida Dulce. Bem-vinda, viu? Bem-vinda para estar aqui conosco, tá? Estamos aqui de 15 em 15 dias nesse bate-papo do Evangelho. Então, Adilson, vamos então ler o trechinho que está faltando para a gente poder, né, fazer o fechamento do nosso estudo. Então, deixa eu puxar aqui. Olha só. Deixa eu só tirar aqui a... Isto. Deixa eu me pegar aqui. Aí, então, a gente vai continuar o texto quando ele coloca assim para a gente. Quando o Emmanuel fala assim. Observa o arrependimento em que te martirizas depois de uma discussão no clima do azedume. E encontrarás suficientes motivos para não te agastares, seja pelo que for, a benefício da saúde própria. A pretexto de não cultivares intolerância, não digas que é preciso defender os teus brios, quando podes perfeitamente fazer isso com paciência e serenidade. Recorda que a recomendação de se oferecer a face direita a quem nos ofenda, a face esquerda veio diretamente de Jesus. Né? Eu acho que eu li de uma forma que não ficou muito clara. Olha só, recorda que a recomendação de se oferecer a face direita a quem nos ofenda a face esquerda veio diretamente de Jesus. E ao que sabemos até hoje, ninguém surgiu na terra com a grandeza e a dignidade do Cristo de Deus. Não tem maior, né, que tenha vindo a esse mundo. Adilson, com você.
0: Vamos lá. Oferecer a face... Às vezes as pessoas interpretam mal, né? Nós vemos aí com a doutrina espírita abrindo a nossa mente. Oferecer a face, quando eu sofro uma determinada coisa, eu ofereço a outra face. Quando eu agrido alguém, em seguida eu vou oferecer a face do arrependimento e do perdão. Então, a outra face é exatamente o oposto daquilo que foi feito de ruim, né? Se eu agredi, eu vou pedir desculpas. Se sofri uma agressão, eu vou orientar a pessoa. Então, a outra face faz sentido dessa forma, né? Não é ficar oferecendo outra face e ficar indefinidamente apanhando. Não tem nada a ver com isso, né? Então, o arrependimento, nós sentimos isso? Que nós sentimos quando nós fazemos alguma coisa, alguma discussão, levamos adiante uma conversa que é ruim, que vai nos agastar e agastar o outro também. Na verdade, isso não faz sentido, porque estou agravando a minha saúde por conta de algo que não vai levar a lugar nenhum. Jesus passou por isso, por uma situação dessa, quando ele foi a Nazaré. Né? Chega em Nazaré, e ali os discípulos estavam juntos, ele vai a uma sinagoga, e ali ele é mal entendido, mal interpretado por aqueles que viviam até com ele em Nazaré, porque ele nasceu em Belém e viveu sempre em Nazaré. Então, quando as pessoas não compreenderam, teve um entrevero entre os discípulos e aqueles que queriam, inclusive, até matar Jesus naquele momento. Não entenderam, não compreenderam e nem quiseram compreender. E os discípulos levantaram a voz, chamavam aqueles para uma discussão aberta em praça, praça pública, para eles colocarem a grandeza de Jesus, o ensinamento de Jesus, frente aos ensinamentos antigos. E aí, quando eles saem de lá, Jesus quase foi morto, quando saíram dali, eles iam estranhando o comportamento de Jesus. Mestre, falaram isso de você, que você é aliado do demônio, que você é isso, que você é aquilo, e você não levantou a voz, não foi contra eles. Jesus diz, nesse momento, quando tudo está exaltado, tudo que você disser fará com que o outro lado entenda que tenha razão. Porque você se exasperou tanto quanto eles. Então Jesus diz que quando há essa discussão, aquilo que você disser nada mais passa de ser barulho dentro de uma caixa. Não vai surtir efeito nenhum. Então é preciso que as coisas se estabilizem, que as coisas se acalmem, para depois você sim, com exemplo, sobretudo com exemplo, você coloque as boas colocações e o outro lado tem a oportunidade de refletir sobre a agressão que cometeu e entender a mensagem que você trazia. Né? Então, temos que ter esse cuidado. Né? Tem tantas passagens de Jesus que falam exatamente sobre isso. Vamos colocar o ponto de vista nosso, mas quando a gente for, não podemos perder o foco de que estaremos sempre ajudando, sempre buscando ajuda. Senão não vale a ida. Se eu vou a um local e me retiro de lá horrorizado pelo desequilíbrio que aquele local tem, eu tenho que ajudar no desequilíbrio. Tem uma passagem também que é muito bonita, quando Jesus pede a Pedro. Eu acho essas historinhas maravilhosas porque elas abrem o nosso coração, abrem a nossa mente para a gente ver que não pode fugir, não pode se entregar a discussões que não levam a nada. Jesus, certa feita, ainda temos um minutinho, Adriana? Temos? Então, Jesus pede a Pedro, porque Jesus estava atendendo as pessoas com todo aquele amor, todo aquele carinho. Pedro, por favor, dê uma chegada na casa de Jeremias. É, a filha dele está passando por uns problemas e ela precisa da tua presença, da prece, e o pai vai estar lá e vai ajudá-la por teu intermédio, Pedro. E Pedro saiu todo feliz. Foi lá para a casa de Jeremias. Chegando lá, ele entra vê um comportamento inadequado de Jeremias. Estranho. E outras coisas aconteceram. Pedro simplesmente abandonou aquele lá e voltou para Jesus. E aí, Pedro, conseguiu ir lá socorrer? Mestre, não deu. Não deu. Aquilo é um absurdo. Cheguei lá, Jeremias estava lá bebendo vinho ao lado de uma serva que se insinuava. E, de repente, ele me viu e verbalmente me agrediu. Queria até agredir fisicamente. Eu falei, olha, eu queria ver, conversar com a sua filha, Sara. Ah, entra por aí. De repente, Pedro se depara, num aposento à parte, com um filho mais velho de Jeremias. Estava jogando dados. Jogando dados com uma pessoa não muito respeitável. E quando vê Pedro, esse filho mais velho vai para cima de Pedro, querendo também esbofeteá-lo. E Pedro diz, olha, eu vim aqui a serviço do bem. Eu queria falar com a sua irmã. Sei lá, não me interesso com a minha irmã. Pedro sai e vai caminhar tentando achar a filha, né, a Sara, filha de Jeremias. Se depara com a dona da casa. A dona da casa estava esbofeteando uma criança pequena, a ponto de tirar-lhe sangue, porque dizia a mulher que aquela criança havia roubado figos. E aquela criança, não, eu não roubei nada. Os galos daqui da casa que pegaram o figo, eu não roubei. Mas a mulher espancou a criança. E Pedro diz, olha, minha senhora, eu preciso falar com a sua filha. Ah, vai para aquele lado. E ele saiu, entra num quarto onde estava o filho mais novo de Jeremias. E ao entrar, ele estava colocando a mão num cofre de joias. Partiu para cima de Pedro. Queria ir para vias de fato. E Pedro diz, olha, eu só quero achar Sara, né? A sua irmã. É, segue aquela direção. E aí ele vai e finalmente encontra-se com Sara. Sara, Pedro dizia para Jesus, realmente está muito doente. Ela veio se insinuando, falando coisas absurdas. Eu não vi como falar do Pai, falar de Deus naquele ambiente. Me retirei e vim aqui. É, Jesus, não dá certo. Aquele lugar não é um antro. E Jesus diz, olha como Jesus encerra esse diálogo com Pedro. Pedro, eu conheço Jeremias. Conheço a família de Jeremias. Sua esposa, seus filhos. Conheço a filha, a Sara. Realmente eles têm problemas. Mas, Pedro, eu apenas pedi para você ir e ajudar. Não criticar, não condenar. Eu pedi apenas que ajudasse. Você, com o Pai presente ao seu lado, era uma maravilhosa oficina para ajudar aquela família. Mas você só julgou, não ajudou. Então, assim, muitos se comportam. Apenas a crítica, apenas a condenação e a ajuda. Ajuda é deixada de lado.
1: Então não é à toa que as situações acontecem à nossa volta. O Cristo está nos dizendo ali, porque ele falou para Pedro e está falando a mesma coisa conosco, né? Ele estava ali contando conosco para agirmos de forma diferente, dando uma outra direção naquela situação, né, Adilson?
0: Sim, perfeito.
1: Adilson, deixa eu só dar um abraço aqui para a Laciene, ela me falou, olha só, hein, que é da cidade de Araxá, Minas Gerais. Então nós estamos aqui com nossos amigos de Vitória, Vila Velha, no Espírito Santo, Curitiba, né, lá do Paraná, Araxá, Minas Gerais. Muito obrigada pela presença de vocês. É, nós vamos passar agora um vídeo, né, da Fraternidade Sem Fronteiras. Né? O Luiz está aqui conosco e ele vai colocar para nós esse vídeo agora. Uma pausazinha, um momentinho, tá bom, Adilson? E a gente já volta.

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1: Toda a relação com o nosso estudo, né? Razões para compreender, tolerar, ter paciência, né? É transbordar amor, né? É levar aquilo que estamos aprendendo ao outro. E falando assim, Adilson, nós sabemos que você tem alguns livros. Fala para nós aí, por gentileza. Fala dos seus livros.
2: Temos sim. Temos dois livros. E não é por coincidência, Adriana. Deixa eu pegar.
1: Vai lá, por favor. Realmente, coincidência não existe.
2: Não existe. Vamos lá. O primeiro, já que é com Jesus o seu programa, ele é Caminhando com Jesus. Com Jesus, na Galileia. Esse aqui, ele retrata 2 anos e 3 meses de Jesus distribuindo o Evangelho. Então, é o Evangelho, os 4 evangelhos, Mateus, Marcos, Lucas e João, faz parte do Novo Testamento, só que sob a forma de romance e na ótica espírita.
1: Que interessante.
2: Uhum. E o seguinte é, seguindo sempre com Jesus, seguindo com Jesus na Judeia. Então, esses livros, eles foram, desde o início, integralmente doados à Fundação Espírita André Luiz, à Rádio Boa Nova, onde eu trabalho. Tá? Então, os recursos são doados para a Fundação Espírita.
1: Que maravilhoso. E para adquirir os seus livros, como que faz, Adilson?
2: É mais fácil, internet. Uhum. Pela internet. Então, está vendo em vários locais, né? Seguindo, Caminhando com Jesus na Galileia e Seguindo com Jesus na Judeia. Estará colaborando com as Casas André Luiz, com a Fundação Espírita André Luiz.
1: De São Paulo?
2: São Paulo, Guarulhos.
1: Guarulhos, né?
2: Encostadinho.
1: Uhum. Perfeito. Caminhando com Jesus, seguindo com Jesus, sentindo com Jesus, né, Adilson? É o que a gente tem que fazer, né?
2: É, com certeza.
1: Deixa eu me colocar aqui, olha só, a Angelita colocou em algum momento, essa resposta pega a gente pelo pé, né? E o Dilson coloca aqui para nós a senha é ser, amar e servir. Senha para a vida, para uma vida onde vamos fazer várias conquistas espirituais, aprendizado, crescimento, né? Seguir com Jesus, caminhar com Jesus, e realmente não é coincidência, né? Porque o nosso com Jesus é nesse sentido, tudo com Jesus, né? Então, Adilson, deixe-me ver aqui. Nós iríamos fazer uma colocação assim muito, muito breve, né? Colocando que esse estudo de hoje nosso, então, ele nos fala... Deixa, o telefone começou a tocar aqui, desculpa. Esse nosso texto de hoje, né? Dentre tudo que nos ampara e orienta, né? Ele nos fala dessa importância fundamental da tolerância, da paciência, né? Como ferramenta para o nosso progresso individual e para que a nossa construção de relação possa ser de construção de relações saudáveis, né? Nessa prática da caridade, que é esse instrumento divino na nossa vida, para nós crescermos, né? Como espíritos, né? Então, não deixarmos passar as oportunidades. E se porventura a gente se distrair e passar, buscarmos trazer, né, esse despertamento, buscarmos ficar um pouco mais atentos, porque não tem o que condenar, nós estamos aprendendo, né, nós estamos nesse passo a passo de aprendizado, né. Então, nós gostaríamos de solicitar a você, Adilson, as suas considerações finais, né, e se puder fazer uma analogia da conversa de hoje, né, com a expressão com Jesus, né? Nós te agradecemos. E no final a gente vai te pedir para poder, se você desejar fazer, então já pode juntar tudo e fazer a nossa prece de agradecimento. Tá bom?
2: Tá bom, perfeito. É, com Jesus.
1: Tá bom,
2: perfeito. É, com Jesus.

0: em todo e qualquer local, em toda e qualquer situação. Aquele Jesus que aprendemos durante tantos séculos, ali crucificado, dentro de templos, aquela coisa toda, vamos lembrar que Joana de Ângeles deixou uma frase: o homem precisa aprender a descrucificar Jesus. Isso tem uma importância fantástica. E buscar esse Jesus na atualidade, conversando conosco, em todas as situações. É no ambiente de trabalho, na escola, no esporte, no templo, no centro espírita, em todos os locais, esse Jesus tem que estar conosco. Nós temos que estar com Jesus em todas as situações. E procurarmos também, isso é fundamental, que Jesus, que há 2.000 anos nos deixou: eu sou o caminho, a verdade e a vida. Há 2.000 anos. Mas ele disse também: não vos deixo tudo, pedirei ao Pai, e o Pai haverá de enviar o Consolador prometido. Tenho muito a vos falar, mas vocês não poderiam suportar. Não estávamos em condições. Mas esse caminho, verdade e vida de Jesus, há 2.000 anos, temos que prestar muita atenção, porque é um caminho que se abre para o infinito. Aquele caminho que Jesus nos deixou, que era grandioso, mas também que foi registrado tão pouco pelos discípulos. Não tinham como registrar muito. Mas aí a doutrina, está aí o Consolador prometido, nos trazendo esse Jesus, que a gente caminhe com ele, com Jesus, todos os dias. Que essa mensagem, esse caminho se amplie a cada informação, a cada orientação, a cada palestra, a cada livro, a cada consulta que fazemos dentro de um centro espírita, dentro de uma igreja também, né? Os religiosos ali deixando para os seus fiéis uma mensagem bonita, edificante. Então, que a gente aprenda a fazer com que o caminho Jesus, se amplie a cada novo instante. E com base nesse caminho, a construção da verdade é sempre nossa, é individual. Quanto mais se amplia o caminho, maior fica a verdade. E quando eu tenho um caminho cada vez maior de Jesus, uma verdade cada vez mais sólida, construída sobre a pedra, não sobre a areia, vou entender que eu tenho uma vida, a vida do Espírito, cada vez melhor, cada vez mais completa. Então, que busquemos sempre estar com Jesus, sempre. Então, pediria para o encerramento que aqueles que puderem, óbvio, fechar os olhos e trazer à nossa frente Jesus, esse irmão tão lindo, esse companheiro, amigo inseparável de todas as horas, que nós conseguimos encontrar e estar ao lado dele em todos os locais. Vamos levar esse Jesus para casa, convidá-lo a estar conosco. Estou indo para o trabalho, convido. Jesus, vai conosco. Vamos lá, um dia de trabalho, na escola, no templo, em todos os locais. Precisamos levar esse Jesus. E esse Jesus será mostrado aos outros através da forma como nós nos comportamos. Comportamos dando bons exemplos: amor, respeito, honestidade, carinho. É assim que Jesus se manifesta, por nosso intermédio, mesmo sem termos falado o nome Jesus, mas através do nosso comportamento. Então, sempre, sempre estejamos com Jesus. Que assim seja, graças a Deus.
1: Graças a Deus.

0: Adilson, muito obrigada por ter vindo aqui conosco, por ter nos dedicado esse seu tempo, que a gente sabe que é precioso, mas por ter aceitado o nosso convite, conversar um pouquinho sobre Jesus, né? Estarmos aqui mais um pouco com Jesus, caminhando juntos, né? E vamos te pedir, coloca para nós aí, fala novamente o nome dos seus dois livros, por gentileza.
1: Mas quem agradece sou eu, viu, Adriana? Tá? O primeiro, 2 anos e 3 meses, o Evangelho durou 3 anos, 2 anos e 3 meses, na região da Galileia, caminhando com Jesus na Galileia. Caminhando com Jesus na Galileia. E depois, cerca de 8 meses, que é a parte final da caminhada de Jesus, quando ele vai para a Judeia, mais exatamente Jerusalém, né? E aquela região, então é seguindo com Jesus na Judeia. Aqui tem os 8 meses finais, até a morte de Jesus e o início da Casa do Caminho.
0: Maravilhoso. Com o início da Casa do Caminho, então, nos dando exemplo, né? É maravilhoso. Adilson, já está chegando aqui a nossa hora, muito obrigada. Nós queremos agradecer a presença, a participação de todos os amigos, né, que estiveram aqui conosco, aqueles que, porventura, poderão escutar mais adiante. Obrigada ao Luiz Domingues, ao Portal da Luz, aqueles todos canais parceiros, a presença do público, a todos que, de toda forma, colaboram para que o programa esteja aqui acontecendo agora. Acima de tudo, a Deus, ao nosso Cristo maravilhoso. Muito obrigada. Desejamos a todos uma noite de paz, de bênçãos, um início de semana de muita harmonia e buscando vivenciar aquilo que conversamos agora, né? Muito obrigada, Adilson. Fica com Deus.
1: Eu que agradeço a você, ao Luiz, e um grande abraço a todos vocês que acompanharam esse programa. Fiquem com
0: Deus. Obrigada. Boa noite. Fica com Deus. Uma boa noite a todos.

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1: Nove horas e 13 minutos.

0: 9:29.
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3: Olá, meus queridos irmãos e amigos da Rádio Boa Nova. É uma alegria muito grande poder mais uma vez dar continuidade ao nosso estudo do Evangelho de João, que já nos aproximamos do final. Já estamos no capítulo 20, versículo 25, que foi que terminamos a semana passada. E hoje vamos dar continuidade falando ainda das aparições de Jesus após a sua ressurreição. O versículo 25, que nós lemos, diz-lhe: pois os outros discípulos, vimos o Senhor. Tomé, porém, lhe respondeu: se eu não vi o sinal dos cravos nas suas mãos, e não meter o dedo no lugar dos cravos, e não meter a mão no seu lado, de maneira nenhuma, crerei. Há um simbolismo do ceticismo de Tomé nesse caso, que ele não aceitou absolutamente, mas os estudiosos falam muito sobre isso, e ele ganhou fama, né, na história. Ele ficou como aquele que no meio da fé cristã representa aquele que é fiel, o intelecto, a racionalidade ou compreensão antecede a fé, que chama-se em latim, intellectus precedit fidem, o qual não é necessariamente incompatível com o princípio mais elevado, porque fides precede-te intelecto, entende o ceticismo, no caso de Tomé, como um ceticismo honesto, que é praticado por aquele que ama a verdade. Isso tem muito a ver com a doutrina espírita, com o espírito erástico que nos ensina no Livro dos Médiuns, que é melhor negar uma verdade do que aceitar 9 mentiras. E a racionalidade defendida por Kardec é exatamente o que empregou Tomé nessa situação. Porque o cético honesto é aquele que não se satisfaz com os supostos limites da verdade e que se dispõe a investigar além do que lhe foi ensinado. Sente-se incomodado com as cadeias impostas por qualquer sistema de pensamento. Esse é um princípio que eu defendo e me considero, como Kardec, ser possuidor de um ceticismo honesto. É aquele que defende, não vai em conversa de terceiro, verifica, vai em loco. E por conta disso é que eu tenho feito esse trabalho de perquirição, investigação, busca científica nos textos originais, para que eu não venha seguir tendências religiosas de quem quer que seja, baseado no achismo, no fanatismo ou na imposição, muitas vezes, por dogmas que somos obrigados a aceitar para não ser jubilado de uma religião. Onde existe imposição, não existe amor, não existe como a doutrina espírita que expõe sem impor. É o ceticista, ou aquele que é portador do ceticismo honesto, deseja avançar em seu conhecimento, está pronto a crer. Mas, quando essa crença, para aceitar ela, existe uma evidência ou várias evidências. Não limita seus meios de pesquisa somente à percepção dos sentidos ou ao método científico. Está preparado para receber a verdade através da razão, da intuição e do misticismo. Mas sua inteligência lhe serve de guia. O cético desonesto, em contraste, tem o desejo de não crer e confunde essa enfermidade espiritual como se fora a verdade. Praticamente nenhuma espécie de evidência é capaz de impressioná-lo. Nega tudo. O cético desonesto vive nas trevas e confunde as trevas com a luz. Praticamente nenhuma revelação é capaz de iluminá-lo. E a gente conhece muita gente assim, que não aceitam absolutamente a informação, por mais base que ela possua. Então, esses são os princípios do ceticismo honesto e desonesto. No versículo 26, escreve João: oito dias depois estavam os discípulos outra vez ali reunidos. Ali aonde? No cenáculo. E Tomé com eles. Chegou Jesus, estando as portas fechadas, pôs-se no meio deles e disse: paz seja convosco. Aqui é uma passagem muito curiosa, porque se Jesus tinha um corpo carnal, como muito acredita na ressurreição, como é que ele entrou num ambiente com as portas todas fechadas? Então essa é a primeira pergunta que fazemos. Nesse versículo, temos várias coisas a explorar. Aqui nós temos o primórdio da observância do dia do Senhor, pois novamente naquele memorável primeiro dia da semana, o domingo, os discípulos estavam agrupados. O domingo é aqui salientado pelo próprio Senhor Jesus, honrado pela sua presença especial como dia religioso próprio para a adoração pública, e assim permanecerá até o fim dos tempos. Esse costume de observância religiosa na comunidade primitiva pode ser visto no livro de Atos, capítulo 20, versículo 7. Existem provas nas epístolas de Paulo, como em 1 Coríntios 16, 2, que se tratava de um dia de observância especial. Pelo tempo em que foi escrito o último livro da Bíblia, o Apocalipse, o primeiro dia da semana já assumira o seu título formal, a saber, Dia do Senhor. É expressão essa, contudo, que deve ser distinguida de outra em português, também trazida por Dia do Senhor, mas que no idioma grego original aparece de outra forma. O Senhor Jesus novamente honrou esse dia, concedendo ao apóstolo João, ou pelo menos a começar por aquele dia, a revelação sobre o fim dos tempos, envolvendo acontecimentos importantíssimos como a sua segunda vinda, que não desacredito na segunda vinda de Jesus, apenas que entendo e defendo que na regeneração planetária ele aparecerá mais uma vez em perispírito, nunca em corpo físico. Aqui, quando se trata de oito dias depois, no versículo, de conformidade com o hebraico, o grego e o latim, isso significava uma semana, como sucede igualmente no moderno português, como é uma expressão popularmente usada. Este versículo demonstra que o autor sagrado não queria indicar em João 20, 17 que a ressurreição e a ascensão de Jesus tiveram lugar no mesmo dia, conforme alguns intérpretes ou estudiosos têm pensado. Jesus, nesta oportunidade, surgiu entre os seus discípulos ao estarem uma vez mais trancadas as portas, segundo já se pode ver no versículo 19 deste mesmo capítulo, como já estudamos lá atrás. E Jesus aparece para cobrar de Tomé, porque ele tinha dito já entre eles que ele voltaria, que ele ressuscitaria, que ele viria, padeceria na mão dos sacerdotes, seria crucificado, mas no terceiro dia ele ressurgiria como ele apareceu. A aparição de Jesus, ele traz uma frase muito conhecida no hebraico, Shalom Aleichem, a paz do Senhor esteja com vocês, ou aconteça sobre vocês. Além desses ensinamentos, o versículo que agora comentamos, é interessante observarmos que o duvidoso ou cético Tomé ainda não havia abandonado a companhia dos outros discípulos que acreditaram na ressurreição do Cristo. Não encontrara qualquer companhia satisfatória no mundo. Talvez não pudesse concordar com tudo quanto diziam seus irmãos na fé. Durante dias intermináveis, nada sucedeu de novidade entre aquela aparição e uma semana depois. E até que, de repente, surge Jesus e aceitou o desafio de seu discípulo. Põe aqui o dedo nas minhas mãos. Chega também a tua mão e põe no meu lado. Não sejais incrédulos, mas crente. É o que está no versículo 27, que diz assim. Depois Jesus diz a Tomé, chega aqui o teu dedo e vê as minhas mãos. Chega a tua mão e mete ao meu lado. E não mais sejas incrédulo, mas crente. E Tomé, mais uma vez, coitado, surpreso. A única frase que ele diz é, no versículo 28, meu Senhor e meu Deus. Aqui temos, resumidamente, um encontro que marca muito, porque eu imagino como Tomé ficou depois daquele encontro. Felicíssimo pela imortalidade do Mestre, mas ao mesmo tempo decepcionado com ele mesmo por não ter guardado as palavras do Mestre que falava que voltaria, que ressuscitaria. O texto, esse versículo, mostra categoricamente que Tomé disse essas palavras com respeito a Jesus. E nessa exclamação, incorporou também o nome de Adonai, em hebraico, que significa meu Senhor. Meu Senhor e meu Deus. Adonai Eloheinu, como está lá no Deuteronômio 6:4. As palavras meu Senhor se refere a Jesus, como também as palavras meu Deus, que as acompanha logo em seguida. Então, ele chamou Jesus de Mestre, Senhor e também de Deus. No afã de justificar a sua incredulidade. Estava realmente envergonhado pela sua descrença. E Jesus diz a ele assim, Tomé, por que me viste, creste? Você só acreditou porque me viu. Mas bem-aventurado, feliz, é aquele que não viram e todavia creram. Então aqui é uma bem-aventurança com um significado diferente daquela que está lá no Sermão do Monte, como a gente já discutiu alguma coisa nesse sentido. No versículo 30, João diz o seguinte, faz um reforço e uma observação muito interessante. Jesus, na verdade, realizou na presença de seus discípulos ainda muitos outros sinais que não estão escritos neste livro. A declaração que houve grande número de sinais, que a maioria chama de milagres, que foi feitos com o propósito de trazer ensinamentos. Ensinamentos de toda natureza. Só precisamos observar que aqui, como também nos evangelhos de Mateus, Marcos e Lucas, essa fórmula aparece no singular. Ao passo que no restante deste evangelho de João, nós a encontramos no plural. Literalmente, no texto grego, aparece como amém. Transliterado do hebraico, no idioma em que o vocábulo queria dizer amém com N, que é que seja dessa forma, que aconteça desta maneira. E essa declaração passou a ser usada como artifício litúrgico para confirmar a solenidade e a veracidade das declarações que aqui estão vinculadas. Nos chama a atenção, meus queridos ouvintes, a veracidade e a importância dessas declarações. E o Senhor, ou seja, Jesus, prefixou esse termo às suas declarações mais importantes. Ele diz isso no diálogo com Nicodemos, em verdade, eu te digo, o famoso diálogo no capítulo 3 desse evangelho, que tem uma importância muito grande, no sentido de que esse versículo nada mais é do que uma aula muito básica e importante para nós, do espíritas, sobre a reencarnação. Falo aqui do capítulo 3 do Evangelho de João. No versículo 31, João diz o seguinte: estes, porém, estão escritos para que creiais que Jesus Cristo é o Filho de Deus, e para que, crendo ou acreditando, tenhais vida eterna em seu nome. A seleção exposta por João dentre os sinais realizados por Jesus é ampla e notável para que possa provocar a fé em todos aqueles que leem esse evangelho. Até mesmo aqueles que nunca viram pessoalmente, mas acreditam. O alvo aqui é destinado a todos distintamente. Assim como ele diz que eu vim para que todos tenham vida, lá em João 10, aqui ele diz que essa declaração é universal. Que todos aqueles que acreditarem nessa passagem, no ensino que Jesus deu a Tomé, ele vai ser um recado universal. Não foi só para os discípulos. Que Jesus diz aqui, ó: creais porque que Jesus é o Cristo, Filho de Deus, e para que, crendo, tenhais vida em abundância, vida em seu nome. João demonstrou que a conexão entre Jesus e o Messias não é meramente o vínculo entre um personagem histórico e uma entidade metafísica. Mas antes, a ligação entre uma história visível, comprimida dentro de alguns poucos anos, e a história continuamente desdobrada através dos séculos que se conhece por história da nossa libertação, da nossa redenção. Essa vida imensa. Vida é uma palavra plural, que não se pronuncia no singular. O ensino sobre a divindade de Cristo é claro e preciso no Evangelho de João. Por ser humano e divino, Jesus o Cristo é capaz de prover para os homens a libertação. Pelo conhecimento, pela prática do bem, pelo amor demonstrado por aqueles que sofrem. Em sua característica de enviado de Deus como o maior no planeta, questão 625 do Livro dos Espíritos, ele eleva os homens para participarem de sua forma de vida e de sua imagem. A começar pela parousia ou da ressurreição. Assim como ele participou de nossa, viu natureza ou natureza material inferior, pequena, assim chegaremos para participar da sua elevação e atributos espirituais. Os homens poderão vir compartilhar de forma de vida do próprio Jesus. Isso é uma confirmação da sua promessa, como eu já falei, que está em João 10. Eu vim para que todos tenham vidas e todos tenham vida plenamente. Esse capítulo 20 que encerramos aqui hoje é uma história muito bela acerca da imortalidade da alma, da sobrevivência de Jesus vencendo a morte para nos deixar o exemplo de que ele era um ser imortal, enviado por Deus, como todos nós o somos. E por isso devemos a ele essa esperança, esse exemplo de imortalidade, essa luz que nos conduz para o reencontro com Deus. História maravilhosa, essa história do Evangelho de João, com a sua espiritualidade, com a sua profundidade, que nos faz cada vez mais sentirmos abençoados por ter acesso a esses conhecimentos. Agradecemos a Jesus e particularmente eu agradeço a todos vocês que têm nos acompanhado, porque no próximo programa nós vamos trabalhar já com o último capítulo do Evangelho de João, que para muitos é um apêndice, mas que tem muitos ensinamentos e nós vamos ter muita coisa boa para trazer para vocês em torno ou acerca desse capítulo 21. Fiquem com Jesus e recebam o nosso carinho. Obrigado pela sua sintonia, pela sua assistência. Muita paz e até a próxima semana, se Deus assim nos permitir.
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0: 9 horas e 53 minutos.

0: 10 horas e 29 minutos.
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3: 10 horas e 30

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0: Olá, meus amigos, um dia de muita paz para todos nós. Hoje, exatamente 25 de abril de 2022, estamos nós reunidos para estudarmos a obra, o que é o Espiritismo. Esse trabalho está sendo conduzido aqui no mundo físico, no plano físico, pela nossa irmã Carla e a nossa irmã Aramita, carinhosamente chamada de Mita. Elevamos então o nosso pensamento para agradecer a Ti, Senhor, por essa oportunidade que o Senhor nos dá aqui na terra de estudarmos essa doutrina bendita. Que nós possamos, Senhor, acordar, estarmos despertos na fala de Paulo de Tarso, sair do sono pesado da acomodação e verdadeiramente entendermos que a vida é uma oportunidade de crescimento moral e que devemos estar em luta constante. Graça te damos, Senhor, e que os amigos espirituais que aqui se fazem presente possam conduzir a todos nós e em particular a Mita e a Carla. Graça te damos, Senhor.
1: Ainda estamos no diálogo entre o crítico e o Allan Kardec, respondendo às objeções do crítico que quer ser convencido e quer assistir duas ou três reuniões para mudar de opinião.
2: Lembrando que isso é só uma... Não foi um diálogo verdadeiro. É uma forma que Kardec achou para melhor explicar e ser mais simples do que uma forma filosófica.
1: E nesse diálogo ele vai colocando as objeções mais comuns, os questionamentos mais comuns, os ataques também mais comuns que aconteceu naquela época. E o visitante fala, né? Não acrediteis que minha opinião se tenha formado levianamente. Vi mesas girarem e produzirem sons como de pancadas. Vi pessoas escreverem o que, segundo diziam, lhes ditavam os espíritos. Estou, porém, convencido de que nisso há charlatanismo.
2: Quanto pagastes para ver essas coisas?
1: Nada, por certo.
2: Kardec responde: ora, aí tende charlatões de uma espécie singular, que vão reabilitar o nome da sua classe. Porque os charlatões são aqueles que enganam os outros para ganhar um dinheirinho, né? Finge que sabe alguma coisa, mas não sabe nada. E esse aqui não paga nada, então é uma nova espécie de charlatão. Até hoje, ainda não se tinha visto charlatães desinteressados. Pelo fato de um gaiato se ter divertido assim, não se segue que as outras pessoas presentes hajam pactuado com ele. Aliás, com que fim elas se fariam cúmplices de uma mistificação? Para divertir a sociedade, direis. Concordem que elas se prestassem alguma vez a tal brincadeira. Quando, porém, essa brincadeira dura meses e anos, creio que o mistificado é o próprio mistificador. Então ele está falando de um apanhado da própria doutrina no começo, né? Houve mais de anos e anos de mesas girantes batendo, espíritos batedores, e as classes mais instruídas também se interessando por esse assunto. Ele disse, então, como é que vai ficar todo mundo numa brincadeira anos e anos? Então já tem alguma coisa diferente aqui, né? Será crível que só pelo prazer de fazer que acreditem em uma coisa que ele sabe ser falsa, alguém vá passar horas inteiras à volta de uma mesa? Tal prazer não valeria a pena. Antes de julgar isso uma fraude, é preciso primeiro indagar que interesse havia em enganar. Ora, não deixareis de convir que há situações que excluem toda suspeita de embuste. Pessoas cujo caráter já é uma garantia de probidade. Então a gente sabe que é do ser humano enganar para tirar vantagem. E se não está tirando vantagem, vai ficar enganando para quê? É isso que ele coloca.
1: E por tanto tempo. E por tanto tempo, meses e anos.
2: Outro tanto não se daria se se tratasse de uma especulação, porque a tentação do ganho é má conselheira. Mas admito mesmo que, nesse último caso, ficasse bem comprovado uma manobra fraudulenta, Isto não provaria coisa alguma contra a realidade do princípio, já que se pode abusar de tudo. Então, houve fraude? Pode haver fraude? Pode. Mas isso não quer dizer que tudo era uma fraude. Por vender esse vinho falsificado, não se deve concluir que não existe vinho puro. O Espiritismo não é mais responsável pelos atos daqueles que abusam e exploram o seu nome do que o é a ciência médica pelos atos dos charlatães que vendem suas drogas, ou a religião pelas ações dos maus sacerdotes que corrompem o seu ministério. Por sua novidade e mesmo por sua natureza, o Espiritismo se presta a abusos. Por que da sua natureza? De ser uma coisa nova, que pouca gente conhecia, que ainda era pouco estudado. Então, por isso que se dava abuso.
1: E a natureza que nem todo mundo é médium para ver. A pessoa pode mistificar, enganar e dizer que é médium e sem o ser. Então, isso dá para ser abuso.
2: Ele, o Espiritismo, porém, fornece os meios para que os reconheçam. O quê? Reconheçam o quê? Os abusos.
1: Os embustes.
2: Definindo claramente seu verdadeiro caráter e recusando toda solidariedade com aqueles que o explorassem ou desviassem do seu fim exclusivamente moral, para transformá-lo em meio de vida, em instrumento de adivinhação ou de investigações fúteis.
1: Uma coisa que ele fala bem aí, que até hoje isso é uma marca bem, que ele fala aqui da moral, é não cobrar, dar de graça o que de graça recebeis. E eu vi uma vez um documentário sobre o Chico, e uma das coisas que na Europa e nos Estados Unidos mesmo ficavam muito admirados dele, que ele não ficou rico com as mais de 400 obras. Então, porque na Inglaterra é comum os médiuns cobrarem, né? E aí isso dele era o diferencial, que ele disse, e ele sempre frisou, não é meu, e ele registrava em cartório, doava os direitos autorais.
2: Considerando-se que o próprio Espiritismo traça os limites em que se encerra, define o que pode ou não dizer ou fazer, o que está ou não em suas atribuições, o que aceita e o que repudia, toda a falta recai sobre aqueles que, não se dando ao trabalho de estudá-lo, o julgam pelas aparências e que, por terem encontrado saltimbancos adornando-se sob o nome de espíritas para atrair as pessoas, dizem com gravidade: eis o que é o Espiritismo. E para quem não estuda mesmo, porque as obras do Kardec, ele sempre é muito sério, muito exigente quanto ao que vai ser estudado na sociedade, os assuntos. Tem uma revista espírita agora de 1860, um dos meses, que ele fala que recebeu uma comunicação que vai falar algo sobre a doutrina cristã, católica. Ele não entra nesse assunto, mesmo que seja relevante, não é para isso que eles estão lá. Então, em nenhum momento ele aceita nada que se desvie e tem que vá gerar contendas, né?
1: E saltimbanco aí é no sentido de farsante.
2: Sobre quem, em definitiva, cairá o ridículo? Será sobre o saltimbanco que usa do seu ofício? Será sobre o Espiritismo, cuja doutrina escrita desmente tais asserções? Ou antes, sobre os críticos que falam do que não sabem ou de cientemente alterarem a verdade? Aqueles que atribuem ao Espiritismo o que é contrário à sua mesma ciência, fazem-no por ignorância ou má intenção. No primeiro caso, nos que fazem por ignorância, há leviandade. No segundo, má fé. E neste último caso, eles se colocam na posição do historiador que, no interesse de sustentar um partido ou uma opinião, alterasse os fatos históricos. Quando usa desses meios, o partido fica desacreditado e não consegue o seu fim. Notai bem, cavalheiro, que eu não pretendo que a crítica deve necessariamente aprovar nossas ideias, mesmo depois de as haver estudado. Não nos revoltamos de forma alguma contra os que não pensam como nós. O que é evidente para nós pode não ser para vós outros. Cada qual julga as coisas debaixo de certo ponto de vista e do fato mais positivo, nem todos tiram as mesmas consequências. Se um pintor, por exemplo, pinta em seu quadro um cavalo branco, não faltará quem diga que essa cor faz aí mau efeito, que a cor negra conviria mais e nisto não se comete erro. Cometer-se-á, porém, se vendo que o cavalo é branco, afirmar que é negro. É o que faz a maioria dos nossos adversários. Então, para Kardec está explicando aqui, não importa se a tua opinião é diferente da minha, pode ser, mas não diz que o que a gente está falando de espiritismo é outra coisa do que não seja, visto que você não conhece do que está falando, né?
1: Pois é, que ele diz que ele não se revolta se pensar de forma diferente. Mas fraude não, né? Inventar e mentir não.
2: Em resumo, senhor, todos têm completa liberdade de aprovar ou censurar os princípios do espiritismo, de deduzir deles as consequências boas ou más que lhes aprover. Porém, a consciência impõe ao crítico a obrigação de não dizer o contrário do que ele sabe que é. Ora, para isso, a primeira condição é não falar do que não conhece.
1: Volta de novo do estudo, porque o crítico não tem estudo, só sabe criticar. E o crítico pergunta: voltemos, por favor, às mesas que se movem e falam. Não será possível que elas sejam preparadas com algum artifício?
2: Ou seja, o Kardec já disse que pode ter fraude, mas que nem tudo isso quer dizer que não tenha fraude. Aí ele volta a perguntar, mas não tem alguma mesa preparada assim? Aí Kardec responde: é sempre a mesma questão de boa fé a que já respondi. Quando a fraude for provada, eu vou-la reconhecerei. Se descobrirdes fatos demonstrados de embuste, charlatanismo, especulação ou abuso de confiança, fustigai-os. E eu, desde já, vos declaro que não irei defendê-los, porque o espiritismo sério é o primeiro a repudiá-los. E quem assinalar tais abusos, o auxilia no trabalho de preveni-los e lhe presta importante serviço. Porém, generalizar essas acusações, lançar sobre elevado número de pessoas honradas a reprovação que só cabe a alguns indivíduos isolados, é um abuso de outro gênero, porque é uma calúnia.
1: Então, ele está dizendo aí que se encontrar uma fraude, se for provada, ele é o primeiro a reconhecer e ele agradece quem declarar que isso é calúnia, que isso é fraude, que ele não irá desmentir, porque o espiritismo é o primeiro que repudia os fraudulentos, os caluniadores.
2: Mas daí admitir que tudo seja fraude, não. Então, a dizer que tudo é um abuso, aí é calúnia, é fraude, já é abuso, né? Admitindo, como disseste, que as mesas estivessem preparadas, era preciso que o mecanismo empregado fosse bem engenhoso para fazê-las produzir movimentos e sons tão variados. Ora, como não é ainda conhecido o nome do hábil artista que os fabrica, esse engenho para a mesa bater, responder sozinho. Quem é o gênio que fez isso, né? Entretanto, ele deveria gozar de grande celebridade, visto que seus aparelhos estão espalhados pelas 5 partes do mundo. E a gente vê que ele recebe carta de todo lugar com as mesmas manifestações, né? Devemos também convir que o seu processo é assaz, delicado e sutil, para poder adaptar-se à primeira mesa que se apresenta, sem deixar sinal algum exterior que o denuncie. Que era mesa grande, era mesa pequena, onde tivesse...
1: Era tripé, era tríplo, era tudo.
2: Como é que desde Tertuliano, que já tratava das mesas giratórias e falantes, até o presente ninguém conseguiu ver e descrever tal mecanismo?
1: O Tertuliano é o quinto Septimus Florens Tertuliano. Ele nasceu em cerca de 160 d.C. e desencarnou cerca de 220 d.C., com aproximadamente 60 anos. Ele foi um fecundo autor das primeiras fases do cristianismo e foi o primeiro autor a produzir em latim. Ou seja, desde 160, o Tertuliano não conseguiu provar que era fraude, como é que agora...
2: Não, é que ele já descreve, tem uma lá na Revista Espírita, a gente já tinha visto sobre Tertuliano, ele já escreveu sobre essas mesas falantes que batiam. Então, desde lá existe esse mecanismo que o crítico está sugerindo que existe. Então, antes de Cristo já tinha esse mecanismo tão poderoso. Cadê, né? E assim, vamos parar hoje o nosso estudo nessa questão ainda dos críticos, do crítico, né, para Kardec, lembrando que é um diálogo imaginário para a gente refletir também nessas questões que muitas vezes nos são feitas e também para a gente passar a refletir mais e meditar e estudar sobre a doutrina espírita. E agradecemos nosso mestre e amigo Jesus pela oportunidade de estudo, de trabalho e de muito aprendizado. E que não esqueçamos que ele é nosso amigo constante, que está conosco e nos espera há muitos anos. Que possamos já caminhar junto com ele e assim alçarmos novos voos, a novas descobertas, a um novo lugar que nos aguarda, onde as vibrações nos ajudarão os pensamentos e nos elevarão ao mais alto. Que assim seja.

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1: Dez horas
2: e 49 minutos.

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0: Olá, meus amigos, um dia de muita pá para todos nós. Gente, voltamos, acabou as férias, feliz 2025, um 2025 de muita pá para todos nós. E quando nós falamos em pá, a gente já sabe quando é alguém novato no estudo, né? O que é pá, hein? Ah, tem que pegar os estudos antigos, que aí vai entender, né? Mas a pá é o símbolo do trabalho, até mesmo no Antigo Testamento, né? E a gente sempre lembra da história do Jerônimo, o gigante deitado, que dizia para o Chico: Chico, muita paz. Aí o Chico dizia: não, meu filho, é muita pá, né? E pá na condição de trabalho, trabalho no bem. Esse é o verdadeiro trabalho quando nós nos referimos. Então, um ano de muita pá para todos nós. Hoje, exatamente, 24 de janeiro de 2025, estamos nós reunidos para estudarmos que obra, Aramita?
1: Revista Espírita.
0: Gravando do ano de
1: 1858.
0: Pronto, e esse trabalho é conduzido pelas nossas irmãs Aramita e Carla. Eu já vou solicitar para Aramita fazer nossa prece de gratidão. Carlinha irá fazer a leitura e iremos todos nós comentar. Bora lá?
2: É com gratidão, Senhor Jesus, que nos reunimos novamente para darmos continuidade nos estudos desta obra, que é uma obra portentosa, uma obra que mostra o empenho e a dedicação de Allan Kardec. Então, ajuda-nos para que nós possamos estar presentes no estudo, que nós possamos dar atenção devida, que nós possamos prestar atenção para entender e compreender a história de como foi nascendo, criando e desenvolvendo a doutrina espírita. Queremos te agradecer também esse encontro fraterno, porque nos lembramos das tuas promessas que quando dois ou três estivessem reunidos no teu nome, tu estarias entre eles. Então, obrigado pela tua presença, pelos teus emissários que aqui se fazem presentes, que nos ajudam, nos intuem e nos mostram o melhor caminho. Ajuda-nos, Senhor, a ficarmos contigo, porque sabemos que tu estás conosco desde sempre, que assim seja. Ainda estamos no ano, no mês de janeiro de 1858, e agora vamos dar início a uma nova história.
3: O artigo é História de Joana d'Arc. Peguei aqui só a biografia de Joana d'Arc. Jeanne d'Arc nasceu por volta de 1412 e desencarnou em 1431, aos 19 anos. Foi uma camponesa, canonizada pela Igreja Católica, considerada também uma heroína da França pelos seus feitos durante a Guerra dos 100 Anos. E agora a gente vai ouvir o que temos sobre ela. Uma pergunta que nos tem sido feita, aliás, foi um ditado por ela mesma, a senhorita Hernance Dufour.
2: E a importância da Joana d'Arc na Guerra dos 100 Anos era que os franceses já tinham perdido muitos territórios para os ingleses. Então, os ingleses estavam avançando e faltava chegar em Paris. E ela começou a ouvir vozes dizendo para ela procurar o rei e que ela ia derrotar os ingleses. E foi só com ela que começou as derrotas com os ingleses e um pouco da fronteira da França se refez.
3: Mas foi traída pelos franceses aliados com o inglês, e aí foi a fogueira. E Hernance Dufour de la Jonchère nasceu em 8 de março de 1839 e desencarnou em 3 de março de 1915, aos 76 anos. Foi uma notável médium precoce, autora de extraordinárias obras literárias que muito contribuiu com Allan Kardec para a codificação do Espiritismo, inclusive como médium da Sociedade Parisiense de Estudos Espíritas.
0: Bem jovem mesmo, uma adolescente, trabalho da
3: irmã. É, aqui nós vamos ver isso.
2: E se você bater na internet e você pesquisar, você encontra esse PDF, a história de Joana d'Arc.
3: Uma pergunta que nos tem sido feita muitas vezes é se os espíritos que respondem mais ou menos com precisão às perguntas que lhes são dirigidas poderiam fazer um trabalho de fôlego. A prova disso está na obra da qual falamos, porquanto aqui não se trata mais de uma série de perguntas e respostas, mas de uma narração completa e seguida como o faria um historiador, e contendo uma infinidade de detalhes pouco ou nada conhecidos sobre a vida da heroína. Aos que poderiam pensar que a senhorita Dufault inspirou-se em seus conhecimentos pessoais, responderemos que ela escreveu o livro com a idade de 14 anos e que havia recebido a instrução que recebem todas as jovens de boa família, educadas com cuidado. Porém, mesmo que tivesse uma memória fenomenal, não seria nos livros clássicos que iria buscar documentos íntimos, dificilmente encontráveis nos arquivos do tempo. Sabemos perfeitamente que os incrédulos sempre terão mil objeções a fazer, mas para nós, que vimos a médium em ação, a origem do livro não poderia suscitar nenhuma dúvida. E é interessante que o tempo passa e a gente vem com Francisco Cândido Xavier, com estudo primário, escreve livros como Há 2000 Anos, que a gente está no canal.
4: O próprio primeiro, Tarnasso de Alentuno.
3: Tudo isso não tem como ter sido pesquisa dele mesmo.
0: A gente até disse, mas poxa, por que o primeiro livro de Chico Xavier é Parnaso de Alentuno? O que, que tem dentro do Parnaso?
2: Poesias de vários autores.
0: Poesias, o que mais?
5: Poemas.
0: Versos. E você sabe que tudo isso tem o quê?
5: Regras.
0: Técnicas e regras. E cada poeta tem a sua forma, o seu estilo. E quando você lê, você conhece o autor, você lendo uma obra, você fala, é ele mesmo. Então, por isso, a primeira obra, Parnaso de Alentuno, para ficar bem claro que era um trabalho mediúnico. Né? Porque a gente já tinha Zilda Gama antes de Chico. Tinha o material de Zilda Gama, psicografias espetaculares também. Mas ele, um jovem...
3: E também estava falando dos livros, dos romances, porque tem dados, como ele diz aqui, que nada tem... Ninguém sabia, só depois que vai se confirmar.
2: E esse livro da Joana tem mais de 250 páginas.
3: Embora a faculdade da senhorita Dufault se preste à evocação de qualquer espírito, de que nós mesmos tivemos provas nas comunicações pessoais que ela nos transmitiu, sua especialidade é a história. Do mesmo modo, ela escreveu a de Luís XI e a de Carlos VIII, que serão publicadas como a de Joana d'Arc. Passou-se com ela um fenômeno bastante curioso. A princípio, era excelente médium psicógrafo, escrevendo com grande facilidade. Pouco a pouco, se tornou médium falante. E, à medida que essa nova faculdade se desenvolvia, a primeira enfraquecia. Hoje, escreve pouco ou com muita dificuldade. Mas o que há de estranho é que, falando, sente necessidade de ter um lápis à mão, fingindo que escreve. É preciso uma terceira pessoa para registrar suas palavras, como as da Sibila. Sibila, na antiguidade, eram mulheres oraculares, mulher que faz profecia, as pitonices. Como todos os médios favorecidos pelos espíritos bons, somente recebeu comunicações de ordem elevada. Na ocasião de voltar à história de Joana d'Arc para explicar os fatos de sua vida concernente às suas relações com o mundo invisível, citando que, a respeito, ela ditou de mais notável ao seu intérprete. Um volume em 12ª, 3 francos Dentour, Palais Royal. Esse em 12ª é o formato do livro.
0: Certo. Muito bem. E é interessante ela se tornar médium falante, que a gente chama hoje de psicofonia, né? Uhum. E ter alguém ali anotando tudo aquilo que ela estava falando. É porque é muito mais rápido, realmente, né? E ela sentia a necessidade de ter um lápis
4: costume, né?
0: Na mão, mas sem escrever. Costume, realmente.
3: Né? Na pesquisa sobre a vida dela, ela não quis, ela achou estranho, né?
0: E ela só se comunicava através dela espíritos elevados. É interessante. Então, não era um trabalho de desobsessão, tá? A gente não pode ir para uma desobsessão atender espírito elevado, não é para isso, né? A desobsessão é para atender espíritos sofredores. E as pessoas têm uma dúvida, não, uma confusão muito grande. Acha que o fato de um médium só receber espírito superior, só superior, é que ele é um médium superior. E se ele receber só espírito inferior, é porque ele é um médium em absoluto. O que existe aí é a combinação fluídica. O Chico, com toda a sua superioridade, dava passagem, sim, a espíritos sofredores, ok? Então, isso faz parte do processo. Agora, o que a gente tem que entender era o trabalho, a missão e a responsabilidade para o trabalho da codificação. E a irmã só tinha 14 anos, então é uma mente que ainda não está corrompida, né? Uma jovem, e estou falando jovem, não de 2025. Nós estamos falando de uma jovem do século XIX, tá certo? Então era praticamente uma criança, gente, né? Uma criança.
3: Artigo, o Livro dos Espíritos. Tem uma nota do autor.
2: Nota de Allan Kardec. Um volume em oitavo, que é o formato em duas colunas, 3 francos, na livraria Dentu, Palácio Royal, e na redação do jornal Rua e Passagem Saint-Étienne, 59, antiga Rua dos Mártires, número 8.
3: Vai lá e compra. Então Kardec já dá logo a dica. 3 francos na livraria. Livro dos Espíritos contém os princípios da doutrina espírita sobre a natureza dos seres do mundo incorpóreo, suas manifestações e suas relações com os homens, as leis morais, a vida presente, a vida futura e o porvir da humanidade. Escrito de acordo com o ditado e publicado por ordem dos Espíritos Superiores por Allan Kardec. Então essa é uma réplica, só está passando aqui, do que tem na introdução do livro, né? Esta obra, como indica seu título, não é uma doutrina pessoal. É o resultado do ensino direto dos próprios espíritos sobre os mistérios do mundo onde estaremos um dia e sobre todas as questões que interessam à humanidade. Eles nos dão, de algum modo, o código da vida ao nos traçarem a rota da felicidade futura. Esse eles aqui, os espíritos, né? Não sendo este livro fruto de nossas ideias, visto que sobre muitos pontos importantes tínhamos uma maneira de ver bem diversa, nossa modéstia nada sofreria com os nossos elogios. Preferimos, no entanto, deixar falar os que estão inteiramente desinteressados por esta questão. O Courrier de Paris, de 11 de julho de 1857, publicou sobre este livro o seguinte artigo. E o Courrier, o Courrier foi um jornal semanário francês que circulou durante 30 anos, de 1884 a 1914.
4: Era semanal, era, cara?
3: É, disse que era aqui semanal na minha pesquisa.
2: Ou seja, tinha um bom prestígio, né?
4: Um prestígio, para ser semanal.
2: Não, e circular 30 anos.
4: 30 anos, é. 30 anos.
3: A doutrina espírita. O editor Dentu acaba de publicar uma obra deveras notável, diríamos mesmo bastante curiosa, mas há coisas que repelem toda a qualificação banal. E o editor Dentu, Edouard Henri Justin Dentu, que nasceu em Paris em 1830 e desencarnou em 1884, foi um editor e livreiro francês responsável pela livraria Edentu, que em 1857 editou e distribuiu oficialmente a primeira edição de O Livro dos Espíritos, de Allan Kardec. Então,
4: o editor Dentu, ele foi responsável.
3: É, tinha uma editora.
4: É por isso que a gente tem que ler a Revista Espírita, né? Porque aqui é que vai dando todos os detalhes.
3: Vai descobrindo, né?
4: Vai descobrindo.
3: Então, o editor Dentu acaba de publicar uma obra deveras notável, diríamos mesmo bastante curiosa. Mas há coisas que repelem toda a qualificação banal. O Livro dos Espíritos, do Sr. Allan Kardec, é uma página nova do grande Livro do Infinito, e estamos persuadidos de que um marcador assinalará essa página. Ficaríamos desolados se pensassem que acabamos de fazer aqui um anúncio bibliográfico. Se pudéssemos supor que assim fora, quebraríamos nossa pena imediatamente. Não conhecemos absolutamente o autor, mas confessamos abertamente que ficaríamos felizes em conhecê-lo. Aquele que escreveu a introdução que inicia o Livro dos Espíritos deve ser felizes em conhecê-lo. Aquele que escreveu a introdução que inicia o livro

0: somos um pouco dessas pessoas que se chamam de sonhadores, porque não pensamos absolutamente como todo mundo. A 20 léguas de Paris, à noite sob grandes árvores, quando não tínhamos em torno de nós senão choupanas esparsas, pensávamos naturalmente em qualquer coisa, menos na bolsa, no macadame, nos bulevares ou nas corridas de Longchamp. Diversas vezes nos interrogamos, e isto muito tempo antes de ter ouvido falar em médiuns, o que haveria de passar no que se convencionou chamar o alto. Outrora chegamos mesmo a esboçar uma teoria sobre os mundos invisíveis, guardando-a cuidadosamente para nós, e ficamos muito felizes de reencontrá-la quase por inteiro no livro do Sr. Allan Kardec. Então a gente já vê aqui uma apreciação de que não conhece o Kardec, mas que ele sempre se questionou e agora parece que encontrou ressonância no livro do Sr. Allan Kardec.
1: Está puxando sardinha,
0: não,
1: né?
0: É, apenas comentando como ele sentiu.
2: E que leu a introdução, e que é uma introdução maravilhosa mesmo, e ele está dando devido valor a essa introdução que ele leu no livro dos Espíritos, que foi, ele diz que é primorosa e é uma alma nobre, né? Deve ter a alma aberta a todos os sentimentos nobres, a pessoa que escreveu.
1: Parece assim, não digo nem brincadeira, mas é triste, mas poucos espíritas estudam ou estudaram a introdução de O Livro dos Espíritos. Quando pega O Livro dos Espíritos, normalmente o espírita conhece algumas questões, salteado, mas não parou para fazer a introdução de um livro que é fantástico. Eu digo, quando eu vejo as pessoas dizer eu sou kardecista, além de eu entrar em transe nessa hora, mas assim, a primeira informação que me vem na cabeça, essa pessoa nunca leu a introdução de O Livro dos Espíritos, porque o Kardec também se deu ao trabalho para uma nova ciência, novos termos. Então, o que, que ele diz? Quem estuda essa doutrina deve ser chamado de espírita ou espiritista. Então ele se preocupou com todos os detalhes, uma vez que era uma nova ciência, né?
2: E também se preocupou em dizer que não era dele o livro.
1: Não era dele o livro, dos espíritos.
0: Continua o artigo do jornal. A todos os deserdados da terra, a todos os que caminham e caem, regando com suas lágrimas o pó da estrada, diremos: lede O Livro dos Espíritos, isto vos tornará mais fortes. Também aos felizes, aos que pelos caminhos só encontraram os aplausos da multidão ou os sorrisos da fortuna, diremos: estudai-o, ele vos tornará melhores. Esse aqui não era espírita, mas
2: poxa,
0: com certeza
2: leu sem prevenção, sem querer.
1: Sem nenhum preconceito.
2: É, sem querer.
1: E outra, gente, se ele fala assim, é porque ele achou um consolo.
2: É.
1: Né? Quantas pessoas evitaram o suicídio naquela época lendo O Livro dos Espíritos? É, cartas que foram enviadas para o professor Denis A, agradecendo: olha, esse livro salvou a minha vida. Mesmo nós do EOS, né? Eu estou aqui com a Lígia, que faz parte da... Ela lê as mensagens, né? Ela responde. Quantas mensagens chega, Lígia? Dizendo assim: o estudo mudou a minha vida. Você já deve ter visto isso, acredita. Porque fica lá no chat. Olha, o estudo mudou a minha vida. Olha, o estudo mudou a minha vida. É a obra.
3: Eu sou outra pessoa.
1: É muito comum. São várias mensagens que a gente recebe nisso. Mas é resultado do quê? Porque a gente faz o estudo da obra. Então, se a gente se predispõe realmente a estudar com o senhor aqui, o Gedu Chalard, né? O senhor Chalard, como ele diz, olha, me consolou. Ele está falando isso, olha, porque ele se sentiu consolado, ele se sentiu feliz. Ele diz: qualquer pessoa que for ler vai se sentir. Só que é para ler verdadeiramente, estudar verdadeiramente. Então, a doutrina, ela é consoladora, só que nós, espíritas, nos viciamos a ouvir palestras, só isso. Então, a gente escuta uma palestra, escuta outra palestra, a gente sabe que as palestras, às vezes, são muito en passant em relação à obra básica, né? Hoje, nós temos um grande número de palestras que fala mais de psicologia,

0: psicologia do que de espiritismo. E aí, como é que eu vou conhecer o espiritismo se eu ficar só ouvindo palestra? Então a gente precisa mergulhar no estudo. É fantástico isso aqui. A gente está ouvindo um texto consolador de uma pessoa que não é espírita.
1: E aí, só para reforçar o convite dele, é lede o livro dos Espíritos, isto vos tornará mais fortes. O corpo da obra, diz o senhor Allan Kardec, deve ser reivindicado inteiramente pelos Espíritos que o ditaram. Está admiravelmente classificado por perguntas e por respostas. Algumas vezes, estas últimas, as respostas, são sublimes, e isto não nos surpreende, mas não foi preciso um grande mérito a quem as soube provocar,
0: que aí seria
1: que são as perguntas do senhor Allan Kardec.
0: Porque a gente sabe que para uma boa resposta tem que ter uma boa pergunta, né? Então imagina quando ele pergunta, aonde está escrita a lei de Deus? Ou então quando ele pergunta assim, se a lei de Deus está escrita na consciência, por que Deus manda os profetas? Então, outra pergunta, qual o tipo mais perfeito que Deus tem oferecido à humanidade para servir de guia e modelo? Né? A pergunta, ele não perguntou quem é Deus, mas ele perguntou que é Deus. Né? Ele não colocou o artigo, né? Que é Deus, né? Não o quem é Deus, ou o que é Deus. Então, as perguntas inteligentes de Kardec são realmente... Ele pensa em tudo. Às vezes, às vezes o Espírito diz, nós já te respondemos, lembra? Às vezes o Espírito... Mas por que que ele vai, que é para não ficar o quê?
2: Dúvidas.
0: Ou, além, pior do que a dúvida, é a meia-verdade, que faz um estrago enorme. Então, ali ele vai para deixar tudo muito bem claro.
1: Desafiamos a rir os mais incrédulos quando lerem este livro no silêncio e na solidão. Todos honrarão o homem que lhe escreveu o prefácio.
0: Que lindo isso. No silêncio e na solidão. O que, que ele está falando aí, né?
1: Recolhimento, meditação. Porque num grupo dá para fazer gracinha de tudo, né? Deboche. Mas no silêncio e na solidão, quando você está sozinho com você
0: desarmado,
1: mesmo, desarmado,
0: né?
1: Aí balança.
0: E é realmente muito inteligente. Olha, eu já não sei quantas vezes eu já li a obra, o Livro dos Espíritos. E toda vez que eu leio, eu fico... Valha-me Deus, né? É impressionante. Está assim, além de qualquer ser inteligente. Por isso que eu digo, gente, quando a gente lê Kardec, estuda Kardec, e a gente fala Kardec, a gente está falando desses espíritos superiores, gente, qualquer coisa que a gente leia... Que a gente percebe que é curto, por causa do quão profundo é a obra básica, as obras básicas, ainda há pouco lendo a Gênesis. Então, é de uma profundidade e, ao mesmo tempo, de uma grandiosidade que você não vai encontrar em nenhum leitor humano encarnado. Você não encontra. Tem muita gente boa? Tem. Mas não se compara. Mas também, quem é que está respondendo o Livro dos Espíritos? Pô, João Evangelista. Santo Agostinho, Sócrates, Fênelon, né? São Luís, Santo Agostinho, o próprio Espírito de Verdade, Nosso Senhor, João Evangelista. Então, onde que a gente vai encontrar o humano que escreva dessa altura?
1: E aí é que faz todo sentido, né? Vieram esses preparados para a gente e deixaram. E a gente vê... A grandiosidade, a diferença que nos,
0: sim,
1: que nos cabe, que nos... né? De entender quão pequenos nós somos, quão infantis nós estamos diante da grandeza deles mesmos.
0: Agora, por exemplo, quando a gente estuda, se a gente for estudar Santo Agostinho, pai da igreja, lá 300 e pouco, 400 depois de Cristo. Aí, quando tu estuda Santo Agostinho, tu diz, meu Deus, parece que eu estou lendo um pouco o Livro dos Espíritos. Entendeu? Quando tu vai ler Tomás de Aquino, lá em 1300, já da Era Cristã, a ideia dele da criação, tu vai dizer, meu Deus, eu estou lendo...
2: É
0: porque são espíritos que faz parte da codificação. Então, quando tu lê Santo Agostinho, ele encarnado, e que você vai ler também a obra O Livro dos Espíritos, você vai ver a linha de pensamento. É fantástico.
1: A doutrina se resume em duas palavras... Não façais aos outros o que não quererias que vos fizessem. Lamentamos que o senhor Allan Kardec não tenha acrescentado: e fazei aos outros o que gostarias que vos fosse feito. O livro, aliás, o diz claramente, e a doutrina, sem isso, não estaria completa. Não basta não fazer o mal, é preciso também fazer o bem.
0: É porque Kardec tem uma pergunta interessante. Eu não vou me lembrar o número agora. Eu estava até estudando um dia desse. Está ali entre... Eu acho que é 100 e um pouquinho, mais ou menos, se não me falha a memória. Mas ele diz assim: o fato da pessoa não... Ela não fez o mal a ninguém. Não praticou mal a ninguém. Mas também não fez o bem. Olha a sua pergunta. E aí, isso já é o mal? O que os espíritos responderam? Que isso já era o mal. Não fazer o bem já é o mal. Né? Então é por isso que ele fez essa observação. Tu vê que ele estudou.
1: Que ele leu mesmo, né?
0: Mas a Lígia trouxe aqui pra gente, pesquisando, tem essa resposta bem parecida aí na questão 642 de O Livro dos Espíritos. Essa é muito boa. Mas aqui vamos ler aqui a questão 642. Lê pra gente, Mitinho.
3: Para agradar a Deus e assegurar a sua posição futura, bastará que o homem não pratique o mal? E os espíritos respondem: não. É preciso que faça o bem no limite de suas forças, pois cada um responderá por todo o mal que haja resultado de não haver praticado o bem.
0: Então a gente também é responsável pelo bem que deixamos de fazer, né? Porque às vezes a gente... Porque o que acontece? Eu estava até num diálogo com uma irmã, minha irmã consanguínea. Se a Mita me fizer um bem, de repente, uma situação difícil, ela chegou na hora exata e me ajudou. A quem eu devo agradecer em primeiro lugar?
4: A Deus.
0: A Deus. Porque, na verdade, o que acontece? Que é isso que a gente não entende. Então, às vezes, a gente fica assim: ah, eu tô tão assim, eu não me senti muito bem pela Mita ter feito. Não foi a Mita que fez. Quem fez foi Deus. Deus mandou uma ordem para a Mita, porque, ou seja, a Mita não está no nível de amor para fazer o bem, como eu também não estou, nenhum de nós estamos ainda. Nós somos aprendizes do amor. Não vem de nós ainda. Mas aí o que a misericórdia divina vai... A Conceição está precisando de ajuda. Então ele vai pedir de quê? Vai pedir não, ele vai mandar uma ordem, que Deus não pede, né? Mas a gente pode desobedecer. Então ele manda o pedido para Aramita. Aí vem a intuição da Aramita. Aramita, faça isso, isso, isso, isso, isso. Em relação à Conceição. A Aramita pode desobedecer? Pode. Ela está desobedecendo a quem? A Deus. Entende? Então Deus deu toda a estrutura para ela, para que ela fizesse aquilo para a Conceição. Mas ela pode simplesmente dizer não. Ela está desobedecendo a quem? A Deus. E vai prestar conta com quem? Com Deus. Entende? Então, nós temos que agradecer a Deus. Né? Agradecemos a... Mas a primeira é a Deus. Obrigada, Deus, Pai, por ter suprido essa necessidade assim, assim, assim, assim, assim. Então, será que nós devemos dizer não para quando essa voz interior nos diz: vai lá e faça isso? Entende isso? Então, por isso é que nós nos tornamos responsáveis pelo bem que deixamos de fazer, que é uma ordem divina. Então, e lembra-se aquilo que nós falamos na Gênesis. Como é que eu acendo a luz em mim? Quando eu entro no processo de Jesus, amai-vos uns aos outros. O que é que isso quer dizer? Cuidai-vos. Lembra sempre disso, para simplificar. Quando eu cuido de alguém, eu estou amando. Volto a repetir. Se eu servir um chá para ela, que está... Olha, eu estou com mal-estar, assim, assim, eu vou lá, faço um chá. Toma, Aramita, esse chá. Eu estou cuidando da Mita? Isso é amor. À medida que eu vou cuidando, cuidando, cuidando, cuidando, cuidando, cuidando, cuidando, a minha luzinha vai crescendo, crescendo, crescendo, até chegar um momento que ela acendeu. E depois que ela acende, meu amigo, não tem mais quem apague isso. Porque eu venho aqui e sirvo um chá para a Aramita. A Aramita vai e é grossa comigo.
5: faz alguma atitude. Aí eu vou e digo, também eu não sirvo mais o chá para ela. O que, que eu faço? Eu acendi a luz e, devido à atitude dela, eu me permito o quê? Apagar a luz. Então, a gente está nesse bate-assopra. Entende? A gente acende a luz, aí por isso que Jesus nos ensina o quê? Que a tua mão esquerda não veja o que a direita está dando. Porque se eu espero um retorno, eu vou estar sempre apagando essa luz dentro de mim. Entende? Cuidei. Acendeu a luz. Fulana não respondeu. Apagou a luz. Vamos finalizar?
1: Não basta não fazer o mal. É preciso também fazer o bem. Se apenas sois um homem de bem, não tereis cumprido senão a metade do vosso dever. Sois um átomo imperceptível desta grande máquina que se chama mundo, onde nada deve ser inútil. Sobretudo, não nos digais que se pode ser útil sem fazer o bem. Ver-nos-íamos forçados de vos replicar por um volume. Lendo as admiráveis respostas dos Espíritos na obra do Senhor Kardec, dissemos a nós mesmos que haveria um belo livro a escrever. Bem depressa reconhecemos que nos havíamos enganado. O livro já está escrito. Apenas o estragaríamos se tentássemos completá-lo. Sois homem de estudo e possuís a boa fé, que não pede senão para se instruir. Lede o livro primeiro sobre a doutrina espírita. Estás colocado na classe dos que só se ocupam consigo mesmos e que, como se diz, fazem os seus pequenos negócios muito tranquilamente, nada havendo além dos seus próprios interesses? Lede as leis morais. A desgraça vos persegue com furor e a dúvida vos envolve, por vezes, com o seu abraço gelado? Estudai o livro quarto, Esperanças e Consolações. Todos vós que abrigais nobres pensamentos no coração e que acreditais no bem, lede o livro do começo ao fim. Se alguém nele encontrasse matéria para a zombaria, nós o lamentaríamos sinceramente. G. Duchelard.
3: Esse homem perdeu o emprego. Ele foi despedido, só pode ter sido.
5: E, gente, olha como ele conhece a obra, né? Ele saiu dividido. Tem espírita que não sabe que o livro dos espíritos é dividido em livros dentro dele e que esses livros são desdobrados depois nas obras seguintes, o livro dos médiuns. Então, vamos pegar. Qual é o primeiro livro, que é o que ele falou aqui? Né? Sois homem de estudo e possui a boa fé que não pede senão para se instruir, lede o livro primeiro sobre a doutrina espírita. O livro primeiro vai falar da criação, vai falar de Deus, que depois é desdobrado aonde? No livro, a Gênese. Aí ele pula para o terceiro livro, que são as leis morais. Porque o segundo livro vai ser desdobrado no livro dos médiuns, que vai falar de mundo espiritual. Por isso que eu digo, como é que eu posso estudar o livro dos médiuns se eu ainda não estudei o livro dos espíritos? Ele fala no quarto, que é a esperança e consolação, que vai ser desdobrado no livro céu, inferno, né? Que legal. Todos vós que abrigais nobres pensamentos no coração e que acreditais no bem, lede o livro do começo ao fim. E aí a gente para e pensa, quando Jesus diz assim, os de boa vontade irão reconhecer. Lembra que quando Paulo começou a escrever as cartas, os de boa vontade irão reconhecer. Assim, os de boa vontade irão perceber que quem está inspirando essas cartas sou eu, Jesus. Né? Fantástico. Então, os de boa vontade consegue identificar no livro dos Espíritos o Consolador Prometido.
3: Ele escreveu um lindo artigo, né?
5: Lindíssimo artigo. Eu não lembrava desse artigo. Dá para dar uma palestra.
1: A importância do estudo da Revista Espírita para a gente ver tanta coisa que aconteceu durante a codificação. E assim finalizamos o estudo de hoje. Na próxima semana continuaremos com novas cartas que têm sido dirigidas ao Sr. Allan Kardec.
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1: E agradecemos ao nosso Senhor Jesus e aos amigos espirituais por mais essa oportunidade de encontro de trabalho. E até nosso próximo encontro, se Deus assim permite.
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1: Onze horas e 28 minutos.

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0: 12:29.
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0: 12:30.
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0: Boa noite!
1: Boa noite a todos, que a paz, a luz do amor de Jesus esteja conosco hoje sempre. É com muita alegria que a gente vem mais uma noite para mais um bate-papo com Jesus, a luz da doutrina espírita. É neste programa maravilhoso que estamos fazendo em parceria com a Rádio Portal da Luz, este programa que estamos aqui neste trabalho, no 12º episódio, temporada 1, episódio 12. E estamos aqui para agradecer a parceria dos canais. A Rádio Portal da Luz, é claro que a gente não pode nunca deixar de agradecer. A Rai TV, Rede Amigo Espírita, Coromandel Espírita, TV IDEAC, Amigo Espiritual, TV Nave e TV Nova Luz. Agradecemos pela parceria na nossa transmissão e retransmissão desse trabalho. E agradecendo também aos amigos que se encontram já aqui conosco, sintonizados, os nossos amigos Maria Isabel. Boa noite, Bebel, seja bem-vinda. Nossa amiga Eliette Clemente também. E Marco, Bebel e Marcos, e Eliette Clemente
2: e Fred.
1: Sejam muito bem-vindos para mais uma noite, onde nós vamos estudar sempre algum tema a respeito da doutrina espírita. E nós iniciamos essa primeira temporada com uma pincelada a respeito desta obra maravilhosa, O Livro dos Médiuns. É uma obra muito rica da doutrina espírita. E no último episódio, nós estudamos sobre a obsessão. E hoje a gente vai estudar a partir da identidade dos espíritos. Mas, para que nós possamos dar início a qualquer tarefa da série espírita, como seareiros, nós sempre iniciamos com a prece. Boa noite, Nath, seja bem-vinda. E aí, para que nós possamos orar, eu vou declinar o nome de algumas pessoas que recebemos pedindo orações por elas, e também aqueles que nós não citarmos, mas que for parente, conhecido, e que vocês queiram vibrar em sintonia, pensar no nome dessas pessoas, para que nós possamos solicitar a equipe espiritual que acompanha esse trabalho para que eles possam levar o lenitivo necessário em seus corações. Vamos orar por Caroline Tatiana Matos, desencarnada, Briana Andrade Cavalcante, que se encontra adoentada, Alex Nunes, também desencarnado, Júlio César Freire, desencarnado, Fernanda Souza Silva Siqueira e Leon Batista Siqueira, ambos desencarnados, a Rebeca Santos Ferreira, também desencarnada, ao Paulo Roberto de Souza Leão Rego, também desencarnado, a Cátia Cursino Rocha, Kaique da Rocha, da Silva Rocha, Arquias da Silva Neto, e ao desencarnado Patrick da Silva Rocha, a Maria do Perpétuo Socorro Cunha, Eliette também, mas a Maria do Perpétuo Socorro Cunha desencarnada, José Maria de Souza Ferreira, que encontra-se adoentado, Maria da Conceição Molina Pereira, desencarnada, Maria Salete Cardoso Macedo Oliveira, em tratamento do câncer, a Ivonete Maria Mendes, Helena Mendes da Silva, Maria Miraci Mendes da Silva, Rodrigo Guimarães Mendes, a Ricardo Rael Lopes, desencarnado, Léa Almeida Pires, adoentada, e Maria do Carmo da Silva, adoentada também. Então, nós pedimos à equipe espiritual do Dr. Bezerra de Menezes, da Casa de Minadoeira e da Rádio Portal da Luz, que possam levar os lenitivos necessários a esses corações sequiosos do teu amor, Senhor, assim como a cada um daqueles que sintonizarem conosco nesta transmissão, seja presencial ou seja online, no, agora, de imediato, é ao vivo, e aqueles que poderão assistir essa live posteriormente, certo? Que possam receber da equipe espiritual as melhores vibrações. E vamos orar? Vamos elevar o nosso pensamento ao alto, para que juntos possamos dizer aos bons espíritos: Ave Maria, Senhora Nossa, do amor que ampara e redime, ai do mundo se não fora a vossa missão sublime. Cheia de graça e bondade, é por vós que conhecemos a eterna revelação da vida em seus dons supremos. O Senhor sempre é convosco, mensageira da ternura, providência dos que choram nas sombras da desventura. Bendita sois vós, Rainha, Estrela da Humanidade, Rosa Mística da Fé, Lírio Puro da Humildade. Entre as mulheres sois vós, a Mãe das Mães desvalidas, nessa porta de esperança, e anjo de nossas vidas. Bendito o fruto imortal da vossa missão de luz, desde a paz da manjedoura às dores além da cruz. Assim seja para sempre, ó Divina Soberana, refúgio dos que padecem nas dores da vida humana. Ave Maria, Senhora, do amor que ampara e redime, ai do mundo se não for a vossa missão sublime. Que assim seja, graças a Deus. E é desta maneira que nós abrimos o nosso estudo da noite de hoje a respeito desta obra magnífica, o Livro dos Médiuns, e iniciaremos esse estudo falando a respeito do capítulo 24, né? O capítulo que nos traz a respeito da identidade dos espíritos, né? E este capítulo, ele nos fala sobre provas possíveis de identidade, método de se distinguirem os bons dos maus espíritos, questões sobre a natureza e a identidade dos espíritos. E aí, quando a gente vai falar sobre essa questão da identidade dos espíritos, a primeira pergunta que a gente faz: como eu posso saber? Essa questão de identidade dos espíritos é uma coisa muito interessante, né? Porque para nós, a gente quer muito saber quem é o espírito que está se comunicando. E os bons espíritos, boa noite, Mônica Zimmer e Francisca Borges, sejam muito bem-vindos. Os espíritos superiores, eles no comum, eles não estão muito preocupados em se identificar para nós. Tá certo? Eles não estão preocupados com isso. Para eles não é o nome que importa, mas a mensagem, o trabalho a ser realizado. Porque quantos espíritos há que podem identificar-se com determinados nomes compostos e na realidade aquele espírito não ser aquele que ele está dizendo que ele é? Mas pelo nome as pessoas vão logo idolatrando. E o que importa, de fato, para nós, não é isso. O que importa para nós é a mensagem. Essa é a grande importância que nós precisamos dar, é na mensagem. Que mensagem está sendo trazida por aquele espírito? E aí, eu lembro, claro, a gente não pode deixar de lembrar da questão do acompanhamento de Divaldo por Joana de Ângeles. Veja, todas as vezes que Joana se apresentava e ele perguntava, né, a respeito da identidade dela, ela se pronunciava como um espírito amigo ou um espírito protetor, uma coisa assim. Eu me recordo de fato, né, como ela se identificava com ele. Mas ela não dizia seu nome. E aí ele foi para Chico, ele queria saber com ela, e foram anos de assistência, né, dela, próxima a ele, assistindo, para que depois ela pudesse, de fato, revelar-se e então depois trazer várias obras falando a respeito das suas sucessivas encarnações, tá certo? E trazendo informações a respeito da sua história de reencarnações pregressas. Porque o que importava não era isso, não era a identidade dela, mas o trabalho que estava a ser realizado, tá certo? Então, quando a gente fala sobre como é que a gente pode identificar esses espíritos, a melhor maneira é através do conteúdo trazido pela sua mensagem.
0: É importante, Cristina, que este conteúdo seja muito bem analisado para que não possamos estar aceitando qualquer tipo de comunicação ou qualquer entidade espiritual que se apresente com o nome suntuoso. E esta é a ideia que a doutrina espírita nos passa, que segundo o apóstolo nos diz com muita propriedade, que nós podemos negar 99 verdades a aceitarmos uma mentira. Então, toda vez que nós falamos em checarmos, analisarmos, antes de publicar, quando nós temos esse cuidado e não estamos querendo apenas vender livro ou mesmo transmitir ou repassar uma mensagem, porque a gente lê a priori, a mensagem é belíssima. A mensagem traz um conteúdo rasteiro, preste atenção. É linda, mas é rasteiro, não acrescenta nada. Não traz nada que acrescente ou induz a pessoa a tirar uma conclusão do bem. Veja que eu estou sendo bastante enfático com referência a isso. Porque é dessa maneira que você identifica a mensagem, quando ela é positiva, quando ela é de cunho elevado. Porque uma mensagem que simplesmente chega dizendo que Jesus é bom, que Deus é maravilhoso, que nós devamos buscar incessantemente fazermos o bem e tentarmos seguir os passos de Jesus. Que Deus nos abençoe e dê a sua paz. E a pessoa diz, ai, que mensagem linda. E o conteúdo? O conteúdo quer dizer, uma mensagem, ela tem um conteúdo. Quando o conteúdo não é explícito, o conteúdo vem intrínseco. Ele vem nos fazendo despertar o raciocínio em prol do bem, para o bem com o bem. Nos faz nos libertarmos de atavismos, de desequilíbrios emocionais. Nos faz olhar para o amanhã como certeza para as nossas vidas atuais. Não nos faz vislumbrar coisas mirabolantes, não, nem suntuosas. Que este poder de Deus vai cair sobre vós. Quer ver uma coisa que o pessoal gosta muito? É a história do miraculoso, do sobrenatural. Da coisa que deixa a entender que Jesus está chegando montado num cavalo branco, ou em uma charrete, ou em todo o seu reino e poder. Porque, lembram, o Pai Nosso foi incluído algo que falava a respeito do poder e a glória do reino de Deus. Não tem isso. Isso é judaísmo. Não tem nada a ver com o cristianismo. Não tem nada a ver com o Pai Nosso que Jesus deixou. Boa noite.
1: Terezinha Oliveira, seja bem-vinda.
0: Então, esse é um processo delicado, gente. É por isso, quando as pessoas chegam com mensagens e que nos apresentam a minha cristiana, perguntam assim, não, essa mensagem tem conteúdo doutrinário? Ele, vamos ver agora, vamos ver. Porque, veja, eu não sei se você já leu uma história ou leu uma película pequena, curta, e a pessoa diz, ah, mas e não, você viu o moral da história? Pegou a ideia, o moral da história. Cadê o moral da mensagem? Que tem que ser libertadora, nos fazendo olhar para o futuro,
1: e, além de libertadora, consoladora.
0: Consoladora, perfeito. Liberta e consola.
1: Isso. Porque, veja, eu faço lembrar, né, já tiveram algumas ocasiões de mensagens que foram trazidas à época, principalmente na época da pandemia. Se distribuíam mensagens várias, diversas, sendo atribuídas a Dr. Bezerra de Menezes, dizendo que tinha sido trazida aquela mensagem através de Walter Gassetti. E aí, o nosso zap foi...
0: enxurrado de questionamentos.
1: Foi, assim, veio e quase todos os amigos que nos conhecem, e que têm o respeito por nós e sabem que a gente não é de se iludir muito fácil com determinadas informações.
0: Preferimos negar 99 verdades a aceitarmos uma mentira.
1: Isso. E aí, o que é que acontece? Boa noite, Lia Pires. Seja bem-vinda. E aí, nessa mensagem, no conteúdo, quando eu comecei a ler, veja, a mensagem iniciava mais ou menos próximo das mensagens quando Bezerra trazia mensagem através de Divan. Só que lá no meio da mensagem, tinha assim, falava sobre catástrofes e destruição. E aí falava um bocado de desgraça. E aí a gente parou, analisou, e eu disse, rapaz, essa mensagem não está condizendo com Bezerra, porque quando a gente terminava de ler a mensagem, deixava a gente mais desesperado do que consolado.
0: É isso.
1: Qualquer pessoa. E as pessoas estavam muito em pânico, principalmente na época. Né? Então, qual foi a minha conduta? Eu não acredito que essa mensagem possa ter vindo através de Divaldo.
0: E sem contar que Bezerra de Menezes se enaltecia.
1: Não, essa já foi a outra.
0: Sim.
1: Né? Aí, veja, aí o que é que a gente fez? Eu peguei essa primeira mensagem, porque foram duas. Essa que não está falando, em que já no meio, ali a gente já sabia, eu nem me ocupei de mandar para canto nenhum. Porque ali, quando dizia assim, essa segunda que não disse, eu sou o espírito superior, Bezerra de Menezes. Gente, Bezerra não vai se pronunciar dessa maneira, hipótese nenhuma. Eu sou o espírito superior, Bezerra de Menezes. Não. Que todas as vezes que ele se comunica, ele diz assim, eu sou o trabalhador humilíssimo. Ele sempre dizia isso. Então, a primeira, que foi aqui, foi, inclusive, a gente pegou, eu mandei uma mensagem. À época, o Instagram não era ainda tão utilizado pelas pessoas. Então, eu mandei pelo Facebook da Missão do Caminho e mandei também uma mensagem para a Federação Espírita Brasileira. Mandei tanto mensagem no Facebook quanto mandei e-mail para ambos os lugares, solicitando que seja verificado.
0: E confirmar se a mensagem era
1: de Divaldo. Se a mensagem, de fato, pertencia, porque estava sendo
0: vinculada.
1: Muito promulgada e que eu estava percebendo que tinha alguma coisa ali que não estava condizendo com o comum de Bezerra. E logo em seguida, tanto no Facebook da Mansão do Caminho, em todos os lugares, todas as redes sociais, os sites, tudo, e tanto da Federação Espírita Brasileira como da Mansão do Caminho, publicado uma nota de esclarecimento a respeito dessa mensagem, informando que ela não procedia, não havia, essa mensagem não havia sido psicografada por Divaldo, amando de Bezerra, não tinha sido. Nem psicofonada, nem psicografada. A outra, gente, como já no meio da mensagem o Espírito já se enaltecia, você já via que era mistificada. Era uma mensagem mistificada. Então, é isso que a gente está dizendo. Como é que a gente identificou que essa mensagem não era de Bezerra? Gente, quando você lê as mensagens de Bezerra, quando você está acostumado a ler os livros trazidos, né?
0: a linguagem
1: a
0: dele.
1: A linguagem,
0: né?
1: E tudo mais, você percebe. É como, por exemplo, bom, tá, um exemplo bom, alguém, as pessoas que são mais íntimas de nós, né? E aí sabe que eu já bebi muito na adolescência. E que depois, quando engravidei da minha filha, e aí segui minha vida e parei de beber. E aí vai vir uma pessoa para você e vai chegar e vai dizer assim, menina, eu encontrei com você, mas estava bebendo todas. E começa a falar mal de mim e dizer, estava embriagada, que isso, que aquilo. Bom, você, e com palavras chulas, olha, falando topérios, horrores, estava uma coisa absurda, toda desganhada, descabelada, com a roupa decotada, com pronto, um vestido rosa neon, né, com cheio de balangandã, você vai olhar e vai dizer assim, como? Não, acho que você está enganada. Cristiana? Não, mamãe, você não encontrou Cristiana. Porque eu sei quem é Cristiana. Cristiana jamais estaria embriagada, bêbada e vestida com a roupa, cheguei, cheia de balangandã, não é Cristiana, você confundiu. Com certeza, né? Ela pode ser até uma pessoa muito parecida, mas ela não é. Você vai identificar. Porque você me conhece, você sabe qual é a minha forma de me vestir, minha forma de proceder, você vai olhar e vai dizer, não, não condiz com Cristiana, não é Cristiana. Deu para entender? É exatamente assim com os espíritos. Porque o espírito não perde a sua característica. Principalmente o espírito moralizado.
0: Outra coisa que acontece no movimento espírita, que nós temos que ter muito cuidado, é que essas mensagens são psicografadas muitas vezes por um médium. Não na reunião no centro. Não na casa espírita. Ele psicografa muitas vezes em casa. Traz a mensagem, tem o despautério de mandar imprimir a mensagem, porque ele acha bonita a mensagem. O espírito ainda assinou Bezerra de Menezes, André Luiz, Emmanuel, e traz para distribuir no centro. E você, achando que aquela mensagem, vendo o nome, que é um nome honroso, posto no final da mensagem, Bezerra de Menezes, né? Você diz, pronto, a casa vai distribuir uma mensagem, e ainda essa alma bendita pegou a mensagem e replicou ela. Aí faz 1.000 mensagens para distribuir. E você, quando pega a mensagem, que vai ler conteúdo chulo, palavras grosseiras, postas na boca de Bezerra de Menezes, por um médium desavisado. Que, gente, eu gosto sempre daqueles ditados antigos que dizem assim, de boa vontade, o inferno está cheio. Então, nós precisamos, não é buscar a pureza doutrinária, não, gente, mas o respeito pela doutrina. Nós temos que respeitar a doutrina. E para respeitarmos, olha como diz o nosso irmão Emmanuel. A maior caridade que você possa fazer à doutrina espírita é divulgá-la. A palavra é divulgar. Não é criar, não.
1: Nem deturpar.
0: Nem deturpar. Pegar a mensagem e modificar ela para botar seu nome como sendo o médium. Está assim de gente fazendo isso. E vocês precisam ter cuidado. Então, mensagens que você vai divulgar. Você tem que ter cuidado. Primeiro, analisar o nome da mensagem. Depois, quem é o autor, quem é o médium e o livro. Olha, antigamente...
1: Na casa espírita, normalmente, esses panfletozinhos que a gente distribui na campanha do Quilo, a forma adequada que deve ser realizada é justamente com essas informações.
0: Isso.
1: E, de preferência, se for possível, você bota a obra, bota a edição e a página que se encontra aquela mensagem. Porque assim Não vai restar dúvida, quem quiser ir fazer a conta-checagem, a conta-conferência. Por quê? Bota a edição. Porque, às vezes, na mudança de edição,
0: a letra é maior, é menor.
1: Né? E aí...
0: acrescenta-se uma página de agradecimento da própria editora. Pode acontecer. E aí modifica o número de páginas. Mas você precisa estar atento. Atento ao quê? Ao detalhe que vai identificar de onde vem a mensagem. E, gente, nós temos tantas mensagens. Nós temos um grupo de prece. As pessoas querem pegar essas mensagens mirabolantes e querem trazer para o grupo de prece. Eu digo, não, gente, não faça isso. Vá lá, olha, Bem, Sheila, André Luiz, Bezerra Menezes, todas psicografadas por Chico, todas psicografadas por Divaldo, por Raul Teixeira, por a nossa irmã
1: Sueli
0: Calda Schubert.
1: Inclusive...
0: que nos faz dar segurança. Por quê? Porque são médios renomados. Mas, Hinaldo, você quer dizer que fulano de tal diz o nome de um desses avoados. Aí eu disse, você já leu as obras dele? Já são ótimas, maravilhosas. Eu digo, é um filme de ficção. Um filme de ficção cheio de mentiras. Porque se você não recebe o crivo, muita obra que está sendo produzida e distribuída aí nas casas espíritas não passa pelo crivo doutrinário. Porque você já percebeu que as obras de Divaldo Pereira Franco, de Raul Teixeira, de Sueli Calda Schubert, do nosso irmão todos os que seguem essa cartilha, veja, ele pega o texto que ele vai botar e cita o contexto do Evangelho, o texto do Livro dos Espíritos, a pergunta do Livro dos Espíritos, ou a citação de uma obra doutrinária do Pentateuco. No máximo, comentários feitos por alguém a respeito da Revista Espírita. Tenham cuidado, porque a pessoa pega um trecho da obra e deturpa, dando a sua ideia, complementando. Ele quis dizer, olha, quando alguém bota uma mensagem ou um comentário, ele quis dizer, não, ele não quis dizer não. A mensagem que está na Revista Espírita disse. Então, ele disse isso, repita. Ponha com suas palavras, mas diga a mesma coisa. Não modifique, não altere.
1: Inclusive, que eu também iria comentar, é que essas mensagens, como nós estamos falando, do Pentateuco, porque é tão importante a gente botar edição
0: e tal,
1: página. Né? Por quê? Porque todo mundo sabe que há vários autores que fizeram tradução dessas obras.
0: Perfeito.
1: Então, a gente tem Salvatore Gentili, a gente tem Guilherme Ribeiro, a gente tem Herculano Pires. Certo?
0: São vários tradutores.
1: São vários tradutores das obras básicas. Eu, particularmente, prefiro a de Guilherme Ribeiro. Mas há pessoas que preferem a de Salvatore Gentili, que acredita que tem uma linguagem mais acessível. E aí, o que é que acontece, gente? No momento em que tem a mudança do tradutor, as palavras modificam o sentido? Não. Mas as palavras modificam. E aí, se você pega uma pessoa que não entende ou não conhece a doutrina, e se você não diz qual é a editora, qual é a página, e quem é o autor, o tradutor, pode acontecer da pessoa dizer que está equivocada aquela mensagem. Mas se você for pegar o livro daquele tradutor, está exatamente o que. E a gente tem que ter muito cuidado também, porque há uma editora, há uma época atrás, que eu não vou citar o nome, porque é o que é. E aí vocês precisam ter cuidado e atenção. Como é que a gente identifica um erro quando a gente tem o conhecimento? E eu fui fazer uma palestra num determinado centro espírita e em cima da mesa estavam todas as obras desta editora, da qual eu nunca tinha lido. lindo.
0: Uma brochura maravilhosa. Né?
1: A brochura muito bela. Mas, quando eu peguei a obra do Livro dos Espíritos, a pergunta e resposta que eu iria falar, que eu li, eu disse, não, mas o que eu estudei, a resposta não é essa, não. Gente, a resposta, a pergunta e a resposta do Livro dos Espíritos estava totalmente adulterada. Inclusive, aí eu fui para a pergunta número 1 do Livro dos Espíritos, que é que é Deus, nem é o que, nem quem é Deus. Que é Deus. E nesta obra estava a primeira pergunta do Livro dos Espíritos, dizia assim, o que é Deus? Rapaz, eu tomei um susto, aí como eu tinha levado a minha obra, eu peguei, chamei a dirigente da casa, que era muito próxima a mim, que eu gosto muito, tem um amor muito grande, é uma senhora de idade, uma pessoa bastante respeitável na doutrina. Chamei ela e disse, a senhora já pegou essas obras e já leu o conteúdo delas? Ela disse, não. Eu disse, quem permitiu colocar essas obras desta
0: editora
1: aqui? Aí ela olhou para mim e disse, por que, minha filha? Eu disse, deixa eu lhe mostrar. Aí peguei a primeira pergunta, abri e mostrei a ela. Ela disse, meu Deus, alteraram. Eu disse, mas não é só a pergunta, não. Lê a resposta que também está adulterada. Ela, Cristiana, pelo amor de Deus. Aí eu, agora vamos lá. Aí abri a pergunta, que era sempre alguma coisa que eu ia falar. E mostrei a ela a pergunta e a resposta do livro da editora e mostrei a do livro de Guilherme dele. Ela parou, olhou para mim e disse assim, minha filha, eu vou mandar recolher agora, porque, infelizmente, eu nunca pensei que isso pudesse. Quem comprou essas obras fui eu.
0: Olha lá.
1: Eu achei tão linda a capa que comprei, mas confesso a você.
0: Os antigos diziam, não se compra um livro pela capa.
1: Confesso a você que não tinha lido o conteúdo. Porque jamais na minha cabeça eu poderia imaginar que poderiam adulterar o conteúdo da doutrina. Veja.
0: Deixa eu dar boa noite aqui a Luiz, deve ser ele, né?
1: É, Luiz. Do Rádio
0: Portal
1: é
0: da Luiz. Né? Boa noite também, boa com Jesus, no Leme, gratidão ao casal de luz. Não, casal de luz não, a luz aqui é ambiente. Eu agradeço, maravilhosos. Vocês também, por nos dar essa oportunidade de estarmos aqui. E podemos falar sobre esta grandiosa obra, que é o Livro dos Médiuns.
1: E aí, gente, é dessa informação que a gente está falando. Porque, veja, a identidade do Espírito demonstra a sua moralidade. A forma como ele se pronuncia. Então, no momento que você pega uma obra que é adulterada por um tradutor, então você começa a ficar preocupado com o que pode vir
0: Após isso. Tá vamos ver mais um toque
1: e aí,
0: que a gente.
1: Quando ele traz dentro disso aí, ele fala sobre a questão modo de se distinguir os bons dos maus espíritos. Bom, a gente aqui já demonstrou muito claramente pelo conteúdo da sua mensagem, gente. A gente aqui já demonstrou muito claramente

0: Porque você imagine um espírito elevado, e eu vou dar um exemplo aqui que vocês entendam, porque eu já peguei mensagem assim. Meus caros irmãos, no ideal espírita, que nos abençoe Jesus, o Cristo de Deus. Vamos imaginar que nesses dias tenebrosos, de tantos suicidas, de pessoas que estão estuprando, matando, roubando, e de criaturas que ainda jogadas na lama, e aí começa a só falar de coisa ruim. E aí eu fiquei imaginando, eu digo, sim, tá bom, eu comigo lendo a mensagem, tá bom. Tanto é que Cristiano fez assim para mim. Porque, gente, era tanta desgraça que já não tinha graça de ouvir aquilo. E aí ele sai esmiuçando. A esmiuçar o poder que o mal tem de sobrepujar o bem. Eu digo, oi, e não é para ele falar o contrário, não. Para ele falar do poder que o bem vai sempre suplantar. E nesses dias tenebrosos, saibam vós que nós, os espíritos superiores, olha lá, olha o alerta, precisamos de vós. Eles precisam da gente para elevar a vibração, porque senão eles não vão poder fazer nada. Gente, o que é isso? Que mensagem é essa? Que loucura, que elucubração é essa? Então, uma mensagem que leva e eleva o poder do mal. Então, isso não é fácil a gente identificar.
1: É, porque, veja, o Espírito Superior vai dizer que precisa de nós elevarmos a nossa vibração para ele poder elevar também. Não. A gente, se ele dissesse assim, meus irmãos, elevem o pensamento de vocês, as vibrações, a fim de que vós possais ter mais sintonia conosco, aí eu fico lá.
0: Mas tudo bem. Está nos convidando a elevar a nossa vibração.
1: Mas nós que estamos aqui precisamos que vocês elevem a vibração para que a gente também se eleve. Oi?
0: Que ou que vocês elevem a vibração para nos ajudar. Porque senão a gente não vai conseguir. Não vai conseguir o quê? Claro que os espíritos superiores podem tudo. Eles não fazem porque eles, não é que eles dependam de nós. Eles não dependem de nós. Eles estão aguardando a nossa melhoria. Então, a melhoria só haverá e se estabelecerá no momento em que nós elevarmos a nossa vibração e nos encontrarmos em condições de perceber a vibração deles e receber a inspiração deles. Compreende o que eu quero dizer? Então, vejam, separar o joio do trigo, o mal e o bem, é mais fácil do que vocês possam imaginar. Um espírito que vem com uma mensagem ou com uma informação que desperte inveja dos outros, ou alguém que venha trazer a mensagem nos falando da grandiosidade do trabalho realizado. A mensagem vem, o Espírito trazer uma mensagem dizendo: ai, vocês são o esteio do Espiritismo. Eu fico olhando, como é? Eu sou o quê? E Jesus ia botar esteio numa madeira velha, podre dessa que eu sou? Claro que não, não sou esteio de nada. Eu sou um colaborador. Eu sou um simples trabalhador do Cristo que me empenho em não me desmoralizar para poder alcançar as metas a seguir, as coisas que eu preciso chegar e alcançar. Sou eu que preciso mudar. Sou eu. Então, eles vão me incentivar ao quê? A glorificar o Pai. A buscar, pensar no bem. Agir no bem. Andar com o bem. São esses tipos de coisas que fazem identificar um espírito bom de um espírito equivocado. Um espírito do mal.
1: E aí, quando ele vem trazer no capítulo 15, falando a respeito das evocações. Veja, nós já conseguimos identificar, né? Dentro da. Entender o que vem, provém de um bom espírito ou de um espírito inferior, né? Que não é tão bom assim. E aí, como é que eu vou saber como? Porque ele bota. Os espíritos que se podem evocar, a linguagem que se deve usar com os espíritos, utilidade da evocação particular, sobre as questões da evocação, evocação dos animais, evocação de pessoas vivas.

0: você vem trazer sobre essa questão da evocação, bom, o que é que é a grande questão que a gente precisa entender? Quando nós vamos nos colocar à disposição para o trabalho e o serviço do bem, nós vamos evocar os espíritos dos quais nós ensejamos auxiliar. Mas veja, os espíritos esclarecem. Quando uma criatura está moribunda, em condição prestes ao desencarne, nós não devemos, porque nós podemos evocar, e aqui tem dizendo que a gente pode evocar pessoas vivas. Certo? Quando um tratamento que é excelente para cada espírito realizar, é o tratamento de pessoas que estão com viciadas, dos viciados, né? Em drogadição. É uma das pessoas que a gente pode auxiliar no tratamento deles através da evocação do espírito encarnado. Não quando ele estiver alucinado, mas no período em que ele estiver fazendo um tratamento para a sua libertação da dependência química.
1: E olha que esse tratamento ele poderá ser realizado pela casa espírita com a consonância com os pais ou responsáveis. Porque muitas vezes ele não quer. Mas você faz a evocação desta pessoa que está drogadita, seja ele de que monta for, inclusive para transtornos também você pode evocar. A única coisa que ele nos pede, está escrito, muito bem escrito no livro dos médicos, é não evocar pessoas que estejam idosas e doentes, ou convalescentes, ou mesmo acamados.
0: E crianças, né?
1: Crianças também não. Mas veja, é um leque que a gente tem de auxiliar a pessoa na evocação e no diálogo espiritual. Porque ele vai ser evocado, ele vai vir ao médium, aí ele diz assim, e como você vai distinguir a evocação? Como é que você sabe que é ele? Hoje, nós temos o celular, gente. Você não precisa entrar em contato com a família. A família entra em contato, pede, e o grupo mediúnico vai fazer o tratamento dele. Quando ele chegar, você vai perguntar a ele que roupa ele está vestindo. Ele vai dizer, eu estou em casa, o meu quarto é todo branco com uma parede verde. E minha camisa, meu pijama é verde também. Ele vai dizer isso. Ele vai dizer como está vestido. Você pega o celular na reunião mesmo. Pega a reunião e liga para os parentes e pergunta como é que ele está vestido. Para que você possa identificar, isso é a comprovação científica, de que ele é ele mesmo. Peculiaridades de casa, você pergunta, se você não tiver como entrar em contato, você faz todo o trabalho de conscientização para que ele possa melhorar. Ele vai estar ampliado a sua percepção, porque ele está se comunicando como espírito, não limitado no corpo. Então, gente, quando nós podemos identificar o espírito, nós fazemos isso na nossa sessão, até de desobsessão. Porque o espírito chega muitas vezes, eu estou lá na casa dela. Na casa dela de quem? Dessa que você chamou aí. Você está na casa dela? Estou acabando com tudo. Pronto, como é o nome dela? Ela mora com quem lá? Se o espírito não sabe, há uma grande possibilidade dele não estar na casa dela. Ele tenha sido um espírito que, convenientemente, ao chegar na reunião, pediu ajuda e a espiritualidade permitiu. Ele vai ser ajudado? Vai. Também vai ser ajudado. Mas ele terá que ser identificado não vindo daquela casa, mas como um espírito apenas necessitado. A espiritualidade permite? Permite. Para quê? Para que possamos ser testados, para ver se nós estamos apurando a identidade do espírito. Por isso que ele diz, identidade do espírito não é fácil, mas é preciso. Porque muitas vezes, coisas particulares, que muitas vezes nós não queremos aceitar. Mas elas são ditas, elas são pronunciadas. E a gente começa a compreender que não tem limites para a criatividade de espíritos obsessores. Não tem limite. Eles brincam, eles querem. E a espiritualidade superior permite por quê? Para nos testar. para ver a nossa perseverança no bem. Gente, ser perseverante no bem, eu vou dizer uma coisa a vocês. Vocês não viram nada ainda. Vocês precisam ver, é desses dias que nós estamos sobrevivendo para frente. Vocês vão ver o que é teste. Quantas coisas... Lembra que o contexto bíblico nos diz que nos tempos são chegados até os eleitos serão provados, serão tentados.
0: E aí, veja, olha como é interessante, né? Porque ele fala nessa parte da evocação, aí ele traz para a gente a questão qual a linguagem que se deve usar.
1: Isso.
0: Gente, para um espírito, a linguagem é louco. É a linguagem que você desejaria que fosse utilizada para você se você fosse desencarnado. É a compaixão, é a atenção, a amorosidade. Essa é a linguagem que a gente deve usar. E aí, quando ele traz assim, que é muito importante a gente esclarecer, né, sobre a questão das evocações particulares. Veja. A gente pode fazer evocações particulares, porque foi um parente nosso que desencarnou e a gente quer saber como ele está. Pode ser feita essa evocação? Pode. Mas o intuito é para um bem maior ou é egoístico? Sempre a premissa tem que ser essa, gente. A gente precisa sempre ter em mente qual é a nossa proposta, qual é o intuito daquilo ali. É só para
1: um deleite
0: pessoal, porque acontece, viu, às vezes, das pessoas quererem... E aí, às vezes, há a questão da pessoa terminar se... como é que se diz? Se confundindo o médium, né, com o seu parente, e aí quer estar toda semana naquele centro espírita, porque o médium recebeu o seu parente e quer ir para lá. Aí quer abraçar o médium, porque... Não, a gente tem que ter cuidado com esse tipo de coisa para poder não terminar virando uma mistificação e uma obsessão severa.
1: Exato.
0: Né? A gente preza muito pela a intenção. Veja, muitas vezes a pessoa vai para casa...
1: E a identidade do médium.
0: Isso.
1: Porque muitas vezes o consulente, sabendo que seu ex-marido, aquele que desencarnou, a viúva, né, fica sabendo que se comunicou. Eu tive um caso desse, inclusive, na nossa casa. O dirigente não fez evocação. Não fez. Mas haveria uma necessidade de se auxiliar a criatura espiritual. A mulher foi atendida espiritualmente, foi acolhida pelo mundo dos espíritos. Mas no momento em que o dirigente da casa ficou sabendo que a mulher dele, a desencarnada, se comunicou, ele logo imaginou, peraí, eu preciso falar com a médium. Como se a médium fosse responsável pela comunicação, gente. E ela não é responsável pela comunicação. O telefone toca de lá para cá. Mas o que ele queria a médium para poder lhe abraçar a médium, agradecer a médium. E eu perguntei a ele, por que o senhor quer agradecer a médium? Por que o senhor quer estar com a médium? Ah, não, porque ela recebeu minha esposa. Sim, ela recebeu sua esposa, não quer dizer que ela seja a sua esposa. Ela não é sua esposa. Ela recebeu, ou seja, ela sofreu a influência do Espírito, ele se comunicou, mas não quer dizer que a sua esposa esteja agora fazendo parte da vida do médium e que você precise estar amparado, querendo falar com ele. Então, a evocação é feita, a gente preserva o médium, a identidade do médium, por conta disso. Porque eles não querem criar um vínculo.
0: Sim.
1: Não é?
0: E há outro chamar de atenção, a questão das evocações de animais. Tá? Tem muito, hoje em dia, as pessoas têm muita lucubração em relação a essas questões de espírito de animais. Sim, são irmãos nossos, que ainda estão em estágio evolutivo, os animais. Então, conforme os espíritos nos esclarecem, eles não estão na erraticidade como o homem, como o ser humano fica. E não tem, como nós, a necessidade de sofrimento, de expiação, de prova. Não existe isso. Então, no comum, o espírito de um animal, o animal, né, a almazinha, como o Dr. Jorge André dizia, quando ele morre, ele é bate e volta da estrela, gente. Ele morre e ele automaticamente retorna para dar continuidade ao seu processo evolutivo. Tá certo? Então, mas evocou e disse que o espírito do cachorro, do gato, do animal se comunicou. Gente, de que maneira? Au, au, au, o cachorro vai se comunicar? Pelo amor de Deus, gente. É só uma questão de tirocínio.
1: Eu vou contar um fato de um desencarne de um cachorro, de uma pessoa amiga. E nesse exato momento que houve o desencarne do cachorro, quando nós estávamos em Evangelho no Lar, esse cachorro entrou. Eu posso dizer a você, ele entrou em espírito. Deu uma volta na mesa, passou nas pernas das pessoas, inclusive a médium sensitiva disse: meu Deus, eu acho que eu senti o cachorro aqui perto. Eu disse a ela: com certeza. Não afirmei. Eu disse: com certeza, pode ser ele. Eu vi o cachorro, eu sabia que era ele. Mas se eu fosse dizer isso a ela, ela ia dizer: vamos evocar o cachorro. Não é, não tem evocação a cachorro. O cachorro apenas passou aquele soma espiritual, aquele campo perispiritual, animado pela força vital que ainda tinha nele. E aí ele foi levado, no mesmo momento ele foi levado para o mundo espiritual, para um novo comprometimento, para uma nova reencarnação. E aí eu acho engraçado, tem muita gente que olha para mim e diz assim: ah, eu tinha um cachorrinho, morreu, eu não quero me apegar a cachorro mais não, não quero não, não quero não. E no primeiro contato com um filhote, é aquele cachorro que voltou. O cachorro abana o rabo, pula para cima, quer brincar. Porque ele sente que é você. Ele sabe que é você. Você que não sabe que é ele. Ah, mas ele era um cachorro tal, agora é cachorro Y. Não interessa. Cachorro é cachorro, gente. Gato é gato. O animal é animal. Não é gente. Não precisa sofrer. Não precisa passar por expiação. Não precisa passar por prova. Não deixe o seu animal sofrendo.
0: Não tem necessidade.
1: Não tem necessidade. Então, nós precisamos ter consciência e agradecermos aquele tempo que ele passou conosco. Vamos orar?
0: É com você.
1: Vamos elevar os nossos pensamentos ao Divino Mestre amado Jesus. Continuarmos, né? Para que nós possamos agradecer por essa oportunidade imensa desta doutrina que nos faz revelar coisas tão maravilhosas sobre a vida, sobre nós, sobre o porvir, sobre o amanhã. Muito obrigado, Senhor, porque nós cremos em Ti. Muito obrigado, Senhor, por esta doutrina, por nós termos abraçado uma doutrina que nos esclarece, que nos impulsiona para a realização do bem e do amor ao próximo. Ajuda-nos, Senhor, cada vez mais, impulsionando-nos, fazendo-nos realizar essa tarefa de auxiliar aos necessitados, levando Tua palavra, tornando-a compreensível a todos. Jesus, que a Tua bondade se estenda sobre tudo que criaste. Piedade, Senhor, por aqueles que não vos conhecem e por aqueles que blasfemam contra Ti. Perdoa-os, porque eles não sabem o que fazem. Mas nós, este pequeno punhado de cristão que nessa simples oração te clama, tende misericórdia da humanidade, abençoa cada um de nós e, em particular, a todos os que estão em nossos lugares, aqueles que estão em suas casas, aqueles que podem, junto conosco, elevar o pensamento e dizer: muito obrigado, Senhor. Muito obrigado a todos, a Rádio Portal da Luz, aqueles que nos auxiliaram, e quiçá nós possamos estar aqui de volta no próximo programa, desejando a todos muita paz e que o Senhor nos abençoe.
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0: 14 horas, em ponto.
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1: Olá, é um prazer imenso estarmos juntos novamente para mais uma noite de reflexões sobre o Evangelho e, em especial, nesse programa, conversando sobre o Sermão do Monte, essas mensagens profundas, essenciais para nossas vidas que o Cristo nos legou, nos deixou para que pudéssemos estudar e refletir sobre elas. Vamos, então, em mais este encontro de hoje, buscar aprender as lições de Jesus, com Jesus, para buscarmos viver cada vez mais com Jesus em nossos corações. E é uma grande satisfação estarmos aqui juntos novamente. E nesse encontro dessa noite, nós temos um convidado especial que vamos chamá-lo então para estar aqui conosco neste momento. Olá, Dilson Ferreira, boa noite, seja muito bem-vindo.
2: Boa noite, Adriana. Uma alegria estar no programa Com Jesus e aproveitando um abraço para todos aqueles que acompanham.
1: Muito obrigada, Dilson. Você está falando para nós de São Paulo, não é isso?
2: Isso, isso.
1: E de qual cidade?
2: É a capital mesmo, cidade de São Paulo.
1: Cidade de São Paulo. E o bairro que você falou qual é?
2: Jaraguá.
1: Jaraguá. E como é que está hoje aí? Está friozinho? Como é que está o clima aí hoje?
2: Até há pouco chovia, mas deu uma trégua e o friozinho está começando. Está dando um sinalzinho.
1: Está dando um sinalzinho, que bom, né? Bem fresquinho, né? Que ótimo. Muito bem-vindo, Adilson. Nosso programa, nós escolhemos estudar o Sermão do Monte, né? E cada encontro nosso, que acontece quinzenalmente, nós estudamos um versículo, né, que Jesus nos deixou.
2: Perfeito.
1: E é um prazer em tê-lo aqui conosco. Prazer. Nós vamos fazer o seguinte, nós vamos fazer uma prece preparatória, né? E em seguida a gente vai dar continuação à nossa conversa, tá bom?
2: Combinado.
1: Vamos, neste momento, dizer: Senhor Deus, nosso Pai de amor infinito, aqui nos encontramos, Senhor, agradecendo mais este momento, reunidos em nome do Senhor e de nosso Senhor Jesus Cristo, para mais um momento de reflexão, de estudo sobre o Evangelho. Agradecemos ao Senhor, rogando suas bênçãos, inspiração e amparo, para que possamos compreender, Senhor Jesus, a Tua mensagem, para que possamos trazê-la às nossas mentes e podermos, a cada dia, buscarmos vencer as imperfeições que trazemos em nós, fazendo com que a Tua mensagem possa fluir das nossas mãos, da nossa boca, do nosso olhar, do nosso jeito de ser, com aqueles que, aos poucos, vamos encontrando no nosso dia a dia. Ajuda-nos, Senhor Jesus, a elevar nossos sentimentos para que se torne melhor a cada momento, cada vez mais próximos do Senhor. Muito obrigada por tudo e rogamos Teu amparo nesta conversa de agora à noite, nos inspirando, nos auxiliando a compreendermos ainda mais o Teu Evangelho. Obrigada, Senhor Jesus, a Tua bênção ao nosso convidado Adilson, ao Luiz Domingues, a todos aqueles amigos e irmãos que estarão aqui conosco neste estudo, o Teu amparo, àqueles que neste momento estão em nossos pensamentos, onde se encontrarem, que possam receber os fluidos de luz deste encontro. Muito obrigada, Senhor Jesus, as Tuas bênçãos, assim seja. Então, Adilson, vamos olhar aqui, olha, nós estamos com o Paulo Winter Gelli, né? Wanda Salles, sejam bem-vindos estarem aqui conosco. Wanda está falando de Vila Velha no Espírito Santo, né? Muito bem-vindos todos, recebam o nosso abraço, nosso carinho. Muito obrigada pela presença. Então, o nosso estudo de hoje sobre a bem-aventurança, né? Bem-aventurados os misericordiosos, porque alcançarão misericórdia, está em Mateus, capítulo 5, versículo 7, né? E nós trouxemos um texto para nos servir de base nesse estudo, apesar de que está ampliado, né? Aquela possibilidade de trazermos todos os outros conhecimentos, né, a respeito. Mas o nosso texto base, hoje, ele está no livro titulado Cartas do Alto, Autores Diversos, né? Essa mensagem é de Emmanuel, capítulo 38, Razão para Tolerar Sempre. O título, Adilson, já nos faz um grande convite, né?
2: Com certeza.
1: Razão para Tolerar Sempre. Então, já deu para ter ideia do que Emmanuel vai tratar aqui conosco. Então, nós vamos fazer o seguinte, nós vamos ler um trechinho pequeno, a gente para, conversa um pouquinho e vai assim seguindo, tá bom?
2: Combinado.
1: Então, vamos aqui. Certamente, não te educarás e nem progredirás sem base nas ideias próprias, mas, tão somente a título de garantir as tuas opiniões, nada lucrarás fazendo um inimigo. Estimas a liberdade de cunhar em palavras os teus pensamentos originais. Não será justo que os outros usufruam direito idêntico? Então, vamos fazer uma pausa aqui, Adilson?
2: Vamos
1: nós. Então, fique à vontade, tá bom? De falar um pouquinho para nós.
2: Perfeito. Ele diz assim que não te educarás e nem progredirás sem base nas ideias próprias. Nós fomos criados para evolução, para aprendermos. O livre-arbítrio está aí. Então, nós temos as nossas ideias. Vamos formando ao longo de tanto tempo, né? Tantas encarnações, vamos amealhando esses entendimentos. Agora, para garantir, aí que está o nosso erro às vezes, para garantir as opiniões que são nossas, né? Muitas vezes eu acabo gerando inimizade. Né? Por quê? Porque muitas vezes eu não quero expor, eu quero impor. Aí a grande beleza que eu vejo, né? Uma das grandes belezas da nossa doutrina, ela não é uma doutrina que impõe. Aí a grande beleza que eu vejo, né? Uma das grandes belezas da nossa doutrina, ela não é uma doutrina

0: sentido, né? Para garantir aquilo que eu entendo, eu vou gerar inimigos? Não, não posso agredir de forma nenhuma. Quem quer que seja, que tenha um entendimento diferente do meu, não posso de forma nenhuma agredi-lo com, por exemplo, palavras. Mas com entendimento, Adriana, que palavras são palavras ditas, palavras escritas, são gestos, e muitas vezes a gente, através dos gestos, a gente está agredindo. Então, que a gente não agrida de forma nenhuma, que a gente tenha sempre a doçura para expor aquilo que eu sinto. Eu sinto dessa forma, de uma forma doce, serena, eu exponho para que quem entender, quem buscar entender, realmente aproveite, né? Isso me faz recordar de um episódio que aconteceu com Jesus, está narrado, aquele em que ele nos fala que da boca é que saem as impurezas nossas. Por que impurezas nossas? Porque aquilo que está no nosso coração é aquilo que nós exprimimos, né? Mas é interessante entendermos também, Adriana, em que contexto Jesus falou sobre isso. Por que que ele disse? O problema, a impureza é o que sai da boca, não o que entra pela boca. Os discípulos, Adriana, perguntaram a Jesus por que que os fariseus ficaram revoltados com ele a respeito dessa colocação. O que contamina o homem é o que sai da boca, não o que entra. É que Jesus havia advertido os fariseus, minutos antes, com relação a uma colocação que eles fizeram com relação aos próprios discípulos, censurando os discípulos. Olha, Jesus, os teus discípulos se alimentam sem lavar as mãos. Então, eles estão preocupados com aquilo que entrava pela boca. E aí Jesus se contrapõe a eles, dizendo que, olha, estão falhando nas tradições dos religiosos. Mas e vocês? Vocês estão se esquecendo dos mandamentos do próprio Pai. Vocês burlam o entendimento ou a orientação do Pai, a determinação do Pai. Por quê? Porque nos mandamentos está lá honrar pai e mãe. E tem que se cuidar bem do pai e da mãe. É honrar. Vai até além do amar. É honrar, cuidar, estar ali acompanhando. Entretanto, os religiosos diziam que quando você vai destinar aquilo que era para o pai e a mãe, para acudi-los, para ajudá-los, mas se oferecer a Deus é dentro da religião, né? Se oferecer a Deus, está livre do honrar pai e mãe, que seria um absurdo, né? Então, não faria menor sentido isso. Então, ele diz, olha, aí está o equívoco de vocês. O equívoco por quê? Porque não é destinando a Deus que você está livre de socorrer o seu pai e a sua mãe, honrar o seu pai e a sua mãe. Então, Jesus, nessa hora, nesse momento, está exatamente dizendo isso. Olha, esse ensinamento está errado. Não pode ser dessa forma. E aí, os discípulos começam a entender que aquilo que vai contaminar aos outros é uma palavra errada, um ensinamento errado. Não é aquilo que nós ingerimos, porque o organismo expele, não tem problema. Mas aquilo que está na nossa boca é aquilo do que o nosso coração fala.
1: São pontuações muito interessantes, né? Aquilo que sai de nossa boca está partindo dos nossos sentimentos, né, Adilson? Dos nossos corações, né? É muito interessante essa colocação sua, lembrando do honrar pai e mãe, né? Do lavar as mãos. São passagens, assim, muito interessantes.

0: dentro desse contexto que nós estudamos hoje, né? E quando a doutrina espírita vem e nos fala que o nosso autoaperfeiçoamento, ele está ligado à nossa capacidade de nós formularmos conclusões, né? Que são frutos das nossas reflexões, que acabam regendo as nossas vidas, nossos princípios de vida, né? Então, Emmanuel nos coloca que a doutrina espírita, ela é um convite à nossa razão lógica, ela nos traz aquele convite a nós raciocinarmos, né? Para que a gente possa examinar, compreender, né? Aceitar as verdades que nós vamos estudando, que o Evangelho vai nos mostrando, né? Só que essa capacidade, Adilson, de nós elaborarmos, de fazermos essa construção individual do saber, ela não pode nos levar à atitude de intolerância, né? Ela é exatamente para fazer o contrário. Ela não pode nos levar a nós erguermos muros de animosidade contra quem pensa um pouco diferente de nós, né? Então, lá em Romanos, capítulo 12, versículo 18, né? Está assim: se possível, quanto depender de vós, tende paz com todos os homens, né? Então, essa verdadeira educação do espírito, ela está também nessa humildade de aprender, nessa caridade de nós compreendermos, mesmo quando estivermos conversando com ideias que se divergem das nossas, né? E nós sabemos que a nossa capacidade de verbalizar aquilo que é convicção nossa, por causa do estudo, das pesquisas, né? A capacidade de verbalizar é um dom muito precioso, né? Que nós conquistamos nesse decorrer da evolução. E muitas vezes nós vamos encontrar na doutrina como que é importante essa conversa respeitosa, né? Essa conversa de interação, onde pessoas com ideias diferentes colocam seus estudos, seus pontos de vista, e um vai se alimentando também, se nutrindo, junto, com aquilo que o outro está oferecendo, né? Então, isso nos fala de um progresso individual, né? Essa conquista da nossa consciência, que reflete, que constrói, que elabora, que temos a razão iluminada pelo Evangelho, é a evolução nossa. Mas nós sabemos que chega na razão aquilo que nós colocamos no sentimento. Nós sentimos, pensamos e agimos, né? Então nós vamos evoluindo, construindo convicções. Só que essa defesa apaixonada pelas próprias ideias, essa defesa agressiva de uma opinião, sem respeitar o nosso próximo, ela acaba revelando uma imaturidade espiritual. Então, lá em Romanos 13, 18, eu adoro Romanos também, né? Fala bem assim: a ninguém devais coisa alguma, a não ser o amor com que vos ameis uns aos outros, porque quem ama aos outros cumpriu a lei, né? E na segunda carta a Timóteo ele fala assim: e o servo do Senhor não deve contender, mas ser manso para com todos, apto para ensinar, paciente. Não, Adilson, o que que você diz?
1: Não, perfeito. É que se nós formos analisar, a partir do advento da doutrina espírita, começamos a usar a razão, a ter uma visão mais profunda, né, e correta de tudo. Estávamos habituados, ao longo de muitos séculos, a pegar, eu uso um termo, não é pejorativo, mas que orienta. Nós estávamos acostumados a pegar um prato pronto, né? Uma colocação feita, e ali nós seguíamos, ao longo dos séculos, aquele entendimento que prevaleceu e que continua prevalecendo no coração de muitos, com todo respeito. Mas quando começamos a ter um entendimento novo, isso nos pede ainda muito mais cuidado. Por quê? Porque é natural que divirjam as coisas. É natural que isso, num dado momento, vai exigir uma busca maior, um raciocínio maior, uma preocupação maior por parte daqueles que não entendem. E é natural que surjam essas divergências. Mas cabe a nós sempre, com amor, com paciência, com tolerância, com carinho, mostrar aos poucos aquilo que nós entendemos, aquilo que é razoável, aquilo que nos leva realmente à direção de Deus, né? Quando você disse ainda no final desse parágrafo, estimas a liberdade de cunhar em palavras os teus pensamentos originais. Todos nós queremos colocar as nossas posições da forma como acreditamos, então, já nem acreditamos, temos certeza de todas essas informações. Agora, é justo também para que o outro também usufrua desse direito. Ele coloca as posições dele. Não é uma briga, pelo contrário, são posições diferentes, divergentes até, em determinados sentidos. Então, que a gente coloque sempre em palavras doces e que respeitemos sempre a igualdade de direito. Eu expus a minha forma, o nosso irmão expôs da forma dele, está ótimo, sempre com respeito.
0: Igualdade de direitos, é o princípio da justiça, né, Adilson?
1: É, tem que
0: da justiça, né? Deixa eu puxar só um pouquinho nossos amigos que estão na live, tá bom? Olha só, nós temos aqui a Sônia Barbirato, né? Sônia, um prazer te ver aqui, viu, Sônia? Sônia está em Vitória, no Espírito Santo. O Rafael Melo também. Deixa eu só tirar aqui o texto para poder aparecer aqui, olha. O Rafael Melo está aqui conosco, nosso querido Rafael. A Sônia, que nós mencionamos. O Odilson Vargas, né? Querido amigo nosso também aqui da nossa terra. Rinaldo Soares. Rinaldo, prazer. Muito obrigada pela presença. Receba o abraço de todos nós, viu, meu querido? Em breve a gente vai estar junto aqui no programa. A Angelita, nossa querida amiga, Angelita também, boa noite para você, meu bem. Fabrício Magalhães, Fabrício, boa noite, obrigada por estar aqui. Eu não sei de onde você fala, Fabrício. Ah, ele colocou aqui, olha, Curitiba, Paraná. Olha, lá no sul, muito obrigada pela presença, viu? Obrigada pela presença de todos, né? Então, nós aqui nesse trechinho, vamos avançar um pouquinho, Adilson?
1: Vamos
0: pegar aqui, olha, o 3, né? Aqui. Por muito estranhas ou intempestivas se façam as manifestações alheias, é impossível não encontres através delas um caminho para compreender e auxiliar. Aqueles de quem hoje toleras com paciência insultos e irreflexões serão provavelmente amanhã os teus melhores amigos, os amigos a quem cativastes com os teus bons exemplos. Vamos fazer uma pausazinha aqui, Adil, se a gente passa a palavra para você agora.
1: Opa, vamos lá, vamos lá. É, por muito estranhas e intempestivas que sejam as manifestações, porque não têm exatamente o mesmo entendimento, muitas vezes, sempre haverá uma oportunidade de termos uma conversa edificante com o irmão, sempre com muito respeito e, acima de tudo, utilizando o próprio argumento que ele utiliza. Se nós temos a capacidade de observar as coisas utilizando a razão e aquilo que já entendemos, portanto, podemos sim ter colocações extremamente coerentes para transferir a ele e dentro daquilo que ele próprio comentou, né? Vamos tentar aqui achar um exemplo. Por exemplo, se um irmão diz, não, porque Deus castiga, Deus nos encaminha para o inferno, é a colocação dele, né? Mas você pode complementar quais os atributos de Deus? Ah, Deus é infinitamente bom, infinitamente justo, ele é presciente, ele até sabe antes do que vai acontecer. Agora, será que faz sentido ele nos criar para nos conduzir ao inferno, fechar a porta para os seus filhos? Ou seja, ao mesmo tempo em que ele colocou o seu entendimento, eu, sem desrespeitar de forma nenhuma, mas utilizar aquilo que ele falou, contra-argumentar, para que ele dê uma paradinha e fale: puxa vida, será que é diferente? Será que eu consigo imaginar ou pensar de uma forma diferente? Então, através dos argumentos que eu coloco em cima do que ele nos disse, eu posso levá-lo a uma reflexão. Mas se eu não colocar de uma forma amorosa, através de um exemplo que eu dou dentro daquilo que ele falou, se não tiver amor na colocação, dificilmente ele vai parar para refletir sobre aquilo, né? Fica uma situação assim um pouquinho complicada. Eu posso, por exemplo, colocar aqui, lembrar um episódio que... o episódio da mulher adúltera, que foi levada à presença de Jesus, e ali os judeus, os doutores da lei, os fariseus, queriam que ela fosse apedrejada. Vamos lembrar que os próprios discípulos, naquele momento, não estavam convictos exatamente daquilo que Jesus fez. Quem nunca errou, atire a primeira pedra. E aí nós vamos ver que os doutores da lei, os fariseus, que estavam ali indignados com o comportamento da mulher, que queriam arremessar a pedra, quando Jesus alerta: olha, quem nunca errou, atire. Aquilo Jesus estava aproveitando para que eles parassem, pensassem e fizessem uma autoavaliação. Como que eu sou? Será que eu tenho feito coisas tão equivocadas ou até mais do que aquela mulher? Mas dentro daquele entendimento de Jesus, eles se retiram, porque realmente entenderam que não tinham condição moral para apedrejar a mulher, mas Jesus é arguído, naquele momento, pelos discípulos. Mestre, será que está correto isso? Eles estavam no começo, né, da caminhada. Será que está correto isso? Será que as pessoas não vão achar estranho o nosso comportamento? E Jesus diz a eles: olha, vocês sabem da vida dessa mulher? Porque a mulher já tinha ido embora e Jesus havia dito a ela para que não errasse mais. Vocês sabem a dificuldade que passa no coração dessa mulher? Vocês imaginam o que teria levado essa mulher a se prostituir? Vocês têm ideia de quem passa por privações, talvez tão fortes como ela passa? Talvez lhe falte até o pão à boca. Será que as noites em que essa mulher ali, aflita, será que essas noites não têm sido para ela um verdadeiro inferno? Por que agravar a dor dela? Nós temos que compreender e ajudar para que ela entenda. Então era Jesus se utilizando daquela situação para que os próprios discípulos, que inicialmente não entendiam o comportamento ali de Jesus, não foram, né, a fundo nesse entendimento, tiveram a oportunidade de compreender. Por quê? Porque eles avaliaram o que poderia estar acontecendo no coração daquela pobre mulher. Então, o exemplo é que fala alto. E Jesus deu um exemplo maravilhoso, magnífico. Olha, eu não te condeno. Agora, não volte a errar. Então, é maravilhoso, maravilhoso essa colocação dele, né?
0: Perfeita colocação. Muito boa lembrança, Adilson. Muito boa. Porque... Como nos diz lá, eu acho que é a Novinha de Lúcia, se não me engano, né? Que nós não devemos julgar a árvore pelo fruto isolado, mas nós considerarmos a natureza, né, da situação, as influências do meio, o contexto, né, para que nós possamos não fazer um julgamento de forma a, neste caso que você colocou agora, né, da mulher, ser feito um julgamento com muita precipitação e sem fundamento essas ponderações que Jesus colocou, né? Que está lá no Boa Nova, né, Adilson? Tem até um trechinho que ele colocou dizendo assim: vocês não têm noção de quanto desprezo ela recebe dos maridos, filhos e pais das mulheres que estão assim na sociedade, né, sem passar as mesmas necessidades que ela passa, né? Quanto desprezo ela vive, quantas noites mal dormidas, né?
1: Isso.
0: Então, somente quem vive essa situação não está justificando, mas toda conduta nossa tem algo que nos move a tal, né? Nós não agimos tão somente por agir. Então, nessa, vamos chamar de tapeçaria, vamos chamar de tapeçaria, essa tapeçaria humana, né, esse entrelaçamento de todos nós, muitas vezes nós nos deparamos com atitudes, com palavras que soam assim, bem dissonantes, né, até mesmo, quem sabe, até nos trazer uma certa perturbação, não é isso? Mas essas situações, elas vêm nos convidando a nós transcendermos um pouco, né? A nós transcendermos essa condição nossa, essa aparência também da situação e buscarmos realmente, eu não vou dizer nos colocar no lugar do outro, não é isso nem que eu quero dizer, mas imaginarmos o quão profundo pode ser o motivo pelo qual esta pessoa se manifesta dessa forma. Existe realmente algo que leva a criatura a agir assim, quando por vezes, né? Porque é muito fácil nós falarmos que o outro agiu e que a gente tem que compreender, que o outro errou e a gente tem que compreender, né? Quando muitas vezes nós também pecamos no falar, pecamos no proceder, pecamos na falta de paciência, de tolerância, quem sabe, isso também às vezes também acontece conosco, quem sabe ainda estamos como aprendizes desses valores, dessas virtudes, né? Então, lá em Lucas fala, né? Não julgueis e não sereis julgados, não condeneis e não sereis condenados, perdoai e sereis perdoados, né? Então, a nossa visão, ela é ainda um tanto estreita, mas mesmo nós não conseguindo enxergar com olhos espirituais que sejam, né, a condição do outro, desejando também que o outro enxergue, né, as nossas imperfeições e perdoe nossas faltas, mas ainda assim nós temos o entendimento de que nós não estamos iniciando agora, nós temos uma trajetória. E que essa trajetória seja nessa jornada reencarnatória ou anterior, nós temos uma história, né? Nós temos alegrias que trazemos, temos dores que trazemos, temos traumas que trazemos e temos também muitos aprendizados, muitas conquistas. E essas conquistas nos falam que a verdadeira caridade intelectual está naquela nossa disposição de levar luz, né, aquelas situações que por vezes pareçam obscuras no comportamento humano, né, e nós neste momento oferecermos um suporte para quê? Para colaborar, para despertar a consciência no outro. Então é uma jornada, né, de paciência, de exercício de paciência, né, é uma jornada de exercício de tolerância frente aos desentendimentos, às ofensas, frente à falta de reflexão, às vezes nossa, às vezes do outro, mas é nós investirmos nesse exercício, porque somente assim nós vamos crescendo, somente assim nós estaremos evoluindo. E a doutrina espírita nos fala da lei de causa e efeito, né? Então, se estamos encontrando um efeito, então com certeza existe uma causa, mas nós podemos ser a causa, né, nesta situação, neste diálogo com o outro, que pode ter começado um pouco às avessas, mas nós podemos criar um contexto de causa para que esta situação possa se converter em aprendizado, em um momento agradável, onde ali estaremos participando não só da nossa evolução, mas do crescimento do outro também. Mas está em nossas mãos pelo livre arbítrio, né, que Deus nos concedeu. Né? Não, Adilson? Deixa eu dar uma olhadinha aqui nesse chat, só um segundinho, né? Angelita botou um coração aqui para nós, não é isso? E a gente vai seguindo, Adilson. Vamos ler mais um pouquinho? Vamos.
1: Você podia fazer só uma colocaçãozinha
0: Sim, sem
1: anterior,
0: dúvida.
1: né? Quando vemos alguém assim, numa situação complicada, né? Um erro, um equívoco, que direito nós temos de agravar ainda mais aquele coração sofrido? Não temos. E ainda quando nós apontamos, você falou dos erros, todos nós os temos, né? Eu costumo dizer que o erro é a experiência que ainda não deu certo. Um dia dará. Porque nós erramos exatamente porque estamos numa rota ascendente. Estamos aprendendo. Então, a situação de erro de cada um, ela varia porque depende do degrauzinho que a gente está caminhando, as experiências que a gente tenha vivido. Então, um dia, aquilo que nós fizemos e que erramos será uma experiência que dará certo. Por quê? Porque aprendemos. E quando aprendemos, temos que ensinar. Você disse também que nós trazemos experiências de vidas anteriores, né? E equívocos de vidas anteriores. Isso me faz lembrar até uma música de Raimundo Fagner, que ele diz: coração ilhado, preso, amordaçado, volta a incomodar. Então, aquilo que nós passamos, erramos, volta a incomodar. Mas que nós não façamos com que os erros do passado se ampliem exatamente por não observarmos, por não queremos melhorar e querer permitir ao outro, também através de um exemplo, aprender. E ainda, para encerrar esse tópico, só, Adriana, Livro dos Espíritos, pergunta 886. Qual o verdadeiro sentido da palavra caridade, como entendia Jesus? E aí a resposta é maravilhosa, né? Contudo, é benevolência para com todos, indulgência para as imperfeições dos outros e perdão das ofensas. Então, só isso é a caridade. E aí nós temos que praticar essa verdadeira caridade, né? Benevolência para com todos, indulgência para com as imperfeições deles, que nós temos muitas vezes bem iguais, e perdão das ofensas.
0: Perfeito, né? Esta resposta do Livro dos Espíritos, ela traça assim um direcionamento de entendimento de vida, né? De nos observarmos como uma criatura existencial tão grande que cabe realmente reflexão profunda, Dilson, né? De como estamos direcionando nossas vidas com base nessas três respostas dessa questão, né? Faz nós mudarmos muitas vezes rumos que escolhemos para nós, atenuando as nossas faltas, porque vai nos trazer um novo despertar, né? E elevando a nossa condição de relacionamento com o outro, né? Exatamente. Vamos então ler mais um trechinho? Vamos ler agora aqui, olha. Se te decides efetivamente a cumprir tarefas de amor ao pé dos semelhantes, não angariarás os recursos de que necessitas para a tua própria sustentação sem que aprendas a suportar. Sabes que o ofensor geralmente não conhece toda a extensão do mal de que é vítima. Por que haverias de adquirir-lhe a perturbação entrando voluntariamente na faixa de desequilíbrio da qual se faz ele mostra lamentável? Não ignoramos que a dor da pedrada recebida não se cura lançando outra pedra. Então, Adilson.
1: Vamos lá. Olha, se te decides cumprir tarefas de amor, não vamos angariar nenhum recurso para nossa própria sustentação sem que a gente aprenda a suportar. Suportar. Então, se temos essa decisão firme nessa causa do bem, no início até, no meu entendimento, podemos usar a palavra suportar. Mas depois a gente passaria a mudar, eu mudaria de suportar para compreender. No início, talvez até precise suportar, mas com o passar do tempo eu vou compreender a dificuldade dele. E aí tentar, de fato, ajudar. Quando fazemos um julgamento de alguém, estamos equivocados, porque o julgamento que deve ser aplicado, e com rigor, é o auto-julgamento. Por quê? Porque eu me conheço. Eu não conheço o outro. E nem tenho direito de julgá-lo. Mas, a mim, eu tenho que fazer esse auto-julgamento, sim. É isso que me move para o progresso, né? Mas só que nós estamos, muitas vezes, muito mais atentos ao comportamento do outro e desprezamos o nosso comportamento. Ignoramos o nosso comportamento. Falhamos. E aí, a necessidade de compreendermos. Tem uma passagem maravilhosa que mostra com uma perfeição esse trabalho da compreensão e isso, trazer o outro para junto de nós. Era aquele episódio do nosso querido Chico, quando tinha 20 anos, 21 anos, ele estava fazendo um trabalho, revendo algumas páginas para serem inseridas no livro Parnaso de Além Túmulo, quando ele começa a ter uma dificuldade com o olho esquerdo, dores, hemorragias. E aí, aquilo incomodava e doía demais. Chico passa, então, a ir, e ele tinha coisa de 20 anos, Adriana, a ir até Belo Horizonte, porque um oftalmo se propôs a auxiliar aquele garoto de 20 anos, nosso querido Chico. E ali, na consulta que ele passa com o oftalmo, ele diz que ele ficaria cego daquela vista e que poderia ficar cego da direita também. E começou um tratamento. Esse tratamento era aplicações de corticoides na vista, que doía demais, provocava muita hemorragia. E o Chico, que morava em Pedro Leopoldo, precisava ir toda semana a Belo Horizonte. Mas como? Se ele estava com a visão dificultada, com as dores, os sangramentos. E aí ele pede ajuda a uma irmã, a irmã dele, que começou a levá-lo semanalmente. Só que ela emprestava o braço lá em Belo Horizonte para que ele pudesse caminhar por uma avenida, subir a um prédio de 3 andares onde ficava o consultório. E assim, todas as semanas, a irmã ajudava, ele passava pela consulta e retornava para casa. Depois de um bom tempo, ele, nos trabalhos lá no centro dele, lá em Pedro Leopoldo, ele recebe a visita de irmãos, companheiros, confrades de Belo Horizonte. E o jovenzinho, Chico, 20 anos de idade, ao terminar o trabalho, um desses que vieram de Belo Horizonte se apresenta a ele dizendo assim: Chico, estamos vindo de Belo Horizonte para lhe trazer uma advertência fraterna. Um pouquinho estranho, né? Uma advertência fraterna. E Chico ali, na humildade dele: mas o que houve? Você, Chico, está todas as semanas sendo visto lá em Belo Horizonte, numa atitude suspeita, braço dado, com muita intimidade com uma mulher. Não sabemos se é casado ou não. Você é solteiro, mas não sabemos dela. Vocês entram num prédio de 2, 3 andares ali na avenida, ficam lá 2 horas e depois saem. E você, Chico, para não ser identificado por ninguém, você sai com um lenço no rosto. Isso pega mal, Chico. E aí, logo em seguida, outro que veio de Belo Horizonte, vem e começa também a descortinar muitas coisas que só a mente complicada do homem é possível de fazer, né? essas críticas. E quando chega no final, bom, e agora? Agora, Chico, trouxemos para você essa mensagem. Seria bom que você cuidasse, né, da sua caminhada. E aí Chico, depois de ouvir isso tudo, diz a eles: bom, deixa eu explicar. O problema é que eu tenho um problema na vista. E eu vou até lá, tenho hemorragia, dores profundas, muita dificuldade para ir e voltar. Então, aquela mulher que vocês se reportaram é minha irmã. Ela se prontificou a me ajudar. E vamos lá, ficamos lá no consultório, uma, duas horas, saímos e eu com tanta dor, tanta hemorragia, eu sou obrigado a sair e vir com um lenço no rosto. E é esse aqui. Ele tira do bolso um lenço todo ensanguentado e aí ele diz: então, me desculpe, eu não entendi o que vocês disseram. Né? A maledicência humana chega a que ponto? E Chico deu, antes de tudo, um exemplo de respeito, de amor, e não foi nada agressivo, nem era do feitio dele. E ali, aquelas pessoas, com certeza, tiveram uma grande lição diante da simplicidade e do amor de Chico.
0: Que história, né? Como que realmente a nossa mente, quando se distrai, ela pode ter pensamentos que não são adequados, né? Aí a gente volta a Dilson, lá naquela sua primeira fala, a boca fala daquilo que tem o coração, né?
1: Sim, sim.
0: Então, nós não precisamos purificar mais nossos corações, Adilson?
1: Ah, estamos caminhando, né? Estamos caminhando. Nós, essa purificação é também aquilo que eu disse, que o que é o erro? O erro é a experiência que ainda não deu certo, porque eu ainda não sei fazer. Mas a cada dia, a cada instante, eu vou aprendendo, as experiências que eu vou buscar vão começar a dar certo. Isso ao longo do tempo. Thomas Edison, para inventar a lâmpada elétrica, quantas tentativas ele fez, né? E eram experiências que não deram certo? Não, eram lições. E foi aprendendo com uma forma que não funcionava. Os nossos equívocos são lições que vamos aprendendo em razão de um comportamento inadequado. E aí a experiência chega um momento que vai dando certo.
0: Muito bom. Esse seu conceito de erro, quer dizer, ele acaba sendo uma experiência que ainda não deu certo, né?
1: Ainda.
0: Ainda não deu certo. Olha que coisa maravilhosa. Mas é uma grande oportunidade de nós ajustarmos a nossa rota.
1: Sim.
0: Né? É aquela oportunidade. E se porventura, nesta falta, nós não ajustarmos, mas vai ficar algo, vai ficar uma semente guardada, que num próximo semelhante vai começar a surgir um despertar em algum momento, sim, que a gente vai realmente modificar essa rota. Né?
1: Sim,
0: deixa eu só
1: certeza.
0: Aqui, Adilson, apesar de eu já ter colocado, mas dá uma boa noite para a Laciene, né, nos dando boa noite. Fala para nós, Laciene, de onde você está falando conosco, tá bom, querida? Quando você falou do conceito de caridade, né, o Odilson lembrou que é o famoso BIP, né? Exatamente, Odilson, aquele, né, benevolência, indulgência e perdão, né?
1: Sim.
0: Aquele
1: sim.
0: BIP, né? E temos aqui também conosco mensagens e poesias, a Dulce, Dulce do Espírito Santo, de Vila Velha no Espírito Santo. Boa noite, querida Dulce, bem-vinda, viu? Bem-vinda para estar aqui conosco, tá? Estamos aqui de 15 em 15 dias nesse bate-papo do Evangelho. Então, Adilson, vamos então ler o trechinho que está faltando para a gente poder, né, fazer o fechamento do nosso estudo. Então, deixa eu puxar aqui. Olha só. Deixa eu só tirar aqui a... Isto. Deixa eu me pegar aqui. Aí, então, a gente vai continuar o texto quando ele coloca assim para a gente, quando o Emmanuel fala assim: observa o arrependimento em que te martirizas depois de uma discussão no clima do azedume e encontrarás suficientes motivos para não te agastares, seja pelo que for, a benefício da saúde própria. A pretexto de não cultivares intolerância, não digas que é preciso defender os teus brios, quando podes perfeitamente fazer isso com paciência e serenidade. Recorda que a recomendação de se oferecer a face direita a quem nos ofenda, a face esquerda veio diretamente de Jesus, né? Eu acho que eu li de uma forma que não ficou muito clara. Olha só, recorda que a recomendação de se oferecer a face direita a quem nos ofenda, a face esquerda, veio diretamente de Jesus. E ao que sabemos até hoje, ninguém surgiu na terra com a grandeza e a dignidade do Cristo de Deus. Não tem maior, né, que tenha vindo a esse mundo. Adilson, com você.
1: Vamos lá. Oferecer a face, às vezes as pessoas interpretam mal, né? Nós vemos aí com a doutrina espírita abrindo a nossa mente. Oferecer a face, quando eu sofro uma determinada coisa, eu ofereço a outra face. Quando eu agrido alguém, em seguida eu vou oferecer a face do arrependimento e do perdão. Então, a outra face é exatamente o oposto daquilo que foi feito de ruim, né? Se eu agredi, eu vou pedir desculpas. Se sofri uma agressão, eu vou orientar a pessoa. Então, a outra face faz sentido dessa forma, né? Não é ficar oferecendo outra face e ficar indefinidamente apanhando. Não tem nada a ver com isso, né? Então, o arrependimento, nós sentimos isso. Que nós sentimos quando nós fazemos alguma coisa, alguma discussão, levamos adiante uma conversa que é ruim, que vai nos agastar e agastar o outro também. Na verdade, isso não faz sentido, porque estou agravando a minha saúde por conta de algo que não vai levar a lugar nenhum. Jesus passou por isso, por uma situação dessa, quando ele foi a Nazaré. Né? Chega em Nazaré, e ali os discípulos estavam juntos, ele vai a uma sinagoga e ali ele é mal entendido, mal interpretado por aqueles que viviam até com ele em Nazaré, porque ele nasceu em Belém e viveu sempre em Nazaré. Então, quando as pessoas não compreenderam, teve um entrevero entre os discípulos e aqueles que queriam, inclusive, até matar Jesus naquele momento. Não entenderam, não compreenderam e nem quiseram compreender. E os discípulos levantaram a voz, chamavam aqueles para uma discussão aberta em praça pública, para eles colocarem a grandeza de Jesus, o ensinamento de Jesus, frente aos ensinamentos antigos. E aí, quando eles saem de lá, Jesus quase foi morto, quando saíram dali, eles iam estranhando o comportamento de Jesus. Mestre, falaram isso de você, que você é aliado do demônio, que você é isso, que você é aquilo, e você não levantou a voz, não foi contra eles. Jesus diz, nesse momento, quando tudo está exaltado, tudo que você disser fará com que o outro lado entenda que tenha razão. Porque você se exasperou tanto quanto eles. Então, Jesus diz que, quando há essa discussão, aquilo que você disser nada mais passa de ser barulho dentro de uma caixa. Não vai surtir efeito nenhum. Então, é preciso que as coisas se estabilizem, que as coisas se acalmem, para depois você, sim, com exemplo, sobretudo com exemplo, você coloque as boas colocações e outro lado tem a oportunidade de refletir sobre a agressão que cometeu e entender a mensagem que você trazia, né? Então, temos que ter esse cuidado, né? Tem tantas passagens de Jesus que falam exatamente sobre isso. Vamos colocar o ponto de vista nosso, mas quando a gente for, não podemos perder o foco de que estaremos sempre ajudando, sempre buscando ajuda, senão não vale a ida. Se eu vou a um local e me retiro de lá horrorizado pelo desequilíbrio que aquele local tem, eu tenho que ajudar no desequilíbrio. Tem uma passagem também que é muito bonita, quando Jesus pede a Pedro. Eu acho essas historinhas maravilhosas porque elas abrem o nosso coração, abrem a nossa mente para a gente ver que não pode fugir, não pode se entregar a discussões que não levam a nada. Jesus, certa feita, ainda temos um minutinho, Adriana? Temos. Então, Jesus pede a Pedro, Pedro, porque Jesus estava atendendo as pessoas com todo aquele amor, todo aquele carinho. Pedro, por favor, dê uma chegada na casa de Jeremias. A filha dele está passando por uns problemas e ela precisa da tua presença, da prece, e o pai vai estar lá e vai ajudá-la por teu intermédio, Pedro. E Pedro saiu todo feliz. Foi lá para a casa de Jeremias. Chegando lá, ele entra, vê um comportamento inadequado de Jeremias. Estranho. E outras coisas aconteceram. Pedro simplesmente abandonou aquele lá e voltou para Jesus. E aí, Pedro, conseguiu ir lá socorrer? Mestre, não deu. Não deu. Aquilo é um absurdo. Cheguei lá, Jeremias, estava lá bebendo vinho, ao lado de uma serva que se insinuava, e de repente ele me viu e verbalmente me agrediu, queria até agredir fisicamente. Eu falei, olha, eu queria ver, conversar com a sua filha, Sara. Entra por aí. De repente, Pedro se depara, num aposento à parte, com um filho mais velho de Jeremias. Estava jogando dados. Jogando dados com uma pessoa não muito respeitável. E quando vê Pedro, esse filho mais velho, vai para cima de Pedro, querendo também esbofeteá-lo. E Pedro diz, olha, eu vim aqui a serviço do bem. Eu queria falar com a sua irmã. Sei lá, não me interesso com a minha irmã. Pedro sai e vai caminhar tentando achar a filha, né, a Sara, filha de Jeremias. Se depara com a dona da casa. A dona da casa estava esbofeteando uma criança pequena, a ponto de tirar-lhe sangue, porque dizia a mulher que aquela criança havia roubado figos. E aquela criança, não, eu não roubei nada. Os galos daqui da casa que pegaram o figo, eu não roubei. Mas a mulher espancou a criança. E Pedro diz, olha, minha senhora, eu preciso falar com a sua filha. Vai para aquele lado. E ele saiu, entra num quarto onde estava o filho mais novo de Jeremias. E ao entrar, ele estava colocando a mão num cofre de joias. Partiu para cima de Pedro. Queria ir para vias de fato. E Pedro diz, olha, eu só quero achar Sara, né? A sua irmã. Segue aquela direção. E aí ele vai e finalmente encontra-se com Sara. Sara, Pedro dizia para Jesus, realmente está muito doente. Ela veio se insinuando, falando coisas absurdas. Eu não vi como falar do Pai, falar de Deus naquele ambiente. Me retirei e vim aqui. Jesus, não dá certo. Aquele lugar não é um antro. E Jesus diz, olha como Jesus encerra esse diálogo com Pedro. Pedro, eu conheço Jeremias. Conheço a família de Jeremias. Sua esposa, seus filhos. Conheço a filha, a Sara. Realmente eles têm problemas. Mas, Pedro, eu apenas pedi para você ir e ajudar. Não criticar, não condenar. Eu pedi apenas que ajudasse. Você, com o pai presente ao seu lado, era uma maravilhosa oficina para ajudar aquela família. Mas você só julgou, não ajudou. Então, assim, muitos se comportam. apenas a crítica, apenas a condenação e a ajuda, ajuda é deixada de lado.
0: Então não é à toa que as situações acontecem à nossa volta. O Cristo está nos dizendo, porque ele falou para Pedro e está falando a mesma coisa conosco, né? Ele estava ali contando conosco para agirmos de forma diferente, dando uma outra direção naquela situação, né, Adilson?
1: Sim, perfeito.
0: Adilson, deixa eu só dar um abraço aqui para a Laciene, ela me falou, olha só, hein, que é da cidade de Araxá, Minas Gerais. Então, nós estamos aqui com nossos amigos de Vitória, Vila Velha, no Espírito Santo, Curitiba, né, lá do Paraná, Araxá, Minas Gerais. Muito obrigada pela presença de vocês. É, nós vamos passar agora um vídeo, né, da Fraternidade Sem Fronteiras. Né? O Luiz está aqui conosco e ele vai colocar para nós esse vídeo agora. Uma pausazinha, um momentinho, tá bom, Adilson? E a gente já volta.

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1: Toda relação com o nosso estudo, né? Razões para compreender, tolerar, ter paciência, né? É transbordar amor, né? É levar aquilo que estamos aprendendo ao outro. E falando assim, Adilson, nós sabemos que você tem alguns livros. Fala para nós aí, por gentileza. Fala dos seus livros.
2: Temos sim. Temos dois livros. E não é por coincidência, Adriana. Deixa eu explicar.
1: Vai lá, por favor. Realmente, coincidência não existe.
2: Não existe. Vamos lá. O primeiro, já que é com Jesus o seu programa, ele é Caminhando com Jesus, na Galileia. Esse aqui, ele retrata 2 anos e 3 meses de Jesus distribuindo o Evangelho. Então, é o Evangelho, os 4 evangelhos, Mateus, Marcos, Lucas e João, faz parte do Novo Testamento, só que sob a forma de romance e na ótica espírita.
1: Olha, que interessante.
2: E o seguinte é, seguindo sempre com Jesus, seguindo com Jesus na Judeia. Então, esses livros, eles foram, desde o início, integralmente doados à Fundação Espírita André Luiz, à Rádio Boa Nova, onde eu trabalho. Tá? Então, os recursos são doados para a Fundação Espírita.
1: Que maravilhoso. E para adquirir os seus livros, como que faz, Adilson?
2: É mais fácil, internet. Pela internet. Então, está vendo em vários locais, né? Seguindo, caminhando com Jesus na Galileia e seguindo com Jesus na Judeia. Estará colaborando com as Casas André Luiz, com a Fundação Espírita André Luiz.
1: De São Paulo?
2: São Paulo, Guarulhos.
1: Guarulhos, né?
2: Bem encostadinho.
1: Perfeito, caminhando com Jesus, seguindo com Jesus, sentindo com Jesus, né, Adilson? É o que a gente tem que fazer, né?
2: É, com certeza.
1: Deixa eu me colocar aqui, olha só, a Angelita colocou em algum momento, essa resposta pega a gente pelo pé, né? E o Dilson coloca aqui para nós a senha é ser, amar e servir. Senha para a vida, para uma vida onde vamos fazer várias conquistas espirituais, aprendizado, crescimento, né? Seguir com Jesus, caminhar com Jesus, e realmente não é coincidência, né? Porque o nosso com Jesus é nesse sentido, tudo com Jesus, né? Então, Adilson, deixe-me ver aqui, nós iríamos fazer uma colocação assim muito, muito breve, né? Colocando que esse estudo de hoje nosso, então, ele nos fala... O telefone começou a tocar aqui, desculpa. Esse nosso texto de hoje, né, dentre tudo que nos ampara e orienta, né, ele nos fala dessa importância fundamental da tolerância, da paciência, né, como ferramenta para o nosso progresso individual e para que a nossa construção de relação possa ser de construção de relações saudáveis, né, nessa prática da caridade, que é esse instrumento divino na nossa vida, para nós crescermos, né, como espíritos. Né? Então, não deixarmos passar as oportunidades. E se porventura a gente se distrair e passar, buscarmos trazer, né, esse despertamento, buscarmos ficar um pouco mais atentos, porque não tem o que condenar, nós estamos aprendendo. Né? Nós estamos nesse passo a passo de aprendizado. Né? Então, nós gostaríamos de solicitar a você, Adilson, as suas considerações finais. Né? E se puder fazer uma analogia da conversa de hoje, né, com a expressão com Jesus, né? Nós te agradecemos. E no final a gente vai te pedir para poder, se você desejar fazer, então já pode juntar tudo e fazer a nossa prece de agradecimento. Tá bom?
2: Tá bom, perfeito. Com Jesus. Maravilhoso esse programa, Com Jesus. Por quê? Porque eu sempre defendo isso, sempre divulgo isso. Nós precisamos, a humanidade, descobrir um Jesus atual, um Jesus de hoje, né? Uma caminhada onde vamos sentir que Jesus está ao nosso lado, em todo e qualquer local, em toda e qualquer situação. Aquele Jesus que aprendemos durante tantos séculos, ali crucificado, dentro de templos, aquela coisa toda. Vamos lembrar que Joana de Ângeles deixou uma frase: o homem precisa aprender a descrucificar Jesus. Isso tem uma importância fantástica. E buscar esse Jesus na atualidade, conversando conosco, em todas as situações. É no ambiente de trabalho, na escola, no esporte, no templo, no centro espírita, em todos os locais, esse Jesus tem que estar conosco. Nós temos que estar com Jesus, em todas as situações. E procurarmos também, isso é fundamental, que Jesus, que há 2000 anos nos deixou: eu sou o caminho, a verdade e a vida. Há 2000 anos. Mas ele disse também: não vos deixo tudo, pedirei ao Pai, e o Pai haverá de enviar o Consolador prometido. Tenho muito a vos falar, mas vocês não poderiam suportar. Não estávamos em condições. Mas esse caminho, verdade e vida de Jesus, há 2000 anos, temos que prestar muita atenção, porque é um caminho que se abre para o infinito. Aquele caminho que Jesus nos deixou, que era grandioso, mas também que foi registrado tão pouco pelos discípulos. Não tinham como registrar muito. Mas aí a doutrina, está aí o Consolador Prometido, nos trazendo esse Jesus, que a gente caminhe com ele, com Jesus, todos os dias. Que essa mensagem, esse caminho se amplie a cada informação, a cada orientação, a cada palestra, a cada livro, a cada consulta que fazemos dentro de um centro espírita, dentro de uma igreja também, né? Os religiosos ali deixando para os seus fiéis uma mensagem bonita, edificante. Então, que a gente aprenda a fazer com que o caminho Jesus, se amplie a cada novo instante. E com base nesse caminho, a construção da verdade é sempre nossa, é individual. Quanto mais se amplia o caminho, maior fica a verdade. E quando eu tenho um caminho cada vez maior de Jesus, uma verdade cada vez mais sólida, construída sobre a pedra, não sobre a areia, vou entender que eu tenho uma vida, a vida do Espírito, cada vez melhor. Vou entender que eu tenho uma vida, a vida do Espírito,

0: amigo inseparável de todas as horas, que nós conseguimos encontrar e estar ao lado dele, em todos os locais. Vamos levar esse Jesus para casa, convidá-lo a estar conosco. Estou indo para o trabalho, convido. Jesus, vai conosco. Vamos lá, um dia de trabalho. Na escola, no templo, em todos os locais. Precisamos levar esse Jesus. E esse Jesus será mostrado aos outros através da forma como nós nos comportamos. Comportamos dando bons exemplos. Amor, respeito, honestidade, carinho. É assim que Jesus se manifesta, por nosso intermédio, mesmo sem termos falado o nome Jesus, mas através do nosso comportamento. Então, sempre, sempre, estejamos com Jesus. Que assim seja, graças a Deus.
1: Graças a Deus. Adilson, muito obrigada por ter vindo aqui conosco, por ter nos dedicado esse seu tempo, que a gente sabe que é precioso, mas por ter aceitado o nosso convite, conversar um pouquinho sobre Jesus, né? Estarmos aqui mais um pouco com Jesus, caminhando juntos, né? E vamos te pedir, coloca para nós aí, fala novamente o nome dos seus dois livros, por gentileza.
0: Mas quem agradece sou eu, viu, Adriana? Tá? O primeiro, 2 anos e 3 meses, o Evangelho durou 3 anos, 2 anos e 3 meses, na região da Galileia, é Caminhando com Jesus na Galileia. Caminhando com Jesus na Galileia. E depois, cerca de 8 meses, que é a parte final da caminhada de Jesus, quando ele vai para a Judeia, mais exatamente Jerusalém, né? E aquela região, então é Seguindo com Jesus na Judeia. Aqui tem os 8 meses finais, até a morte de Jesus e o início da Casa do Caminho.
1: Maravilhoso. Com o início da Casa do Caminho, então, nos dando exemplo, né? É maravilhoso. Adilson, já está chegando aqui a nossa hora. Muito obrigada. Nós queremos agradecer a presença, a participação de todos os amigos, né, que estiveram aqui conosco, aqueles que, porventura, poderão escutar mais adiante. Obrigada ao Luiz Domingues, ao Portal da Luz, aqueles todos canais parceiros, a presença do público, a todos que, de toda forma, colaboram para que o programa esteja aqui acontecendo agora. Acima de tudo, a Deus, ao nosso Cristo maravilhoso. Muito obrigada. Desejamos a todos uma noite de paz, de bênçãos, um início de semana de muita harmonia e buscando vivenciar aquilo que conversamos agora, né? Muito obrigada, Adilson. Fica com Deus.
0: Eu que agradeço a você, ao Luiz, e um grande abraço a todos vocês que acompanharam esse programa. Fiquem com
1: Deus. Obrigada. Boa noite. Fica com Deus. Uma boa noite a todos.

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1: Horas e 13 minutos.

0: 15h30.
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1: Boa tarde. Vamos então iniciar nossas reflexões e estudos da série psicológica de Joana de Ângeles. Distonias e suas consequências é o tema central desse nosso encontro nesta tarde. E vamos, como de hábito, iniciar numa breve reflexão de uma mensagem do Espírito Emmanuel. Do livro O Evangelho Comentado por Emmanuel, Cartas de Paulo. É uma passagem no capítulo 4, versículo 4, da carta aos Tessalonicenses. Emmanuel nos escreve pela mediunidade abençoada de Francisco Cândido Xavier. O vaso da criatura é o corpo que lhe foi confiado. O homem comum, em sua falsa visão do caminho evolutivo, inadvertidamente procura saturá-lo de enfermidade, lama e sombras. E em toda parte observam-se consequências funestas de semelhantes desvios. Emmanuel nos convida a refletir ao comparar o nosso corpo físico, a estrutura orgânica em que nos encontramos temporariamente reencarnados, como vaso que foi nos confiado pelas leis divinas. No entanto, o homem comum, em sua visão do caminho evolutivo, inadvertidamente procura saturá-lo de enfermidade. De fato, distanciados do verdadeiro entendimento da sua verdadeira natureza, que é espiritual, o homem atira-se desequilibrado nas satisfações instintivas, imediatas e materiais, e deste modo, como consequência, o vaso, o seu corpo físico, estabelece aberturas para a instalação de enfermidades, de doenças e desequilíbrios, consignados aqui por Emmanuel como lama e sombras. E as consequências de tudo isso são terríveis, são funestas, representando grande parte no caminho de provas, de expiações, de sofrimentos que atinge a experiência do homem. E, sobretudo, estando ele no mundo de provas e expiações. E realmente, percebemos nessa mensagem que Emmanuel nos traz, uma referência indireta ao nosso tema central do estudo dessa tarde. E vamos então iniciar com o primeiro tópico que separamos de distonias e suas consequências. A vida orgânica é resultado da harmonia vibratória do ser, que equilibra as células nos campos onde se aglutinam, dando forma aos órgãos e estas ao corpo físico, com as suas complexidades, através das quais se exterioriza o psiquismo. Então, Joana começa nos chamando a atenção a essa consequência, a princípio, harmoniosa da vida orgânica que, estabelecendo equilíbrio nas células, nos campos onde se aglutinam, dando origem aos órgãos, com as consequentes complexidades, mas entendamos aqui, harmoniosas e equilibradas, que promovem todo o desenvolvimento da estrutura orgânica em que estamos temporariamente aprisionados. Prossigamos. Quando ocorre a ruptura do equilíbrio existente entre a consciência e o corpo, irrompem as enfermidades, as quais expressam a reação que ora se estabelece. Então, tudo vai bem até o momento em que o homem, no uso deliberado do seu livre-arbítrio, abre campo para conflitos entre o discernimento que a sua consciência apresenta e o seu comportamento, as suas atitudes. É aí onde surge essa ruptura e a consequência, surgimento de enfermidades que expressam reação a tudo isso. Nós vamos então entendendo por que Jesus, inúmeras vezes, nas curas que realizava, dizia àquele que era alvo da sua intervenção: recebeste a cura, mas não peques mais para que não te aconteça algo pior. E aí o mestre já apontava a ligação sutil que existe entre comportamento e doença. O pecado, que é não atingir o alvo, não realizar aquilo que a nossa consciência já assinala como certo, implica em desequilíbrios que fazem romper, fazem surgir enfermidades. Eis a razão da advertência de Jesus a inúmeros daqueles que foram beneficiados por sua cura. Um erro de comunicação entre a consciência e o corpo favorece a desorganização molecular, propiciando a instalação das doenças. Esse erro de comunicação que Joana nos assinala aqui entre a consciência e o corpo é exatamente aquele que se expressa quando sabemos o que é certo, o proceder correto, e agimos de forma contrária à nossa consciência. E o resultado? O surgimento de enfermidades, propiciando, como Joana aqui lembra, a instalação das doenças. Como precisamos estar atentos e vigilantes àquilo que alimentamos, desde as estruturas mentais, aos hábitos mentais, aos sentimentos, ao comportamento, que precisam corresponder àquilo que a nossa consciência já assinala como correto. A energia vitalizadora que o espírito irradia, preservando a harmonia psicofísica, resulta dos pensamentos e atos a que o mesmo se afervora. É interessante aqui algumas considerações que vamos fazer, veja. Quando a nossa atitude em equilíbrio ao que nós pensamos, se harmoniza com as leis de Deus, há uma vitalização das nossas energias. Por isso, no final desse parágrafo, Joana diz assim: pensamentos e atos a que eu mesmo se afervora. Afervora aqui é uma palavra mais forte no sentido de se entusiasma em fazer. Identifica-se plenamente pelas suas atitudes e comportamentos com aquilo que a sua consciência diz que é certo. Ocorrendo isso, há uma vitalização das nossas energias. O fortalecimento do nosso sistema imunológico, correspondendo a equilíbrio e à saúde. A enfermidade de qualquer natureza é uma guerra que se apresenta nas paisagens do ser, encontrando dissonantes os campos vibratórios que constituem os equipamentos da maquinária humana, instalam-se as colônias microbianas perniciosas que passam a predominar no organismo. Podemos assim nos perceber em relação às nossas células que compõem o nosso corpo físico, como um regente, um orientador a como essas células devem se comportar. O problema todo, e aqui eu vou usar uma forma didática de entendermos, é quando, ao sabermos o que é certo e sentirmos ou fazermos o que é errado, é como se nós dessemos direcionamentos conflitivos aos participantes da orquestra. Aí as células, os músicos, ficam sem saber o que vão atender. Há uma diretriz da consciência, mas há uma outra proveniente dos aspectos emocionais e físicos. E nesse emparelhamento, aí surgem conflitos, atritos. É o que aqui é chamado de encontrando dissonantes os campos vibratórios que constituem os equipamentos da maquinária humana, aí se instalam as colônias microbianas. Ou seja, ao perceber que não há ordem, que não há equilíbrio nas orientações do maestro, aí aproveitam-se os infiltradores, encontrando campo vasto para desequilíbrios, as chamadas colônias microbianas perniciosas. E é natural que elas surjam. Porque, meus amigos, nós estamos num mundo de provas e de expiações, um mundo lotado de agentes tóxicos e contrários ao equilíbrio e à harmonia. agentes que estão tanto no mundo material quanto no mundo espiritual. Quando os nossos sentimentos e atitudes são contrários às leis divinas, abrem-se brechas para infiltrações desses agentes, tanto de ordem física, por vírus, micróbios, desequilíbrios orgânicos, quanto de ordem espiritual, processos obsessivos, distúrbios psíquicos de origem das interferências espirituais. Por isso é tão importante haver esse cuidado, esse esforço nosso em padronizar o que a gente pensa, o que a gente sente, com o que a gente faz. Porque agindo assim, nós fortalecemos nossas energias vitais, nosso sistema imunológico e a saúde, como resultado, vai se estabelecendo. Na raiz, portanto, de qualquer enfermidade, encontra-se a distonia do espírito, a perturbação, né? O ruído, a distonia do espírito, que deixa de irradiar vibrações harmoniosas, rítmicas, para descarregá-las com baixo teor, e interrupções que decorrem da incapacidade geradora da fonte de onde procedem. Isso é uma questão muito séria, né, meus amigos? Na raiz de qualquer enfermidade encontra-se a distonia do espírito, que descuidou-se de estar irradiando vibrações harmoniosas para descarregá-las com baixo teor e interrupções. Então a questão, ela é muito clara. E de profundo alerta para todos nós. Precisamos, diante daquilo que já é matéria de iluminação, de aprendizagem nossa, estarmos sempre vinculando no dia a dia atitudes, ações, sentimentos, emoções em equilíbrio com o que sabemos que é certo. Na mesma ordem estão os conflitos, os transtornos psicológicos, os distúrbios fóbicos e outros da área psiquiátrica, mesmo quando a sua psicogênese se encontra na hereditariedade, fatores estressantes psicossociais, as causas reais se originam do ser espiritual, que é o agente de todos os acontecimentos que lhe diz respeito. É fogo, né? A responsabilidade é totalmente nossa. Mesmo nos distúrbios de ordem psiquiátrica, nos transtornos psicológicos, por trás dele tem um espírito fraudador, que tem corrompido as suas estruturas orgânicas pelos choques com as leis divinas e abrindo campo para as doenças. E não podemos utilizar as desculpas da hereditariedade, da genética, nem de causas associadas a educação, a sociedade, a fatores estressantes a que estejamos nos submetendo no dia a dia. Porque todos esses fatores podem e representam pano de fundo para que o distúrbio e o problema se expresse, mas a raiz originadora somos nós. O agente de todos os acontecimentos que nos dizem respeito. Assim nós vamos percebendo como a doutrina espírita é profundamente verdadeira ao nos esclarecer e apontar o caminho certo para onde devemos dirigir a nossa atenção, o nosso mundo mental, emocional, a nossa maneira de agir, e não o meio, as adversidades, as questões até familiares, que poderiam estar propiciando distúrbios ou desequilíbrios, mas que, na verdade, esses distúrbios só se apresentam pela condescendência e pelo fator originador, nós mesmos. Para o tenta-me do reequilíbrio e bem-estar, a interiorização do ser e o pensamento carregado de amor constituem os valores que reparam as engrenagens supersensíveis do modelo organizador biológico, nosso corpo espiritual, restabelecendo-lhe a harmonia. Então, a partir de agora, Joana vai nos apontando elementos, meios de trabalharmos o reequilíbrio e de sustentarmos uma linha de procedimento que evite essas distonias, essas enfermidades, que sejam de ordem física, psíquica, emocional. E aqui ela diz: para o tenta-me, para o caminho de reequilíbrio e bem-estar, a interiorização do ser, a busca do autoconhecimento. E o pensamento carregado de amor, a sensibilidade ao bem, a caridade, constituem os valores que reparam as engrenagens. E aqui é importante quando ela diz que engrenagens são essas. São aquelas que estão nas estruturas do nosso corpo espiritual. É a partir dele que o corpo físico materializa, somatiza os distúrbios que procederam a princípio do espírito. E que agora, através de um trabalho renovador, espiritualizante, envolvido de uma forma mais eficiente na prática do bem, vai abrindo tentames e possibilidades para a saúde, para o equilíbrio. Nunca será demasiado propor-se elevação moral e renovação espiritual do ser humano, autor do próprio destino, considerando-se que, de acordo com aquilo que aspire e faça, proporcionará a si mesmo, hoje, ou mais tarde, o resultado da sua escolha. Então, a diretriz é essa: elevação moral, renovação espiritual. do ser humano. E aqui é importante frisarmos a frase seguinte: autor do próprio destino. Autor do próprio destino. Considerando-se que, de acordo com aquilo que aspire e faça, proporcionará a si mesmo, hoje ou mais tarde, o resultado da sua escolha. E então, o que vamos escolher? Equilíbrio, harmonia, saúde, bem-estar. Principal determinante para que isso de fato aconteça somos nós mesmos. Cada um de nós. Introspecção, alegria, reflexão, cultivo de ideias superiores, oração constituem terapias avançadas com seus efeitos vibracionais positivos em favor de quem os mantenha, produzindo saúde pela recomposição do equilíbrio psicofísico. Então, introspecção. Introspecção é sinônimo de recolhimento, de meditação, de introversão, de procurar dentro de si os elementos com os quais nos identificamos perante os valores renovadores que a doutrina espírita tem procurado agora inundar o nosso psiquismo. Então, alegria, reflexão, cultivo de ideias superiores. Quando a gente fala em alegria, a gente sempre se lembra daquela exortação do apóstolo Paulo, mesmo quando estava sob prisões, ensinava: rejubilai-vos sempre, estejais profundamente alegres, face um entendimento libertador das leis divinas, da realidade do mundo espiritual, constituem terapias avançadas com os seus efeitos vibracionais positivos, em favor de quem os mantenha produzindo saúde pela recomposição do equilíbrio psicofísico. Assim vamos percebendo a importância dessas colocações que Joana de Ângeles nos traz. É preciso, como barreira de proteção, como armadura, lembrando certas palavras também do apóstolo Paulo nas suas cartas. Né? Nos envolvermos da armadura do espírito, no sentido da iluminação espiritual que já temos recebido da doutrina espírita, procurando deste modo estabelecer os meios, os instrumentos que diariamente devemos estar atentos. Atentos na sua utilização para o equilíbrio, para a saúde, para nos colocarmos de fato harmonizados com as leis divinas. Nós agora agradecemos a todos aí que estejam nos acompanhando. Gilmara, que deixou o seu boa tarde. Orlando Assunção, boa tarde a todos. O Elaim também muito bom. Nossa esposa, minha esposa Silmara Melo, boa tarde a todos. Muita paz. E, sobretudo, ao nosso amigo Luiz, que é o irmão que nos possibilita essa transmissão pela Web Rádio Portal da Luz, pelos amigos parceiros. Deixamos aí uma excelente tarde. Hoje, logo mais à noite, 9h30 da noite, teremos com Silmara Mello, nesses mesmos canais, a transmissão do seu estudo do livro Religião dos Espíritos. Então, até o próximo encontro. Uma boa tarde a todos.
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0: Olá, queridos amigos, um bom dia, um domingo maravilhoso, novamente com vocês, com o nosso programa O Amor Encanto, na nossa quarta edição, o nosso quarto episódio. Gratidão por estar nos acompanhando, né? E cada dia, cada domingo, a cada programa, as visualizações estão melhorando, né? E vocês estão curtindo muito, a gente fica muito grato por isso, e essa alegria imensa de estar adentrando no seu lar mais uma vez, com a permissão, com a tua licença, para que a gente possa cantar junto o amor na sua mais pura expressão.
1: Olá, queridos amigos, bom dia, um bom domingo para todos nós e uma semana repleta de esperança e de paz.

0: fazer a nossa parte. Vamos fazer o que deve ser feito. E o que deve acontecer, nós já sabemos, é o amor. Então, vamos fazer a nossa parte, cada um, do seu jeito, sua maneira, sempre com alegria no seu coração, para que possamos, então, ter esperança de um futuro melhor, de dias melhores e um mundo melhor que nós queremos, que está a caminho, se transformando cada vez melhor.
1: Com fé e confiança. Com fé e com muita esperança. Tá, e desejar a cada um de vocês o que de melhor existe, né? Desejar a esperança, a paz, né? A solidariedade, a fraternidade em nossos corações, né? E que essa nossa amizade continue sendo assim, de forma tão intensa, assim, com tanto amor e com tanto carinho. Que a gente possa continuar assim todos os domingos nessa vibração de paz e de amor.

0: É muito importante saber que em todo lugar que estivermos, há um ser superior
1: espera por
0: que
1: nós.
0: Vela por nós.
1: E que a vida é passageira, que passa muito rápido demais, né?
0: Então a gente precisa viver em alegria, cultivar a alegria, a gratidão, porque Deus está sempre a nos amparar, a nos proteger e a nos dar tudo que for de melhor, que estiver, que for do nosso direito de receber, nós receberemos.
1: E curtir a vida da melhor maneira possível, né? Abraçar os nossos filhos, os nossos pais, enquanto a gente está aqui, porque a vida passa e a gente nem vê, não é assim?

0: Então, meus queridos irmãos, amigos, a nossa vida é tão passageira, é como se fosse um piscar de olhos aqui na Terra, perante a eternidade do nosso espírito. Então, vamos aproveitar, meus queridos, todos os momentos da nossa vida, buscando a alegria de viver, buscando a esperança de um futuro melhor, porque não estamos sozinhos nesse mundo. Estamos sempre auxiliados pela espiritualidade maior, que está sempre à nossa retaguarda, nos assistindo, nos intuindo os bons pensamentos, os bons propósitos. E assim vamos seguindo à frente na nossa longa caminhada, buscando o amor maior, que é o nosso Pai.
1: Tá, então vamos... está sempre acreditando que o amor sempre está nos envolvendo e que nós estamos cada dia progredindo e evoluindo mais, né? Juntamente com o nosso planeta, que apesar de passar por essas tribulações de momento, a gente sabe que isso aí é passageiro, que vai passar. E que a gente vai sonhar com um mundo assim muito melhor. Porque quando sairmos dessa crise, a gente vai estar mais humanizado, vai estar mais espiritualizado, a gente vai ter mais Deus em nosso coração, não é isso?
0: Vamos buscar mentalizar esse mundo melhor, esse mundo de paz, esse mundo transformado, que todos nós queremos. E tudo começa na nossa mente, no nosso coração. E aí, então, tudo acontece.
1: E a gente vai sonhando.

0: Então, que bom estar curtindo esse domingo com vocês, né? Junto a alegria imensa em tê-los na nossa residência, emanando esse amor que brota no nosso coração. E passando essas mensagens de fé, de confiança, essas mensagens de esperança, né? Sobretudo, assim, a confiança que teremos um mundo, assim, cada vez melhor. E para isso a gente precisa lidar com situações, com consequências, né? Com momentos, e ressignificar os nossos instantes das nossas vidas. Enfim, aprender a viver assim de uma forma ideal, de uma forma melhor, né? Para que a gente não encontre tantos espinhos no nosso caminho.
1: É isso aí. E então a gente precisa aprender a viver de forma mais leve, de forma mais alegre, mais tranquila, para que a gente não se machuque tanto no nosso caminho e a gente só encontre flores que o amor proporciona através da paciência, da boa vontade e da certeza de dias melhores na nossa vida.
0: E a vida é maravilhosa.

0: e agradecer a todos por esses momentos lindos, né, que estivemos mais esse domingo, né, nos interagindo, nos amando, nos abraçando, transferindo essas energias tão salutares para os nossos dias, que possamos estar juntos no próximo domingo, felizes e radiantes, como sempre. Um beijo grande no coração de vocês.
1: Um abraço carinhoso a todos, muita paz, muita luz. Tenham todos um ótimo domingo e uma semana de muita alegria, muitas realizações, muita paz em Jesus.
0: Isso.

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1: Olá, prezados amigos internautas, aqui da sua web rádio Portal da Luz, de Dourados, Mato Grosso do Sul. Iniciando neste momento mais uma vibração cósmica para o planeta. Pedimos então que você separe aí uma jarra com água para ser fluidificada e também que possa compartilhar com seus amigos, seus familiares, este nosso site da Web Rádio Portal da Luz. Vamos então iniciando com a prece mensagem Tudo Passa, na voz de Renato Prieto.
2: Todas as coisas na Terra passam. Os dias de dificuldades passarão. Passarão também os dias de amargura, solidão, as dores e as lágrimas passarão. As frustrações que um dia nos fez chorar passarão. As saudades do ser querido que está longe passará. Dias de tristeza, dias de felicidade, são lições necessárias que na Terra passam, deixando no espírito imortal as experiências acumuladas. Se hoje para nós é um desses dias repletos de amargura, paremos um instante, elevemos o pensamento ao alto e busquemos a voz suave da manhã amorosa nos dizer carinhosamente: isso também passará. E guardemos a certeza, pelas próprias dificuldades já superadas, que não há mal que dure para sempre. O planeta Terra é semelhante à enorme embarcação. Às vezes parece que vai sossobrar diante das turbulências de gigantescas ondas. Mas isto também passará, porque Jesus está no leme desta nau. Segue com o olhar sereno de quem guarda a certeza de que a agitação faz parte do roteiro evolutivo da humanidade, que um dia também passará. Ele sabe, a Terra chegará a porto seguro, porque esta é a sua destinação. Assim, façamos a nossa parte o melhor que pudermos, sem esmorecimento, e confiemos em Deus, aproveitando cada segundo, cada minuto, que por certo também passará. Tudo passa, exceto Deus. Deus é o suficiente.

Que Jesus ilumine o meu coração, ilumine o seu coração. Gostaria de agradecer a sua presença aí deste lado, para que juntos nós possamos realizar mais esse momento de oração, mais esse momento de paz, de união de pensamentos, para podermos elevar, de união de pensamentos, para podermos

aquelas pessoas que não têm o que comer. Sabemos que são muitas pessoas que estão nessa situação. Que Jesus possa amparar, que Jesus possa proteger e enviar mãos amigas para todas elas. Sabemos que essa travessia não está sendo fácil para ninguém, mas que nós possamos seguir firmes, segurarmos nas mãos de Deus, nas mãos de Jesus, e temos a certeza que Ele nos guiará nessa travessia. E lá na frente, ao olharmos para trás, vamos perceber o quanto crescemos. Crescemos espiritualmente. Que Jesus possa abençoar todos nós. Neste momento, convido você a fechar os olhos, colocar-se em posição de receptividade, deixar que a espiritualidade maior envolva todos vocês, todos nós, com fluidos benéficos, com calmante, com paz, com fluidos de cura, que estes fluidos benéficos possam aumentar a nossa imunidade física, curar a nossa dor física, curar também a dor, as dores da nossa alma. Que Jesus, na sua infinita misericórdia, jorre sobre nós aquilo que mais necessitamos neste momento. Vamos fechar os nossos olhos e sentir a presença amorosa de Jesus.

0: Pai nosso que estais nos céus, santificado seja o vosso nome. Venha a nós o vosso reino. Seja feita a sua vontade, assim na terra como nos céus. O pão nosso de cada dia nos dai hoje, Senhor. Perdoe as nossas ofensas, assim como nós perdoamos aqueles que têm nos ofendido. E não nos deixe cair em tentação. Livra-nos de todo mal, que assim seja. Que esta água que aí está possa ser fluidificada e que ela sirva de remédio para o corpo, para a alma, aumentando a nossa imunidade física e acalmando o nosso espírito. A prece de hoje será feita pela nossa querida Célia Gouveia de Uberaba.
1: Pela paz mundial, pela paz no nosso querido Brasil, pela paz na nossa cidade, pela paz em nossos corações. Oração rogativa, Chico Xavier e Emmanuel. Senhor Jesus,

0: agradecendo-te o amparo de todos os dias, eis-nos aqui, de espírito ainda em súplica, no campo em que nos situaste. Ensina-nos a procurar a vida eterna, a beleza e o ensinamento da temporária vida humana. Apesar de amadurecidos para o conhecimento, muitas vezes somos crianças pelo coração. Ágeis no raciocínio, somos tardios no sentimento. Em muitas ocasiões, dirigimos-nos à tua infinita bondade, sem saber o que desejamos. Não nos deixe assim em nossas próprias fraquezas. Nos dias de sombra, ser nossa luz. Nas horas de incerteza, ser nosso apoio e segurança. Mestre Divino, guia-nos o passo na senda reta. Dá-nos a consciência da responsabilidade com que nos enriqueces o destino. Auxilia-nos para que o suor do trabalho nos alimente o lume da fé. Não admitas que o verme do desalento nos coroa o ideal e ajuda-nos para que a ventania da perturbação não nos utilize a sementeira. Educa-nos para que possamos converter os detritos do temporal em adubo que nos favoreça a tarefa. Ao redor da leira que nos confiaste, rondam aves de rapina, tentando instilar-nos desânimo e discórdia. Não longe de nós, flores envenenadas deitam um capitoso aroma, convidando-nos ao repouso inútil, e aves canoras da fantasia, através das melodias fascinantes, concitam-nos à ruinosa distração. Fortalece-nos a vigilância para que não venhamos a cair. Dá-nos a coragem para vencer a hesitação e o erro, a sombra e a tentação que nascem de nós. Faze-nos compreender os tesouros do tempo, a fim de que possamos multiplicar os créditos de conhecimento e de amor que nos emprestaste. Divino amigo, sustenta-nos as mãos no arado de nossos compromissos, na verdade e no bem, e não permitas, em tua misericórdia, Senhor, que os nossos olhos se voltem para trás. Que a tua vontade, Senhor, seja nossa vontade, agora e para sempre, e por toda a posteridade. Que assim seja.
1: Que assim seja. Queridos ouvintes, gostaria de agradecer a presença de todos vocês. Continue conosco para ouvir mais mensagens, mais músicas durante a nossa programação. Fiquem na paz, fiquem na luz e amanhã estaremos novamente juntos neste mesmo horário.
2: Vamos então dando continuidade com a mensagem psicografada Exaltação do Reino Divino, do Espírito Emmanuel, psicografia de Francisco Cândido Xavier, na voz de Paulo Goulart.
3: Na exaltação do Reino Divino, glorificarás o Senhor Supremo e serás discípulo do Grande Mestre. Contudo, não apenas porque te mostres entendido nas Divinas Escrituras, não somente porque saibas apregoar os méritos da sublime revelação, comovendo a quem te ouve, não apenas por guardares decor as tradições dos antepassados, não somente por te sustentares assíduo no culto externo, não apenas pelo reconforto recebido de mensageiros da vida superior, não somente por escreveres páginas brilhantes, não apenas porque possua dons espirituais, não somente porque demonstres alevantadas aspirações. A palavra do Evangelho é insofismável. Glorifiquemos a Deus e converter-nos-emos em discípulos do Cristo, produzindo frutos de paz e aperfeiçoamento, regeneração e progresso, luz e misericórdia. A semente infecunda, por mais nobre, é a esperança cadaverizada no seio da terra. Assim também, por mais ardente, a fé que não se exprime em obras de educação e de amor, redenção e bondade, é talento morto. Se te dizes seguidor de Jesus, segue-lhe os passos. Ajuda, ampara, consola, instrui, edifica e serve sempre. Façamos algo na extensão do bem de todos. Somente assim cresceremos para o céu, na construção do reino de Deus.
2: Agradecemos a sintonia de todos vocês que estão aí no Brasil e em outros países. Temos ouvintes agora na Argentina, em Buenos Aires, na Rússia, na Alemanha, na Suíça, Zurique. No Brasil, nós estamos em Dourados, Goiânia, São Paulo, Porto Alegre, Campo Grande, São Luís, Rio de Janeiro, Itaporã e outras cidades que não aparece o nome aqui. Muito obrigado. Gratidão infinita pela sua companhia, por estar nos ajudando com a sua vibração. Porque juntos nós somos um. Então, terminando, como sempre, Ave Maria.

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1: 18 horas e 31 minutos. 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
1: 18 horas e 31 minutos. 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
1: 18 horas e 32 minutos.

0: o homem perde muito tempo sobre a terra. Estaciona por longos anos à margem da estrada que lhe compete percorrer. Distancia-se de suas possibilidades. Vê passar a juventude. Assiste ao declínio das forças físicas. Prepara-se a vida inteira, quase sempre, para o que nunca fará. Quando acorda do seu estado letárgico, os seus dias no corpo escasseiam. Não tem mais o vigor de outrora e a paisagem em torno já não é a mesma. Quer retroceder, correr atrás do sonho que agora observa pelo retrovisor da existência, mas não pode. Lamenta-se inutilmente. Por que não fez no exato momento em que tomou consciência da necessidade de fazer? Irmão José, psicografia do médium Carlos Baccelli.
1: O meu bom dia de luz, o meu boa tarde de paz, o meu boa noite depressa.
0: Leitura do capítulo 5 de O Evangelho segundo o Espiritismo. Bem-aventurados os aflitos. Instruções dos Espíritos. A desgraça é real. Item 24. Toda gente fala da desgraça. Toda gente já a sentiu e julga conhecer-lhe o caráter múltiplo. Venho eu dizer-vos que quase toda gente se engana e que a desgraça real não é absolutamente o que os homens, isto é, os desgraçados, o supõem. Eles a veem na miséria, no fogão sem lume, no credor que ameaça, no berço de que o anjo sorridente desapareceu, nas lágrimas, no féretro que se acompanha de cabeça descoberta e com o coração despedaçado, na angústia da traição, na desnudação do orgulho que desejava envolver-se em púrpura e mal oculta sua nudez sob os andrajos da vaidade. A tudo isso e a muitas coisas mais se dá o nome de desgraça na linguagem humana. Sim, é desgraça para os que só veem o presente. A verdadeira desgraça, porém, está nas consequências de um fato, mais do que no próprio fato. Dizei-me se um acontecimento considerado ditoso na ocasião, mas que acarreta consequências funestas, não é realmente mais desgraçado do que outro que, a princípio, causa viva contrariedade e acaba produzindo bem. Dizei-me se a tempestade que vos arranca as árvores, mas que saneia o ar, dissipando os miasmas insalubres que causariam a morte, não é antes uma felicidade do que uma infelicidade. Livro dos Espíritos, segunda parte, capítulo 1, dos Espíritos, progressão dos Espíritos, questão de número 115. Dos Espíritos, uns terão sido criados bons e outros maus? Resposta: Deus criou todos os Espíritos simples e ignorantes, isto é, sem saber. A cada um deu determinada missão com o fim de esclarecê-los e de fazer chegar progressivamente à perfeição pelo conhecimento da verdade para aproximá-los de si. Nesta perfeição é que eles encontram a pura e eterna felicidade. Passando pelas provas que Deus lhes impõe, é que os espíritos adquirem aquele conhecimento. Uns aceitam submissos essas provas e chegam mais depressa à meta que lhes foi destinada. Outros só a suportam lamentando, e pela falta em que desse modo incorrem, permanecem afastados da perfeição e da prometida felicidade. Pergunta de número 115A. Segundo o que acabais de dizer, os espíritos em sua origem seriam como as crianças, ignorantes e inexperientes, só adquirindo pouco a pouco os conhecimentos de que carecem com o percorrerem as diferentes fases da vida. Resposta: sim, a comparação é boa. A criança rebelde se conserva ignorante e imperfeita. Seu aproveitamento depende de sua maior ou menor docilidade. Mas a vida do homem tem termo, ao passo que a dos espíritos se prolonga ao infinito. Queridos irmãos, este estudo das questões 115 e 115A é especialmente consolador, porque nos mostra que nenhum espírito foi criado destinado ao mal. Todos partimos do mesmo ponto, simples e ignorantes, e caminhamos através das experiências e das escolhas rumo à perfeição. A questão 115 apresenta um dos princípios mais esperançosos da doutrina espírita. Deus criou todos os espíritos iguais em sua origem. Não existem espíritos criados bons e outros criados maus. Todos receberam do Criador os mesmos recursos fundamentais para o progresso e a mesma destinação, a perfeição e a felicidade. As diferenças que observamos entre os espíritos são, portanto, resultado do caminho percorrido por cada um. Uns aceitam com maior docilidade as experiências e provas da existência. Outros resistem, rebelam-se e retardam o próprio crescimento. Mas ninguém está condenado eternamente à ignorância ou ao sofrimento. A questão 115A compara o espírito em sua origem a uma criança, ignorante e inexperiente, que vai adquirindo conhecimentos à medida que vive e aprende. A criança rebelde demora mais a aproveitar as oportunidades de aprendizado. O mesmo ocorre com o espírito que se recusa a aprender com as experiências que a vida lhe oferece. Há, porém, uma diferença fundamental. A existência humana tem um termo, enquanto a vida do espírito se prolonga ao infinito. Isso significa que nenhuma dificuldade é definitiva e nenhuma imperfeição precisa ser permanente. Essa compreensão modifica profundamente nossa maneira de olhar para nós mesmos e para os outros. Diante daquele que erra, em vez de enxergarmos um ser irremediavelmente mau, podemos reconhecer um espírito ainda em processo de aprendizado. Isso não significa aprovar o erro, mas compreender que o amor, a educação e o tempo são instrumentos do progresso. As questões 115 e 115A, portanto, deixam uma mensagem de profunda esperança. Todos temos um destino de luz. As questões 115 e 115A, portanto, deixam uma mensagem de profunda esperança. Todos temos um destino de luz. podemos retardar nossa caminhada pelas escolhas equivocadas, mas jamais estaremos excluídos da oportunidade de aprender, corrigir nossos caminhos e aproximarmos-nos de Deus. Ave Cristo. Vamos agora, meus queridos irmãos, elevar o nosso pensamento e o nosso coração em prece de agradecimento e louvor a Deus. Oremos. Senhor Deus, nosso Pai de infinita bondade, agradecemos-te pela oportunidade de compreender que todos os espíritos são teus filhos e que nenhum de nós foi criado para o mal ou destinado à imperfeição permanentemente. Ajuda-nos a aceitar com humildade as experiências que a vida nos oferece, compreendendo que cada prova pode representar uma oportunidade de aprendizado e crescimento. Quando encontramos dificuldades, concede-nos coragem para enfrentá-las. Quando erramos, dá-nos humildade para reconhecer nossos enganos e força para corrigi-los. Senhor, ensina-nos também a olhar para aqueles que ainda se encontram distantes do bem com mais compreensão, paciência e misericórdia, sem jamais confundirmos tolerância com conivência diante do erro. Que possamos compreender que a nossa jornada é longa e que, embora ainda sejamos espíritos imperfeitos, todos caminhamos para a luz, para a verdade e para a felicidade que nos destinaste. Ampara os nossos familiares, amigos e todos aqueles que neste momento enfrentam dores, aflições, enfermidades ou dificuldades. Que teus mensageiros de amor os envolvam em paz e esperança, e que, ao encerrarmos este momento de estudo e oração, permaneça em nossos corações a certeza de que nunca estamos abandonados e de que sempre teremos novas oportunidades para aprender, servir, amar e progredir. Que assim seja.

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1: Dezoito horas e 47 minutos.
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Olá, meus queridos amigos, amigas. Sempre uma alegria renovada estarmos juntos em um momento de reflexão. Hoje trazendo uma mensagem maravilhosa do Espírito Emmanuel através do nosso também querido Chico Xavier. Está no livro Momentos de Paz. E a mensagem se intitula Teu recado. E o benfeitor diz assim para nós: não te afirmes inútil. Deus te criou sem cópia. Ninguém possui na vida cérebro igual ao teu. A voz com que te exprimes é um dom intransferível, ideal que te nutre, não fornece xerox. Não te omites, trabalha, age e cria servindo. Dá teu próprio recado para a obra de Deus. Que mensagem tão maravilhosa, né? Muitas vezes a gente se julga, né? Inútil, incapaz, impotente, fraco, sem serventia. E a espiritualidade aqui dizendo para nós: não te afirmes inútil, porque Deus te criou sem cópia. Quer dizer, nós temos o nosso papel no mundo. Ninguém poderá fazer o que nos cabe fazer do jeito que nós podemos fazer. Então, somos pessoas dotadas de potenciais. E prossegue a espiritualidade dizendo: ninguém possui na vida cérebro igual ao teu. E também ninguém possui voz igual à nossa. Não há xerox de nós. Olha, se Deus criou as criaturas dessa forma, é porque cada uma é especial. Isso não quer dizer que é melhor do que o outro, ou inferior à outra. Não. É especial pela sua individualidade. Deus não faz cópias. Você é original. E se você não exprimir essa tua originalidade, essa tua essência, o mundo vai ficar carente disto. A obra divina pressupõe que cada um de nós exprima o seu talento, um talento que Deus deu a cada um de nós. Não há ninguém sem talento. Não há ninguém sem capacidade, não há ninguém sem força. Por isso, a espiritualidade está exaltando aqui. Não te omitas. Não te omitas. Muitas vezes a gente fica invejando os outros, né? Ah, porque o outro fez isso, o outro fez aquilo, o outro sabe isso, o outro conseguiu aquilo. E nós? O que estamos fazendo de nós mesmos? O que estamos fazendo com os talentos que Deus nos deu? E que ninguém os tem na medida que nós temos, na característica que nós temos. Então podemos admirar, claro,
as capacidades dos outros, mas nunca nos rebaixar nos sentindo menores. Nós devemos pegar essa admiração que temos pelos outros e ser um incentivo para que nós possamos também trabalhar as nossas próprias capacidades e dons, do nosso jeito, da nossa forma, porque o nosso jeito e a nossa forma é o divino que está em nós, é Deus em nós. Quando a gente quer imitar os outros, a gente é o divino que está em nós, é Deus em nós. Quando a gente quer imitar os outros, a gente está fugindo de nós mesmos. E o legal é que quando cada um exala o seu próprio perfume, então conclui Emmanuel aqui dizendo: dá teu próprio recado ao mundo. Que recado nós estamos dando ao mundo? Estamos oferecendo ao mundo a nossa contribuição do melhor que podemos ser? O mundo vai ficar um pouquinho, ainda que seja um pouquinho do menos, mas o mundo vai ficar um pouquinho melhor, mais bonito, mais leve, mais amoroso, mais criativo, mais belo, mais harmonioso com a nossa passagem. E quando eu falo mundo, eu falo o mundo em que Deus nos criou, o mundo da tua casa, do teu lar, da tua família, do teu trabalho, da tua comunidade, do teu grupo de ação social, da tua igreja, do teu centro. Será que a gente é apenas um participante sem nada a oferecer de nós? O que estamos oferecendo ao mundo? É oferecer o que temos da nossa essência amorosa, que Deus

plantou em cada um de nós. Então vamos dar o nosso recado. Que isso seja uma mensagem que nos ajude a levantar, sacudir a poeira da lamentação, da baixa autoestima. Porque somos seres divinos, criados à imagem e semelhança de Deus. Jesus falou, vós sois deuses, brilhe a tua luz. Você tem luz, claro, você é filho de Deus. Talvez as pessoas que estão com maior destaque, a quem invejamos, elas nada mais, nada menos estão fazendo do que deixarem sua luz brilhar. E nós muitas vezes estamos trancando a nossa luz no porão da vergonha, do negativismo, da sensação de inutilidade, da baixa autoestima. Dá teu recado ao mundo. Porque isto vai fazer bem não só ao mundo, o mundo à tua volta, mas vai fazer bem principalmente a você, a nós. Porque é a sensação de que eu estou participando do mundo. Não sou vítima do mundo, sou criador, co-criador com Deus. De um mundo melhor. Isto é realização. E felicidade tem tudo a ver com realização íntima. Vamos lá? Dá o nosso recado? Eu estou esperando o seu.

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0: Olá, meus amigos, um dia de muita paz para todos nós. Hoje, exatamente 25 de abril de 2022, estamos nós reunidos para estudarmos a obra, o que é o Espiritismo. Esse trabalho está sendo conduzido aqui no mundo físico, no plano físico, pela nossa irmã Carla e a nossa irmã Aramita, carinhosamente chamada de Mita. Elevamos então o nosso pensamento para agradecer a Ti, Senhor, por essa oportunidade que o Senhor nos dá aqui na Terra de estudarmos essa doutrina bendita. Que nós possamos, Senhor, acordar de estudarmos essa doutrina bendita. Que nós possamos, Senhor, acordar, estarmos despertos na fala de Paulo de Tarso. Sair do sono pesado, da acomodação e verdadeiramente entendermos que a vida é uma oportunidade de crescimento moral e que devemos estar em luta constante. Graça te damos, Senhor, e que os amigos espirituais que aqui se fazem presente possam conduzir a todos nós e em particular a Meta e a Carla. Graça te damos, Senhor.
1: Ainda estamos no diálogo entre o crítico e o Allan Kardec, respondendo às objeções do crítico que quer ser convencido e quer assistir duas ou três reuniões para mudar de opinião.
2: Lembrando que isso é só uma... Não foi um diálogo verdadeiro, é uma forma que Kardec achou para melhor explicar e ser mais simples do que uma forma filosófica.
1: E nesse diálogo ele vai colocando as objeções mais comuns, os questionamentos mais comuns, os ataques também mais comuns que aconteceu naquela época. E o visitante fala, né? Não acrediteis que minha opinião se tenha formado levianamente. Vi mesas girarem e produzirem sons como de pancadas. Vi pessoas escreverem o que, segundo diziam, lhes ditavam os espíritos. Estou, porém, convencido de que nisso há charlatanismo.
2: Quanto pagastes para ver essas coisas?
1: Nada, por certo.
2: Kardec responde. Ora, aí tendes charlatões de uma espécie singular, que vão reabilitar o nome da sua classe. Porque os charlatões são aqueles que enganam os outros para ganhar um dinheirinho, né? Finge que sabe alguma coisa, mas não sabe nada. E esse aqui não paga nada, então é uma nova espécie de charlatão. Até hoje, ainda não se tinha visto charlatães desinteressados. Pelo fato de um gaiato se ter divertido assim, não se segue que as outras pessoas presentes hajam pactuado com ele. Aliás, com que fim elas se fariam cúmplices de uma mistificação? Para divertir a sociedade, direis. Concordem que ela se prestasse alguma vez a tal brincadeira. Quando, porém, essa brincadeira dura meses e anos, creio que o mistificado é o próprio mistificador. Então, ele está falando de um apanhado da própria doutrina no começo, né? Houve mais de anos e anos de mesas girantes batendo, espíritos batedores. E as classes mais instruídas também se interessando por esse assunto. Ele disse, então, como é que vai ficar todo mundo numa brincadeira anos e anos? Então, já tem alguma coisa diferente aqui, né? Será crível que só pelo prazer de fazer que acreditem em uma coisa que ele sabe ser falsa, alguém vai passar horas inteiras à volta de uma mesa? Tal prazer não valeria a pena. Antes de julgar isso uma fraude, é preciso primeiro indagar que interesse havia em enganar. Ora, não deixareis de convir que há situações que excluem toda suspeita de embuste. Pessoas cujo caráter já é uma garantia de probidade. Então a gente sabe que é do ser humano enganar para tirar vantagem. E se não está tirando vantagem, vai ficar enganando para quê? É isso que ele coloca, né?
1: E por tanto tempo. E por tanto tempo, meses e anos.
2: Outro tanto não se daria se se tratasse de uma especulação, porque a tentação do ganho é má conselheira. mas admito mesmo que, nesse último caso, ficasse bem comprovado uma manobra fraudulenta. Isto não provaria coisa alguma.

0: nenhuma contra a realidade do princípio, já que se pode abusar de tudo. Então, houve fraude? Pode haver fraude? Pode. Mas isso não quer dizer que tudo era uma fraude. Por vender esse vinho falsificado, não se deve concluir que não existe vinho puro. O Espiritismo não é mais responsável pelos atos daqueles que abusam e exploram o seu nome do que o é a ciência médica pelos atos dos charlatães que vendem suas drogas, ou a religião pelas ações dos maus sacerdotes que corrompem o seu ministério. Por sua novidade e mesmo por sua natureza, o Espiritismo se presta a abusos. Por que da sua natureza? De ser uma coisa nova, que pouca gente conhecia, que ainda era pouco estudado. Então, por isso que se dava abusos.
1: E a natureza que nem todo mundo é médium para ver. A pessoa pode mistificar, enganar e dizer que é médium e sem o ser. Então, isso dá para ser abuso.
0: Ele, o Espiritismo, porém, fornece os meios para que os reconheçam. O quê? Reconheçam o quê? Os abusos.
1: Os embustes.
0: Definindo claramente seu verdadeiro caráter e recusando toda solidariedade com aqueles que o explorassem ou desviassem do seu fim exclusivamente moral, para transformá-lo em meio de vida, em instrumento de adivinhação ou de investigações fúteis.
1: Uma coisa que ele fala bem aí, que até hoje isso é uma marca bem, que ele fala aqui da moral, é não cobrar, dar de graça o que de graça recebeis. E eu vi uma vez um documentário sobre o Chico, e uma das coisas que na Europa e nos Estados Unidos mesmo ficavam muito admirados dele, que ele não ficou rico com as mais de 400 obras. Então, porque na Inglaterra é comum os médiuns cobrarem, né? E aí isso dele era o diferencial, que ele disse, e ele sempre frisou, não é meu, e ele registrava em cartório, doava os direitos autorais.
0: Considerando-se que o próprio Espiritismo traça os limites em que se encerra, define o que pode ou não dizer ou fazer, o que está ou não em suas atribuições, o que aceita e o que repudia, toda a falta recai sobre aqueles que, não se dando ao trabalho de estudá-lo, o julgam pelas aparências e que, por terem encontrado saltimbancos adornando-se sob o nome de espíritas para atrair as pessoas, dizem com gravidade: eis o que é o Espiritismo. E para quem não estuda mesmo, porque as obras do Kardec, ele sempre é muito sério, muito exigente quanto ao que vai ser estudado na sociedade, os assuntos. Tem uma revista espírita agora de 1860, um dos meses, que ele fala que recebeu uma comunicação que vai falar algo sobre a doutrina cristã, católica. Ele não entra nesse assunto, mesmo que seja relevante, não é para isso que eles estão lá. Então, nenhum momento ele aceita nada que se desvie, tem que vá gerar contendas, né?
1: E saltimbanco aí é no sentido de farsante.
0: Sobre quem, em definitiva, cairá o ridículo? Será sobre o saltimbanco que usa do seu ofício? Será sobre o Espiritismo, cuja doutrina escrita desmente tais asserções? Ou antes, sobre os críticos que falam do que não sabem ou de cientemente alterarem a verdade? Aqueles que atribuem ao Espiritismo o que é contrário à sua mesma ciência, fazem-no por ignorância ou má intenção. No primeiro caso, nos que fazem por ignorância, há leviandade. No segundo, má fé. E neste último caso, eles se colocam na posição do historiador que, no interesse de sustentar um partido ou uma opinião, alterasse os fatos históricos. Quando usa desses meios, o partido fica desacreditado e não consegue o seu fim. Notai bem, cavalheiro, que eu não pretendo que a crítica deve necessariamente aprovar nossas ideias, mesmo depois de as haver estudado. Não nos revoltamos de forma alguma contra os que não pensam como nós. O que é evidente para nós pode não ser para vós outros. Cada qual julga as coisas debaixo de certo ponto de vista e do fato mais positivo, nem todos tiram as mesmas consequências. Se um pintor, por exemplo, positivo, nem todos tiram as mesmas consequências. Se um pintor, por exemplo, pinta em seu quadro um cavalo branco,

0: espiritismo é outra coisa do que não seja, visto que você não conhece do que está falando, né?
1: Pois é, que ele diz que ele não se revolta se pensar de forma diferente. Mas fraude não, né? Inventar e mentir não.
0: Em resumo, senhor, todos têm completa liberdade de aprovar ou censurar os princípios do espiritismo, de deduzir deles as consequências boas ou más que lhes aprouver. Porém, a consciência impõe ao crítico a obrigação de não dizer o contrário do que ele sabe que é. Ora, para isso, a primeira condição é não falar do que não conhece.
1: Volta de novo do estudo, porque o crítico não tem estudo, só sabe criticar. E o crítico pergunta: voltemos, por favor, às mesas que se movem e falam. Não será possível que elas sejam preparadas com algum artifício?
0: Ou seja, o Kardec já disse que pode ter fraude, mas que nem tudo isso quer dizer que não tenha fraude. Aí ele volta a perguntar, mas não tem alguma mesa preparada assim? Aí Kardec responde: é sempre a mesma questão de boa fé a que já respondi. Quando a fraude for provada, eu vou-la reconhecerei. Se descobrirdes fatos demonstrados de embuste, charlatanismo, especulação ou abuso de confiança, fustigai-os. E eu, desde já, vos declaro que não irei defendê-los, porque o espiritismo sério é o primeiro a repudiá-los. E quem assinalar tais abusos, o auxilia no trabalho de preveni-los e lhe presta importante serviço. Porém, generalizar essas acusações, lançar sobre elevado número de pessoas honradas a reprovação que só cabe a alguns indivíduos isolados, é um abuso de outro gênero, porque é uma calúnia.
1: Então, ele está dizendo aí que se encontrar uma fraude, se for provada, ele é o primeiro a reconhecer e ele agradece quem declarar isso é calúnia, que isso é fraude, que ele não irá desmentir, porque o espiritismo é o primeiro que repudia os fraudulentos, os caluniadores.
0: Mas daí admitir que tudo seja fraude, não. Então, a dizer que tudo é um abuso, é uma calúnia, é fraude, já é abuso, né? Admitindo, como disseste, que as mesas estivessem preparadas, era preciso que o mecanismo empregado fosse bem engenhoso para fazê-las produzir movimentos e sons tão variados. Ora, como não é ainda conhecido o nome do hábil artista que os fabrica, esse engenho para a mesa bater, responder sozinho. Quem é o gênio que fez isso, né? Entretanto, ele deveria gozar de grande celebridade, visto que seus aparelhos estão espalhados pelas 5 partes do mundo. E a gente vê que ele recebe carta de todo lugar com as mesmas manifestações, né? Devemos também convir que o seu processo é assaz, delicado e sutil, para poder adaptar-se à primeira mesa que se apresenta, sem deixar sinal algum exterior que o denuncie. Que era mesa grande, era mesa pequena, onde tivesse...
1: Era tripé, era tríplo, era tudo.
0: Como é que desde Tertuliano, que já se tratava das mesas giratórias e falantes, até o presente ninguém conseguiu ver e descrever tal mecanismo?
1: O Tertuliano é o quinto Septimus Florens Tertuliano. Ele nasceu em cerca de 160 d.C. e desencarnou cerca de 220 d.C., com aproximadamente 60 anos. Ele foi um fecundo autor das primeiras fases do cristianismo e foi o primeiro autor a produzir em latim. Ou seja, desde 160 o Tertuliano não conseguiu provar que era fraude, como é que agora...
0: Não, é que ele já descreveu, tem uma lá na Revista Espírita, a gente já tinha visto sobre Tertuliano, ele já escreveu sobre essas mesas falantes que batiam. Então, desde lá existe esse mecanismo que o crítico está sugerindo que existe. Então, antes de Cristo já tinha esse mecanismo tão poderoso? Cadê, né? E assim, vamos parar hoje o nosso estudo. Nessa questão ainda dos críticos, do crítico, né, para Kardec, lembrando

que é um diálogo imaginário para a gente refletir também nessas questões que muitas vezes nos são feitas e também para a gente passar a refletir mais e meditar e estudar sobre a doutrina espírita. E agradecemos nosso mestre e amigo Jesus pela oportunidade de estudo, de trabalho e de muito aprendizado. E que não esqueçamos que ele é nosso amigo constante, que está conosco e nos espera há muitos anos, que possamos já caminhar junto com ele e assim alçarmos novos voos, a novas descobertas, a um novo lugar que nos aguarda, onde as vibrações nos ajudarão os pensamentos e nos elevarão ao mais alto. Que assim seja.

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1: Dezenove horas e 19 minutos.

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0: Olá, meus amigos. Um dia de muita pá para todos nós. Gente, voltamos. Acabou as férias. Feliz 2025. Um 2025 de muita pá para todos nós. E quando nós falamos em pá, a gente já sabe quando é alguém novato no estudo, né? O que é pá, hein? Ah, tem que pegar os estudos antigos, que aí vai entender, né? Mas a pá é o símbolo do trabalho, até mesmo no Antigo Testamento, né? E a gente sempre lembra da história do Jerônimo, o gigante deitado, que dizia para o Chico: Chico, muita paz. Aí o Chico dizia: não, meu filho, é muita pá, né? E pá na condição de trabalho, trabalho no bem. Esse é o verdadeiro trabalho quando nós nos referimos. Então, um ano de muita pá para todos nós. Hoje, exatamente, 24 de janeiro de 2025, estamos nós reunidos para estudarmos que obra, Aramita?
1: Revista Espírita.
0: Gravando do ano de?
1: 1858.
0: Pronto, e esse trabalho é conduzido pelas nossas irmãs Aramita e Carla. Eu já vou solicitar para Aramita fazer nossa prece de gratidão. Carlinha irá fazer a leitura e iremos todos nós comentar. Bora lá?
2: É com gratidão, Senhor Jesus, que nos reunimos novamente para darmos continuidade nos estudos desta obra, que é uma obra portentosa, uma obra que mostra o empenho e a dedicação de Allan Kardec. Então, ajuda-nos para que nós possamos estar presentes no estudo, que nós possamos dar atenção devida, que nós possamos prestar atenção para entender e compreender a história de como foi nascendo, criando e desenvolvendo a doutrina espírita. Queremos te agradecer também esse encontro fraterno, porque nos lembramos das tuas promessas que quando dois ou três estivessem reunidos no teu nome, tu estarias entre eles. Então, obrigado pela tua presença, pelos teus emissários que aqui se fazem presentes, que nos ajudam, nos intuem e nos mostram o melhor caminho. Ajuda-nos, Senhor, a ficarmos contigo, porque sabemos que tu estás conosco desde sempre, que assim seja. Ainda estamos no ano, no mês de janeiro de 1858, e agora vamos dar início a uma nova história.
3: O artigo é História de Joana d'Arc. Peguei aqui só a biografia de Joana d'Arc. Jeanne d'Arc nasceu por volta de 1412 e desencarnou em 1431, aos 19 anos. Foi uma camponesa, canonizada pela Igreja Católica, considerada também uma heroína da França pelos seus feitos durante a Guerra dos 100 Anos. E agora a gente vai ouvir o que temos sobre ela. Uma pergunta que nos tem sido feita, aliás, foi um ditado por ela mesma, a senhorita Hernance Dufour.
2: E a importância da Joana d'Arc na Guerra dos 100 Anos era que os franceses já tinham perdido muitos territórios para os ingleses. Então, os ingleses estavam avançando e faltava chegar em Paris. E ela começou a ouvir vozes dizendo para ela procurar o rei e que ela ia derrotar os ingleses. E foi só com ela que começou as derrotas com os ingleses e um pouco da fronteira da França se refez.
3: Mas foi traída pelos franceses aliados com ingleses e aí foi a fogueira. E aí foi a fogueira, aliás. E Hernance Dufour de La Jonchère nasceu em 8 de março de 1839 e desencarnou em 3 de março de 1915, aos 76 anos. Foi uma notável médium precoce, autora de extraordinárias obras literárias que muito contribuiu com Allan Kardec para a codificação do Espiritismo, inclusive como médium da Sociedade Parisiense de Estudos Espíritas.
0: Bem jovem mesmo, uma adolescente, quando ela começou o trabalho da irmã
3: Sofia. É, aqui nós vamos ver isso.
2: E se você bater na internet e você pesquisar, você encontra esse PDF, a história de Joana d'Arc.
3: Uma pergunta que nos tem sido feita muitas vezes é se os espíritos que respondem mais ou menos com precisão às perguntas que lhes são dirigidas poderiam fazer um trabalho de fôlego. A prova disso está na obra da qual falamos, porquanto aqui não se trata mais de uma série de perguntas e respostas, mas de uma narração completa e seguida como o faria um historiador, e contendo uma infinidade de detalhes pouco ou nada conhecidos sobre a vida da heroína. Aos que poderiam pensar que a senhorita Dufour inspirou-se em seus conhecimentos pessoais, responderemos que ela escreveu o livro com a idade de 14 anos e que havia recebido a instrução que recebem todas as jovens de boa família, educadas com cuidado. Porém, mesmo que tivesse uma memória fenomenal, não seria nos livros clássicos que iria buscar documentos íntimos, dificilmente encontráveis nos arquivos do tempo. Sabemos perfeitamente que os incrédulos sempre terão mil objeções a fazer, mas para nós, que vimos a médium em ação, a origem do livro não poderia suscitar nenhuma dúvida. E é interessante que o tempo passa e a gente vem com Francisco Cândido Xavier, com estudo primário, escreve livros como Há 2000 Anos, que a gente está no canal.
4: O próprio primeiro, Parnasso já nem tudo.
3: Tudo isso não tem como ter sido pesquisa dele mesmo.
0: A gente até disse, mas poxa, por que o primeiro livro de Chico Xavier é Parnasso de Alentuno? O que que tem dentro do Parnasso?
2: Poesias de vários
0: poesias, o que mais?
5: Poemas.
0: Versos. E você sabe que tudo isso tem o quê?
5: Regras.
0: Técnicas e regras. E cada poeta tem a sua forma, o seu estilo. E quando você lê, você conhece o autor, você lendo uma obra, você fala, é ele mesmo. Então, por isso, a primeira obra, Parnasso de Alentuno, para ficar bem claro que era um trabalho mediúnico, né? Porque a gente já tinha Zilda Gama antes de Chico. Tinha o material de Zilda Gama, psicografias espetaculares também. Mas ele, um jovem...
3: E também estava falando dos livros, dos romances, porque tem dados, como ele diz aqui, que nada tem, ninguém sabia, só depois que vai se confirmar.
2: E esse livro da Joana tem mais de 250 páginas.
3: Embora a faculdade da senhorita Dufour se preste à evocação de qualquer espírito, de que nós mesmos tivemos provas nas comunicações pessoais que ela nos transmitiu, sua especialidade é a história. Do mesmo modo, ela escreveu a de Luís XI e a de Carlos VIII, que serão publicadas como a de Joana d'Arc. Passou-se com ela um fenômeno bastante curioso. A princípio, era excelente médium psicógrafo, escrevendo com grande facilidade. Pouco a pouco, se tornou médium falante. E, à medida que essa nova faculdade se desenvolvia, a primeira enfraquecia. Hoje, escreve pouco ou com muita dificuldade. Mas o que há de estranho é que, falando, sente necessidade de ter um lápis à mão, fingindo que escreve. É preciso uma terceira pessoa para registrar suas palavras, como as da Sibila. Sibila, na antiguidade, eram mulheres oraculares, mulher que faz profecia, as pitonices. Como todos os médios favorecidos pelos espíritos bons, somente recebeu comunicações de ordem elevada. Ocasião de voltar à história de Joana d'Arc para explicar os fatos de sua vida concernente às suas relações com o mundo invisível, citando que, a respeito, ela ditou de mais notável ao seu intérprete. Um volume em 12 e 12ª, 3 francos Dentour, Palais Royal. Esse em 12ª é o formato do livro.
0: Certo. Muito bem. E é interessante ela se tornar médio falante, que a gente chama hoje de psicofonia, né? Uhum. E ter alguém ali anotando tudo aquilo que ela estava falando, é porque é muito mais rápido realmente, né? E ela sentia a necessidade de ter um lápis
4: costume, né?
0: Na mão, mas sem escrever. Costume realmente.
3: Na pesquisa sobre a vida dela, ela não quis, ela achou estranho, né?
0: E ela só se comunicava através dela espíritos elevados. É interessante. Então não era um trabalho de desobsessão, tá? A gente não pode ir com uma desobsessão atender espírito elevado, não é para isso, né? Desobsessão é para atender espíritos sofredores. E as pessoas têm uma dúvida, não, uma confusão muito grande. Acha que o fato de um médium só receber espírito superior, só superior, é que ele é um médium superior. E se ele receber só espírito inferior, é porque ele é um médium em absoluto. O que existe aí é a combinação fluídica. O Chico, com toda a sua superioridade, dava passagem, sim, a espíritos sofredores, ok? Então, isso faz parte do processo. Agora, o que a gente tem que entender era o trabalho, a missão e a responsabilidade para o trabalho da codificação. E a irmã só tinha 14 anos, então é uma mente que ainda não está corrompida, né? Uma jovem, e estou falando jovem, não de 2025. Nós estamos falando de uma jovem do século XIX, tá certo? Então era praticamente uma criança, gente, né? Uma criança.
3: Artigo, o Livro dos Espíritos. Tem uma nota do autor.
2: Nota de Allan Kardec. Um volume em oitavo, que é o formato em duas colunas, 3 francos, na livraria Dentu, Palais Royal, e na redação do jornal Rua e Passagem Saint-Étienne, 59, antiga Rua dos Mártires, número 8.
3: Vai lá e compra. Então Kardec já dá logo a dica. 3 francos na livraria. Livro dos Espíritos contém os princípios da doutrina espírita sobre a natureza dos seres do mundo incorpóreo, suas manifestações e suas relações com os homens, as leis morais, a vida presente, a vida futura e o porvir da humanidade. Escrito de acordo com o ditado e publicado por ordem dos Espíritos Superiores por Allan Kardec. Então essa é uma réplica, só está passando aqui, do que tem na introdução do livro, né? Esta obra, como indica seu título, não é uma doutrina pessoal. É o resultado do ensino direto dos próprios espíritos sobre os mistérios do mundo onde estaremos um dia e sobre todas as questões que interessam à humanidade. Eles nos dão, de algum modo, o código da vida ao nos traçarem a rota da felicidade futura. Esse eles aqui, os espíritos, né? Não sendo este livro fruto de nossas ideias, visto que sobre muitos pontos importantes tínhamos uma maneira de ver bem diversa, nossa modéstia nada sofreria com os nossos elogios. Preferimos, no entanto, deixar falar os que estão inteiramente desinteressados por esta questão. O Courrier de Paris, de 11 de julho de 1857, publicou sobre este livro o seguinte artigo.
4: Bora, esses artigos, bora lá, né?
3: E o Courrier, o Courrier foi um jornal semanário francês que circulou durante 30 anos, de 1884 a 1914.
4: Era semanal, era, cara?
3: É, disse que era aqui semanal na minha pesquisa.
2: Ou seja, tinha um bom prestígio,
4: um
2: né?
4: Um prestígio, para ser semanal.
2: Não, e circular 30 anos.
4: 30 anos.
3: A doutrina espírita. O editor Dentu acaba de publicar uma obra deveras notável. Diríamos mesmo bastante curiosa. Mas há coisas que repelem toda a qualificação banal. E o editor Dentu, Edouard Henri Justin Dentu, que nasceu em Paris em 1830 e desencarnou em 1884, foi um editor e livreiro francês responsável pela livraria Edentu, que em 1857 editou e distribuiu oficialmente a primeira edição de O Livro dos Espíritos, de Allan Kardec. Então,
4: o editor Dentu, ele foi responsável.
3: Tinha uma editora.
4: É por isso que a gente tem que ler a Revista Espírita, né? Porque aqui é que vai dando todos os detalhes.
3: Vai descobrindo. Então, o editor Dentu acaba de publicar uma obra deveras notável. Diríamos mesmo bastante curiosa. Mas há coisas que repelem toda a qualificação banal. O Livro dos Espíritos, do Sr. Allan Kardec, é uma página nova do grande Livro do Infinito, e estamos persuadidos de que um marcador assinalará essa página. Ficaríamos desolados se pensassem que acabamos de fazer aqui um anúncio bibliográfico. Se pudéssemos supor que assim fora, quebraríamos nossa pena imediatamente. Não conhecemos absolutamente o autor, mas confessamos abertamente que ficaríamos felizes em conhecê-lo. Aquele que escreveu a introdução que inicia o Livro dos Espíritos deve ter a alma aberta a todos os sentimentos nobres. Aliás, para que não se possa suspeitar de nossa boa fé e nos acusar de tomar partido, diremos com toda sinceridade que jamais fizemos um estudo aprofundado das questões sobrenaturais. Apenas se os fatos que se produziram nos causaram admiração, pelo menos jamais nos levaram a dar de ombros. Somos um pouco dessas pessoas que se chamam de sonhadores, porque não pensamos absolutamente como todo mundo. A 20 léguas de Paris, à noite sob grandes árvores, quando não tínhamos em torno de nós senão choupanas esparsas, pensávamos naturalmente em qualquer coisa, menos na bolsa, no macadame, nos bulevares ou nas corridas de Longchamp. Diversas vezes nos interrogamos, e isto muito tempo antes de ter ouvido falar em médiuns, o que haveria de passar no que se convencionou chamar o alto. Outrora chegamos mesmo a esboçar uma teoria sobre os mundos invisíveis, guardando-a cuidadosamente para nós, e ficamos muito felizes de reencontrá-la quase por inteiro no livro do Senhor Allan Kardec. Então a gente já vê aqui uma apreciação de que não conhece o Kardec, mas que ele sempre se questionou e agora parece que encontrou ressonância no livro do Senhor Allan Kardec.
4: Não está puxando sardinha,
3: não,
4: né?
3: Apenas comentando como ele sentiu.
2: E que leu a introdução, e que é uma introdução maravilhosa mesmo, e ele está dando devido valor a essa introdução que ele leu no livro dos Espíritos, que foi, ele diz que é primorosa e é uma alma nobre, né? Deve ter a alma aberta a todos os sentimentos nobres, a pessoa que escreveu a introdução.
4: Não, digo nem brincadeira, mas é triste, mas poucos espíritas estudam ou estudaram a introdução de O Livro dos Espíritos. Quando pega O Livro dos Espíritos, normalmente o espírita conhece algumas questões salteado, mas não parou para fazer a introdução de um livro que é fantástico. Eu digo, quando eu vejo as pessoas dizer eu sou kardecista, além de eu entrar em transe nessa hora, mas assim, a primeira informação que me vem na cabeça é essa pessoa nunca leu a introdução de um livro dos Espíritos, porque o Kardec também se deu ao trabalho para uma nova ciência, novos termos. Então, o que ele diz? Quem estuda essa doutrina deve ser chamado de espírita ou espiritista. Então ele se preocupou com todos os detalhes, uma vez que era uma nova ciência, né?
2: E também se preocupou em dizer que não era dele o livro.
4: Não era dele o livro, todos esses.
3: Continua o artigo do jornal. A todos os deserdados da terra, a todos os que caminham e caem, regando com suas lágrimas o pó da estrada, diremos: lede O Livro dos Espíritos, isto vos tornará mais fortes. Também aos felizes, aos que pelos caminhos só encontraram os aplausos da multidão ou os sorrisos da fortuna, diremos: estudai-o, ele vos tornará melhores. Esse aqui não era espírita, mas com certeza
2: leu sem prevenção, sem querer.
4: Sem um preconceito.
2: Sem querer.
4: E outra, gente, se ele fala assim, é porque ele achou o consolo. É. Né? Quantas pessoas evitaram o suicídio naquela época lendo O Livro dos Espíritos? Cartas que foram enviadas para o professor Denis A, agradecendo: olha, esse livro salvou a minha vida. Mesmo nós do EOS, né? Eu estou aqui com a Lígia, que faz parte da... Ela lê as mensagens, né? Ela responde. Quantas mensagens chega, Lígia? Dizendo assim: o estudo mudou a minha vida. Você já deve ter visto isso, acredita. Porque fica lá no chat. Olha, o estudo mudou a minha vida. Olha, o estudo mudou a minha vida. É a obra.
5: Eu sou outra pessoa.
4: Eu sou outra...
0: outra pessoa. É muito comum, são várias mensagens que a gente recebe nisso. Mas é resultado do quê? Porque a gente faz o estudo da obra. Então, se a gente se predispõe realmente a estudar com o senhor aqui, o Gedu Chalard, né? O senhor Chalard, como ele diz, olha, me consolou. Ele está falando isso, olha, porque ele se sentiu consolado, ele se sentiu feliz. Ele diz, qualquer pessoa que for ler vai se sentir. Só que é para ler verdadeiramente, estudar verdadeiramente. Então, a doutrina ela é consoladora, só que nós, espírita, nos viciamos a ouvir palestras, só isso. Então, a gente escuta uma palestra, escuta outra palestra, a gente sabe que as palestras, às vezes, são muito en passant em relação à obra básica, né? Hoje, nós temos um grande número de palestras que fala mais de psicologia do que de espiritismo. E aí, como é que eu vou conhecer o espiritismo se eu ficar só ouvindo palestra? Então, a gente precisa mergulhar no estudo. É fantástico isso aqui. A gente está ouvindo um texto consolador de uma pessoa que não é espírita.
3: E aí, só para reforçar o convite dele, lede o livro dos Espíritos. Isto vos tornará mais fortes. O corpo da obra, diz o senhor Allan Kardec, deve ser reivindicado inteiramente pelos espíritos que o ditaram. Está admiravelmente classificado por perguntas e por respostas. Algumas vezes, estas últimas, as respostas, são sublimes. E isto não nos surpreende. Mas não foi preciso um grande mérito a quem as soube provocar?
0: Que
3: são as perguntas do senhor Allan Kardec.
0: Porque a gente sabe que para uma boa resposta tem que ter uma boa pergunta, né? Então imagina quando ele pergunta, aonde está escrita a lei de Deus? Ou então quando ele pergunta assim, se a lei de Deus está escrita na consciência, por que, que Deus manda os profetas? Então, outra pergunta, qual o tipo mais perfeito que Deus tem oferecido à humanidade para servir de guia e modelo? Né? A pergunta, ele não perguntou quem é Deus, mas ele perguntou que é Deus, né? Ele não colocou o artigo, né? Que é Deus, né? Não o quem é Deus ou o que é Deus. Então essas as perguntas inteligentes de Kardec são realmente, ele pensa em tudo. Às vezes, às vezes o Espírito diz, nós já te respondemos, lembra? Às vezes o Espírito, mas por que que ele vai, que é para não ficar o quê?
4: Dúvidas.
0: Ou, além, pior do que a dúvida é a meia-verdade, que faz um estrago enorme. Então, ali ele vai para deixar tudo muito bem claro. Né?
3: Desafiamos a rir os mais incrédulos quando lerem este livro no silêncio e na solidão. Todos honrarão o homem que lhe escreveu o prefácio.
0: Que lindo isso. Silêncio e na solidão. O que ele está falando aí, né?
3: Recolhimento, meditação, porque num grupo dá para fazer gracinha de tudo, né? Deboche, mas no silêncio, na solidão, quando você tá sozinho com você
0: desarmado,
3: aí balança.
0: E realmente é muito inteligente. Olha, eu não sei quantas vezes eu já li a obra, o Livro dos Espíritos, e toda vez que eu leio eu fico... Valha-me Deus, né? É impressionante. Está assim, além de qualquer ser inteligente. Por isso que eu digo, gente, quando a gente lê Kardec, estuda Kardec, e a gente fala Kardec, a gente está falando desses espíritos superiores. Gente, qualquer coisa que a gente leia, que a gente percebe que é curto, por causa do quão profundo é a obra básica. As obras básicas, a gente está ainda há pouco lendo a Gênesis. Então, é de uma profundidade e, ao mesmo tempo, de uma grandiosidade que você não vai encontrar em nenhum leitor humano encarnado. Você não encontra. Tem muita gente boa? Tem. Mas não se compara. Mas também, quem é que está respondendo o Livro dos Espíritos? João Evangelista, Santo Agostinho, Sócrates, Fênelon, né? São Luís, Santo Agostinho, o próprio Espírito de Verdade, Nosso Senhor, João Evangelista. Então, onde que a gente vai encontrar um humano que escreva dessa altura?
3: E aí é que faz todo sentido, né? Vieram esses preparados para a gente e deixaram. E a gente vê a grandiosidade, a diferença que nos, sim, que nos cabe, né? De entender quão pequenos nós somos, quão infantis nós estamos diante da grandeza deles mesmo.
0: Agora, por exemplo, quando a gente estuda, se a gente for estudar Santo Agostinho, pai da igreja, lá 300 e pouco, 400 depois de Cristo. Aí, quando tu estuda Santo Agostinho, tu diz, meu Deus, parece que eu tô lendo um pouco o Livro dos Espíritos. Entendeu? Quando tu vai ler Tomás de Aquino, lá em 1300, já da Era Cristã, a ideia dele, da criação, tu vai dizer, meu Deus, eu tô lendo... É porque são espíritos que fazem parte da codificação. Então, quando tu lê Santo Agostinho, ele encarnado, e que você vai ler também a obra do Livro dos Espíritos, você vai ver a linha de pensamento. É fantástico.
3: A doutrina se resume em duas palavras. Não façais aos outros o que não quererias que vos fizessem. Lamentamos que o senhor Allan Kardec não tenha acrescentado e fazei aos outros o que gostarias que vos fosse feito. O livro, aliás, o diz claramente e a doutrina, sem isso, não estaria completa. Não basta não fazer o mal, é preciso também fazer o bem.
0: É, porque Kardec tem uma pergunta interessante. Eu não vou me lembrar o número agora. Estava até estudando um dia desse. Está ali entre... Eu acho que é 100 e um pouquinho, mais ou menos, se não me falha a memória. Mas ele diz assim, o fato da pessoa não... Ela não fez o mal a ninguém. Não praticou mal a ninguém, mas também não fez o bem. Olha só a pergunta. E aí, isso já é o mal? O que os espíritos responderam? Que isso já era o mal. Não fazer o bem já é o mal. Então é por isso que ele fez essa observação. Tu vê que ele estudou.
3: Que ele leu mesmo, né?
0: Mas a Lígia trouxe aqui pra gente, pesquisando, tem essa resposta bem parecida aí na questão 642 de O Livro dos Espíritos. Essa é muito boa. Mas aqui vamos ler aqui a questão 642. Lê pra gente, Mitinho.
2: Para agradar a Deus e assegurar a sua posição futura, bastará que o homem não pratique o mal? E os espíritos respondem, não. É preciso que faça o bem no limite de suas forças, pois cada um responderá por todo o mal que haja resultado de não haver praticado o bem.
0: Então a gente também é responsável pelo bem que deixamos de fazer, né? Porque às vezes a gente... Porque o que acontece? Eu estava até num diálogo com uma irmã, minha irmã consanguínea. Se a Mita me fizer um bem... De repente, uma situação difícil, ela chegou na hora exata e me ajudou. A quem eu devo agradecer em primeiro lugar?
6: A Deus.
0: A Deus. Porque, na verdade, o que acontece? Que é isso que a gente não entende. Então, às vezes, a gente fica assim, eu tô tão assim, eu não me senti muito bem pela Mita ter feito. Não foi a Mita que fez. Quem fez foi Deus. Deus mandou uma ordem para a Mita, porque, ou seja... A Mita não está no nível de amor para fazer o bem, como eu também não estou, nenhum de nós estamos ainda. Nós somos aprendizes do amor. Não vem de nós ainda. Mas aí o que a misericórdia divina vai... A Conceição está precisando de ajuda. Então ele vai pedir de quê? Vai pedir não, ele vai mandar uma ordem, que Deus não pede, né? Mas a gente pode desobedecer. Então ele manda o pedido para a Mita. Aí vem a intuição da Aramita. Aramita, faça isso em relação à Conceição. A Aramita pode desobedecer? Pode. Ela está desobedecendo a quem? A Deus. Entende? Então Deus deu toda a estrutura para ela, para que ela fizesse aquilo para a Conceição. Mas ela pode simplesmente dizer não. Ela está desobedecendo a quem? A Deus. E vai prestar conta com quem? Com Deus. Entende? Então, nós temos que agradecer a Deus. Né? Agradecemos a... Mas a primeira é a Deus. Obrigada, Deus, Pai, por ter suprido essa necessidade assim. Então, será que nós devemos dizer não para quando essa voz interior nos diz, vai lá e faça isso? Entende isso? Então, por isso é que nós nos tornamos responsáveis pelo bem que deixamos de fazer. que é uma ordem divina. Então, e lembra-se aquilo que nós falamos na Gênesis. Como é que eu acendo a luz em mim? Quando eu entro no processo de Jesus, amai-vos uns aos outros. O que, que isso quer dizer? Cuidai-vos. Lembra sempre disso para simplificar. Quando eu cuido de alguém, eu estou amando. Volta a repetir. Se eu servir um chá para ela que está... Olha, eu estou com mal-estar, assim, assim, eu vou lá, faço um chá. Toma, Aramita, esse chá. Eu estou cuidando da Mita? Isso é amor. À medida que eu vou cuidando, cuidando, cuidando, cuidando, cuidando, cuidando, cuidando, a minha luzinha vai crescendo, crescendo, crescendo, até chegar um momento que ela acendeu. E depois que ela acende, meu amigo, não tem mais quem apague isso. Porque eu venho aqui e sirvo um chá para a Aramita. A Aramita vai e é grossa comigo. Faz alguma atitude. Aí eu vou e digo, também eu não sirvo mais o chá para ela. O que, que eu faço? Eu acendi a luz e, devido à atitude dela, eu me permito o quê? Apagar a luz. Então, a gente está nesse bate-assopra. Entende? A gente acende a luz, aí por isso que Jesus nos ensina o quê? Que a tua mão esquerda não veja o que a direita está dando. Porque se eu espero um retorno, eu vou estar sempre apagando essa luz dentro de mim. Entende? Cuidei. Acendeu a luz. Fulana não respondeu. Apagou a luz. Vamos finalizar?
3: Não basta não fazer o mal. É preciso também fazer o bem. Se apenas sois um homem de bem, não tereis cumprido senão a metade do vosso dever. Sois um átomo imperceptível desta grande máquina que se chama mundo, onde nada deve ser inútil. Sobretudo, não nos digais que se pode ser útil sem fazer o bem. Ver-nos-íamos forçados de vos replicar por um volume. Lendo as admiráveis respostas dos espíritos na obra do Senhor Kardec, dissemos a nós mesmos que haveria um belo livro a escrever. Bem depressa reconhecemos que nos havíamos enganado. O livro já está escrito. Apenas o estragaríamos se tentássemos completá-lo. Sois homem de estudo e possuís a boa fé, que não pede senão para se instruir. Lede o livro primeiro sobre a doutrina espírita. Estás colocado na classe dos que só se ocupam consigo mesmos, e que, como se diz, fazem os seus pequenos negócios muito tranquilamente, nada havendo além dos seus próprios interesses? Lede as leis morais. A desgraça vos persegue com furor e a dúvida vos envolve, por vezes, com o seu abraço gelado? Estudai o livro 4, Esperanças e Consolações. Todos vós que abrigais nobres pensamentos no coração e que acreditais no bem, lede o livro do começo ao fim.
7: Gente,
3: se alguém nele encontrasse matéria para a zombaria, nós o lamentaríamos sinceramente. G. Duchelard.
2: Esse homem perdeu o emprego. Ele foi despedido, só pode ter sido.
0: E, gente, olha como ele conhece a obra, né? Ele saiu dividido. Tem espírita que não sabe que o livro dos espíritos é dividido em livros dentro dele e que esses livros são desdobrados depois nas obras seguintes, livro dos médiuns. Então, vamos pegar. Qual é o primeiro livro, que é o que ele falou aqui, né? Sois homem de estudo e possui a boa fé que não pede senão para se instruir, lede o livro primeiro sobre a doutrina espírita. O livro primeiro vai falar da criação, vai falar de Deus, que depois é desdobrado aonde? No livro, a Gênesis. Aí ele pula para o terceiro livro, que são as leis morais. Porque o segundo livro vai ser desdobrado no livro dos médiuns, que vai falar de mundo espiritual. Por isso que eu digo, como é que eu posso estudar o livro dos médiuns se eu ainda não estudei o livro dos espíritos? Ele fala no quarto, que é a esperança e consolação, que vai ser desdobrado no livro céu, inferno, né? Que legal. Todos vós que abrigais nobres pensamentos no coração e que acreditais no bem, lede o livro do começo ao fim. E aí a gente para e pensa, quando Jesus dizia assim, os de boa vontade irão reconhecer. Lembra que quando Paulo começou a escrever as cartas, os de boa vontade irão reconhecer. Assim, os de boa vontade irão perceber que quem está inspirando essas cartas sou eu, Jesus. Né? Fantástico. Então, o de boa vontade consegue identificar no livro dos Espíritos o Consolador Prometido.
7: Ele escreveu um lindo artigo, né?
0: Lindíssimo artigo. Eu não lembrava desse artigo. Dá para dar uma palestra.
3: A importância do estudo da Revista Espírita para a gente ver tanta coisa que aconteceu durante a codificação. E assim finalizamos o estudo de hoje. Na próxima semana continuaremos com novas cartas que têm sido dirigidas ao Sr. Allan Kardec.
0: Se você chegou até aqui o final, deixa seu comentário. É muito importante a gente poder ler o teu comentário. Não esqueça de curtir para que possa divulgar a página. Dá o seu like, né? 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Então, receba um grande abraço da família EOS Manaus.
3: E agradecemos ao nosso Senhor Jesus e aos amigos espirituais por mais essa oportunidade de encontro de trabalho. E até nosso próximo encontro, se Deus assim permitir.
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1: Dezenove horas e 58 minutos.